0: agora nós estamos atualizando para uma vacina que cobre contra 20 tipos de pneumococo, ou seja, é um número maior de tipos de bactéria que a vacina protege. E com isso, a gente espera diminuir ainda mais a ocorrência de meningite e pneumonias em crianças.
1: A Pneumo 20 é indicada para bebês no primeiro ano de vida e crianças menores de 5 anos que ainda não completaram o esquema de vacinação recomendado. Segundo Eduardo Jorge da Fonseca, presidente do Departamento de Imunizações da Sociedade Brasileira de Pediatria, a imunização nesta faixa etária é fundamental para prevenir internações e reduzir mortes associadas às infecções pneumocócicas.
2: São as crianças menores de 2 anos as que mais internam e as que mais morrem, ou seja, tem maior incidência e maior letalidade. Então, esse é o grupo mais importante, é um grupo prioritário para a prevenção das doenças pneumocócicas invasivas, como a gente chama.
1: A Pneumo 20 também é indicada para indígenas com mais de 5 anos sem histórico vacinal, idosos com 60 anos ou mais que estejam acamados ou institucionalizados e pessoas com condições clínicas especiais. O histórico de vacinação pode ser acompanhado pela caderneta digital de saúde da criança, disponível no aplicativo Meu SUS Digital. Reportagem Gabriela Noronha.
3: A doença de Chagas é transmitida principalmente por um inseto conhecido como barbeiro e pode levar à morte, especialmente em populações vulneráveis.
4: Isso porque a infecção pode evoluir de forma silenciosa por anos e, quando não tratada, pode levar a graves complicações cardíacas e digestivas.
3: Para tratar a doença, a Anvisa publicou o registro de um novo medicamento voltado a pacientes menores de 18 anos.
4: É o Lampti, feito de substâncias que danificam o parasita e que levam à sua eliminação do organismo.
5: A Agência Nacional de Vigilância Sanitária Anvisa aprovou o registro do medicamento Lampti, indicado para o tratamento da doença de Chagas em pacientes pediátricos. O produto pode ser utilizado desde recém-nascidos com peso mínimo de 2,5 kg até adolescentes menores de 18 anos. A doença de Chagas é causada pelo protozoário Trypanosoma cruzi e está entre as principais doenças negligenciadas no Brasil. A infecção pode permanecer sem sintomas por muitos anos e, quando não tratada, provocar complicações graves, principalmente no coração e no sistema digestivo. O Lampti é um medicamento antiparasitário que atua na eliminação do parasita responsável pela doença. A aprovação do registro foi publicada pela Anvisa no Diário Oficial da União, com a resolução 2631 de 2026. Claudimário Carvalho, para a Voz do Brasil.
3: Buscar ajuda pode ser o primeiro passo para interromper um ciclo de violência contra as mulheres.
4: O Ligue 180 funciona gratuitamente, 24 horas por dia, e também pode ser acessado por canais digitais como WhatsApp.
3: Os atendentes são especializados para oferecer ajuda imediata, indicando os caminhos para a solução do problema.
6: É por meio do Ligue 180 que milhares de mulheres encontram acolhimento, orientação e encaminhamento para a rede de proteção em todo o país. Cada atendimento começa por uma escuta qualificada e humanizada. O serviço funciona 24 horas por dia, todos os dias da semana, e pode ser acionado pela própria vítima ou por qualquer pessoa que queira denunciar uma situação de violência contra a mulher. A coordenadora de atendimento da central do Ligue 180, Juliana Costa, explica como funciona o atendimento.
7: A denúncia é registrada pelas nossas atendentes. Posteriormente a isso, nós temos uma equipe também especializada que faz a análise dessa denúncia. Então, entrando em contato com o Ligue 180, a pessoa que nos contatar vai ter ali um atendimento especializado e essa atendente, ela vai identificar qual é a necessidade dessa pessoa.
6: Segundo o Anuário Brasileiro de Segurança Pública, em 2025 foram registrados cerca de 1.470 feminicídios, o maior número desde que o crime passou a ser tipificado em 2015. Apenas no primeiro trimestre deste ano, já foram contabilizadas 399 mortes. Também cresceram os casos de violência no ambiente digital, como ameaças, perseguição nas redes sociais, invasão de contas e divulgação não autorizada de imagens íntimas. Nos 5 primeiros meses de 2026, o Ligue 180 registrou mais de 16 mil ocorrências desse tipo de violência. A coordenadora de atendimento do Ligue 180 do Ministério da Saúde, Nery Araújo, alerta que o combate ao feminicídio é responsabilidade de todos.
8: É importante que o Brasil inteiro, a sociedade inteira, todo mundo, igrejas, feiras, times de futebol, escolas, templos religiosos, todo mundo seja envolvido. Por quê? Porque não é um problema só da mulher, é um problema de todos nós.
6: Além de atender mulheres em situação de violência, o Ligue 180 também orienta familiares, amigos, vizinhos e qualquer pessoa que queira saber como agir diante de uma situação de risco. O atendimento é sigiloso e pode ser feito de qualquer lugar do mundo. Além dos 180, denúncias e informações podem ser feitas pelo WhatsApp no telefone DDD 61 9610 0180. Reportagem Pablo Mundim.
4: Cidadão conta com uma nova plataforma do programa Luz para Todos.
3: O aplicativo permite registrar e acompanhar solicitações de atendimento, facilitando a identificação de famílias que ainda vivem sem acesso à energia elétrica.
9: O aplicativo do programa Luz para Todos permite a cidadãos, lideranças comunitárias e instituições registrarem e acompanharem as solicitações de instalação de energia elétrica. A iniciativa é voltada para o público que mora em áreas rurais e regiões remotas do país. Segundo André Dias, diretor do Departamento de Universalização e Políticas Sociais de Energia Elétrica do Ministério de Minas e Energia, o aplicativo permite acompanhar as solicitações feitas ao programa e se existem subnotificações.
10: Hoje, nós estimamos que há no Brasil cerca de 220 mil unidades consumidoras, famílias sem acesso à energia, mas a gente entende que esse número pode estar subnotificado, possa ser maior, e aí o aplicativo vai nos dar justamente esse conhecimento.
9: O aplicativo Luz para Todos está disponível nas lojas de aplicativos para celulares e pode ser baixado por qualquer pessoa de forma gratuita. Ao abrir o pedido para instalação de energia elétrica, o cidadão deverá tirar foto da unidade a ser atendida. Por meio do georreferenciamento, o Ministério de Minas e Energia vai localizar o endereço e encaminhar a solicitação para a concessionária de energia elétrica responsável pela região. Não será preciso acesso à internet para registrar o pedido. Reportagem Luana Karen.
4: Embaixadores estrangeiros que não residem no Brasil participaram nesta quarta-feira no Palácio do Itamaraty da cerimônia de entrega das cartas credenciais.
3: O ato habilita oficialmente os diplomatas diante do chefe de Estado do país onde vai atuar.
4: As cartas foram assinadas pelo presidente da República perante o governo anfitrião e dão início à missão diplomática.
3: Ao todo, 14 embaixadores não residentes no país foram oficialmente credenciados.
4: Um espaço para que as mulheres idosas participem da construção de políticas públicas voltadas a elas.
3: O Fórum Nacional pelo Protagonismo e Mobilização das Mulheres Idosas reúne organizações, movimentos sociais e representantes do poder público.
4: Entre os desafios tratados no fórum estão a saúde mental dos idosos, autonomia econômica e combate ao preconceito etário.
3: A secretária nacional de Autonomia Econômica e Política de Cuidados, Joana Célia dos Passos, fala mais sobre o fórum.
11: Esse fórum, ele tem a duração de 2 anos e uma das competências dele é promover iniciativas para o fortalecimento das organizações de participação social de mulheres idosas, para que a gente possa ampliar a capacidade de mobilização, o protagonismo, a autonomia e a incidência no debate sobre as políticas para esse grupo de mulheres idosas.
4: Segundo o IBGE, o Brasil possui 32 milhões de pessoas com 60 anos ou mais, sendo 55% mulheres.
3: Vamos falar agora da Rede Nacional de Proteção e Defesa dos Direitos Humanos da Pessoa Idosa, RENAPID.
4: Ela tem como objetivo garantir uma articulação entre os órgãos públicos que atendem essa população.
3: Nós conversamos com o secretário nacional dos Direitos da Pessoa Idosa do Ministério dos Direitos Humanos e da Cidadania, Alexandre da Silva, sobre como vai funcionar essa colaboração. Acompanhe. Boa noite, noite, secretária. Explica pra gente o que é essa rede de proteção às pessoas idosas. Que entidades formam essa rede?
12: A RENADP é a Rede Nacional de Proteção e Defesa dos Direitos Humanos das Pessoas Idosas. É uma rede que vem sendo pensada e solicitada pela participação social desde a nossa conferência, do primeira conferência em 2006, e que agora em 2026 ela se realiza. São convidados todos os entes federativos, todas as pessoas que atuam no parlamento, no sistema de justiça, entidades privadas, entidades públicas, ONGs, universidades, enfim, são todas aquelas pessoas, aquelas instituições, aqueles órgãos que atuam no segmento da pessoa idosa e que garantam a defesa, a promoção, a mitigação de violações e violências e a garantia de mais direitos.
4: Agora, secretário, essa rede ela funciona para um acompanhamento mais próximo, por exemplo, de idosos que estejam em situações vulneráveis, vamos supor, idosos que vivam sozinhos, precisem desse acompanhamento, essa rede atua assim também?
12: Esse é um dos focos, mas eu vou dizer que o foco central dessa RENADP é a intersetorialidade. Para quem não está acostumado com esse termo, é dizer que algumas soluções para as pessoas idosas, ou para outros grupos também, elas precisam sempre de uma articulação com mais de um setor. Um exemplo, pode acontecer uma dificuldade da pessoa idosa em acessar um serviço de saúde. Isso pode ser decorrente do transporte, isso pode ser decorrente da dificuldade dela em ler, então ela não consegue muitas vezes pegar um ônibus ou chamar um táxi porque ela não consegue ler. E aí pode ser um outro problema, o transporte em si, que pode estar disponível ou dificultoso naquela região. Então a resposta intersetorial é o ponto central. E sim, é o objetivo também da gente, o quanto antes, enquanto sociedade, detectarmos que uma pessoa idosa está numa condição de violência ou de violação e que isso gera um risco para ela de vida, que o quanto antes ela possa ser retirada dessa situação ou que o agente causal ou a situação também possa ser o mais rápido possível eliminada ou eliminado.
3: E como é que os próprios idosos, os familiares ou amigos podem acionar essa rede?
12: A RENADP ela vai ter uma estrutura que precisará funcionar tanto no âmbito municipal, estadual e federal. Então vejamos, se o problema for municipal, nós vamos criar essa rede no município para que essas entidades, esses órgãos, a gestão municipal, uma secretaria específica consiga dar a resposta o quanto antes. Mas por vezes, um problema que envolva, por exemplo, uma questão de uma estrada estadual, eu já teria que procurar a instância estadual para dar essa resposta, ou muitas vezes é uma questão ministerial, alguma ação que possa ser garantida por um ministério. Então, essa pessoa idosa ou familiar, quando perceba uma situação como essa, ela vai procurar algum desses agentes, dessas entidades, desses órgãos que estão vinculados a essa rede para poder acionar a resposta mais efetiva. Cabe lembrar aqui que o Brasil já tem dentro do seu estado a experiência de alguns municípios e alguns estados que já fazem uma rede. Então nós não estamos partindo do zero, esse é um ponto positivo. A ideia nossa agora é entender o que nós podemos construir coletivamente, e já houve até uma oficina para começar a conversar com essas pessoas que já estão envolvidas em alguma rede, seja ela municipal ou estadual, e perceber como essa rede pode ser construída do que nós chamamos tanto de baixo para cima, ou seja, a partir das experiências e realidade dos municípios e o quanto os governos estaduais, distrital e a União precisam se organizar para concluir as boas respostas, ou também o contrário, o quanto a União vai também construir essa rede dialogando com os estados e o Distrito Federal para poder alcançar os municípios ou no caso do DF, as regiões administrativas também.
4: Pra gente tentar deixar um pouquinho mais claro, secretário, sendo um caso como o senhor mencionou, né? Um problema que o idoso tenha com o transporte, ele deve nesse caso, por exemplo, procurar a prefeitura da cidade dele e aí a prefeitura também vai estar, os órgãos da prefeitura vão estar ativos nessa rede e aí caso se identifique outras necessidades desse idoso, idoso, desse idoso, a rede toda pode ser acionada? É assim que funciona?
12: Isso, um bom exemplo, exatamente isso. Então, se for uma questão de transporte, a pessoa idosa que consiga alcançar a prefeitura e a secretaria específica pode fazer da forma como você explicou mesmo, ou muitas vezes a gente pode ter uma liderança comunitária, você pode ter às vezes um agente, um pessoal da saúde ou da assistência que frequenta aquela casa e vai levar para algum órgão específico, seja o conselho municipal, caso exista na região, para poder muitas vezes chegar também a um órgão responsável, ou muitas vezes até se tiver uma empresa privada de ônibus que esteja vinculada nessa rede para querer de fato, já sabendo que muitas vezes isso já aconteceu, que ela também tem uma resposta mais efetiva, ou muitas vezes até a prefeitura que vai pensar um ponto de ônibus. É um bom exemplo. Então, são vários caminhos que nós queremos criar justamente para que a pessoa, tanto aquela que tenha mais autonomia, independência e conhecimento, buscar a prefeitura, ou muitas vezes ver quem são os atores que vão circular naquele território que possam captar essa denúncia e poder encaminhar para um órgão mais específico.
3: Secretária, a rede também prevê a realização de diagnósticos sobre o envelhecimento populacional. De que forma isso pode se converter em políticas públicas posteriormente?
12: Esse diagnóstico ele é fundamental, é ele que vai balizar muito do que nós já fazemos no âmbito nacional, tanto União, Estados, DF, municípios, para ver quais são as demandas atuais. Então, hoje, quando falamos de envelhecimento de pessoas idosas, é muito importante que as ações sejam centradas a partir das demandas das pessoas idosas. E hoje nós temos uma série de informações que possam vir tanto das gestões municipais, com os dados obtidos por meio de suas secretarias, pode ser também a partir dos institutos de pesquisa que nós temos, geração de dados que nós temos no nosso país, e também a partir daquilo que é conduzido e pensado no âmbito governamental e também federal. Então, esse diagnóstico ajuda muitas vezes a criar programas que são feitos no âmbito federal. Existem alguns criados já, também no âmbito estadual, e também pela pactuação que a gente pode fazer entre esses três entes, municípios, estados e governo. Então, é fundamental que os diagnósticos aconteçam, e mais do que fundamental para a gestão, que isso fique sempre à disposição da participação social, da sociedade como um todo. Então, a transparência, a divulgação, a linguagem simples desses diagnósticos também faz parte da RENADP de disseminar cada vez mais o conhecimento, porque isso também é um ponto bastante preocupante. Quando falamos de pessoas idosas, muitas vezes existe uma certa invisibilização de alguns dados. E a RENADP vem justamente para poder colocar isso mais à disposição da sociedade, de conselhos, de entidades, movimentos sociais que também estão atuando na defesa dos direitos para as pessoas idosas.
4: Agora, secretário, a gente tem só mais alguns segundinhos, mas o senhor mencionou aí que lideranças comunitárias, por exemplo, né, ou organizações da sociedade civil também podem compor a rede, assim como as prefeituras, e aí quem quer fazer parte dessa rede, essa pessoa deve proceder como, né, ou esse organismo? Eles precisam procurar a Secretaria Nacional dos Direitos da Pessoa Idosa?
12: Sim, exatamente. Nós estamos agora, no próximo mês, mais ou menos, nós vamos concluir a instrução normativa que vai dar os melhores caminhos para qualquer entidade, qualquer segmento que queira aderir à nossa rede. Então, haverá a classificação, a possibilidade de ser um integrante de fato para a rede ou de ser um colaborador com papéis distintos. Então, isso é aguardar agora, que na próxima semana nós vamos divulgar essa instrução normativa, que está dentro do tempo proposto, dentro da portaria que criou a RENADP.
3: Muito bem, nós conversamos com o secretário nacional dos direitos da pessoa idosa, Alexandre da Silva. Muito obrigado, secretário, pela entrevista à Voz do Brasil.
12: Obrigado a vocês, a todos os ouvintes, as ouvintes, uma boa noite.
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4: Quem for for fazer o Exame Nacional de Desempenho dos Estudantes, ainda tem tempo para solicitar atendimento especializado.
3: Saiba mais com Thaís Araújo.
14: Está aberto o prazo de solicitação de atendimento especializado e para o requerimento de tratamento pelo nome social para os participantes do Exame Nacional de Desempenho dos Estudantes, o ENAD 2026. Os interessados têm até o dia 24 de julho para fazer essa solicitação em relação ao ENAD de bacharelados e cursos superiores de tecnologia. O pedido deve ser realizado diretamente pelo estudante por meio do sistema ENAD e o resultado será divulgado no dia 31 de julho. Em caso de negativa, os estudantes terão prazo para recurso entre os dias 3 e 7 de agosto. A prova está marcada para o dia 29 de novembro. O Exame Nacional de Desempenho dos Estudantes é aplicado a todos que estão concluindo o ensino superior. Thaís de Araújo para a Voz do Brasil.
4: Forças Integradas de Combate ao Crime Organizado realizam nesta quarta-feira operações em 16 estados em investigações envolvendo organizações criminosas.
3: As medidas incluem 181 mandados de busca e apreensão, 93 mandados de prisão e outras medidas cautelares determinadas pela justiça.
4: Estão sendo apurados indícios de crimes como tráfico de drogas, de armas e também lavagem de dinheiro.
3: As Forças Integradas reúnem instituições federais e estaduais para atuação conjunta.
4: Foram as notícias do governo federal.
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3: Fique agora com o Minuto do TCU. Em seguida, as notícias do Poder Judiciário e do Congresso Nacional. Boa noite.
4: Boa noite, até amanhã.
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17: O Tribunal de Contas da União avaliou a política de autoprodução de energia elétrica, usada por empresas e outros consumidores que geram energia para consumo próprio. A auditoria identificou que as regras atuais dão incentivos econômicos aos autoprodutores, mas podem aumentar custos para os demais consumidores. O tribunal constatou que os autoprodutores usam a infraestrutura do sistema elétrico, mas não contribuem de forma suficiente para manter a estabilidade do serviço. O TCU também apontou baixo nível de maturidade no desenho, na institucionalização e no monitoramento da política pública. O tribunal recomendou que o Ministério de Minas e Energia formalize diretrizes, objetivos, metas, indicadores e estrutura de acompanhamento para a política. Saiba mais em tcu.gov.br.
16: 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Você vai ouvir agora notícias do Poder Judiciário.
18: Presidente do STF e do CNJ participa da instalação de varas especializadas no combate ao crime organizado em São Paulo.
19: STJ reconhece dano moral coletivo por demora na demarcação de território quilombola em Sergipe.
18: Desembargador pernambucano é indicado para ocupar vaga de ministro do TST.
19: Boa noite, eu sou o Arthur Filho.
18: E eu sou Walter Lima.
19: O presidente do Supremo Tribunal Federal e do Conselho Nacional de Justiça, ministro Edson Fachin, afirmou nesta quarta-feira que a criação de varas especializadas no combate ao crime organizado representa uma resposta concreta do judiciário ao avanço das facções criminosas do país.
18: O ministro participou da solenidade de instalação das novas varas estaduais especializadas em organizações criminosas e lavagem de bens, direitos e valores do Tribunal de Justiça de São Paulo. Marta Ferreira.
20: O enfrentamento ao crime organizado tem sido uma das prioridades da gestão do ministro Edson Fachin. Durante a cerimônia, ele afirmou que o crime organizado não é apenas um problema de segurança pública, mas uma ameaça ao próprio Estado de Direito Democrático. Fachin também ressaltou que o judiciário tem ampliado a atuação para combater novos mecanismos utilizados pelo crime organizado, como o uso de plataformas clandestinas de apostas eletrônicas e de empresas aparentemente lícitas para lavagem de dinheiro.
21: Não estou, é claro, a me referir ao mercado regulado,
0: mas estou a me referir sim às plataformas clandestinas e também às empresas que têm sido utilizadas como instrumentos de organizações criminosas.
20: A instalação das novas varas está alinhada aos projetos conduzidos pelo Conselho Nacional de Justiça para ampliar a especialização judicial no enfrentamento ao crime organizado em todo o país.
19: A União e o INCRA terão de indenizar um quilombo em Sergipe.
18: O STJ reconheceu danos morais coletivos devido à demora na demarcação do território. Fátima Uchoa.
21: A comunidade Catuabo foi reconhecida como remanescente quilombola em 2006 e o território identificado e delimitado em 2017, mas até hoje não saiu o decreto de desapropriação para a continuidade da regularização territorial. O Ministério Público Federal ajuizou ação civil pública contra a União e o INCRA, pedindo a conclusão do procedimento e indenização por danos morais coletivos. O juízo de primeiro grau e o TRF5 determinaram a finalização do procedimento, mas não reconheceram dano moral coletivo. Já a primeira turma do STJ considerou que a demora injustificada do poder estatal em efetivar um direito constitucional gera dano moral presumido, que não exige prova de abalo psicológico. O relator foi o ministro Paulo Sérgio Domingues.
19: Presidente Lula indica desembargador para ministro do TST.
18: O pernambucano Sérgio Torres precisa ainda passar por sabatina no Senado. Marla Lacerda.
22: O desembargador do Tribunal Regional do Trabalho da Sexta Região foi indicado pelo presidente da República para ocupar a vaga aberta com a aposentadoria da ministra Dora Maria da Costa. Magistrado de carreira, Sérgio Torres já atuou no TST como desembargador convocado e recentemente foi eleito presidente da Academia Brasileira de Direito do Trabalho. Se aprovado na sabatina da Comissão de Constituição e Justiça do Senado Federal, tem ainda a votação no plenário da Casa.
19: Justiça Federal determina que a União formule plano para tornar acessíveis todos os sites da administração federal.
18: A decisão atendeu a pedido do MPF. Vanessa Pereira.
23: O aperfeiçoamento dos sites da administração pública federal é apenas um dos pedidos da ação, que busca garantir a autonomia de pessoas com deficiência no uso de plataformas digitais públicas e privadas. Ao final do processo, o MPF pretende que a Justiça Federal determine à União a regulamentação do artigo 63 da Lei Brasileira de Inclusão, que torna obrigatória a acessibilidade digital.
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19: A você uma boa noite.
18: E até amanhã.
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0: Paula Groba.
1: E eu sou Humberto Pinheiro.
0: E estes são os destaques de hoje do Jornal do Senado, que começa agora.
1: Senado aprova transferência automática de pensão alimentícia.
0: Chanceler Mauro Vieira será convidado a explicar alerta sobre intervenção militar no Brasil pelos Estados Unidos.
1: Crédito de 15 bilhões para exportadores vai à sanção após aprovação do Senado.
0: Boa noite.
1: Boa noite.
0: Quem depende de pensão alimentícia poderá ter mais segurança para receber o benefício em dia. O Senado aprovou um projeto que cria a transferência automática dos valores, o que pode reduzir atrasos e facilitar o pagamento.
1: Para isso, o beneficiário deverá pedir à Justiça que determine o repasse mensal com a transferência automática do valor da conta do devedor para a conta de quem tem direito à pensão, na data fixada pelo juiz. A proposta, conhecida como Pix Pensão, segue agora para a sanção presidencial. Repórter Douglas Castilho.
2: O projeto, que teve origem na Câmara dos Deputados, visa garantir a pontualidade dos pagamentos e oferecer mais segurança jurídica às famílias envolvidas. A relatora da proposta, a senadora Ana Paula Lobato, do PSB do Maranhão, ressaltou a importância da aprovação.
3: Enfrenta problema recorrente nas execuções de alimentos, a necessidade de sucessivas provocações judiciais diante de inadimplementos mensais. Trata-se de solução simples, objetiva e compatível com a natureza urgente da obrigação alimentar.
2: Uma das formas de garantir que os repasses ocorram na prática é a possibilidade de indisponibilização automática dos ativos financeiros do devedor, se ele não possuir saldo bancário suficiente para o pagamento. Para evitar abusos ou erros, o projeto também prevê que esse procedimento deve seguir as regras do Código de Processo Civil, que asseguram um controle por parte do juiz, a intimação do devedor e a correção ou cancelamento de bloqueios excessivos. A operacionalização do processo de transferências será gerida por sistema eletrônico sob responsabilidade do Banco Central.
0: E a senadora Roberta Cioli, do Republicanos de Roraima, apresentou um projeto que torna mais flexível a concessão do benefício da prestação continuada, o BPC. A proposta evita a perda automática do benefício quando houver pequeno aumento na renda familiar ou o ingresso de um integrante no mercado de trabalho.
1: O texto também prevê um período de transição de até 12 meses. Segundo a senadora, a medida permite que os beneficiários melhorem de vida sem o risco imediato de perder o auxílio. O projeto será analisado pelas comissões do Senado.
4: O projeto garante que o ingresso no mercado de trabalho não resulte na perda automática do benefício. Além disso, prevê um período de transição com reavaliação social para que essa mudança ocorra de forma gradual e segura, oferecendo mais segurança às famílias nesse momento de conquista e de reorganização de vida.
0: Já o senador Cleitinho, do Republicanos de Minas Gerais, defendeu o endurecimento de regras para as apostas online e cobrou a votação de projetos que restringem a publicidade das bets. O parlamentar alertou que o avanço desse mercado tem impactos na saúde mental, compromete a renda das famílias e aumenta os gastos públicos com saúde.
1: Segundo Cleitinho, os prejuízos causados pelas apostas exigem uma ação conjunta do Congresso e do governo federal, acima de diferenças partidárias.
5: Se literalmente agora é uma época de Copa do Mundo, que a gente está vendo aqui 35% de aumento na questão dos jogos, é momento agora da gente refletir. Hoje, infelizmente, o Brasil é o Brasil das betes. Então, espero que todos os senadores da República, como eu aqui, possa combater de uma vez por todas essa porcaria de jogo online.
0: A Comissão de Direitos Humanos aprovou um projeto que cria categorias diferentes para os casos de desaparecimento de pessoas no Brasil.
1: O objetivo da proposta é aprimorar as investigações e as buscas de acordo com cada situação. Repórter Patrícia Oliveira.
6: A proposta classifica os casos de pessoas desaparecidas em três categorias. O desaparecimento voluntário é quando um adulto decide romper contato com familiares por vontade própria. O involuntário inclui situações como acidentes, desastres, problemas de saúde mental e o sumiço de crianças e adolescentes. Já o desaparecimento forçado envolve casos relacionados à violência, coação, sequestro ou abuso de poder. Atualmente, a legislação adota uma definição única para todos os casos. Para a relatora, senadora Damaris Alves, do Republicanos do Distrito Federal, a mudança pode contribuir contribuir na atuação das autoridades pela busca, identificação e localização dos desaparecidos.
7: Os dados mais recentes demonstram que o desaparecimento de pessoas permanece como desafio grave e crescente para o poder público.
6: Em 2025, foram registrados mais de 85 mil desaparecimentos no Brasil, cerca de um caso a cada 6 minutos. O projeto segue para análise da Comissão de Constituição e Justiça.
0: A Comissão de Direitos Humanos também aprovou um projeto que endurece a punição para agressões praticadas contra mulheres por razões de gênero. A proposta transforma esse tipo de violência em crime autônomo, que hoje é tratado apenas como agravante da lesão corporal, e também aumenta as penas nos casos mais graves. O texto segue agora para a Comissão de Constituição e Justiça.
1: E o plenário aprovou o projeto que torna obrigatória a divulgação do Ligue 180, canal nacional de denúncia e orientação para mulheres em situação de violência. A proposta determina que o serviço seja divulgado em meios de comunicação e em locais públicos e privados de grande circulação para ampliar o acesso às denúncias e às informações sobre a rede de proteção. O texto segue para a sanção presidencial.
0: O chanceler Mauro Vieira será convidado para esclarecer no Senado as recentes afirmações apontando risco de intervenção militar norte-americana no Brasil. O convite foi aprovado pela Comissão de Relações Exteriores.
1: O risco teria sido apontado a partir da classificação como terroristas de facções do crime organizado que atuam em nosso país. Repórter César Mendes.
2: A Comissão de Relações Exteriores aprovou o convite para que o ministro das Relações Exteriores, Mauro Vieira, esclareça aos senadores declarações recentes dadas por ele de que a classificação do Comando Vermelho e do Primeiro Comando da capital como organizações terroristas pelos Estados Unidos traria o risco de uma eventual atuação de forças militares norte-americanas no Brasil. Autor do convite, o senador Hamilton Mourão, do Republicanos do Rio Grande do Sul, quer que Mauro Vieira explique melhor de onde tirou os dados que o levaram a fazer essa afirmação, que, na opinião de Mourão, tem uma certa gravidade.
8: Apesar dos Estados Unidos recentemente vinha exercendo de forma unilateral o seu poder militar, tanto no caso recente aí da captura do então presidente da Venezuela, o ditador Maduro, como também no ataque feito ao Irã, apesar disso ser um conflito que se arrasta há 46, 47 anos entre esses dois países, né? Mas me chama atenção, face à relação que nós temos com os Estados Unidos da América, inclusive na área militar, né? Onde combatemos juntos na Segunda Guerra Mundial, e ver por parte de uma autoridade como o ministro Mauro Vieira uma afirmação nessa natureza. Então eu gostaria de ouvir isso aqui do ministro.
2: A declaração de Mauro Vieira foi dada no dia 1º de julho em resposta oficial do Itamaraty a questionamentos feitos pela Câmara dos Deputados. O comparecimento do ministro em reunião da Comissão de Relações Exteriores ainda não tem data agendada.
0: E empresas brasileiras que exportam produtos para o exterior já podem contar com uma nova linha de crédito para enfrentar os efeitos das barreiras comerciais impostas por outros países.
1: O Senado aprovou a medida provisória que libera até 15 bilhões de reais para financiar exportações por meio do Plano Brasil Soberano. Repórter Douglas Castilho.
9: A medida surge como resposta ao que ficou conhecido como tarifaços impostos pelos Estados Unidos, que elevaram as tarifas de importação daquele país a patamares de até 50%. O senador Randolfo Rodrigues, do PT do Amapá, que solicitou a inclusão da votação na pauta, comemorou a aprovação e explicou a sua importância diante da instabilidade do contexto internacional.
10: O Brasil soberano é o significado de como um governo deve agir. Um governo, mesmo agredido por uma potência estrangeira, não deve ficar lamentando. Deve buscar superar a agressão, que o que ocorreu no fato do tarifaço é uma agressão ao Brasil e ao seu povo, e buscar soluções, sobretudo para suas empresas. A Brasil soberano vem para isso, para socorrer.
9: Além das tarifas alfandegárias, a MP apresenta uma resposta às chamadas barreiras sanitárias, que ocorrem por restrições à entrada de produtos não pelo aumento dos tributos, mas com argumentos como o utilizado pela União Europeia este ano. O bloco proibiu a entrada de carne bovina brasileira sob a acusação do uso indiscriminado de antibióticos por parte do setor pecuário brasileiro. O texto segue para a sanção presidencial.
1: Edição de Paula Grova e trabalhos técnicos de João Lira, o Jornal do Senado fica por aqui. Acompanhe agora as notícias da Câmara dos Deputados. Boa noite.
0: Boa noite e até amanhã.
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12: Parlamentares aprovam um sistema para enfrentar a violência de gênero.
13: Câmara amplia acesso das Santas Casas a linhas de crédito do FGTS.
14: Comissão de Orçamento aprova recursos contra a guerra e desastres.
15: Boa noite. A Comissão Mista de Orçamento aprovou despesas extras de 12 bilhões e 300 mil reais no orçamento de 2026. A repórter Silvia Munhato acompanhou a votação.
16: A Comissão Mista de Orçamento aprovou 8 medidas provisórias com despesas extras no orçamento de 2026, no valor de 12,3 bilhões de reais. Um total de 10,3 bilhões estão sendo utilizados para minimizar os efeitos da guerra no Oriente Médio, nos preços dos combustíveis e gás de cozinha. E outros 2 bilhões de reais foram destinados para auxiliar os atingidos por desastres climáticos este ano. Os parlamentares deixaram para esta quarta-feira a análise de um projeto que pretende abrir um crédito novo no orçamento de 13,3 bilhões de reais. O texto original veio com apenas 1,3 milhão de reais para uma contribuição voluntária do país à Comissão Econômica para a América Latina e o Caribe. Mas o governo modificou a proposta para incluir recursos para financiamentos agrícolas e para o programa Desenrola Adimplentes. O deputado Domingos Sávio, do PL de Minas Gerais, e outros parlamentares pediram mais tempo para analisar a proposta.
17: Por outro lado, nos preocupa, e aí por isso é necessário esse tipo de análise, de reflexão. Nos preocupa, por exemplo, que o recurso que está sendo tirado, cancelado, é dentro do Ministério da Cidade, e na primeira análise que a minha assessoria fez seria justamente do Minha Casa Minha Vida, que também é um programa tão importante e que nós temos preocupação em que a gente continue garantindo alternativa de moradia no país.
16: O deputado Igor Timo, do União de Minas Gerais, relator da medida provisória que destina recursos para os municípios de Minas Gerais atingidos por fortes chuvas este ano, ressaltou a importância do repasse.
18: Entre fevereiro e março deste ano, a nossa Zona da Mata enfrentou um período

0: endividamento crescente das famílias e dos impactos do vício em jogos.
1: Merlon Solano sugere discutir medidas como o aumento da tributação sobre empresas do setor, a restrição da publicidade e até a proibição de determinados jogos. Ele afirma que o país precisa enfrentar o tema como uma questão de saúde pública e proteção financeira.
0: Luiz Lima, do Novo do Rio de Janeiro, defende a regulamentação das apostas esportivas para impedir que a atividade se torne parte permanente da rotina do esporte nacional. O congressista argumenta que a publicidade excessiva estimula a ilusão de ganho fácil.
1: Luiz Lima adverte que a propaganda abusiva das apostas pode comprometer o orçamento de famílias brasileiras. Ele sugere restrições aos anúncios do setor nos mesmos moldes das proibições aplicadas ao mercado de cigarro.
2: Trabalho.
0: Paulão do PT manifesta solidariedade aos trabalhadores da Companhia de Abastecimento e Saneamento de Alagoas em paralisação pela falta de proposta da direção. Ele critica o adiamento da negociação para janeiro por considerar que a medida desrespeita a anualidade da convenção coletiva.
1: Paulão aponta falhas no serviço prestado por empresas privadas de saneamento, com tarifas altas e comunidades rurais que ficam meses sem abastecimento regular. O parlamentar levou o caso ao Ministério Público e à Defensoria Pública de Alagoas.
0: Tadeu Venere, do PT do Paraná, cita dados de pesquisa feita por 16 organizações da sociedade civil, segundo os quais quase 64 milhões de brasileiros com 15 anos ou mais não terminaram o estudo básico para defender o fim da escala 6x1 e as jornadas exaustivas de trabalho.
1: Na opinião de Tadeu Venere, reduzir a carga laboral semanal vai devolver ao trabalhador a oportunidade de desenvolvimento pessoal e o direito de estudar. O legislador conclama a sociedade civil a enfrentar o debate e pede que o Senado siga o exemplo da Câmara e aprove a matéria.
2: Transportes.
0: Rodrigo de Castro, do União de Minas Gerais, comemora a inauguração das pontes de Embaúba e da Cachoeira da Usina, que ligam os municípios de Ervália e Muriaé. O congressista ressalta que as obras integram trecho estratégico da BR-356, importante para a conexão entre os estados do Sudeste.
3: É mais um trabalho que nós fizemos que tem uma repercussão muito grande na zona da Mata Mineira, não só nos municípios de Ervália, Rosário da Limeira, São Sebastião da Vargem Alegre, Muriaé, Viçosa, Ponte Nova, mas também é uma estrada que liga ao litoral do Rio de Janeiro e ao litoral do Espírito Santo. Portanto, ela tem uma conotação realmente regional. Agora vamos acompanhar a última etapa, que é a execução da ponte dentro do município de Ervália.
1: Rodrigo de Castro afirma que a entrega das pontes é resultado de articulações iniciadas em 2021 junto ao DENIT e aos ministérios. Ele lembra que a conclusão das obras atende a uma antiga demanda da população local, que conviveu por anos com lama e poeira.
0: Bebeto, do PP do Rio de Janeiro, destaca o avanço das obras na Serra das Araras e na rodovia Presidente Dutra, previstas em contratos de concessão do governo federal. Ele assinala que as intervenções são essenciais para quem se desloca da Baixada Fluminense em direção à capital.
1: Bebeto relata articulações entre o governo federal, a concessionária responsável pelos trechos e a Light, para destravar viadutos, alças e duplicações na região. O deputado também pede a revitalização da ferrovia da Baixada, com passarelas, muros de proteção e sinalização nas passagens de nível.
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2: Desenvolvimento Regional.
0: A Câmara criou uma comenda com o nome do Padre Cícero para quem contribuir para o desenvolvimento do Nordeste. O repórter Antônio Vital explica como vai funcionar.
5: A Câmara dos Deputados criou uma honraria a ser concedida a pessoas ou instituições que contribuam para o desenvolvimento social, econômico e cultural da região Nordeste. A condecoração, batizada de Comenda Padre Cícero Romão Batista de Desenvolvimento Regional, será concedida a 5 pessoas ou entidades selecionadas a partir de indicações de deputados e senadores. A homenagem será entregue pela Comissão de Integração Nacional, Desenvolvimento Regional e da Amazônia e pela mesa diretora da Câmara em uma sessão solene todos os anos no dia 24 de março, data de nascimento de Padre Cícero. O projeto que cria a comenda foi apresentado pelo deputado

0: de Luiz Gastão, do PSD do Ceará, e aprovado pelo plenário da Câmara. A relatora do projeto foi a deputada Fernanda Pessoa, do PSD do Ceará. Ela retirou da proposta original a proibição de premiação a pessoas que estejam no exercício de mandato político e seus parentes até o segundo grau. Segundo a relatora, isso torna a comenda democrática e acessível a todos. Padre Cícero morreu em 1934, aos 90 anos de idade, em Juazeiro do Norte, no Ceará, onde exerceu sacerdócio e teve grande influência política. O autor da proposta, deputado Luiz Gastão, defendeu a comenda a quem contribuir para o desenvolvimento do Nordeste e a homenagem a Padre Cícero.
1: Hoje a Câmara fez justiça a um grande nordestino, a um grande brasileiro, que é o Padre Cícero, que foi, acima de tudo, um grande desenvolvimentista, não só para Juazeiro, para todo o Nordeste, referenciado ainda por gerações.
0: Não houve votos contrários à criação da comenda Padre Cícero Romão Batista de Desenvolvimento Regional. Da Rádio Câmara de Brasília, Antônio Vital.
2: Aniery Paulino, do Republicanos, cumprimenta Dom Edelson Soares Nobre, quinto bispo a assumir a diocese de Guarabira, na Paraíba. Para o congressista, o lema episcopal do sacerdote, em tudo a caridade, reflete a doutrina social da igreja em amparar os mais necessitados.
3: O deputado cumprimenta as autoridades presentes na posse de Dom Edelson e ressalta o papel fundamental do bispado de Guarabira para a região. Aniery Paulino menciona ainda seu apoio à diocese e suas iniciativas voltadas à valorização da fé e do turismo paraibano.
4: Economia.
3: Pompeu de Matos, do PDT do Rio Grande do Sul, pede a criação de fundos constitucionais para as regiões Sul e Sudeste, nos moldes dos já existentes para o Norte, Nordeste e Centro-Oeste. Segundo ele, a medida promove uma redistribuição mais equilibrada dos recursos federais.
2: Pompeu de Matos diz que os novos fundos destinariam mais de 21 bilhões de reais por ano para cada uma das duas regiões. Ele argumenta que os recursos impulsionariam investimentos, desenvolvimento regional e obras de infraestrutura.
4: Saúde.
3: A Câmara aprovou projeto que permite acesso a linhas de crédito com recursos do FGTS para santas casas e hospitais filantrópicos. O repórter Antônio Vital acompanhou a votação.
0: O plenário da Câmara aprovou o projeto que reabre até 2030 o prazo para que santas casas e hospitais filantrópicos tenham direito a linhas de crédito que usam recursos do FGTS. A lei que trata do Fundo de Garantia por Tempo de Serviço previa o uso desse tipo de crédito para entidades beneficentes apenas até 2022. A reabertura do prazo foi prevista em uma medida provisória editada este ano, mas que perdeu a validade sem ter sido votada pelo Congresso. Por isso, o projeto aprovado, que reproduz o texto da medida provisória, foi apresentado pelo líder do governo na Câmara, deputado Paulo Pimenta, do PT do Rio Grande do Sul. Na justificativa da proposta, ele disse que créditos com recursos do FGTS somaram 3 bilhões de reais e beneficiaram 140 hospitais filantrópicos que prestam serviço ao Sistema Único de Saúde, o SUS. Paulo Pimenta estima que essas linhas de crédito podem reduzir a taxa de juros para santas casas dos atuais 18% para 12%, o que vai ajudar a aliviar a situação financeira dessas entidades, muitas delas endividadas. Além dos hospitais filantrópicos, o projeto também permite que instituições sem fins lucrativos que prestam atendimento a pessoas com deficiência também usem essas linhas de crédito. A condição é que as entidades também atuem para o SUS. Relator do projeto, o deputado Antônio Brito, do PSD da Bahia, diz que as linhas de crédito não comprometem a sustentabilidade financeira do FGTS. Ele explicou a proposta.
5: Esse projeto vem em função da medida provisória de número 1336, que expirou o prazo e que trata das santas casas e hospitais filantrópicos pela possibilidade dessas instituições terem o caixa hospital baseado na lei do FGTS.
0: O projeto foi aprovado de maneira simbólica pelo plenário, sem votos contrários. Para o deputado Hildo Rocha, do MDB no Maranhão, linhas de financiamento com recursos do FGTS beneficiam a saúde do trabalhador.
6: Esse projeto, ele é muito importante, porque o recurso do FGTS, ele tem um juro muito menor, que um juro menor do mercado é o do FGTS. O prazo de carência para o início de pagamento é bem elástico, portanto, é recurso do trabalhador que volta em benefício do trabalhador, porque as Santas Casas de Misericórdia atendem justamente os trabalhadores.
0: O projeto que reabre até 2030 o prazo para que hospitais filantrópicos e entidades de assistência a pessoas com deficiência tenham direito a linhas de crédito que usam recursos do FGTS seguiu para análise do Senado. Da Rádio Câmara de Brasília, Antônio Vital.
2: Vavá do Avante de Minas Gerais detalha sua atuação na Comissão de Saúde como relator da Política Nacional de Enfrentamento ao HIV e à AIDS. O legislador avalia que ajudou a construir uma proposta voltada a quem enfrenta dificuldade para manter o tratamento.
3: Vavá defende a criação de um auxílio deslocamento financeiro para viabilizar o transporte de pacientes que residem longe dos centros médicos especializados. Ele argumenta que o benefício combate o abandono terapêutico, reduzindo barreiras socioeconômicas e geográficas no acesso ao SUS.
4: Direitos humanos.
2: Escolto do PT da Paraíba defende projeto que cria a Política Nacional de Prevenção de Quedas entre Pessoas Idosas. O deputado argumenta que o objetivo é reduzir acidentes, preservar a autonomia dos idosos e orientar ações de prevenção e acompanhamento em todo o país.
3: Segundo Luiz Couto, o projeto organiza medidas de prevenção, acompanhamento e conscientização para evitar quedas que podem provocar perda de mobilidade, internações e outras complicações de saúde. O texto já foi aprovado em duas comissões da Câmara.
4: Justiça.
2: A Câmara aprovou proposta que cria um Sistema Nacional de Enfrentamento da Violência contra Meninas e Mulheres. A repórter Daniela Lessa acompanhou a votação.
7: O Brasil chora com a morte de nossas mulheres, infelizmente, todos os dias, e gostaria, antes de promover a leitura do parecer por parte da deputada Jandira Fegali, pedir um minuto de silêncio em favor da senhora recentemente assassinada, a qual foi encontrada com seu filho amamentando enquanto agonizava nos seus últimos momentos.
8: Foi com um minuto de silêncio por uma vítima de feminicídio que o presidente da Câmara, Hugo Mota, iniciou a votação do projeto que cria o Sistema Nacional de Enfrentamento da Violência contra Meninas e Mulheres e prevê recursos para ações de combate ao feminicídio e de proteção à vida de meninas e mulheres. Nesta semana, em Cataguases, Minas Gerais, uma mulher foi encontrada morta em casa, enquanto seu filho de 2 anos dormia em um quarto e uma bebê de 1 ano ainda mamava em seu peito. O marido foi preso acusado de feminicídio. Pelo texto aprovado, o sistema de enfrentamento será organizado pelo Ministério das Mulheres, em colaboração com estados e municípios. O dinheiro para financiar as ações virá principalmente do PROPAG, o Programa de Pleno Pagamento de Dívidas dos Estados, que permite aos estados renegociarem dívidas com a União, em troca de compromissos, como a realização de investimentos. No mínimo 10% desses recursos deverão ser aplicados no Plano de Ação de Enfrentamento da Violência contra Meninas e Mulheres. A relatora da proposta, deputada Jandira Fegali, do PCdoB do Rio de Janeiro, destacou que esse financiamento garantirá recursos por 10 anos.
9: E nós estamos agora colocando 1,5 bilhão de recursos existentes por ano por 10 anos. São recursos que estarão inseridos no PROPAG, como também no Fundo de Segurança Pública, para que a gente possa fazer com que os estados e os municípios em ação integrada possam agir na prevenção e também na responsabilização dos homens violentos deste país, que não conseguem compreender que essa relação é de igualdade, não de submissão.
8: A deputada Soraya Santos, do PL do Rio de Janeiro, também celebrou a garantia de recursos financeiros.
10: E quero chamar mais uma vez a atenção para a virtude desse projeto, que garante recursos. Não há política pública, não basta dizer que eu sou a favor do combate ao feminicídio se não tiver dinheiro.
8: Para os demais estados que não estiverem no PROPAG, poderão ser usados outros recursos já destinados a ações de combate à violência contra a mulher. Os recursos poderão ser aplicados em ações de prevenção e enfrentamento da violência, fortalecimento da rede de atendimento às mulheres e políticas de educação para combater a cultura de violência contra meninas e mulheres, especialmente voltadas para homens e meninos. O texto também prevê medidas de enfrentamento à violência digital. O projeto que cria o Sistema Nacional de Enfrentamento da Violência contra Meninas e Mulheres, com verbas garantidas para as ações, agora será analisado no Senado. Da Rádio Câmara de Brasília, Daniele Lessa.
4: Segurança Pública.
3: Roberto Fraga, do PL do Distrito Federal, critica a demora do Senado em analisar propostas aprovadas pela Câmara, como a redução da maioridade penal. Segundo o deputado, a falta de votação dessas matérias prejudica o combate ao crime organizado.
2: Na visão de Alberto Fraga, a redução da maioridade penal é fundamental para o enfrentamento da criminalidade. Ele sustenta que o tema é um anseio antigo da população.
3: Sérgio Turra, do PP do Rio Grande do Sul, critica a decisão que autorizou a busca e apreensão na residência de Jair Bolsonaro. Na avaliação do deputado, a medida foi desnecessária, desproporcional e representa perseguição política e abuso de poder.
2: Sérgio Turra também questiona a imparcialidade do ministro responsável pelo caso, Alexandre de Moraes, afirmando que não deveria conduzir processos relacionados aos atos de 8 de janeiro. O deputado manifesta ainda solidariedade ao ex-presidente e defende limites à atuação do judiciário.
3: Alfredo Gaspar, do PL de Alagoas, critica o andamento das investigações sobre fraudes no INSS. O deputado afirma que pessoas ligadas ao governo deveriam ser investigadas com o mesmo rigor aplicado a outros casos que envolvem agentes públicos da oposição.
2: Alfredo Gaspar também contesta o mandado de busca e apreensão realizado hoje na casa do ex-presidente Jair Bolsonaro. Na avaliação do parlamentar, há tratamento desigual por parte das instituições responsáveis pelas investigações e pelo judiciário. Homenagem.
3: Coronel Assis, do PL de Mato Grosso, condena as declarações de uma promotora de justiça sobre manifestações religiosas em um evento público. De acordo com o deputado, a liberdade de professar a fé é garantida pela Constituição e não pode ser restringida por agentes públicos.
2: O parlamentar lembra que o Estado brasileiro é laico, mas não antirreligioso, e defende o respeito às manifestações de fé da população. Coronel Assis também pede uma moção de repúdio à promotora e cobra a preservação da liberdade religiosa no país.
3: Termina agora o Jornal Câmara dos Deputados, produzido pela Rádio Câmara, com trabalhos técnicos de Everson Urani e apresentação de José Carlos Andrade e Márcio Aquiles Sardi. Uma boa noite para você.
2: Uma ótima noite. A Voz do Brasil volta amanhã. 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
2: Deus abençoe a todos, haja luz em toda a sua vida, luz para o corpo, luz para a alma, luz para o coração. E já, você que está encontrando a nossa programação agora, já prepare-se para o momento sublime dela, que é o da oração. Coloque um copo com água sobre ou ao lado daquilo que você está usando para nos ver e ouvir, porque daqui a pouquinho nós vamos falar com Deus em seu favor.
3: O testemunho do Danilo ainda está dando o que falar, né? Um morador de rua que foi para o altar. 18 anos morando na rua e foi pro altar numa fogueira santa. Foi o que aconteceu comigo ontem. Eu fui na ladeira do Aquidabã fazer um trabalho e encontrei o Josué, pai do Samuelzinho, tá longe do filho, a família não conseguiu aguentar a situação, ele viciado no crack, vendendo tudo em casa. Hoje bate um desespero, né? Porque nós somos livres para fazer qualquer coisa, menos das consequências. Ele tá longe do filhinho dele, desesperado. Mas ele disse para mim que, como Danilo, ele vai pro altar. Ele pegou a folha do pedido, lá no meio do trabalho do anjo da madrugada, disse que vai gerar a expressão da sua fé pro altar, e ele disse que tem certeza que vai sair dessa rua desgraçada. Essa foi a expressão que ele usou. Eu vou sair dessa rua desgraçada que está me consumindo. Foi muito forte, muito forte. Daqui a pouquinho a gente fala mais sobre isso. Daqui a pouquinho eu chamo Samuel Félix e o pastor Marcos Ramos, um no pronto-socorro da alma e o outro lá na nave mãe da nossa catedral.

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2: Um abraço a você, católico, espírita, espiritualista, esotérico, adepto de seitas orientais, religioso ou não. Na realidade, isso para nós pouco importa. O que importa é que você é gente como a gente, e pela fé, pode ser muito feliz. Vamos ao pastor Samuel Félix no Pronto Socorro da Alma.
3: Estamos aqui muito felizes. O trabalho de ontem dos anjos trouxe muito resultado, as pessoas se entregaram, foi muito forte, bispo. E pelo 3432-9119, esse amigo e essa amiga que quer ter essa oportunidade de mudar de vida, você que está aí do outro lado e você olha para um lado, para o outro, não vê saída, você que nos ouve pela rádio, é a indicação para onde você tem que correr se você quer se livrar desse sofrimento. Pelo 3432-9119, você vai ligar agora, nós vamos anotar o seu nome, seu problema, vamos te orientar e vamos colocar aqui no azeite, porque no final desse programa tem uma oração poderosa para te abençoar. 3432-9119, bispo.
2: Muito obrigado. Vamos ao pastor Marcos Ramos, na nave mãe da nossa catedral, porque este domingo, dia 12, um dia antes do início do jejum de Daniel, olha quantas coisas tem para domingo. Dia de preparação para a entrada no jejum de Daniel, Santa Ceia do Senhor, cerimônia máxima da Igreja de Jesus, e a entrega do seu corpo, alma e espírito no altar. É coisa que não dá para perder. Pastor Marcos Ramos.
4: Como o senhor bem colocou, é um dia muito especial para essa pessoa investir naquilo que realmente importa, naquilo que realmente é a coisa mais importante que nós temos, que é a nossa alma, a salvação dela. Eu já coloco à disposição de quem está sofrendo agora, mas está assistindo o programa, porque quer sair desse sofrimento. Um meio que você consegue fazer contato conosco agora, através do YouTube Universal Bahia Oficial, na aba dos comentários, como nós já temos aqui alguns casos de pessoas que estão enfrentando problemas, passando por lutas, já estão deixando aqui o seu nome para oração, e você pode fazer o mesmo. YouTube Universal Bahia Oficial é o meio que ela consegue fazer contato conosco exatamente agora, bispo.
2: Eu tenho aqui pelo Facebook Thelma Freitas, que pede oração pela família e por si mesma. Irene Pereira de Jesus, oração pelo casamento. Flávio Bertoli de Brasília, que Deus o abençoe. Nelly da Cáceres de Argentina, pido oração por Antonella Cáceres, é de Aoitene um viaje e quero que levar de bien. Creia, ela vai regressar muito bem, porque o Senhor nosso Deus irá adelante. Que Deus me la bendiga em todo. Agora para tudo, porque hoje, nessa discussão que há interminável no reino, no mundo evangélico, sobre o tema graça, eu quero dizer para você que a graça não é ir longe, é ir até o fim. Que graça é uma coisa muito distinta do que a maioria das pessoas pensam. Graça não é um termo assinado por Deus permitindo ao homem fazer o que quer depois da conversão. Estranho isso, né? Quer dizer então que eu abandono tudo que é errado, me converto, selo a minha salvação, aí depois que eu pego um documento carimbado, timbrado, eu volto a fazer besteira? Isso não existe. A graça não é isso. Tanto não é isso. E eu queria até mostrar uma passagem bíblica. Livro de Judas, capítulo único, porque Judas só tem um capítulo, e ele diz assim, ó, olha como é forte, eu queria ler isso com você. Diz assim, ó, olha como é forte, e não é pouco não, é demasiadamente forte. O livro de Judas, para quem não sabe, é o penúltimo livro da Bíblia, é um livro antes do Apocalipse. Ele tem um capítulo único, ele diz assim, ó, olha como é forte. Amados, procurando eu escrever-vos com toda a diligência acerca da nossa salvação comum, tive por necessidade de escrever-vos e exortar-vos a batalhar pela fé. É isso aí, ó. Que uma vez por todas foi entregue aos santos, porque se introduziram furtivamente alguns, olha só, os quais já antes estavam escritos para este mesmo juízo, homens ímpios que convertem em dissolução a graça de Deus e negam a Deus, nosso único dominador, Senhor Jesus Cristo. Aqui na Bíblia, com linguagem corrigida e fiel, fala dissolução. Na linguagem revista e atualizada, fala libertinagem. Olha só, tá? Ah, que maravilha. Pois certos indivíduos, olha só que bacana, certos indivíduos se introduziram, ou seja, igual o joio no meio do trigo, se enfiaram no meio do povo cristão, do povo evangélico, com dissimulação, ou seja, falsidade, os quais desde muito foram antecipadamente pronunciados para esta condenação. Homens ímpios que transformam em libertinagem a graça do nosso Deus e negam o nosso único e soberano Senhor Jesus Cristo. Então, a graça não tem nada a ver com o que pregam por aí, não, desculpa. A graça não é uma carta firmada permitindo ao novo convertido fazer todas, porque uma vez salvo, salvo para sempre. Isso é mentira, pessoal. Quem prega uma vez salvo, salvo para sempre, saiba, está mentindo. Porque se uma vez salvo, salvo para sempre, por que que Jesus mandou vigiar, hein? Se uma vez salvo, salvo para sempre, por que que Jesus disse: vigiai e orai para que não entreis em tentação? Se uma vez salvo, salvo para sempre, por que que eu tenho que me preocupar para não cair em tentação? Se uma vez salvo, salvo para sempre, por que que Jesus disse: os que pensam estar de pé, cuidado para que não caia? Hã? Ah, é pouco? Filipenses 2, acho que 13 ou 14, desenvolvei a vossa salvação com temor e tremor. Ele não disse: pega um documento selado e vai para casa e cruza os braços e levanta as pernas e fica repousando no sofá. Ele disse: desenvolvei a vossa salvação. Se ele disse desenvolver, é porque ela é uma coisa do dia a dia, não é definitiva. Ninguém é salvo e está salvo enquanto tem juiz e está de pé. Porque se cair, volta a estaca zero. Perde conexão com o céu, sim. Tem o nome riscado do livro da vida, sim. Se uma vez salvo, salvo para sempre, por que que há uma expressão na Bíblia que fala da possibilidade de ter o nome riscado do livro da vida? Pelo amor de Deus, não deixe as pessoas te enganarem. A graça não é ir longe, é ir até o fim de pé. E a gente tem que tomar cuidado com muita coisa que a gente ouve por aí, até em música, né? Até em música, que o que tem de gente que faz música para si mesma, você tá por fora. Você tá pensando que ele tá fazendo para você? Ele tá fazendo para ele. Que é uma maneira dele tentar se convencer de que ele ainda está de pé estando caído, de que ele não perdeu a salvação mesmo estando em pecado. Muita música que fala de uma misericórdia sem sentido, sem fundamento, uma misericórdia libertina, sem disciplina, na realidade, quem fez a música está fazendo para si mesmo, para tentar aliviar a consciência do pecado em que vive. É fato. Então você tem que tomar muito cuidado com isso. A graça é uma coisa, ela não tem nada a ver com libertinagem. Ela não é uma carta selada permitindo ao salvo fazer o que quiser depois de conquistada a salvação. Pelo contrário, por isso que Jesus disse: vigiai e orai para que não entreis em tentação. O pecado não consegue esconder a marca de Jesus que existe em você. Mentira. Mentira. Tanto que quando Caim matou Abel, a primeira coisa que ele fez foi receber a marca do pecado, que é a marca do diabo. E ela sobrepuja a marca de Jesus, sim. Pelo menos até que o pecado seja abandonado, que a pessoa arrependida o abandone. De outra sorte, o pecado cobre a marca de Jesus, sim, não tenha dúvida. Então, agora eu trago no quadro Eu Voltei, um testemunho fortíssimo. Eu volto já.
5: Eu era o próprio diabo encarnado em pessoa. Eu e meus irmãos, nós presenciávamos sempre nosso pai agredindo nossa mãe. Então aquilo foi nos revoltando, crescemos num lar totalmente destruído. Então nós nos ajuntamos e expulsamos nosso pai de casa. Eu queria, porque queria matar meu pai, devido a todo o sofrimento que ele fez minha mãe passar. Eu recebi uma visita e uma evangelização do grupo jovem na época. Eu aceitei esse convite, na igreja eu sentia paz. Mas quando eu chegava em casa, era aquele inferno. Por não ter tido um verdadeiro encontro com Deus, eu acabei me afastando. Nesse período de tempo, eu conheci a cocaína. Comecei a frequentar bares, funks. Então, comecei com pequenos assaltos. Fui olheiro, fui vapor, fui chefe de comunidade. Comandei o tráfico de drogas em algumas comunidades na Baixada Fluminense. Nós fizemos muito mal a pessoas. Destruímos muitas famílias. No ano de 2002, fui parar atrás das grades. Eu fiquei 15 anos preso nesse presídio que eu estava, já na semiaberta, perto da liberdade, de guerra condicional. Eu conheci hoje a minha atual esposa, Andréia.
6: Quando eu conheci ele, ele se mostrava para mim uma pessoa liberta.
5: E quando eu saí, não voltei para a criminalidade, mas me afundei nas drogas.
6: Um dia para o outro ele começou a me agredir, a me bater. Um dia eu vi ele usando droga, vi o nariz dele todo sujo de cocaína. Mas aí nós já estávamos envolvidos, né?
5: Aquele vídeo ali eu usei muita droga aquele dia. Eu fiquei fora de controle, fiquei fora de mim totalmente. E muitas vezes eu pegava faca para me matar e dizer que matar ela. Ela chegou até a me colocar numa centro de recuperação, mas eu não quis ficar.
6: Nessa foto aí, que eu estou machucada, ele queria dinheiro para comprar droga. Ele começou a me agredir, de uma tal forma que eu caí no chão.
5: Meu pior momento foi quando ela decidiu dizer que ia separar.
6: Com o propósito de que eu ia entregar ele no altar de Deus e a gente só ia ter uma vida de marido e mulher quando ele realmente se voltasse para Deus. E mesmo que ele não quisesse a mim, não teria problema, eu queria a alma dele salva. Então eu comecei a lutar por ele, a buscar por ele.
5: Eu decidi que não ia mais ficar sofrendo, nem perder minha família, meu casamento, minha vida e minha salvação.
6: Aí ele virou pra mim e falou assim: hoje isso vai acabar. Hoje tudo vai mudar, porque hoje eu vou pra igreja.
5: Há 5 meses atrás, no dia 16 de maio, foi o começo da transformação da minha vida.

0: pastor disse assim: hoje a sua vida muda para a multidão, mas eu peguei aquela palavra para mim. Cheguei em casa, tinha droga me esperando, e eu disse para a droga: isso não é mais para mim. Daquela reunião, daquele dia, pegando fim, buscando com toda a minha força, porque eu disse: se eu não tiver o teu espírito, eu não vou conseguir vencer lá fora. E buscando, e buscando. Até que um dia, o Espírito Santo veio sobre a minha vida, uma paz. Veio um filme, passou um filme de tudo que eu passei, de tudo que eu fiz, tudo que eu passei. Mas ao mesmo tempo veio um refrigério dentro de mim. Só eu ouvi ele falar, porque eu não estava mais sozinho, que ele estava comigo aquele dia. É uma alegria, assim, eu não tenho como explicar. Todo aquele buraco que havia dentro de mim, aquele buraco, aquele rombo que havia dentro de mim, ele foi preenchido. Uma pessoa que viveu uma vida desgraçada, miserável, sabe? E hoje ter essa alegria de poder passar para as pessoas, não tem nada no mundo que pague. Para as pessoas não tinha mais jeito, para a sociedade não tinha mais jeito. Mas Jesus buscou, ele me escutou, ele me aceitou do jeito que eu era, e ele colocou o jeito dele dentro de mim. E hoje aquele não existe mais ódio, não existe mágoa, só existe amor pelas almas, desejo de falar para as pessoas que existe um Deus tão grande, que deu a vida por elas, que pode mudar a vida delas, que pode fazer por elas o que fez por mim. E hoje eu vou na porta dos presídios falar para as mães, para as esposas, da onde Deus me tirou. Ele salvou a minha alma do inferno e mudou a minha história, mudou a minha vida.
1: Hoje ele é um novo homem, um novo esposo, um novo pai. Hoje o Luciano realmente está liberto. Ele hoje é um marido que toda esposa de Deus queria ter. Eu hoje eu falo até para Deus, eu nem mereci isso tudo, o Senhor me deu além do que eu pedi.
0: E Deus me aceitou de volta e transformou a história da minha vida.

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1: Bispo Guaraci Santos.
2: Agora é o seguinte, para tudo. Sobe o volume do que você está usando para me ver e ouvir. Eu não sei se eu já cheguei longe, né? Se ainda tem muita coisa para acontecer comigo em vida, no Ministério da Igreja Universal. Mas o que eu realmente espero não é ir longe, é ir até o fim. Porque de que adianta nadar, nadar, nadar e morrer na beira da praia? O ano da minha conversão foi 87. Em 88, meu pai na fé foi trocado de igreja. Em lugar dele veio um outro. Esse outro só ficou um mês e saiu da obra. E digo para você que em 39 anos de Igreja Universal, eu nunca vi ninguém mais qualificado que ele, do que o meu segundo pastor, no que diz respeito ao sucesso ministerial. Cura, transformação, em um mês e meio ele fez coisas naquela igreja que eu até então não tinha visto ninguém fazer. Era uma coisa de louco. Era a igreja primitiva na prática, era o livro de Atos dos Apóstolos, diante dos nossos olhos, os milagres que aconteciam por meio daquele homem. Um mês e meio depois, ele saiu da igreja e foi embora abrir uma igreja para ele. Aí vem um corpinho magrelo, 58 quilos, bom contraste. Sai um homem de 28, vem um de 34, e aí depois vem um de 21 para assumir a igreja. Quem era? O bispo Clodomir Santos, com 58 quilos. O cinto dava 3 voltas na cintura dele. E ali, eu então já obreiro, preparado para fazer a obra, no meio de 50 obreiros, pela misericórdia, fui levantado a auxiliar. E nós éramos 8 dormindo na igreja, 8 sendo preparados para ser auxiliar naquela época. Dentre eles, o pastor Aloysio, obreiro Aloysio. Recém-convertido, tocava tantã na banda de pagode do Robinho, filho do Almir Neto, famoso sambista do Rio de Janeiro, Almir Neto, que teve um filho assassinado de maneira violenta com apenas 16 aninhos. O garoto já era um sucesso na época, tinha uma banda, e o Aloysio tocava na banda do filho do Almir Neto. Se converteu, se tornou obreiro, também foi pro nosso, vamos dizer assim, quartel da catedral, da Igreja da Tijuca, sendo preparado para ser pastor. Muito bem, fui levantado a auxiliar. 3 meses depois, a obra me separou do Bispo Clodomir. Eu fui para Jardim América auxiliar. Bispo Clodomir foi para abolição. Aí o Wilson foi para não sei onde. E 4, 5 meses depois, a Luísa foi levantado. Nisso, o Bispo Clodomir foi transferido para Minas Gerais. E eu para Jardim América, lá no subúrbio do Rio de Janeiro. E o Bispo Aloysio, hoje o Bispo Aloysio, foi levantado e foi direto para Minas. Dia 5 de setembro de 89, eu fui transferido também para Minas Gerais. E aí, a obra de Deus que nos uniu, separou, agora unia de novo. O dia era 5 de setembro de 1989, terça-feira. Pode conferir no teu calendário aí, se dia 5 de setembro não foi uma terça-feira de 89. Vê se não foi. Não confere aí. 5 de setembro de 89. Vê se não foi uma terça-feira. Se eu não me engano, era uma terça-feira. Eu peguei o ônibus da Cometa. Lembra da Cometa? Da Cometa, 9 da manhã no Rio de Janeiro, e cheguei às 3 da tarde na rodoviária de Belo Horizonte. Terça-feira? Acertei? Acertei. Por que que eu digo que era terça-feira? Porque é o dia da cura. E eu me lembro como se fosse hoje. Eu estava com conjuntivite hemorrágica, que eu peguei dentro de uma comunidade no Rio de Janeiro, onde eu fazia um núcleo. Eu estava com os meus olhos, que era sangue puro. Eu me lembro que o líder espiritual do estado disse assim: meu filho, na reunião de auxiliar, que é isso no teu olho? Aí eu falei assim: conjuntivite hemorrágica. Aí ele disse assim: Deus vai te curar no caminho. E eu, na maior inocência, perguntei: caminho para onde? Ele: para Minas. Você está indo transferido para Minas amanhã. Se apresenta lá o pastor fulano de tal. Aí disse assim para mim: Deus vai te curar no caminho. E eu criei. Rapaz, impressionante. Eu botei o pé na catedral, na sede da Caetés, Rua dos Caetés, 1057, Belo Horizonte, né? Não tem como esquecer. Para trabalhar na reunião das 4 da tarde, não era 3, era 4. Eu botei a mão na cabeça de uma mulher para expulsar o demônio que estava nela. 5 minutos depois eu estava curado. Você acredita nisso? Meus olhos ficaram branquinhos no salão da igreja. A conjuntivite hemorrágica foi embora. A profecia se cumpriu. Eu fui curado lá. Eu obedeci o ID. Atenção, pastores, esposas do Brasil e do mundo inteiro, que às vezes recebem aí, né? A proposta do ID endurece o coração e não querem sair do lugar onde estão. Eu fui enviado para Minas, numa época em que Minas era chamada cemitério de pastores. Ninguém queria ir para Minas. As pessoas desistiam quando ouviu a palavra Minas. E eu fui com conjuntivite hemorrágica, que Deus me curou na hora que eu coloquei os pés na sede do estado. E ali começava a minha trajetória na obra de Deus. Então eu queria mostrar para você uma foto, mas repito, quem ri não vai para o céu, porque era a primeira vez, depois de um homem adulto, que eu pesava menos de 70 quilos. O zelo da obra de Deus realmente nos consome. Bispo Ludomir tinha dado uma engordadinha em Minas, estava com 60, 61 quilos. E eu com 69. E o bispo Aloysio com 40 e pouco, porque ele é pequenininho, magrinho. Hoje é o bispo responsável pelos auxiliares na João Dias, em São Paulo. Na época, os 3 solteiros. Hoje, pela misericórdia, os 3 bispos. Isso é que é bacana, hein? Quando eu falo bispos, eu não falo com orgulho, não. É porque Deus nos consagrou a bispo depois de passarmos por um lugar que, na época, ninguém queria passar, que era chamada pelos pastores de cemitério de pastores, que era BH. Graças a Deus, pela misericórdia de Jesus, vencendo o tempo. Porque a graça não é ir longe, é ir até o fim. Vamos ao testemunho da Fogueira Santa.
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3: Nós estamos em São Vicente, litoral paulista, à procura deste homem. O que nos passaram é que ele andava aqui pelas ruas do centro da cidade. Nós vamos sair para conversar com as pessoas e tentar saber mais a respeito dele. Conhece esse rapaz aqui, ó?
4: Não. Não. Eu já vi ele por aqui.
5: Ele dormiu lá no abrigo. Casa de estar, onde eu tava.
6: Já, rapaz.
3: Já viu?
6: Já vi aí, ó.
5: Quem?
6: Olha lá. Eu conheço ele porque ele ficou aí com nós.
3: Na rua?
6: Na rua.
7: Danilo, essa pessoa da foto é você?
8: Sim.
7: Como é que você chegou nessa situação?
8: Nesse dia aqui, eu nem me lembro. Minha irmã que me mostrou essa foto. Provavelmente nesse dia aqui eu tava muitos dias na rua. Foi a partir dos 14 anos, né? Comecei a usar droga, a beber, a fumar, comecei a ir para baile. Tava no vício maior, já tinha chegado na cocaína, onde perdi o emprego. Depois dessa época aí perdi o emprego e não consegui mais deixar de usar. Vendi as coisas de casa, tipo, começava a pegar minhas roupas novas, boné, computador que eu tinha dentro de casa, arrancava fio, cheguei a tirar fio de dentro de casa, de uma casa que a minha mãe morava, eu cheguei a arrancar o fio. Não podia ver nada com valor, podia ver uma carteira, não podia ver um celular. Até o momento que depois eu me ajuntei com a mulher, ela trabalhava, eu ficava dentro de casa, furtando as coisas, a mesma coisa, tirava de tudo dentro de casa. E ela sempre foi dando oportunidade, foi 11 anos ela aguentando isso. Minha filha vendo a situação, que nem minha filha sempre presenciou isso daí. Aí foi assim, aí nós terminou, foi aonde nós terminou que as coisas piorou. Aonde, como eu gostava muito dessa pessoa, aí como eu me joguei mesmo na rua. Aonde tinha a droga, eu tava. Fazia alguma coisinha ali para ganhar um dinheiro, ou ia buscar, porque eu não queria ficar em casa, porque eu sabia se eu ficasse em casa nessa situação, eu ia tirar de novo alguma coisa dentro de casa. Então eu preferia muitas vezes ficar na rua, até mesmo porque eu não conseguia me controlar. Andava ali a baixada praticamente toda, né? A situação que eu cheguei nesse dia, a situação que eu cheguei em casa, Não sabia nem de onde tinha vindo, como tinha chegado nessa situação, quantos dias eu estava sem tomar banho. Teve vez que eu fiz, urinei na roupa, que onde eu não tinha nem roupa para me trocar, porque as roupas que doava para mim pegava e vendia para usar droga. Então só andava com a peça da roupa para ver como. Não tomava banho mesmo, só tinha uma peça de roupa. Eu mesmo não me aguentava. Eu mesmo levantava o braço assim, não aguentava o cheiro. Olhava pro meu pé todo preto, cascudo. Tinha uma vez eu tava com o chinelo não tinha nem mais a parte do dedo. De tanto andar na praia, ali no sol, o chinelo se corroeu. Ia em lixo pegar comida. Teve uma vez que eu peguei, não tinha nada para comer, tinha uma comida cheia de cabelo. Só tirei os cabelos assim, como eu tava com muita fome, acabei comendo. Várias outras situações de pegar resto de comida assim. Teve uma vez que eu fui beber achei que era um guaraná, quando eu dei uma golada, era logo urina.
7: Você chegou a beber urina então?
8: Cheguei a beber urina.
7: Você sentia como ali na rua?
8: Senti um lixo, né? Já não tinha mais esperança de ter uma vida transformada. Eu achava que aquilo dali ia ser meu fim. Achava que já era, pra mim não tem mais jeito, pra mim vou terminar nessa vida. Essa situação que eu vivia, minha família ela sofria muito. E eu via ali, principalmente minha mãezinha que sempre criou e minha irmã sozinha, mas não teve pai. E ela sempre criou nós, então pensa uma decepção pra ela. Ver um filho que ela criou sozinha, entrar no mundo das drogas, se morar numa situação de rua.
3: O que marca a vida do Danilo é justamente esse período em que ele viveu na rua, muitas vezes dormindo assim, ó, ao relento, em colchões colocados em praças em diversos locais da cidade, dividindo refeições com os colegas, fruto de doações que ele recebia de algumas pessoas que se sensibilizavam com a situação dele.
8: Teve um dia que minha filha começou a ir para a igreja com a minha mãe frequentar, aonde todo dia que ela ia na EBI, ela chegava, minha mãe, tipo, eu não gostava quando minha mãe vinha me ungir. Minha filha ia lá, me ungia, orava ali pra mim, sempre falava, para de fumar, pai, para de beber, eu preciso do Senhor comigo. Então ali foi aonde eu vi ali que ela tava lutando ali, tipo, fazendo um propósito para a mudança, através da EBI. Então,
7: quantos anos a sua filha tinha?
8: Ela tinha de 7 para 8 anos. E ela na EBI começou a fazer um propósito junto com a minha mãe na igreja, e ela na EBI começou a fazer um propósito. Aonde ela viu que aquela vida que eu vivia não era certa. Um dia ela chegou, mostrou um desenho, tipo um propósito ali que a tia da EBI tinha dado para fazer ali um desenho de uma pessoa que ela queria que mudasse, que tivesse numa situação não boa. E ela pegou, ela fez um desenho e me mostrou, falou, pai, esse daqui é o Senhor. Todo o propósito que ela fazia, ela falava, um dia eu vou te ver bem, pai. Um dia eu vou te ver fora dessa vida, pai, totalmente transformado. Ela sempre vinha numa palavra, tu via ali que não era de uma criança, era espiritual mesmo, tu via que era um anjo mesmo, um enviado de Deus mesmo para falar. Que ela sempre via ali e eu parava assim, ficava olhando, eu falava, não é possível, é Deus mesmo usando a boca dela pra estar passando pra mim. Aonde eu comecei a ficar no abrigo. E nesse dia que eu cheguei no abrigo, foi numa terça-feira, aonde os anjos da madrugada foi lá de noite. Eu sou esse daqui, ó, camisa do Corinthians aqui. Aonde eu escutei um testemunho muito maravilhoso, dois testemunhos de dois rapazes que chegou a morar na rua e outro que era traficante. Onde abriu minha visão. Então foi onde eu prestei atenção na palavra. Eu me lembro da palavra que foi até hoje, que sempre essa palavra falou comigo, e nesse dia ali eu vi que era para mim. Aonde foi Salmos 37:5, que fala, entrega o teu caminho ao Senhor, confia nele e o mais ele fará. Aonde eu fiquei meditando nessa palavra, perguntando para Deus, o que é entregar tudo isso? Quando eu levantei no dia 8, tava com droga, com dinheiro no bolso. Mas eu acordei numa sensação tipo de largar essa vida. Que eu peguei, joguei tudo fora. Eu falei, a partir de hoje eu não uso mais nada disso daqui. peguei e fui pra igreja, 6:30 da manhã. Foi até no dia 18 de maio do ano passado. Sentei lá tudo sujo, ninguém queria aceitar do meu lado, todo fedido. Eu falei, não vou ligar pra nada. Não quero, quero só Deus. E fui. Cheguei no pastor, pedi uma Bíblia pra ele. Ele falou, vai ali no altar e faz um voto com Deus. Nesse momento eu cheguei no altar, eu me entreguei, me arrependi de tudo que eu tinha fazendo. Eu falei, Senhor, eu não sou nem digno de estar aqui, Pai. Tô aqui do jeito que eu tô, Pai. Eu não tenho nada pra te dar, mas eu vou me oferecer, Pai, a minha vida pro Senhor. Eu não aguento mais viver nessa vida, assim. Daí pegou aí o pastor, depois que eu fiz essa entrega, me deu a Bíblia, que eu sabia que eu precisava de uma Bíblia, até mesmo porque eu tava ali na rua, só ia ter, não ia ter nada que prestasse, então eu precisava da Bíblia até mesmo para mim se isolar. Aí dia 8 foi o dia que eu cheguei na igreja. 10 dias depois fui me batizar nas águas. Nisso aí já fui já vendo que ali mesmo eu tava sendo mudado, já comecei a tomar banho, já chegava, era o primeiro em tomar banho, antes de sair do abrigo tomava outro banho, comecei a ler, comecei a jejuar, fui até o tempo que teve o jejum de Daniel, acordava de manhã, tinha um lugar que dava um lanche, eu falava, não, Senhor, primeiramente eu vou me alimentar da tua palavra, ia direto para a igreja, depois que eu terminava o culto, nem tinha mais esse lanche, mas eu falava, não, Senhor, minha prioridade é o Senhor. Onde eu entendi ali que primeiramente buscar o reino de Deus, né? E as demais coisas irão vir. Onde eu entendi, onde eu comecei a me entregar pro reino de Deus. Onde eu comecei, eu falei, não quero buscar esse reino de Deus. Aí até que veio a campanha da Fogueira Santa, onde ali o pastor ensinou que quem não tinha um Espírito Santo, que priorizasse o Espírito Santo. No domingo, que foi o domingo principal para entregar o voto, eu tinha trabalhado no sábado, onde comecei fazendo o teste no sábado. Nesse dia de subir no altar, eu me entreguei ali, eu falei, Senhor, todo esse lixo que eu sou, eu tô te entregando, Pai. Eu fiz uma oração tão sincera para Deus, falei, não, Senhor, hoje eu quero o teu Espírito Santo. Se eu não receber o teu Espírito hoje, Pai, eu não vou conseguir, Senhor. O Senhor sabe como eu, que somente o Senhor que vai sustentar.

0: um novo caráter, um pai, um filho, um irmão. Nunca mais coloquei nada na minha boca dos vícios que eu tinha. A amizade mesmo, já nem mesmo eles vão me procurar, né? Que Deus mesmo afasta de você. Em menos de um mês eu já tinha voltado para casa, mesmo sem eu pedir. Deus mesmo fez isso. Minha filha fala: não, o senhor é o melhor pai do mundo. E teve nesse dia aqui, dia 3 de abril, família ao pé da cruz, onde eu e minha filha tivemos no Itaquera. Foi uma bênção.
1: Danilo, graças a Deus hoje em dia está longe da rua, trabalhando. Ele vai para a igreja e traz a palavra também até para mim, para minha mãe e para minha sobrinha.
2: O que aconteceu em um ano na sua vida que não aconteceu nos 18 que você passou aí na rua?
0: Primeira coisa foi ter a presença de Deus, né? E a segunda é a paz que eu tenho dentro de mim. É viver essa paz, é viver na presença de Deus. E que nem eu falei aquela passagem, né? Que falou muito comigo. Entrega o teu caminho ao Senhor, confia nele e o mais ele fará. Ele tá preparando tudo. Isso é só o começo. Hoje eu faço parte dos anjos da madrugada, daquele que um dia eu fui acolhido. Hoje eu faço parte para acolher.
3: Toda terça-feira ele vai no abrigo aqui, ó, fazer oração. Ele é da igreja, como é que é o nome?
4: Universal.
3: É Universal. Mas sincero, nós creio que um dia nós também vamos a ser como ele.
0: Eu nunca imaginei isso, nunca. Nunca imaginei que eu ia estar assim, bem. Que eu mesmo já não tinha mais esperança. Eu deixei no altar essa vida aqui. E Deus me deu essa vida.
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1: Meu Senhor e Pai, em nome do Senhor Jesus, te clamamos por todos aqueles que sofrem, que gemem, que padecem, que uivam de dor, que não tenha mais nada e ninguém a quem clamar, a quem recorrer, para quem pedir socorro e ou ajuda. Gente aflita e desesperada que tem no Senhor e só no Senhor a sua única, última e viva esperança. Leva com a nossa voz e imagem a cura e a libertação de que elas tanto precisam. Seja no hospital, seja no presídio, seja onde for, meu Deus, levanta o caído, faz forte ao fraco. Multiplique as forças daqueles que já não têm nenhum vigor, porque o Senhor é Deus e além de ti não há outro. Transforma cada gota desta água num remédio celestial, capaz de curar por dentro e por fora. E quem crê, diga amém e graças a Deus. Vamos beber água. Seja forte e esteja pronto para tudo que você vai enfrentar, mas de cabeça erguida, porque Deus é contigo. Até a próxima.

Você já pensou em como é a sua rotina? O que você faz todos os dias, desde que acorda até quando vai dormir? Talvez você tenha uma agenda cheia de compromissos, trabalho, estudo, família, amigos, hobbies, e já se acostumou com tudo isso. Todo ser humano possui a habilidade de se adaptar em diversas situações. Já reparou que tudo que você faz a primeira vez parece estranho, mas que logo consegue fazer sem muito esforço? Em vários pontos na vida, acontece da mesma forma, inclusive nos ruins. Temos a habilidade de nos adaptar também com os problemas, com o casamento ruim, com as brigas, com o sofrimento, com a solidão. Passamos a fazer a mesma coisa todos os dias, esperando que algo diferente aconteça, e no fim, apenas nos decepcionamos mais uma vez. A verdade é que a felicidade no amor não cai do céu. Ela precisa ser cultivada, regada, nutrida. E isso requer tempo e atenção. Para ter um casamento feliz e completo, é preciso criar uma nova rotina, se livrar dos velhos hábitos e fazer diferente. Nesta próxima quinta-feira, dedique 90 minutos para aprender sobre a vida amorosa. Isso mesmo. Com apenas 90 minutos por semana, você pode aprender como se livrar das bagagens do passado e trilhar um novo caminho para a felicidade no amor. 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

0: meus amigos
1: e amados de meu pai, que Deus, o Deus Pai, em o nome do Deus Filho, venha derramar o Deus Espírito Santo sobre todos os que participam desta transmissão, para que todos possam compreender, entender a palavra de Deus e segui-la, obedecê-la, fazer dela a receita da vida nova e abundante que Deus promete àqueles que lhe seguem, que obedecem a sua palavra. Nós falamos ontem aquilo que Jesus disse para os seus discípulos: se alguém quiser vir após mim, renuncie-se a si mesmo, tome sobre si a sua cruz e siga-me, porque aquele que quiser salvar a sua vida vai perdê-la, e quem perder a sua vida por amor de mim vai achá-la. Porque o que adianta ao homem ganhar o mundo inteiro se perder a sua alma? Ou que dará o homem em recompensa da sua alma, em troca da salvação da sua alma? Então veja que Jesus fortalece aqui a ideia da salvação da alma, sobretudo. Que adianta o homem a ganhar o mundo inteiro e perder a sua alma? Então, a gente fica pensando nas pessoas deste mundo que fazem sucesso, têm dinheiro, vivem uma vida regalada, uma vida aparentemente farta, mas de repente você ouve falar em suicídio. Normalmente, os que têm condições é que se matam, não os que não têm, porque o dinheiro todo que conseguiram juntar em suas vidas, o sucesso, aparente sucesso, não satisfez e não satisfaz a alma. A alma é insaciável. A alma humana é insaciável. Pode lhe dar tudo o que você quiser dar, mas ela não vai ficar satisfeita. A alma só fica satisfeita quando ela está em paz consigo mesmo, mas sobretudo com Deus. Se ela não tiver paz com Deus, ela não vai estar em paz consigo mesmo. Eu já ouvi muitas pessoas falando para mim: bispo, eu daria tudo que eu tenho por um momento de paz. Eu vivo um inferno. É na minha casa, no meu trabalho, são os parentes, filhos, são os pais, são, enfim, pessoas que vivem um pedacinho do inferno neste mundo. Por quê? Porque não tem nada que possa satisfazer a alma que não seja o próprio Deus, a pessoa do Espírito Santo, por exemplo. Mas para você ter o Espírito Santo, primeiro você tem que passar pelo Senhor Jesus, o Filho dele. Jesus disse: eu sou o caminho, a verdade e a vida. Ninguém vem ao Pai senão por mim. Então é impossível uma pessoa receber, por exemplo, o batismo com o Espírito Santo, o selo do Espírito Santo, sem passar pelo Senhor Jesus. É impossível. Tem que se submeter àquilo que ele fez, ao sacrifício que ele fez. Mas isso requer a pessoa se entregar 100%. É o que ele disse: se alguém quiser vir após mim, quiser me seguir, negue-se a si mesmo. É impossível você seguir Jesus e não negar a si próprio. É impossível. Impossível. Você tem que negar a si mesmo. Aí é que está o grande problema das pessoas. É por isso que muitas pessoas estão dentro das igrejas, inclusive, né, da Igreja Universal do Reino de Deus, estão dentro da igreja, fazem parte lá do corpo de obreiros, pastores, etc., mas não querem negar a si mesmo. Querem participar da salvação, mas querem também participar dos deleites que esse mundo oferece. Então não dá para compatibilizar uma coisa com a outra. Não dá. Não é compatível. Se alguém quiser vir após mim, a primeira coisa que tem que fazer é tem que renunciar a si mesmo. Porque para você seguir Jesus, você tem que deixar de seguir quem quer que você venha seguindo. Quer dizer, através da palavra dele, seguir os pensamentos dele, as ideias dele, os mandamentos dele, a disciplina dele, a ordem dele, a justiça dele. E quando isso não acontece, então não tem como seguir Jesus. É impossível. Só quando a pessoa verdadeiramente nega a si mesma. Ela tem que negar a si mesma. Não há como ela querer seguir Jesus e atender seus caprichos, os caprichos do seu coração. Não tem como. Não tem como. E essa é a razão do porquê também muitos começam bem na fé, porque tomam posse de bênçãos, mas não são a própria bênção, isto é, ainda não receberam o selo de Deus, o batismo com o Espírito Santo. Então elas curtem as bênçãos, aquelas bênçãos que são apenas por um tempo, porque cedo ou tarde aquelas bênçãos vão se esvair, vão sair fora, ela vai deixar esse mundo, não tem jeito, e vai para onde está Jesus. Então, amiga e amigo, estas palavras de Jesus aqui são perfeitas para colocar você que me assiste na sua posição verdadeira diante de Deus. Só você e Deus sabe em que posição você se encontra. A posição de estar seguindo Jesus, sendo discípulo de Jesus, ou não. Ou não. Porque se você segue Jesus, você pode ter certeza que então a paz, a sua alma vai ter paz. Você vai viver em paz. Lutas você vai sempre ter, mas a paz é o fim. Nós temos a paz. E a paz a gente carrega dentro da gente quando a gente recebe o Espírito da paz, que é o Espírito Santo. Então, muita gente quer receber o Espírito Santo como quer receber as bênçãos materiais. E pensam que a bênção do Espírito Santo, o batismo com o Espírito Santo, é como se fosse uma bênção material, a bênção, por exemplo, de conquistas, de sucesso, de curas, de maravilhas que Deus fez na vida deles. Não tem nada a ver uma coisa com a outra. Uma coisa é uma coisa, outra coisa é outra coisa. Uma coisa é você receber a cura da sua lepra, como os 9 leprosos. Outra coisa é ser curado da lepra e, sobretudo, a lepra espiritual, que é o pecado. Você vencer o pecado. Você vencer a si mesmo, conforme aquele leproso que voltou para agradecer Jesus, reconhecê-lo como Senhor, como Salvador, e então ele foi salvo. Dos 10, apenas um foi salvo. Veja que Jesus curou 10, um apenas, 10%, o dízimo foi realmente salvo. Você vê que é muito forte isso. Muitos são chamados, muitos são curados, muitos são abençoados. Todo dia nós postamos aqui coisas maravilhosas que Deus tem feito. Mas uma coisa são as bênçãos materiais, físicas, mas outra coisa é a pessoa ser a própria bênção, que é o receber o Espírito de Deus. Para isso você tem que negar a si mesmo, porque não pode, é como Jesus disse, como é que pode alguém servir a Deus e ao diabo? Como é que pode alguém servir a dois senhores, a Deus e a si próprio? Não tem como. Então, amiga e amigo, talvez você esteja sempre pedindo ao pastor para orar por você. Ora por mim, bispo, ora por mim. O problema é que você está querendo que a coisa aconteça como uma mágica. E não é assim, não é mágica. Você tem que vencer a si próprio, você tem que vencer o seu eu. É fácil, bispo? Não, não é fácil. Porque o ser humano é egoísta, egocêntrico por natureza. Então você tem que morrer para si mesmo, morrer para o mundo. E é aí que entra o batismo nas águas por imersão. Então você tem que entender que se quer receber o Espírito Santo, inclusive segunda-feira agora, nós começamos o jejum de Daniel. É um sacrifício. Você vai deixar informações, vai deixar de assistir futebol, vai deixar de torcer, você vai torcer só por si próprio. Você vai buscar, você vai correr atrás, você vai negar o seu eu para ter o Espírito Santo. Isso é um propósito individual, ninguém é obrigado não, mas é um sacrifício, ou é o sacrifício que faz a gente provar para nós mesmos, sobretudo para Deus, que a gente está disposto a tomar a nossa cruz e segui-lo dia após dia após dia. É o que Jesus disse: quem quiser salvar a sua vida, é a sua vida, salvar por toda a eternidade, vai perdê-la. Mas quem perder a sua vida por amor de mim, achá-la. Então, o recebimento do Espírito Santo é você ser selado, carimbado, registrado, ter o seu nome escrito no livro da vida e poder chegar diante de Deus e falar: meu Pai, Pai nosso que estás nos céus. Só quem realmente morreu para este mundo, morreu para si próprio, e vive apenas para seguir e servir o Senhor Jesus, essas pessoas são salvas. Aí ele diz: o que aproveita ganhar o mundo inteiro e perder a sua alma? Então, nós falamos ontem a respeito daqueles jogadores que fizeram sucesso no passado, grande sucesso, foram ícones na época de ouro de futebol no Brasil, né? Por isso o Brasil chegou a ser pentacampeão. Mas e as suas almas? O que foi feito das suas almas? Não sei, a gente não sabe, né? Cada um sabe de si. Mas uma coisa é certa: o que aproveita ao homem ganhar sucesso, dinheiro, posição, tudo, e perder a sua alma? Quando uma pessoa investe toda a sua vida, toda a sua alma, todo o seu ser na conquista das coisas desse mundo, mostra que ela não crê em Deus coisa nenhuma. Ela não tem o mínimo de temor para com Deus. Então ela conta consigo mesma, ela não conta com Deus. Mas quando a pessoa se inclina diante dele e diz: Senhor, tem compaixão da minha alma. Então o que o Senhor quer que eu faça? Eu estou pronto para te seguir, para obedecer. Então está escrito: A palavra de Deus tem exemplos perfeitos para você seguir. A palavra de Deus está cheia de exemplos, bons e maus, para que todos vejam a diferença entre o reino de Deus e o reino deste mundo. Agora, cabe a cada um decidir. Eu posso dizer para vocês, eu tinha o maior medo, pavor, só de pensar no inferno. E a minha alma no inferno, até que um dia eu conheci Jesus e esse pavor desapareceu. Eu vivo em paz, comigo mesmo, sobretudo com Deus. Graças a Deus. E isso eu quero para você, amiga e amigo. Porque sem isso, se você vive em dúvidas, medo, ansiosa, ansioso, enfim, você é aquela pessoa, digamos assim, desequilibrada emocionalmente. Por quê? Porque ainda não conheceu Jesus. Faça a sua parte. Perca a sua vida. Não olhe para a sua vida, não. Olhe para o futuro da sua eternidade, da sua alma. Invista nisso. Invista nisso. Porque o que adianta ganhar o mundo inteiro e perder a sua alma, disse Jesus. E o que dará o homem em troca da sua alma, da salvação da sua alma? Não tem nada, a não ser que ele morra para si mesmo, morra para o mundo e viva para o nosso Senhor Jesus Cristo. Deus abençoe e até amanhã, em nome do Senhor Jesus. Graças a Deus.
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2: Essa era a minha condição lá na Europa. Nesse dia que eu estava completamente bêbado, drogado, mas para chegar nessa condição, muita coisa aconteceu. Tudo começou quando eu comecei a conhecer o mundo aqui no Brasil. Eu era casado, já tinha uma filha pequena e mentia muitas das vezes que eu estava de serviço, mas na verdade eu não estava. Eu estava em festas, isso a ponto de ter traições, mentiras. E a minha esposa descobria. Eu ia lá, falava para ela, desculpa, que eu ia mudar, mas nada acontecia. Eu cada vez mais ia me afundando naquilo ali, a ponto de eu perder meu casamento. Eu pensei, e agora, daqui para diante, o que eu vou fazer da minha vida? O que eu vou trabalhar? Entrei no ramo de restaurante. Meu salário era grande, então eu tinha dinheiro e ao mesmo tempo eu tinha o poder de me afundar mais em festa, bebida, drogas. Nisso que eu estava cuidando desse restaurante, veio a oportunidade de eu morar na Europa. Os 3 primeiros final de semana eu na Europa estava focado no trabalho, até que recebi um convite de ir numa festa. Aí começou o caminho de novo. Festa, droga, agora drogas mais pesadas, mulheres, e a vida começou a ficar 24 horas repetitiva entre trabalho e bebida, trabalho, bebida e droga, a ponto do meu suor ele ter transpirar o cheiro do álcool. E um certo dia eu recebi uma proposta de trabalhar em Ibiza. Ibiza era festas 24 horas. Eu conheci muito mais ainda o que era esse mundo realmente das drogas, porque lá tinha umas drogas que eu nunca tinha visto. Então lá realmente, entre aspas, é uma terra sem lei, na questão festa e bagunça. E eu entrei nesse clima. A minha vida é como se tivesse se encaixado na engrenagem daquela ilha. Mas cada vez mais eu só me afundava. só me afundava, arrumava briga, a ponto de um dia arrumei uma briga e eu tava tão bêbado, mas tão bêbado que eu não senti, me acertaram com um caco de vidro no peito, uma taça, furaram meu peito e arrumei a briga ali aquela noite toda, ok, e saí. No outro dia pela manhã, quando eu me acordei, eu tava cheio de sangue. Quando eu retornei pro porto, eu vim com bastante dinheiro, então eu convidei todo mundo para se encontrar nesse bar aqui, ó. Mas isso aqui ela era tudo ilusório. Depois eu tava assim, acabado, a ponto de, toda vez que eu chegava em casa, eu me sentava no meu quarto, e o meu quarto era no quinto andar, e ficava me perguntando, se eu cair daqui, será que eu morro ou eu só me machuco? Saía disso, acordava no outro dia, comprava mais bebida, programava a próxima festa da noite. E nisso, que eu tinha acabado de voltar de Ibiza com o dinheiro, comecei a gastar. E eu olhava pro meu dinheiro e dizia, amanhã eu resolvo isso. E por eu andar sempre bêbado, eu já tava sempre desnorteado. E aí, numa noite, eu peguei o telefone na mão e deixei ele escapar da minha mão. Ele escapando, ele caiu e quebrou todo. E não me dei conta que, tipo, a minha vida toda, contatos de trabalho, até mesmo contatos da minha família já não tava mais conseguindo se comunicar comigo, e eu tava, tipo assim, não via a gravidade disso. Daí começou a cair a ficha. Como é que vão me chamar pro trabalho se eu tô sem telefone? Como é que eu vou pedir dinheiro pra minha família se eu estou sem telefone e não sei o número da minha família de cabeça? Aí eu comecei a entrar em desespero. E foi passando o dia, passando dois, passando três, quatro, cinco, até que chegou o dia do aluguel, o arrendamento lá na Europa, e eu não tinha o dinheiro para pagar o arrendamento. E chegou o dia que eu tive que ser despejado. Eu fiquei na rua, todas as pessoas estavam comigo nas festas, viraram as costas para mim. É até meio estranho de dizer isso, né? De um chefe de cozinha que ganhava bem e tinha a comida ali a hora que quisesse, eu fiquei sem casa, morando na rua e passando fome. Nesse um mês na rua, eu consegui tomar banho duas vezes. Esse telefone aqui foi, peguei um telefone qualquer emprestado, daí dei um jeito de pegar um chip, entrei nas redes sociais, busquei uma das minhas irmãs para começar a ter contato com a minha família. Esse vídeo aqui foi quando eu já estava sem saída, e passando todos os flashes na minha cabeça de tudo que eu vivi na Europa e de onde eu estava naquele momento. E foi aonde eu decidi expor a minha situação para minha família. No outro dia pela manhã, a minha irmã me ligou, após eu ter enviado esse vídeo para ela. Ela me ligou, o que aconteceu? O que está acontecendo? Aí eu conversei com ela. Aí ela pegou e disse para mim assim, olha, tu conhece o Deus que nós servimos. Tu foi criado dentro da Igreja Universal, então tu sabe para onde tu tem que ir, o que que tu tem que fazer. Ela disse assim, só tu para mudar a tua vida, é só tu mesmo querendo. Faz o seguinte, vai na Igreja Universal mais próxima daí e começa a mudar a tua vida. Aí caiu a ficha e eu lembrei do tempo passado. Eu procurei a Igreja do Porto e quem me recebeu foi o Bispo Edvan. Eu contei a minha vida para ele, contei o que eu tava passando. Ele falou bem assim, posso te falar uma coisa? Eu digo, sim senhor, pode falar, bispo. Ele assim, ó, tu tem idade para ser meu filho, então eu vou te falar aqui como um pai para ti. Para, e ele falou bem assim, para de ser burro, tu tá estragando tua vida, te entrega para Deus, acorda, ele falou para mim. Eu tava esperando uma ajuda de tipo assim, vem cá, vamos tentar ajeitar, vamos ver se algum membro que tem, os empresários tem um trabalho. Eu fui buscar Deus à procura de comida, trabalho e lugar para morar. E o bispo vai lá e me dá uma chapuletada e diz, se entrega para Deus. Aí foi que começou a virada da minha vida. Até que eu recebi a ligação, minha irmã disse assim, olha, conseguimos a tua passagem. Aí chegou o dia seguinte, peguei o voo e voltei pro Brasil. Aí até que chegou o dia do Partir do Pão. A reunião que o Bispo Macedo fez era bem no dia 25 de dezembro, graças, dia do Natal. E o Bispo Macedo começou a dar palavra. Na palavra, ele estava falando muito sobre nós cuidar da nossa alma e não os desejos da nossa carne. Que se eu fosse realmente com as próprias forças do meu braço, contra o mundo espiritual eu não ia conseguir. Ali eu entendi que eu tinha que ser covarde para minha carne. Eu não podia dizer assim, ó, eu só vou beber um pouquinho que tá tudo certo. E eu lembro que eu ergui as mãos para cima e disse assim, meu Deus, pega minha mão, por favor. E fechei as mãos assim na reunião e disse assim, ó, pega minha mão e me leva, porque eu sou igual uma criança. Eu sou igual uma criança. Se eu ficar sozinho, eu vou me perder. Então eu me humilhei para Deus, me humilhei muito. E eu olhei para mim mesmo e disse assim, mas eu preciso fazer mais. Porque forças eu ia ter para vencer aquilo ali, mas eu ia ter que ter uma força permanente. E essa força permanente seria Espírito Santo. E eu comecei a orar e pedir para Deus forças e pedir para Deus Espírito Santo, porque eu precisava ter o Espírito Santo. Até que entrou a fogueira santa. O que eu vou fazer? Eu pensei para mim, o que eu vou fazer? Eu subi no altar pedindo para Deus a mudança real da minha vida. Tá aqui o meu tudo. O meu tudo que seria o meu nada, que era a minha vida toda destruída. Eu deixei tudo nas mãos de Deus e pedi para Deus, a partir daquele momento, que Ele fizesse o que quisesse da minha vida. Até que num dia de terça-feira, pela manhã, eu acordei e eu sempre estava de joelho orando. E nesse dia eu lembro que eu deitei no chão do meu quarto e orei a Deus. Eu disse, meu Deus, até que o Senhor sempre me ajudou. Tudo que eu estou fazendo... para estar mais perto do Senhor. Então, por favor, me ajuda. É como se tivesse acabado já minhas forças. Se eu sair daqui, de dentro do meu quarto agora, sem a tua presença comigo, é como se amanhã eu fosse fazer qualquer outra besteira, e eu não quero isso. E então, por favor, esteja comigo. Entra na minha vida. E eu estava deitado, assim, esticado no chão. E nesse momento veio uma certeza de, meu filho, eu estou contigo. A partir daquele momento, eu tive a certeza que, tipo assim, meu Deus está comigo. É tão gratificante ter Ele, é tão grandioso ter Ele, que morrer hoje seria lucro. Depois da minha batismo com o Espírito Santo e conversão, paralelamente, Ele foi moldando também a minha esposa que eu tinha, que outra hora eu e ela tinha perdido o nosso casamento por culpa minha. Ela mudou, se converteu, foi batizada, e eu batizado de um lado, e lá na frente nós se encontramos, nós namoramos e esperamos a celebração dos casamentos, casamos, coisa que nós nunca tinha feito, casamos no altar. E após isso aí, Deus, Ele só foi agregando na minha vida. Isso aqui é a minha família que Deus reconstruiu novamente, algo que eu tinha estragado. Ele foi trazendo de volta, do jeito dele, no tempo dele. Meu casamento, tá aqui eu e minha família. Deus me deu a minha empresa e Deus me deu algo tão grandioso que nada que eu tenho hoje vai suprir, que é o Espírito Santo, que é Ele comigo.
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1: Oi, gente amiga querida, bom dia. Boa tarde ou boa noite, a depender de onde você está me ouvindo pela Rede Aleluia, Rádio 95,9 FM, a Rádio 96 FM. Para tudo, Leandro. Tira o BG. Respira fundo. Feche os olhos, tanto quem está dentro como quem está afastado. Volte ao seu primeiro dia de Igreja Universal. Vai dar uma saudade, né? Eu sei que o texto diz assim: jamais digas, foram os dias passados melhores que os de hoje. Mas tem coisa que é gloriosa. Eu acredito que muita gente me ouvindo agora tem motivos de sobra para comemorar junto com a gente esses 49 anos de Universal. Por isso, antes de qualquer outra coisa, a oficial, Leandro, do início ao fim, Perfume Universal, do início ao fim, pode soltar do início ao fim, Perfume Universal. Parabéns, Mãe Igreja Universal, pelo seu dia. Parabéns.

0: ano de 1977, no bairro do Meyer, no subúrbio do Rio de Janeiro, um coreto se tornou o primeiro altar e nascimento da Igreja Universal do Reino de Deus. A pregação de um jovem chamava a atenção de quem passava por ali. As palavras eram ousadas e falavam de uma fé capaz de transformar vidas. A pregação que começou no coreto ganhou seguidores e o coreto ficou pequeno para abrigar tantas pessoas sofridas que chegavam em busca de auxílio. O trabalho de evangelização do Bispo Macedo não se concentrou somente no Rio de Janeiro. Hoje, os bispos e pastores da Universal pregam em vários idiomas e lugares do mundo. A obra movida pela fé e, sobretudo, pelo amor. Desde o início, a prioridade sempre foi o carente, o necessitado. Por isso, a Universal vai aonde o sofrido está. Nos asilos, abrigos, nas comunidades carentes, nas ruas, nos hospitais, atrás das grades. Igreja Universal. A grandeza de Deus se reflete na história de vida de cada pessoa que encontrou as portas abertas e decidiu entrar. E foi levando o amor de Deus e a fé sobrenatural, capaz de mover montanhas, como disse Jesus Cristo, que a Universal é hoje uma numerosa família, unida por um mesmo Espírito, o Espírito de Deus. Espírito de Deus.
1: Uma das coisas que a gente celebra nesses 49 anos de igreja, por isso eu faço aqui uma convocação maciça para todos os membros, integrantes de grupo, que estejam conosco às 7 da noite. Por quê? Vai ser muito especial. Vai ser um aniversário da igreja muito glorioso e uma preparação para o próximo, né? Porque em 2027 a igreja alcança 50 anos de vida, 50 anos de existência. É muito forte, né? Meio século de luta, de guerra, mas até aqui nos ajudou o Senhor com muitas vitórias. Vamos agora ouvir uma das coisas que celebra esses 50 anos, que é a tão marginalizada, atacada por quem não conhece, mas gloriosa Fogueira Santa de Israel. E esse ano, com os pedidos sendo levados ao Monte Sião. Sabe por que ela é tão atacada? Porque ela muda vidas. Ela transforma histórias, como transformou a desta pessoa.
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2: Essa era a minha condição lá na Europa. Nesse dia que eu estava completamente bêbado, drogado. Mas, para chegar nessa condição, muita coisa aconteceu. Tudo começou quando eu comecei a conhecer o mundo aqui no Brasil. Eu era casado, já tinha uma filha pequena e mentia muitas das vezes que eu estava de serviço, mas na verdade eu não estava, eu estava em festas, isso a ponto de ter traições, mentiras, e a minha esposa descobria. Eu ia lá, falava para ela, desculpa, que eu ia mudar, mas nada acontecia. Eu cada vez mais ia me afundando naquilo ali, a ponto de eu perder meu casamento. Chegou um ponto que a minha esposa, ela disse assim, olha, não dá mais. Eu aguentei até aqui, daqui pra diante não aguento mais. Eu pensei, e agora, daqui pra diante, o que eu vou fazer da minha vida? O que eu vou trabalhar? Entrei no ramo de restaurante. Eu achei que eu tava arrasando no mundo, porque daí eu comecei a sair cada vez mais, meu salário aumentou no restaurante, meu salário era grande, então eu tinha dinheiro e ao mesmo tempo eu tinha o poder de me afundar mais em festa, bebida, drogas. Nisso que eu estava cuidando desse restaurante, veio a oportunidade de eu morar na Europa. Cheguei na Europa, eu disse, agora vai mudar minha vida. Comecei a trabalhar. Os 3 primeiros final de semana eu na Europa estava focado no trabalho, até que recebi um convite de ir numa festa. Aí começou o caminho de novo. Festa, droga, agora drogas mais pesadas, mulheres, e a vida começou a ficar 24 horas repetitiva entre trabalho e bebida, trabalho, bebida e droga, a ponto do meu suor ele ter transpirar o cheiro do álcool. E um certo dia eu recebi uma proposta de trabalhar em Ibiza. Ibiza era festas 24 horas. Eu conheci muito mais ainda o que que era esse mundo realmente das drogas, porque lá tinha umas drogas que eu nunca tinha visto. Então lá realmente, entre aspas, é uma terra sem lei, na questão festa e bagunça. E eu entrei nesse clima. A minha vida é como se tivesse se encaixado na engrenagem daquela ilha. Eu só vivi nisso. Era trabalho e festa, trabalho e festa, trabalho e festa. E meu dinheiro ficava só girando naquele ciclo ali. E na minha cabeça eu estava sendo o cara de estar naquele lugar lá e vivendo aquilo tudo. Mas cada vez mais eu só me afundava. Arrumava briga, a ponto de um dia arrumei uma briga e eu tava tão bêbado, mas tão bêbado que eu não senti. Me acertaram com um caco de vidro no peito, uma taça, furaram meu peito e arrumei a briga ali aquela noite toda, ok, e saí. No outro dia pela manhã, quando eu me acordei, eu tava cheio de sangue.
3: Bruno achava que estava no topo. Dinheiro, festas, amigos e a sensação de estar no controle. Mas aquele mundo de fantasia começaria a cobrar o seu preço.
2: Quando eu retornei pro Porto, eu vim com bastante dinheiro. Então eu convidei todo mundo para se encontrar nesse bar aqui, ó. E quando eu vinha pro Porto era para isso. Somente bebida, festa, droga. E todo mundo que andava comigo me tratava assim, ó. Apontava o dedo para mim como se eu fosse o cara.

mão e deixei ele escapar da minha mão. Ele escapando, ele caiu e quebrou todo. E não me dei conta que, tipo, a minha vida toda, contatos de trabalho, até mesmo contatos da minha família já não tava mais conseguindo se comunicar comigo, e eu tava, tipo assim, não vi a gravidade disso. Daí começou a cair a ficha. Como é que vão me chamar pro trabalho se eu tô sem telefone? Como é que eu vou ligar pra minha família pra pedir dinheiro, porque eu só pensava em querer beber. Como é que eu vou pedir dinheiro pra minha família se eu estou sem telefone e não sei o número da minha família de cabeça? Aí eu comecei a entrar em desespero, e foi passando o dia, passando dois, passando três, quatro, cinco, até que chegou o dia do aluguel, o arrendamento lá na Europa, e eu não tinha o dinheiro pra pagar o arrendamento. E chegou o dia que eu tive que ser despejado. Eu fiquei na rua. Todas as pessoas que estavam comigo nas festas viraram as costas pra mim. E nesses dias aqui, eu vi que realmente era só a festa e era só meu dinheiro. Então isso machucou muito. É até meio estranho de dizer isso, né? De um chefe de cozinha que ganhava bem e tinha a comida ali a hora que quisesse, eu fiquei sem casa, morando na rua e passando fome. Nesse um mês, eu acho que nesse um mês na rua, eu consegui tomar banho duas vezes. Esse telefone aqui foi... peguei um telefone qualquer emprestado, daí dei um jeito de pegar um chip, entrei nas redes sociais, busquei uma das minhas irmãs para começar a ter contato com a minha família. Esse vídeo aqui foi quando eu já tava sem saída e passando todos os flashes na minha cabeça de tudo que eu vivi na Europa e de onde eu tava naquele momento. Eu vim de uma criação, conhecendo a Deus. E por negligência minha e por eu me afastar e trocar Deus, eu deixei tudo para trás. Eu perdi minha família, eu perdi a minha filha, eu perdi minha mãe, minha esposa, perdi todo mundo na minha volta, porque eu tava achando que eu era o cara. E foi aonde eu decidi expor a minha situação para minha família. No outro dia pela manhã, a minha irmã me ligou, após eu ter enviado esse vídeo para ela. Ela me ligou: o que aconteceu? O que tá acontecendo? Aí eu conversei com ela. Aí ela pegou e disse pra mim assim: olha, tu conhece o Deus que nós servimos. Tu foi criado dentro da Igreja Universal, então tu sabe para onde tu tem que ir. O que que tu tem que fazer? Ela disse assim: só tu para mudar a tua vida. É só tu mesmo querendo. Faz o seguinte, vai na Igreja Universal mais próxima daí e começa a mudar a tua vida. Aí caiu a ficha. E eu lembrei do tempo passado. Eu procurei a Igreja do Porto, e quem me recebeu foi o Bispo Odivan. Eu contei a minha vida para ele, contei o que eu tava passando. Ele falou bem assim: posso te falar uma coisa? Eu digo: sim, senhor, pode falar, Bispo. Ele assim: ó, tu tem idade para ser meu filho, então eu vou te falar aqui como um pai para ti. Para. E ele falou assim: para de ser burro, tu tá estragando tua vida, te entrega para Deus, acorda. Ele falou para mim, eu tava esperando uma ajuda de tipo assim: vem cá, vamos tentar ajeitar, vamos ver se algum membro aqui tem, os empresários tem um trabalho. Eu fui buscar Deus à procura de comida, trabalho e lugar para morar, e o bispo vai lá e me dá uma chapuletada e diz: te entrega para Deus. Aí foi que começou a virada da minha vida. Até que eu recebi a ligação, minha irmã disse assim: olha, conseguimos a tua passagem. Aí chegou o dia seguinte, peguei o voo e voltei pro Brasil. Aí até que chegou o dia do Partido do Pão. A reunião que o Bispo Macedo fez era bem no dia 25 de dezembro, graças, dia do Natal. E o Bispo Macedo começou a dar a palavra. Na palavra, ele estava falando muito sobre nós cuidar da nossa alma e não os desejos da nossa carne. Que se eu fosse realmente com as próprias forças do meu braço contra o mundo espiritual, eu não ia conseguir. Ali eu entendi que eu tinha que ser covarde para minha carne. Eu não podia dizer assim: ó, eu só vou beber um pouquinho que tá tudo certo. Eu vou realmente lutar contra a minha carne, contra os desejos da minha carne. Eu vou ser covarde para mim mesmo, eu não vou bater de frente porque eu não vou conseguir. Então eu vou lutar contra. E eu lembro que eu ergui as mãos para cima e disse assim: meu Deus, pega minha mão, por favor. E fechei as mãos assim na reunião e disse assim: ó, pega minha mão e me leva, porque eu sou igual uma criança.
Eu sou igual uma

0: criança, se eu ficar sozinho, eu vou me perder. Então eu me humilhei para Deus, me humilhei muito. E eu olhei para mim mesmo e disse assim, mas eu preciso fazer mais. Porque forças eu ia ter para vencer aquilo ali, mas eu ia ter que ter uma força permanente. E essa força permanente seria Espírito Santo. E eu comecei a orar e pedir para Deus forças e pedir para Deus Espírito Santo, porque eu precisava ter o Espírito Santo. Até que entrou a fogueira santa. O que eu vou fazer? Eu pensei para mim, o que eu vou fazer? Eu subi no altar pedindo para Deus a mudança real da minha vida. Tá aqui o meu tudo. O meu tudo que seria o meu nada, que era a minha vida toda destruída. Eu deixei tudo nas mãos de Deus e pedi para Deus, a partir daquele momento, que Ele fizesse o que quisesse da minha vida. Até que num dia de terça-feira, pela manhã, eu acordei e eu sempre estava de joelho orando. E nesse dia eu lembro que eu deitei no chão do meu quarto e orei a Deus. Eu disse, meu Deus, até que o Senhor sempre me ajudou. Tudo que eu estou fazendo para estar mais perto do Senhor. Então, por favor, me ajuda. É como se tivesse acabado já minhas forças. Se eu sair daqui, de dentro do meu quarto agora, sem a tua presença comigo, é como se amanhã eu fosse fazer qualquer outra besteira, e eu não quero isso. E então, por favor, esteja comigo. Entra na minha vida. E eu tava deitado assim, esticado no chão, e nesse momento veio uma certeza de, meu filho, eu tô contigo. A partir daquele momento, eu tive a certeza que, tipo assim, meu Deus está comigo. E eu comecei a rir, me ajoelhei, comecei a rir, olhei a janela, olhei para a rua, já o sol já estava aberto, estava todo fechado, em nuvens o sol estava aberto. Eu comecei a olhar e disse, meu pai, muito obrigado. É tão gratificante ter ele, é tão grandioso ter ele, que morrer hoje seria lucro. Depois da minha batismo com o Espírito Santo e conversão, paralelamente, ele foi moldando também a minha esposa que eu tinha, que outrora eu e ela tinha perdido o nosso casamento por culpa minha. Ela mudou, se converteu, foi batizada, e eu batizado de um lado, e lá na frente nós nos encontramos, nós namoramos e esperamos a celebração dos casamentos, casamos, coisa que nós nunca tinha feito, casamos no altar. E após isso aí, Deus, ele só foi agregando na minha vida. Isso aqui é a minha família que Deus reconstruiu novamente, algo que eu tinha estragado. Ele foi trazendo de volta, do jeito dele, no tempo dele. Meu casamento, tá aqui eu e minha família. Deus me deu a minha empresa e Deus me deu algo tão grandioso que nada que eu tenho hoje vai suprir, que é o Espírito Santo, que é Ele comigo.
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0: Ouça o que acontece na terapia do amor.
1: O nome da senhora?
2: Thaís.
1: Thaís e seu?
3: Gilmar.
4: Bispo, nós chegamos morando juntos. A vida é o verdadeiro inferno. Era um pedacinho do inferno naquele lar. Nós reunimos problemas de duas pessoas, de uma vida de, a Thaís tinha um pouco menos de 40 anos, eu mais de 40 anos, e todos os problemas que nós descobrimos na vida lá no mundo, nós reunimos dentro do mesmo lar. E assim que nos separamos, porque não deu, era impossível o convívio, a primeira reunião a Thaís buscou ajuda foi na terapia. E aí o pastor me convidou para vir num atendimento, e ele disse que em 7 reuniões minha vida não mudasse, estou aqui até hoje, desde 2016.
1: E nunca mais saiu?
4: Nunca mais saí.
1: O que que mudou nele?
2: O Espírito Santo ele também recebeu aqui na terapia, né? Então, depois que ele recebeu o Espírito Santo, ele foi transformado. Eu tive um novo marido. Ele era uma pessoa sem paciência, uma pessoa muito difícil de lidar, e ele aos pouquinhos se transformou e tem cada dia tá melhor.
1: E ela?
4: Bispo, nós não falávamos o mesmo idioma. A cada reunião, uma aula, um novo entendimento, um aprender. Eu costumo dizer, inclusive na minha profissão, nós somos advogados e nós fomos treinados, preparados para o divórcio. E hoje, com muita alegria, eu digo que nós contribuímos para mais de 200 casamentos neste altar onde nós somos casados.
1: Como é que a senhora define seu marido hoje? Bispo. Um homem melhorado ou transformado?
2: Transformado.
1: E ela?
4: Bispo, hoje nós falamos o mesmo idioma.
1: Até que enfim, né?
4: Do nosso
2: altar. Demorou, não foi do dia para a noite, porque a gente ficou muito tempo fazendo a terapia e aqui dentro, né? Então a gente teve que começar tudo de novo, processo de libertação.
1: E começar certo.
2: E hoje
1: como é que tá?
4: Hoje é aquele quebra-cabeças de cada ensinamento, a cada pedacinho, a cada reunião foi mudando. Hoje é um pedacinho do céu ao meu lado.
1: Graças a Deus, amém?
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1: Dito isso,
0: vamos orar. Ó Deus, 49 anos a tua casa. Obra da Igreja Universal, levantada, inspirada, idealizada e executada pelo Senhor, 49 anos. Eu tenho certeza que mesmo a tanta luta, em meio a tantas guerras, nós temos o que comemorar.
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7: Muito bom dia, amigo, amiga desta programação. E juntos aqui estaremos trazendo para você resultados de pessoas que, por meio da fé, alcançaram o findar do seu sofrimento, porque tudo é possível àquele que crê. E se você crê nessa palavra, também o teu sofrimento ele vai cessar. E claro, ao longo dessa programação também traremos uma mensagem de fé, uma mensagem que edifica. E ao término dessa programação, nós estaremos realizando o momento da oração. Por isso eu peço que você já deixe aí preparado o seu copo com água. É isso aí, para que quando chegar este momento, você já esteja com ele em mãos. Fique conosco agora com essa linda canção e já voltamos.

0: passado pode ser a sombra de uma vida inteira.
1: Eu já cresci em um lar onde eu fui abandonada pelo meu pai, então isso acarretou muitos conflitos, né? Durante a minha infância, durante a minha juventude, adolescência, e eu vivia cheia de traumas, de complexos, sempre dependente de alguém, de alguma coisa, para poder preencher o vazio que tinha dentro de mim. Eu pensava muitas vezes, né, que as pessoas que eu me envolvia iam me abandonar, e foi o que realmente aconteceu. Eu cheguei a passar muitas vezes por isso, de achar que o amor não era pra mim, né, que eu não daria certo com ninguém, tanto que eu falei assim, agora eu vou ficar sozinha, eu cansei, eu não quero mais ninguém, eu não preciso de homem, homem é tudo igual.
0: Traumas podem destruir histórias.
2: Meu pai me abandonou com 3 anos de idade, né, a minha mãe acabou falecendo quando eu tinha 8 anos de idade, então por essa falta de união dos dois, né, esse conselho, esse afeto, eu acabei indo pro mundo. Né? Então aquilo que eu procurava neles, eu fui procurar no mundo, como preencher um vazio que tinha dentro de mim, né? E daí em diante me envolvi com as drogas, né? Comecei a roubar, né? Comecei a furtar. Eu coloquei um ditado na minha cabeça, eu falei assim, então, quanto mais você se apega a alguém, mais você sofre. Então eu prefiro não me apegar a ninguém. Então foi onde que eu fiz muita gente, né, sofrer, inclusive eu também estava sofrendo por conta disso. Eu passava uma informação totalmente diferente, como se fosse uma máscara, né? Então as pessoas só obtiam aquilo de mim, aquilo que eu permitia. Então eu costumava julgar muito com as pessoas, né? E fazia muita gente sofrer.
0: Mas assim como na vida da Priscila e do Thiago, a decisão de ter uma vida amorosa de sucesso está nas suas mãos.
1: Nas palestras eu fui aprendendo a como lidar com os conflitos, que eu tinha que perdoar, que eu tinha que deixar a mágoa, que eu tinha que vencer o meu passado, que antes de eu ter alguém, eu tinha que estar bem comigo mesma.
2: Quando eu estava ali, a palavra veio, então eu parei e falei, nossa, o que eu estou vivendo é totalmente errado, que mundo que eu criei, que cenário que eu criei. Né, então foi aí dia após dias, né, aprendendo sobre o amor inteligente, saber, né, curar as feridas antigas, né, cicatrizar e daí em diante tirar um bom proveito e colocar em prática no futuro.
1: Eu já fazia, né, a palestra, a terapia do amor, já tinha quase 2 anos. E eu já sabia que eu estava pronta, né? Eu já estava completa, já estava feliz sozinha. Eu já não tinha mais vazio, não precisava de ninguém para me preencher. E eu entrei no aplicativo, quero te conhecer. E foi quando eu conheci o Thiago. Hoje eu não coloco mais, né, nenhuma expectativa, né? Eu vejo que eu aprendi, né? Ele não é o meu pai, né? Antigamente eu precisava disso, mas hoje eu não preciso, né? Hoje, por eu ser completa, sozinha, então eu não procuro isso nele, né? Ele é uma pessoa que ele vem se adequando à minha vida, ele vem acrescentando, ele veio para somar. É possível ser amada e é possível amar. Inteligente.
0: Independentemente do seu status de relacionamento ou há quantos anos vocês estão juntos, sempre é tempo de aprender e melhorar quando o assunto é o amor.
3: Aqui eu aprendi que é importante fazer a manutenção do meu casamento.
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5: E a vida amorosa, a vida a dois, a vida sentimental, ela tem a sua devida importância. E não vem, ela não vem depois de sucesso profissional, depois de saúde, não. Ela vem antes destas coisas. E quando a pessoa, ela desfruta de um amor que vem da fé, é o denominado amor de aliança, ela é feliz. E sendo feliz, ela está pronta para ingressar em um relacionamento, se ela é solteira. Se ela já está dentro de um relacionamento, ela passa a ter paz, entendimento, dentro do relacionamento a qual ela está. E é isso que, através das palestras da terapia do amor, que tem acontecido. Então, não importa se você já participa da Igreja Universal ou não, a palestra, ela é gratuita e aberta a todo o público, independente de religião. Você pode participar. E não tem assim, mas o meu cônjuge não quer me acompanhar. Você pode começar vindo sozinho. Basta um do casal vir. E mesmo você que diz, mas eu sou solteiro, então é só para casais, é encontro de casais. Não. Você pode também participar e investir no amor inteligente através destas palestras. Muito bem, nós estaremos realizando hoje em todas as igrejas Universal do Reino de Deus e, claro, aqui em Paripe, às 18 horas, o pastor Robson Rodrigues estará presente a ministrar essa palestra que tem ajudado a muitos casais. Eu quero, inclusive, compartilhar o depoimento destas pessoas que obtiveram um testemunho de felicidade na terapia do amor. Acompanhe comigo agora.
4: Ouça o que acontece na terapia do amor.
6: Eu tive 3 namorados. Os 3 namoros terminaram por traição. Até que com 19 anos eu conheci o Júnior.
7: Mas mesmo assim, quando ela me conheceu por intermédio de um amigo dela, ele ainda falou pra ela, falou assim, olha, se você for se envolver com o Júnior, toma cuidado, porque a fama dele na empresa é que ele sai com todo mundo.
6: A gente começou a ficar, a namorar, porém o nosso namoro foi bem conturbado. A gente brigava bastante, tinha muitos ciúmes.
7: Então a gente manteve essa relação mesmo nesses altos e baixos, muitas separações, idas e vindas, e foi quando ela engravidou. Mas ao mesmo tempo que eu sabia que eu tinha aquela responsabilidade de ser pai, dali alguns meses, eu não queria largar a balada, eu não queria largar a bebida, eu queria viver a minha vida.
6: E aí a gente casou e eu fui morar com a minha mãe e com meu pai.
7: Uma semana após a gente estar casado, foi a primeira traição. Houve a primeira traição. Até então, só existiam as mentiras.
6: Por mais que a gente fosse ciumento, que a gente brigasse, eu não acreditava que ele fosse capaz. Eu confiava nele cegamente.
7: A gente morava perto de uma estação de metrô. Teve vezes de eu ir correndo de casa para a estação, da estação de metrô até minha casa. Eu fui correndo para suar, peguei a minha camiseta e molhei para chegar em casa e ela achar que eu tinha jogado bola, mas na verdade eu estava num bar. Então eu usava de várias artimanhas para tentar enganá-la.
6: Ele continuava me traindo e eu não sabia de nada. Até que ele encontrou uma pessoa, uma mulher, em que ele quis se separar de mim.
7: E ali eu decidi que eu não queria mais ficar casado, que eu ia me separar, que eu ia viver a vida de solteiro.
6: Tinha dia que ele chegava de serviço que ele falava que ele não queria me ver, que eu tinha que ficar fora do quarto, fora das vistas dele, porque ele não queria me ver. E aí eu falava, pelo amor de Deus, você tá me maltratando, vai embora, não tem problema, você pega suas coisas e pode ir embora.
7: Chegou a época de eu chegar, a gente ficar discutindo até 2, 3 horas da manhã na TV, pra gente virar a noite brigando e no outro dia ir trabalhar sem dormir por conta da discussão, mas por conta de algo que eu causei.
6: Ele continuava me traindo, até que chegou um dia que ele falou que me odiava. Foi aí onde eu percebi que eu precisava lutar. Só que eu tava muito machucada, muito magoada, né? Eu tinha uma mágoa dentro de mim que eu precisava de cura. E aí foi onde eu fui convidada pra palestra. E aí foi onde eu comecei a mudar dentro de mim. As minhas atitudes com ele começou a mudar.
7: E ao ver minha esposa indo para a palestra, eu não gostava, mas para mim era uma saída. Ela vai chegar um pouco mais tarde, eu tenho mais tempo para fazer as minhas coisas, para aprontar.
6: E por mais que por vezes ele chegava bêbado, por vezes ele chegava querendo arrumar briga comigo, qualquer tipo de confusão, eu já estava preparada para que isso não acontecesse, para criar um ambiente para que ele visse dentro de mim a mudança. Eu tive que mudar para ele poder perceber e ver que ele também precisava de ajuda.
7: E ali foi nascendo uma curiosidade, né, de conhecer essa palestra.
6: O Júnior começou a participar comigo das palestras.
7: Hoje eu sei o que é ser um homem de verdade.
6: Nossa casa não tem briga, não tem discussão, não tem grito, não tem discórdia. Hoje eu tenho um casamento que eu sempre sonhei.
7: Graças a Deus e a palestra, a nossa vida mudou da água pro vinho.
6: Se no dia que eu recebi o convite para vir na palestra eu tivesse negado, hoje não existiria casamento. Com a ajuda da palestra, eu consegui reconstruir o meu casamento.
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1: Ainda falando sobre o amor de aliança, eu quero trazer um fato importante. Nesta quinta-feira, hoje, dia 9 de julho, a Igreja Universal, ela completa 49 anos de existência. Tá, mas Pastor Renan, o que isso tem a ver com amor de aliança, terapia do amor? Ora, amigo ouvinte, tem tudo a ver. Por que que eu digo isso? Porque a Igreja só chega hoje aos 49 anos de existência por dois motivos. O primeiro é que essa obra, ela é fundamentada na palavra de Deus. E o próprio Deus é quem está por detrás dessa obra. E segundo, a obra de Deus através da Igreja Universal só está de pé até hoje pelo sucesso no relacionamento neste casal, o Bispo Macedo e sua esposa, a senhora Esther. Se assim não fosse, a Igreja teria sucumbido há muitos anos. Então, com isso, eu quero convidá-lo a participar desse encontro especial que ocorrerá hoje. Inclusive, já está preparado haverá uma mensagem toda especial do Bispo Macedo para todo o povo e as pessoas que também cultivam desse mesmo sentimento pela Igreja Universal, essa satisfação de ter essa porta de salvação aberta. Então, eu convido você, e não só você que pertence à Igreja, você que é simpatizante da Igreja, você que nunca esteve na Igreja, e olha só, hein, até mesmo você que sabe, essa Igreja, não sei não, você também é o nosso convidado, porque o fato é que isso não tem te ajudado. Essa sua postura em relação à Igreja não tem te ajudado. Você está sofrendo no casamento. E a intenção nossa não é te julgar, não, mas é te ajudar. E você vindo hoje na terapia do amor, você vai encontrar essa ajuda. Tá bom? Agora, eu quero compartilhar este quadro chamado Casei na Terapia, que é uma sequência de casais que se casaram na terapia. O próprio nome já diz. Eu vou falar o quê? Eu só peço que você preste muita atenção, que assim como eles conseguiram, você também pode, por meio da fé e o amor inteligente, conseguir.

0: chegando, né, o horário do casamento, me preparei, aconteceu uma coisa inusitada, porque depois de estar pronta, eu cheguei na igreja, até um pouco atrasada, eu fui informada de que eu não poderia entrar na igreja naquele momento. Eu falei, mas como assim, eu não posso entrar? Não, a aliança não chegou. Eu falei, mas a aliança não chegou? Como assim? Então, eu cheguei atrasada, tive que voltar em casa para buscar essas alianças e morrendo de vergonha das pessoas, dos convidados, por causa do horário. Porque ele se preocupou tanto, ele ficou apavoradinho, que ele queria chegar no horário certo. Chegou no horário pontualmente na igreja, mas esqueceu as alianças em casa. Eu ouvi dizer da terapia do amor. Algumas pessoas falavam assim, ah, é para você conhecer alguém. Mas, ao mesmo tempo, é para você se preparar para ter esse alguém também. Assim, foram vários ensinamentos que eu ouvi na terapia, mas algo que me marcou muito foi uma vez que foi falado assim, olha, não se preocupa, porque a hora que você encontrar alguém, a hora que você tiver um relacionamento de verdade, vai valer a pena todo o tempo que você esperou.
1: Eu já conhecia a família dela e já conhecia também, por conta da, como nós somos da mesma profissão, ela também é médica, na época ela era estudante de medicina e eu também era estudante de medicina. Então a gente acabou se conhecendo por conta disso, nessas afinidades de tanto da profissão quanto de familiares em comum também. E na época que ela me procurou e queria mais me conhecer, eu estava muito ferido ainda, assim, recente, tinha terminado um relacionamento, e realmente eu não queria nenhum envolvimento, não tinha cabeça para isso. Aí eu acabei falando com ela que não, que realmente, ela até me ligou na época, eu fui até um pouco grosseiro, assim, eu tava muito chateado mesmo.
0: Eu olhava pra ele, eu sentia que ele era uma pessoa especial, e eu não queria deixar passar, porque eu poderia até falar, não, ele não quer, ele tá me dizendo que não, então tá, eu vou partir pra outra, mas eu sentia que ele valia a pena.
1: E na terapia do amor, com as palestras que eu pude assistir, eu acabei enxergando que eu estava muito ferido, que eu estava fechado para o amor e que eu estava me condenando a uma vida solitária. Antes a gente tinha um namoro assim normal, mas a partir daquele momento que eu me abri, ela se abriu também, eu vi que aprofundou, eu vi que a gente ficou mais unido, a gente ficou mais próximo. E em questão de poucos meses a gente até chegou a decidir a chegar ao casamento, para nos casar de fato. Can we...
0: Foi um sonho que se realizou, porque eu encontrei nele o que eu estava procurando desde a infância. O que eu não via no casamento dos meus pais, o que eu não via no meu pai, eu encontrei nele.
1: Fiquei muito feliz, né, assim, e a gente ficou muito realizado com a cerimônia, todos os preparativos, com a concretização de um sonho, né?
0: Na terapia do amor eu tive esse privilégio de não ter que sofrer com as minhas experiências, né? Aprender com o meu sofrimento. Eu tive a oportunidade de ver o sofrimento de outras pessoas e ver os ensinamentos das palestras para eu evitar o que não seria legal para mim.
1: A gente aprendeu para não sofrer, não precisou sofrer, né? Para poder depois aprender e tomar lições. Os problemas que a gente passa, situações difíceis, são sinais, são alertas. Tem alguma coisa ali que eu preciso aprender. Eu tenho que tratar o casamento como uma empresa. Porque se fosse com o meu chefe, se fosse com um paciente, se fosse com um funcionário, um colega meu, eu não ia falar certas coisas. Então, antes de eu falar, eu falei, não vou falar dessa maneira, porque se fosse outra pessoa, eu não faria isso. Então, já me controlo. Aí eu espero, uso, penso uma maneira melhor de falar, um momento melhor de falar, mas não deixo de falar. Eu não me fecho, como muitas pessoas acabam fazendo. Espero o momento certo, me abro, falo aquela situação, dou uma sugestão. E a gente consegue chegar no consenso e melhorar, e sempre está aprendendo.

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2: Estamos vivenciando a campanha da Fogueira Santa do Monte Sião. Campanha essa que tem por objetivo chamar a todos a se voltar para Deus, a se arrepender, sabe? A recalcular a rota, reconhecendo aquilo que é de errado que a pessoa tem feito. Fala, não vou mais errar nisso. Vou mudar de direção. E uma vez arrependido, se entregar por inteiro no altar para Deus. Como também buscar no altar da campanha da Fogueira Santa do Monte Sião o derramamento do Espírito Santo, que é a presença de Deus dentro da pessoa. E claro, a pessoa tendo o Espírito Santo dentro dela, ela também pode buscar o livramento para sua vida. Porque no Monte Sião e em Jerusalém há livramento e salvação. E como participar desta campanha? Basta você, estando hoje mesmo em um Universal mais próximo, ou aqui na Almirante Tamandaré 367, aqui em Paripe, basta você nos procurar, que nós iremos lhe orientar como você vai participar desse propósito de fé. E eu quero de pronto compartilhar esse lindo testemunho do Jeremias e da Kelly. Preste muita atenção.
3: Noite do dia 28 de outubro de 2024. A câmera de segurança registra o exato momento em que um carro perde o controle, invade a pista contrária e atinge a moto. A vítima cai já desacordada. A violência do impacto lança o capacete para o outro lado da avenida. A vítima era Jeremias Evangelista da Silva.
4: Quando chegou na volta do ANS, meia-noite, eu liguei para ele e ele não me respondia. Ligava e ele não me respondia. E ali eu fiquei aguardando. Em volta de umas 5 horas da manhã, 4 horas da manhã, eu saí a procurar ele. Fui nos hospitais mais próximos de casa. E chegando nos hospitais, nada de encontrar ele. E ali a angústia aumentava cada dia mais, cada hora mais. E quando eu bati na última porta do último hospital, eles pegaram e falaram para mim: olha, na noite que seu esposo deu entrada, teve 2 acidentes de moto também. Só que 2 veio a óbito. E eles me prepararam para ir lá, para ver se realmente era meu esposo, né? E quando nós estávamos passando pelo box, eu olhei para o lado e reconheci meu esposo pelo pé, porque o pé dele estava fora da maca. E ali eu conheci os dedos dele. E eu falei assim pro doutor: doutor, é meu esposo. E ali eu já me soltei, ali eles me segurando, e eu me soltei dele e fui em direção ao meu esposo. E quando eu cheguei próximo ao meu esposo, ali eu me deparei com uma cena muito triste, que ele estava todo deformado, o rosto dele estava todo quebrado, né? Aqui ele teve 4 fraturas no maxilar, a língua dele estava para fora porque ele cortou a língua dele no meio, ele teve perfuração no pulmão. Aí o médico falou assim: além dele ter quebrado a bacia, as partes íntimas dele também partiu no meio. Ali ficou os órgãos dele, ficou todo deslacerado. Aí o doutor falou assim: nós vamos levar ele para UTI.
5: Até então ele estava ali?
4: Estava no box ali. E ali no correr dos 15 dias na UTI, ele começou a dar um mau cheiro. E quando ele fez a cirurgia, foi para fazer a cirurgia no maxilar. Teve um médico que ele me procurou, falou assim: você crê em Deus? Aí eu falei: sim, senhor. Aí ele falou assim: tá bom, então nós vamos caminhar esse rapazinho para ver se ele volta a beijar novamente.
5: O médico falou isso?
4: Sim, senhor. E ele falou assim para mim: Kelly, a chance do seu esposo sobreviver é muito pouca. Aí ali subiu uma revolta dentro de mim, mas eu só repreendi na hora e usei a minha fé. Eu falei: tá repreendido, eu não aceito isso. Ele vai voltar dessa cirurgia e essa cirurgia vai ser uma excelente cirurgia. Ali ele fez a cirurgia, correu tudo bem, e ali eles já tiraram os drenos dele. Com 15 dias, com 15 dias ele acordou. Mas ele acordou ali e ficou olhando para cima. Não falava nada.
3: Jeremias escapou da morte, mas ficou com sequelas gravíssimas. Entre elas, a mais devastadora. A lesão cerebral fez com que ele perdesse completamente a memória. Um duro golpe para a família.
4: E foi muito difícil, porque eu estava do lado do meu esposo e ele não me conhecia. E eu ficava pensando dentro de mim: como que eu vou ajudar ele sendo que ele não me conhece? Aqui ele tinha que ficar amarrado, porque ele não entendia o que tinha acontecido com ele. Ele não conhecia meus filhos, ele não me conhecia. Para mim foi um momento muito difícil. Dias atrás ele estava bem, a gente estava bem, e de uma hora para outra minha vida mudou. E ali eles, na enfermaria, os médicos veio e falou para mim, falou assim: olha, você vai ter que preparar seu esposo e se preparar, porque o seu esposo, ele vai ter várias limitações. Ia ter que a tráqueo, né, que eu ia ter que aprender a limpar a tráqueo dele, o balão de oxigênio, que ele ia precisar de oxigênio. Quando eu levei ele para casa, ele achava que eu era uma enfermeira. E quando os enfermeiros saía, ele ficava me perguntando: você não vai sair, não? Eu falava: Jeremias, eu sou sua esposa, a Kelly. Ele falava assim: eu não te conheço. E aquilo ali doía demais dentro de mim. Eu pegava fotos de nós dois juntos, dos nossos filhos, mostrava para ele, ele vestido de obreiro. Ali eu mostrava esse tipo de foto para ele. E mesmo assim ele não lembrava. E eu me lembro de uma situação que ocorreu, que eu fui tomar banho e, voltando do banheiro, eu fui trocar de roupa. E ali ele se sentiu muito constrangido. Muito constrangido. Ele tampou o rosto e virou pro lado assim. Ele tampou o rosto e virou pro lado. E eu falei assim: meu Deus, o que que tá acontecendo?

0: como não era a época de fogueira santa, eu fiz a minha fogueira santa ali pela vida do meu esposo. E ali, quando eu subi no altar, eu peguei o uniforme dele, a farda dele de obreiro. Falei para Deus, falei, Senhor, ele só vou tirar essa farda daqui do altar para duas coisas. Ou para o sepultamento do meu esposo, ou se ele mesmo vir buscar. Falei para Deus, Deus, assim como o Senhor trouxe Lázaro à vida de novo, aqui eu dou o meu grito de Lázaro pela vida do Jeremias. E ali eu gritei com todas as minhas forças, Jeremias, sai para fora. Quando eu falei isso para Deus, Deus falou para mim, não temas, eu sou contigo. E ali eu estava em paz, porque eu tinha o Espírito Santo. Ali o Espírito Santo me sustentava. E minha carne gritava, mas gritava diante de Deus. De madrugada ali, quando eu dobrava meu joelho. Aí teve um dia que eu acordei, ele estava olhando para mim. E eu ouvi ele chamar baixinho, porque ele estava falando bem baixinho, com a voz rouca. E ali eu ouvi ele me chamar. Eu, oi.
1: Qual é o seu nome?
0: Meu nome é Kelly.
1: Kelly?
0: Sim.
1: Kelly. Ai, Kelly é o nome da minha esposa.
0: Cara, você tá de brincadeira comigo?
1: Não, é porque eu lembrei.
0: Ali eu vi que ele tinha realmente voltado a memória.
2: Como é que foi pra você naquele momento?
0: Muito emocionante, pastor. Pra mim foi muito emocionante.
2: Então Jeremias...
0: Jeremias me conheceu novamente.
2: E tá aqui, né?
0: Tá aqui.
2: Tragam Jeremias aqui, por favor.
0: Oi.
2: Oi, Jeremias. Então não precisou ninguém trazer você?
1: Não, não precisou.
2: Tá andando?
1: Tô andando pra contrariar a medicina.
2: Tá beijando?
1: Beijando pra contrariar a medicina. Pois falou que essa boca não ia voltar a beijar mais. Ou ela me vestiria com o meu uniforme de obreiro no dia do meu velório, ou eu, em vida, subiria o altar para pegar o meu uniforme e vestir para louvar ao nosso Senhor.
2: E você fez isso?
1: E eu fiz isso. No melhor lugar do mundo, no melhor lugar que podia estar. Passou apenas um ano e eu estou servindo ao meu Senhor com muita força, mais ainda. Eu sempre orientava ela, aqui neste mundo nós só temos o altar, o altar. E ela lembrou dessa parte e graças a Deus que ela foi para o altar.
0: Aqui eu fiz um voto, né, de estar com ele todos os momentos e aqui estamos. Temos 28 anos de casada e vamos continuar de mão dada.
1: O detalhe é que a minha mente, a minha consciência esqueceu de tudo. Da minha esposa, dos meus filhos, dos meus irmãos, dos meus parentes. Todos eu não reconhecia, mas de Deus eu não esquecia. As sequelas que a medicina falou que eu ia ter ela no meu dia a dia, eu não ia andar, hoje eu ando. Eu não ia voltar a falar, hoje eu falo. Quando eu fui do hospital para casa, eu não ia comer, eu não ia comer. Hoje eu me alimento sozinho, perfeitamente, namoro. Beijo.
0: Isso também eles falaram que era impossível. E pelo contrário, ficou melhor.

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3: Senhor nosso Deus e nosso amado Pai, o Senhor é o nosso refúgio, o Senhor é o nosso socorro, e estamos aqui reunidos através das ondas amigas para invocar o teu poder. E nesta oração, meu Deus, eu apresento a cada ouvinte que neste momento se encontra em aflição, em agonia, este que se encontra com uma doença terminal, com um câncer, meu Pai, que está dilacerando a sua carne, mas não conseguiu dilacerar a sua fé. Então, meu Deus, que agora o teu poder penetre o mais íntimo do ser, anulando toda palavra de morte, a livrá-la de todo laço de morte, seja através da doença, seja através de um vício. Eu incluo, meu Deus, nessa oração e te peço, livra, Senhor, a esta pessoa que está presa a um vício, a essa pessoa que está presa a um trauma. Livra, Senhor, pois como está escrito, que todo aquele que invocar o seu nome seria salvo. Assim está escrito em Joel, que seja uma realidade agora, que ela encontre a salvação, que ela encontre o livramento. É isso que eu te peço, e desde já nós te agradecemos, na certeza de que o Senhor ouve ao nosso clamor, ao nosso pedido, e livra a essa pessoa. Consagra, Senhor, esta água, colocando nela a tua virtude, o teu poder, e quando essa pessoa beber dessa água, ela receba vida, ela receba paz, a cura por inteiro. Amém? E graças a Deus. Beba da água agora. É este o cuidado que Deus tem para com os seus. Essa paz que você percebe, é importante que ela seja duradoura. E para isso, não deixe de estar hoje conosco em uma universal mais próxima, ou aqui na Almirante Tamandaré 367. Inclusive, estamos vivendo este propósito de fé da Fogueira Santa no Monte Sião, para que haja livramento e salvação. Como participar? Nos procure, que nós vamos lhe orientar a este respeito.

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1: Olá, que Deus abençoe a sua vida em nome do Senhor Jesus. Estamos no ar com o nosso programa Madrugada com Deus. Esse amigo que vos fala é o pastor Tiago Souza e vamos estar juntos levando uma mensagem de fé, mostrando que Deus é a saída para os seus problemas. Bom dia, meu amigo católico, espírita. Bom dia, meu amigo kardecista, meu amigo budista. Bom dia a todos que nos acompanham através desta programação. Já deixe pronto também o seu copo com água, que no decorrer desta programação nós vamos realizar uma oração em seu favor. Meu copo com água já está aqui. E vamos de uma canção bonita que fala de amor. Já voltamos.

0: Estamos de volta com o nosso programa. E a Bíblia diz assim no livro de Eclesiastes, capítulo 4, versículo 14, 12, versículo 12. E se alguém prevalecer contra um, os dois lhe resistirão, e o cordão de três dobras não se quebra tão depressa. Minha amiga, meu amigo, às vezes você que está aí agora com um problema, dificuldade de entendimento com a sua esposa, e Jesus, ele quer ser essa terceira dobra. Jesus quer estar no meio desse relacionamento, desse casamento. Imagine Jesus na vida, na sua vida e agora, entre você e o seu marido. Vocês serão fortes, serão unidos. Talvez você é um solteiro que precisa da terceira dobra, porque você já foi em busca de tanto relacionamento, e relacionamento esse que não vem dando certo. É porque você precisa da terceira pessoa, que é Jesus. Então, olha a importância de você estar conosco na terapia do amor. Então, essa palavra é para te trazer a força e o entendimento, para você entender que com Deus seu casamento prevalece, sua vida amorosa, ela é restaurada. Vamos a testemunhos e resultados de pessoas que chegaram na terapia e as suas vidas foram transformadas, abençoadas. Acompanhe.
1: Ouça o que acontece na terapia do amor.
2: Então, eu já vim de vários relacionamentos e nenhum estava dando certo. E eu pedi a Deus que aparecesse alguém, que colocasse alguém na minha vida que mudasse tudo o que eu já vivi. Nós nos conhecemos através de uma rede social. E nisso a gente começou a se relacionar. Um dia eu peguei e falei: vamos assistir essa palestra, porque a gente começou a brigar muito. Por quê? Duas pessoas diferentes, vindo de outros relacionamentos, dando errado. E a gente estava querendo dar certo, mas estava complicado. Porque duas pessoas completamente diferentes. Então a gente estava brigando muito, quase todos os dias nós brigávamos. Começamos a frequentar, colocamos em prática os conselhos que a gente ouve aqui. E com isso nós estamos vendo mudança. Muitas coisas que eu fazia, que eu pensava, eu mudei. Hoje eu penso bastante antes de responder. Muita coisa que eu fazia hoje eu não faço. E acredito que com ele também foi a mesma coisa. Então nós só estamos vendo bênçãos. Hoje está maravilhoso. Estamos aprendendo muitas coisas e colocando em prática no nosso dia a dia. A terapia do amor faz parte das nossas vidas.
1: Participe da terapia do amor. Ouça o que acontece na terapia do amor.
3: Aquela pessoa que não ligava muito para as coisas, sabe? Saía, só queria saber de curtir, sabe? Vivia nas noitadas, chegava de madrugada no outro dia. Então, não levava nada a sério, né? Eu me sentia um pouco solitário, né? E às vezes a gente tenta procurar nas baladas, nas noitadas, né? Tentar se preencher, né? E às vezes a gente não consegue. Então a gente fica um pouco frustrado, sabe? Fica com a autoestima baixa. E aí a gente acaba desanimando e acaba se afundando mais, né? E às vezes fazer as coisas sem pensar nas consequências, entendeu? Eu não tinha um controle total da minha vida, assim, né? Eu aprendi aqui a me valorizar, né? E tipo, e a aprender a respeitar, né? Outras pessoas que eu, no meu convívio e tal, aprendi também tudo que eu vou fazer, ter calma, ter paciência, não fazer as coisas precipitadamente, sempre, sabe, com calma, com controle, né? Hoje eu tenho mais confiança em mim, né? Minha autoestima mudou, entendeu? Eu sei, assim, a pessoa que eu sou hoje, né? Quis que seja pra somar, né? Somar e crescer. A terapia me ensinou a tomar juízo.
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4: Eu tenho 2 anos e alguns meses, né? Que eu faço terapia do amor. A gente tem que cuidar da vida sentimental. Mudou tudo, né? Porque eu era uma pessoa muito complexada. Tinha muitos complexos, de inferioridade, eu me sentia feia, enfim, várias coisas. E eu fui aprendendo, né? A reconstruir o meu eu. Cada palestra me ajudou muito a me valorizar, né? A me preencher, porque eu precisava de alguma coisa pra me preencher, né? E eu aprendi a ser eu, né? Que eu queria ser outra pessoa.
5: Bom, antes de eu começar a participar, eu vim de um relacionamento frustrado, onde eu não aprendi a lidar com os problemas. E a partir do momento que eu vim pra terapia do amor, após esse relacionamento frustrado, eu aprendi a lidar com esses problemas, né? Conheci ela, a Daniele, e hoje nós vivemos bem, né? Felizes cada dia mais, aprendendo cada dia mais a dar o nosso melhor no relacionamento. Aprendi a dar pra poder receber. Antes eu só queria receber e não dava. Vale a pena, muito, muito a pena. Cada aprendizado é vale ouro.
1: Ouça o que acontece na terapia do amor.
6: São milhares de exemplos de pessoas solteiras, casadas, divorciadas, que estão vivendo uma nova história depois de colocarem em prática os ensinamentos da terapia do amor. Olha só!
7: E aos 16 anos eu já era deprimida, tinha depressão, eu tive namoros, né, mas frustrados, né? Mas assim, nunca foi namoro sério, né? Eram relacionamentos, porém frustrados, pessoas assim que me decepcionavam muito, né? E era totalmente infeliz. Então assim, eu falei, eu acho que eu nasci para ser infeliz, assim como a minha mãe é infeliz com meu pai. Eu acho que eu tenho o mesmo destino e eu nunca vou ser feliz.
6: Mas aqui, ela aprendeu que é possível sim ser feliz e ter um casamento de sucesso. Os traumas ficaram para trás. E hoje, com o marido, a vida é outra.
8: Hoje o nosso casamento é melhor do que no início. As pessoas até estranham, porque normalmente aí fora, né? Diz que quando casa, de algum tempo, o casamento já não é igual era antes. Hoje a gente vive mais bem melhor do que no início. Há 18 anos, parece que a gente casou ontem.
7: Hoje tá uma maravilha. Hoje sim eu posso dizer que eu tenho o casamento dos sonhos.
6: Investir na vida amorosa com inteligência vale a pena. Participe da terapia do amor.
9: Eu achava que eu podia resolver tudo sentimentalmente. Uhum. Então, durante, ao longo desses anos, há 12 pelo menos que eu casei, eu achava que eu não tinha problema. Vi os casamentos por aí afora cheia de conturbações, de brigas, e achava que eu era uma pessoa feliz. Por quê? Tinha um marido que toda mulher gostaria de ter. Não bebe, não fuma, não faz nada de errado, não me trai, é fiel, é de palavra, é de caráter, enfim. Eu tenho o melhor homem do mundo, só que eu não era a melhor mulher do mundo. Eu era uma pessoa frustrada, muito frustrada, e assim, eu tenho traumas e cicatrizes do passado, uhum, que não estavam curados. Ouvindo vocês, quando vocês... Eu comecei a ouvir e vi que todos os problemas que eu tenho, que eu estava passando no meu casamento, era por minha culpa. E aí eu vim. E desde o primeiro dia que eu vim, que tudo que vocês falam eu coloco em prática. E eu comecei a observar o quanto meu casamento estava indo rumo à destruição, até uma separação. Eu aprendi a lutar, a me valorizar, a dar valor a mim. E por conta disso, até meu marido começou a perceber. Ele disse: que diferença que está acontecendo? O que está acontecendo com você? Porque tudo que eu não fazia por ele, fazia por obrigação. Fazia porque sou esposa, tenho que fazer, mas não por amor. Uhum. E desde então que eu comecei a fazer por amor, que as coisas lá em casa tá como há 12 anos atrás. A gente tá em lua de mel agora.
10: Eu vim à Terapia do Amor porque eu vi pela televisão e vi vários testemunhos e eu gostei, achei interessante e comecei a frequentar. Minha vida antes da Terapia do Amor era meio perturbada, sabe? Eu não tinha tanta visão como eu tenho hoje. Eu tinha muitos ciúmes, era uma pessoa meio desconfiada de tudo, achava que não podia confiar em ninguém. Hoje eu tenho uma visão diferente. Hoje a minha vida está totalmente mudada, porque hoje eu e meu namorado pensamos no futuro, né? Então a gente pensa mais no futuro, põe os filmes de lado, as coisas do passado de lado, que ele tem um passado, eu também tenho. Então a gente pensa mais no futuro agora.

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1: Graças a Deus, estamos de volta com o nosso programa Madrugada com Deus. Você acompanhou resultados de pessoas que ouvindo a palestra e colocaram em prática na sua vida amorosa, Deus restaurou o seu casamento, Deus restaurou a sua vida amorosa. Nós vamos ao intervalo que fala da terapia do amor e em seguida nós voltamos.

0: Você já pensou em como é a sua rotina? O que você faz todos os dias, desde que acorda até quando vai dormir? Talvez você tenha uma agenda cheia de compromissos, trabalho, estudo, família, amigos, hobbies, e já se acostumou com tudo isso. Todo ser humano possui a habilidade de se adaptar em diversas situações. Já reparou que tudo que você faz a primeira vez parece estranho, mas que logo consegue fazer sem muito esforço? Em vários pontos na vida, acontece da mesma forma, inclusive nos ruins. Temos a habilidade de nos adaptar também com os problemas, com o casamento ruim, com as brigas, com o sofrimento, com a solidão. Passamos a fazer a mesma coisa todos os dias, esperando que algo diferente aconteça. E no fim, apenas nos decepcionamos mais uma vez. A verdade é que a felicidade no amor não cai do céu. Ela precisa ser cultivada, regada, nutrida. E isso requer tempo e atenção. 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
1: Graças a Deus, estamos de volta com o nosso programa. Nós vamos agora acompanhar o testemunho de seu João e Dona Deusenir. Você vai acompanhar agora relato de dor, de tristeza, o que o seu João causou na vida da Dona Deusenir. Mas olha só, o que uma atitude de fé tomada no altar fez que seu João, ele mudasse primeiro no seu caráter, na sua vida, e também viesse transformar, resgatar o seu casamento. Acompanhe essa história de fé e em seguida voltamos.
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3: Castelo do Piauí, a 160 quilômetros da capital teresina, entre os 19 mil habitantes da pequena cidade, vive um homem conhecido pelas suas habilidades.
4: Eu era um mentiroso. Eu cheguei a ter, de uma vez só, 5 amantes. Eu ligava para um e dizia assim: hoje eu não posso sair com você que eu vou fazer compra em tal lugar. Hoje eu não vou sair porque eu não estou bem. Aí recebi a ligação de outra. Aí ela falava assim: não gagueja, porque se tu gaguejar, porque a outra tá aí.
5: Tinha vezes que eu desconfiava, mas tamanha era a importância ao trabalho que eu dava, que eu desconfiava, mas eu deixava para lá. Eu não procurava saber. A gente tinha comércio, a gente estava assim, bem sucedido. A gente estava vivendo uma vida, né, de conquistas. Comprava carros caro. E eu focada muito nas lojas, trabalhando muito. Funcionária cuidava da casa, funcionária que cuidava dos filhos, funcionária que fazia tudo para os filhos. E os filhos, tipo, que abandonado. A ponto que ele chegava assim e falava: Tô saindo, eu vou, onde você vai? Todo bem arrumado, todo cheiroso, mas onde você vai dessa forma? Não, eu vou até ali o contador, não, eu vou até ali o banco. cheiroso, bem arrumado.
6: Na verdade, eu achava que eu tava arrebentando, eu era o bonitão. Eu nunca imaginava que elas queriam o meu dinheiro. Até porque eu pensava comigo, olha, eu tenho dinheiro, eu tenho um carrão, eu ando na cidade, o melhor carro é o meu. E eu achava que eu tava abafando. Então, eu pensava assim, ah, não quero meu dinheiro. E no início, elas falaram, não quero saber do teu dinheiro. Eu quero você. Mas lá na frente, no aniversário, data de aniversário, você não vai me dar nada?
5: Piriguete, mulher casada, que tem seus maridos, mulher bonita, bem arrumada, mulher de academia, faz academia, mas cada um casada, cada um tinha seus maridos. Ela chegava com um bilhetezinho marcando o horário, o lugar que eles iam se encontrar, ali nós dois ali trabalhando, eu não conseguia perceber que dali elas pegavam, colocavam na mão dele. Mas eu não chegava até a ele para procurar.
7: Por quê?
5: Perguntar. Porque eu tinha medo. Eu tinha medo. Eu imaginava. E se ele falar que tá, né, tem uma outra mulher? E aí, o que vai acontecer de mim?
6: O que eu fazia fora, todo aquele luxo que eu tinha, as coisas erradas que eu fazia, aquelas noites que eu saía com as amantes, começou o resultado vir contrário, porque aí atingiu o meu comércio. Começou eu a atrasar a prestação de carro que eu tinha comprado, coisas que nunca tinha acontecido comigo, atrasar pagamento de funcionário. Aquilo que eu achava que era bom começou a ficar ruim, porque aí eu não tinha mais cabeça nem para administrar o meu negócio e nem para cuidar das amantes que tinha também.
5: A gente começou a fazer empréstimo, né, para poder resolver, achando que ia resolver a situação, mas no caso só piorava. E aí, ao ponto da gente não ter mais controle da situação das lojas, perdendo as lojas, começamos a vender uma, começamos a vender outra, começamos a vender o caminhão, começamos a vender um carro, começava a vender outro. Quando eu vi um carro assim parar, eu imaginava, já é a cobrança, mais de 800 mil, como que nós ia pagar? E aí, a ponto de eu ficar acamada, desesperada, chorando, sem conseguir mais trabalhar, indo ao médico, né? E apareceu vários tipos de doença, assim, de repente, de uma hora para outra. E ao ponto de eu chegar a tomar 8 remédios por dia.
6: Nós já tínhamos gastado tudo e ela continuava doente. O desespero bateu em mim foi quando um dia eu pensei assim, o problema é eu, foi eu que causei todo esse problema. Então, eu vou resolver agora. Aí tinha um tambor assim de colocar feijão, que é de 200 litros. Aí eu subi em cima desse tambor, peguei uma corda, aí amarrei, coloquei no meu pescoço e falei, agora sim, agora eu resolvo. E na hora que eu coloquei a corda no pescoço, aí apareceu lá uma programação do Templo Salomão, lá no Piauí. Ele chegou, falou assim, olha, você que está aí, talvez que você é uma pessoa que agora está querendo tirar a própria vida e você não vê outra saída.
8: Esse pensamento de morte não é de Deus não, hein?
9: Seus problemas Deus resolve, não é nada para Deus.
6: Agora, eu tirei a corda do pescoço, desci, aí eu fui até a televisão.
8: Eu não sei de onde você me assiste, mas eu creio que se você pegar todos esses problemas, todos, e colocar aqui no altar,
9: você pode estar certo que esses problemas vão virar testemunhos.
6: Mas aí ele falou assim, mas para isso acontecer, você tem que largar tudo que você está fazendo de errado, tudo. E ele ainda falou assim, se você não fizer isso, eu não estou falando contigo. Aí o que foi que eu fiz? Peguei o meu telefone, aí eu tinha 5 amantes. Aí eu liguei para uma e falei, nunca mais ligue para mim, porque eu não vou te atender. E aí fui ligando de uma por uma, até chegar a última. Aí eu cheguei para minha esposa e falei para ela, eu estou indo lá no Templo de Salomão buscar a tua cura. Eu não sabia o que era o Templo de Salomão, porque eu não conhecia, nunca nem tenho ouvido falar. Foi a primeira vez. Aí eu peguei o ônibus lá na minha cidade, em Castelo, no Piauí, e vim diretamente aqui pro Templo de Salomão. 3 dias de viagem.
3: 2.833 quilômetros. A disposição de fazer tudo diferente fez o João chegar neste lugar.
6: Tudo que foi pregado naquele dia, naquela reunião, foi para mim. Eu entendi que o doente não era minha esposa. Na verdade, quem estava precisando de cura e de libertação era eu mesmo. Aí ele chamou na frente e disse: olha, você que está vindo de outro estado, e na tua cidade, aonde você chegar, você vai encontrar uma igreja universal mais próxima da sua casa. Aí eu falei assim, eu pensei assim, meu Deus, me enganaram. Falaram que era o Templo de Salomão. Mas na mesma hora eu disse, não, eu me apresento, eu vou. Quando eu cheguei lá na minha cidade, aí eu chamei a minha esposa, eu não fui nem desfazer a mala. Te arruma, porque nós vamos se apresentar a Deus na Igreja Universal.
5: E 3 meses e meio eu fui curada. Cheguei ao ponto de não tomar mais nenhum remédio.
6: Eu ouvi uma palavra que o homem de Deus falou, que eu gravei até hoje. Essa palavra que ele falou assim: buscai primeiro o reino de Deus e a sua justiça, e as outras coisas serão acrescentadas. E aí, ouvindo aquela palavra, aí eu, quando entrou na hora da busca, eu falei assim, meu Deus, o reino do mundo, o reino que eu queria, o império que eu tinha, esse eu conheci e não valeu nada para mim. Agora, o teu reino, esse eu não conheço ainda, mas eu quero conhecer. Aí, um dia eu cheguei na igreja, o pastor estava falando da fogueira santa. E naquele dia, Deus falou comigo. Eu cheguei em casa, a gente tinha acabado de chegar da reunião, e aí eu falei para ela. Eu falei para ela tudo que eu fazia. Nessa hora eu chorei, nessa hora eu desabei mesmo, fiquei de joelho, pedi perdão a ela. Mas naquela hora, eu senti ali uma coisa tão boa, porque mesmo sabendo que se ela não me perdoasse, mas eu já sabia que eu tinha confessado, então aquela coisa boa veio para mim na mesma hora.
5: Eu senti assim ao lado dele e olhei para ele e falei: agora sim, agora eu te perdoo. E perdoei.
6: E eu peguei, entrei naquele envelope, com aquele valor, subi no altar, e quando eu desci, eu já desci já outra pessoa, uma força que eu desculpa ele testificou: filho, eu sou contigo, eu estou aqui, eu sou contigo. Essa foi a palavra que ele falou para mim. Eu já tinha recebido o Espírito Santo, a minha esposa também. Aí eu falei para ela: vamos para São Paulo, a gente vai começar a nossa vida lá. Já que aqui acabou tudo, então a gente vai começar a nossa vida lá em São Paulo. E aí, chegando em São Paulo, aí a gente foi buscar, eu fui buscar, e ela também, pela nossa vida sentimental.
5: Nas palestras da terapia do amor, a gente aprendeu, né? Como antes a gente não tinha diálogo para conversar, foi a primeira coisa que a gente aprendeu na terapia do amor, é concordância em tudo. Depois de 30 anos, eu aprendi a ser uma esposa melhor.
6: Depois que o espírito do amor entrou em mim, eu passei a ver a minha esposa de outra forma. Eu me apaixonei por ela mais do que no início. Na verdade, hoje ainda eu sou um homem apaixonado. Até hoje a gente vive em lua de mel, né, meu amor?
5: Sim.
6: Eu encontrei o amor verdadeiro.
5: Deus pôde transformar, o espírito do amor transformou esse homem da água para o vinho.
6: Aquele ramo de comércio que a gente tinha fracassado, que faliu, a gente já tem já duas lojas. Esse período que muita gente fala de dificuldade, eu e minha esposa, nós não sabemos o que é isso, porque nós não atrasamos a salário de funcionário mais. O segredo foi quando eu me esvaziei de mim. Foi a hora que veio a paz, porque naquela hora eu entendi, é melhor ter paz do que ter dinheiro. De que adianta ter dinheiro e não ter paz? Então eu recebi essa paz depois de fazer a terapia do amor direitinho, certo?
1: Graças a Deus, estamos de volta. Olha só que forte. Veja que quando o seu João se encontrou no fundo do poço, o único lugar que seu João encontrou saída para a transformação foi no altar. Quando ele ouviu uma palavra, quando ele se converteu, ele tomou uma atitude de largar as 5 amantes. Largar. Foi homem para abandonar e restaurar o seu casamento. E hoje, seu João e dona Deuseni estão felizes e restaurou o seu casamento. Assim Deus quer fazer na sua vida, minha amiga. Nós estamos vivendo essa campanha da Fogueira Santa do Monte Sião. E essa Fogueira Santa, ela dá acesso a todos. É para todos os que creem. É para todos que querem um livramento na sua vida. Procure ainda hoje a terapia do amor e você vai saber mais, entender mais o que é a Fogueira Santa de Israel com Monte Sião.
7: Monte Sião, onde um reino humano deu lugar a um reino eterno. Originalmente situada em Jerusalém, na região da antiga cidade de Davi, passou a englobar também o Monte do Templo, conforme a cidade crescia. Um lugar de imensa importância espiritual. Na época de Abraão foi Salém, reino de Melquisedeque, que além de rei era sacerdote de Deus. Quando o povo de Israel saiu do Egito, o local já havia recebido outro nome, Jebus, habitado pelos jebuseus. Jerusalém foi uma das cidades dadas por Deus aos filhos de Israel, mas esta foi uma das poucas que eles não conseguiram conquistar. Sobre o Monte Sião havia uma fortaleza intransponível. Os jebuseus consideravam aquela fortaleza tão segura que desafiaram Davi, como se fosse impossível tomar a cidade. Mas o rei Davi sabia que com Deus não havia impossível. E a partir daquele momento, Sião se tornou a sede do reino. Mas o que Davi mais queria era que Deus estivesse naquele lugar. Por isso fez transportar para lá a Arca da Aliança, o símbolo de Deus no meio do seu povo. O Monte Sião recebia o verdadeiro rei de Israel e de toda a terra. Anos mais tarde, o templo foi erguido ao norte e a arca encontrou nova morada. Toda a região da cidade de Davi até o Monte do Templo se tornou o Monte do Senhor, o Monte Santo, o lugar que ele mesmo escolheu para habitar com o seu povo, símbolo de sua presença e do seu reino eterno. Ali, a promessa de livramento e salvação. Dali, o Senhor Jesus irá reinar sobre toda a terra. Do Monte Sião vem a convocação para o arrependimento e deste mesmo lugar, o alerta sobre juízo: o dia do Senhor está próximo. E no monte do Senhor, quem quiser pode encontrar.

Muito bem, minha amiga e meu amigo, você que nos acompanha aqui da nossa Rádio Sociedade da Bahia. Eu quero fazer uma santa convocação. Domingo agora será o domingo da santa convocação da Assembleia Solene com a Santa Ceia do Senhor. Domingo agora nós vamos ceiar. Vai ser a Santa Ceia da Assembleia Solene. E eu convido a você a participar conosco aqui na nossa catedral, localizada aqui em frente ao Shopping da Bahia, na Avenida CM 4190.

inacreditáveis. No começo, é assim. Aí, num belo dia, você tá lá tomando o seu café quando do mais completo nada

isso, da playlist romântica pra sofrência, meu bem. Mas afinal, isso é obra do destino ou são as escolhas que escrevem a história? Em abril deste ano, DJ Neto pediu à influenciadora Larissa Santos em namoro, em meio a um festival internacional. Na época, Larissa postou o seguinte nas redes sociais: mil vezes sim, estou namorando. Coachella agora é mais do que música e memórias. É o início do nosso para sempre. Mas o para sempre durou apenas 5 meses. Através de um comunicado oficial, Larissa e Neto anunciaram o fim do relacionamento. Por respeito a quem nos acompanhou nesses últimos 5 meses, venho falar que decidimos, de forma madura e com respeito, não ser mais um casal e manter somente a amizade. Agradeço a todos que torceram e acompanharam o nosso dia a dia. O motivo do término não foi divulgado, mas 5 meses não é pouco tempo para desistir de algo que prometia durar a vida toda. O que tem causado tantas separações? Será que as pessoas estão sem paciência para investir na vida a dois e, por isso, qualquer dificuldade já vira motivo para colocar um ponto final? O youtuber Peter Jordan anunciou o término de seu casamento de quase 30 anos com Andressa Jordan. Após quase 3 décadas de uma linda história juntos, viemos, com carinho e respeito, compartilhar com vocês que não somos mais um casal. Essa decisão foi tomada de forma mútua, consciente e serena, guiada pelo afeto e pela admiração que continuamos tendo um pelo outro. Temos uma trajetória construída com muito amor, cumplicidade e conquistas, pessoais, profissionais e familiares. E somos profundamente gratos por tudo que vivemos. Essa não é a primeira vez que o casal anuncia a separação. Mas apesar disso, a notícia surpreendeu. E os comentários de fãs na publicação não passaram despercebidos. Eu queria entender como que depois de tantos anos, história construída do zero, família formada, todas as crises possíveis, passadas e superadas, ainda é possível acabar com um relacionamento que tem 30 anos. Talvez eu seja muito novo para entender isso, mas nada faz eu acreditar que depois de tudo isso, se chega ao fim. Enfim, que fiquem bem. Um internauta disse que depois do anúncio da separação, seria difícil acreditar no amor. Já outro não poupou palavras. Discurso bonito, mas no fim separação é sempre fracasso. Amor de verdade não acaba, o resto é só narrativa bem escrita. Aqui fica claro o quanto o fim de um relacionamento não atinge só quem está vivendo a separação, mas também quem acompanha de fora, seja pela amizade, admiração ou até pelo simples hábito de ver aquele casal junto. E diante de tantas opiniões, fica uma pergunta: o que faz com que um casal não se sinta mais feliz juntos, mesmo depois de tantos anos, a ponto de terminar um casamento? Seja em 5 meses ou em 30 anos, vimos nesta matéria que o tempo de relacionamento parece não ser o fator determinante para uma vida amorosa bem-sucedida. O que realmente é necessário para que a vida a dois não se perca nos detalhes do dia a dia?

Senhor nosso Deus e nosso Pai, Deus de Abraão, de Isaac e de Israel, o Senhor disse: invoca-me no dia da tua angústia e eu te livrarei e tu me glorificarás. Meu Pai, essa pessoa aqui comigo agora, meu Deus, liga a sua vitória. Ela liga comigo a sua transformação, a sua cura, a restauração do seu casamento. Essa pessoa, meu Pai, que está mergulhada em solidão, eu te peço agora, meu Pai, que o teu socorro chegue e tire ela dessa situação, meu Pai, e que o Senhor possa abençoar. Meu Deus, consagra agora esta água e que quando, meu Deus, essa pessoa beber dela, que haja vida no seu ser, que haja cura e que todas as maldições de vícios, todo o mal que vinha afligindo, meu Deus, a alma dessa pessoa, seja, meu Deus, arrancado em nome de Jesus, meu Pai. Nós consagramos e ungimos esse copo com água, meu Deus. E quando ela beber, que ela venha beber de ti. Em nome de Jesus, beba de Jesus e seja curado. Seja

levante. Deus é contigo. Ele é contigo. Ele é tão contigo que ele já te encheu de força para estar conosco aqui na nossa catedral, Avenida Antônio Carlos Magalhães, 4197 Pituba. Eu vou estar ali na Universal Vasco da Gama, na rua Quintino Bocanhuva, número 47, em frente ao viaduto do Dique, na famosa ladeira do Garcia, às 7 da manhã, às 15 e às 18:30 horas. Que Deus abençoe a sua vida, um forte abraço e até mais um programa Madrugada.

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2: Muito bom dia a todos. Eu tenho certeza que a sua vida será abençoada nesta programação. Fique conosco, não mude de estação. Deus vai falar ao seu coração através desse programa. Bom dia, Pastor Nazário.
3: Bom dia, Pastor Edson. Bom dia a todos.
2: Um bom dia também aos taxistas. Um bom dia também aos plantonistas.
4: Bom dia!
2: Um bom dia também a todas as vovós, os vovões.
4: Bom dia!
2: E também a todos os motoristas, caminhoneiros. Bom dia!
4: Bom dia!
2: Um bom dia também a todos os feirantes. Pastor Nazário, tem pessoas. É no Rio Vermelho, né? Que eles acordam bem cedo.
3: A feirinha do Rio Vermelho. A feirinha do mercado São Joaquim, na verdade não é a feirinha, é a maior que temos aqui na Bahia, o mercado do peixe, a feirinha de Cajazeiras e as demais estão espalhadas por aqui pela capital e pelo interior.
2: Um bom dia a todos, você está no programa Nosso Tempo, saiba que nesse programa Deus ele vai falar ao seu coração. Nós vamos agora de música bonita e já voltamos com todos.

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2: O Espírito Santo, ele alcança todas as pessoas que têm uma sede de se voltar para Deus. Nós vamos agora o quadro, uma palavra, e eu gostaria que você estivesse bem atento a essas palavras, sabe por quê? Porque nesse quadro, uma palavra, se você tiver o entendimento dessa palavra, ela nesse dia de hoje vai ser o norte na sua vida. Então, fique muito atento, porque agora é o momento, o quadro, uma palavra.

E a palavra hoje está em Joel, capítulo 2, o versículo é o 27. E vós sabereis que eu estou no meio de Israel, e que eu sou o Senhor, o vosso Deus, e que não há outro, e o meu povo nunca mais será envergonhado. Deus, ele não quer você envergonhado. Ele não aceita que aquele que é povo dele seja envergonhado. Por isso que ele diz: e sabereis que eu estou no meio de Israel. Israel é o povo, é as pessoas. Se você se tornar para Deus, se você tiver uma vida com Deus, uma aliança com Deus, se você for parte do povo de Deus, ele não aceita que você esteja sendo envergonhado. Será que existe alguma área da sua vida em que você tem sido envergonhado? Será que é o seu casamento? Será que é no seu trabalho? Na sua família? Deus, meu amigo, minha amiga, ele não aceita ver um filho dele envergonhado. Por isso, ele está dizendo na palavra dele: e vós sabereis, quer dizer, a pessoa vai saber que ele é o único Deus, está aqui, e que não há outro. Eu sou o Senhor vosso Deus, e que não há outro. Quer dizer, faz dele, eu não sei quem é você que está aí do outro lado, eu não sei o seu crédulo religioso, eu não sei a quem você tem feito petições, mas eu sei de uma coisa, que se é a Deus, se a tua petição está sendo feita a Deus, ele não aceita que você seja envergonhado. Então, se volte para ele agora, aproveite esse momento e fale com Deus, desabafa, põe ele como Senhor da sua vida a partir de hoje. Se você assim o fizer, tudo aonde você tem sido envergonhado, a área da sua vida que você tem sido envergonhado, ele muda esse quadro, ele muda essa situação. Você pode conferir, está no livro de Joel, capítulo 2, o versículo é o 27. E sabereis que eu estou no meio, está aqui, que eu estou no meio de Israel, e que eu sou o Senhor, o vosso Deus, e que não há outro, e o meu povo nunca mais, põe essa palavra, nunca mais eu serei envergonhado. Porque a partir de hoje, Deus é o único na minha vida, Jesus é o único. Se você puder, levante as suas mãos para os céus agora aí e confesse isso com a sua boca e declare isso com a sua boca. Diga: o Senhor é o único na minha vida e eu jamais serei envergonhado, porque o Senhor está comigo. Fale isso, pronuncie essas palavras, nelas há poder. E se você pronunciar com fé, saiba que você terá a resposta. Fica com essa canção, com essa música bonita, e eu já volto com todos.

0: Monte Sião, onde um reino humano deu lugar a um reino eterno. Originalmente situada em Jerusalém, na região da antiga cidade de Davi, passou a englobar também o Monte do Templo, conforme a cidade crescia. Um lugar de imensa importância espiritual. Na época de Abraão foi Salém, reino de Melquisedeque, que além de rei era sacerdote de Deus. Quando o povo de Israel saiu do Egito, o local já havia recebido outro nome, Jebus, habitado pelos jebuseus. Jerusalém foi uma das cidades dadas por Deus aos filhos de Israel, mas esta foi uma das poucas que eles não conseguiram conquistar. Sobre o Monte Sião havia uma fortaleza intransponível. Os jebuseus consideravam aquela fortaleza tão segura que desafiaram Davi, como se fosse impossível tomar a cidade. Mas o rei Davi sabia que com Deus não havia impossível. E a partir daquele momento, Sião se tornou a sede do reino. Mas o que Davi mais queria era que Deus estivesse naquele lugar. Por isso fez transportar para lá a Arca da Aliança, o símbolo de Deus no meio do seu povo. O Monte Sião recebia o verdadeiro rei de Israel e de toda a terra. Anos mais tarde, o templo foi erguido ao norte e a arca encontrou nova morada. Toda a região da cidade de Davi até o Monte do Templo se tornou o Monte do Senhor, o Monte Santo, o lugar que ele mesmo escolheu para habitar com o seu povo, símbolo de sua presença e do seu reino eterno. Ali, a promessa de livramento e salvação. Dali, o Senhor Jesus irá reinar sobre toda a terra. Do Monte Sião vem a convocação para o arrependimento. E deste mesmo lugar, o alerta sobre o juízo. O dia do Senhor está próximo. E no Monte do Senhor, quem quiser, pode encontrar o rei e o reino que nunca terá fim.
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2: E agora nós vamos falar sobre essa grande campanha de fé que estamos vivendo em todo o mundo na Igreja Universal. A Fogueira Santa de Israel, e nesse ano é no Monte Sião, o Monte de Deus, o Monte da Resposta, do Livramento, o Monte do Arrependimento. E aquele que for para essa campanha com esse objetivo de buscar de Deus o arrependimento, o derramamento e o livramento, você vai experimentar das grandezas, do poder, da misericórdia de Deus. Acompanhe agora o testemunho da Edilângela Oliveira. Edilângela Oliveira. Esteja muito atento ao testemunho dela e já voltamos.
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3: Algumas histórias permanecem escondidas, justamente atrás do lugar onde tantas verdades são anunciadas. Será que a posição que uma pessoa ocupa revela tudo sobre ela?
4: Eu era missionária, pregava a palavra de Deus em alguns ministérios, tinha convites para pregar em várias igrejas, fiz cursos de teologia e dentro da minha igreja eu fui consagrada a pastora. Eu era uma pessoa que era bem conhecida, né, na cidade, porque eu ia até as pessoas, colocava a mão sobre elas e começava a falar em línguas. Eu começava a revelar a vida dela toda, né? Eis que te digo, eis que o Senhor te fala, eu conheço o seu nome. Eu falava o nome da pessoa, só que eu ouvia vozes. Eu ouvia vozes no meu ouvido falando. E aquela voz que eu ouvia, tudo que ele me falava, eu passava para a pessoa. Eu falava o nome dela, eu falava o endereço da casa dela, eu falava o que ela tinha feito. Para mim, era o Espírito Santo que estava me usando. Mas como que o Espírito Santo poderia usar uma pessoa que estava ferida na alma? Eu estava ali de aparência. As pessoas não sabiam quem era a Edilângela. Eu e meu esposo, nós vivemos dentro de casa os maiores momentos, né? A gente vivia altos e baixos. Já tínhamos ido e voltado, né? O nosso casamento, né, já estava passando por alguns conflitos, né? Ele me tratava mal, ele era frio comigo, ele não me procurava. A gente fazia parte de um ministério junto, ele não me acompanhava, ele me desprezava. Então, um certo dia eu peguei o telefone dele, porque eu já estava desconfiada da maneira que ele me tratava. E foi ali que eu tive essa certeza, quando vi a foto de uma pessoa. E aí eu descobri a traição. E quando eu descobri a traição, essa moça já estava com 3 meses de gravidez, né? E essa moça pertencia à mesma congregação que eu. Fui atrás dela, tentei agredi-la, fazer ele passar vergonha. Fui para cima dele, nós começamos a discutir. E naquele momento ele decidiu ir embora. Para mim foi o fundo de poço. Eu me senti perdida, com muito ódio, raiva, mas a dor maior era na minha alma, porque eu não aceitava a separação. Eu não queria perdê-lo, porque eu tinha preocupação por eu ser missionária, do que as pessoas iriam pensar. Eu não aceitava. Eu passei a ter ódio, uma depressão profunda e muita mágoa. E eu não consegui perdoar eles. Eu não perdoava.
5: A senhora disse que era batizada com o Espírito Santo?
4: Eu achava, né? Que eu era. Mas eu não, ali eu vi que eu não tinha o Espírito Santo. Porque eu passei a ver vultos, eu passei a ouvir vozes. Quando eu andava na rua, as vozes falavam para mim: se joga debaixo do carro, acaba com isso logo, acaba com a sua vida.
5: Então a senhora nesse período então parou de pregar?
4: Continuei pregando. Indo nas igrejas, pregando a palavra de Deus, aceitando os convites, mas eu não passava, falava para ninguém o que eu estava sentindo. Por quê? Por vergonha, por status, porque para as pessoas eu era missionária, eu era pastora, né? As pessoas achavam que eu estava bem ali naquele altar, né? Mas eu não queria passar para elas a tristeza que eu estava na minha alma, o vazio, a dor que eu tinha muito ódio do que das pessoas que fizeram mal para mim.
0: Durante anos, Edilângela apontou para a vida de outras pessoas, até que a verdade apontou para a dela e fez a verdadeira revelação.
4: Eu comecei a chorar pelas madrugadas e foi até então que, mesmo assim, eu pregando para as pessoas, eu cheguei numa depressão profunda. E essa tristeza na alma que eu tinha, né, essa raiva, essa angústia, eu não consegui mais esconder das pessoas, eu já estava perdendo peso. Chegou um momento que eu não queria mais sair de casa, eu só ficava trancada e as perturbações começaram. Nas madrugadas eu comecei a ver demônios me chamando, eu vi os vultos, eu gritava à noite, né? E eu não conseguia mais esconder para ninguém. Eu fiquei nessa situação, perdi 45 quilos, os meus filhos... A minha mãe falava para eles ficarem tomando conta de mim. Eu não tinha mais vontade de viver. Eu não queria mais viver. Eu tinha acabado de tomar antidepressivo. E aí eu batia, eu mesma tirava foto de mim, né, para poder, no meu pensamento, eu ia deixar um registro. Depois que eu tirasse a minha vida, as pessoas iam ver como eu estava. E teve o dia, depois dessas perturbações de ouvir vozes, eu entrei dentro do meu banheiro. E eu cortei, um corte bem profundo, porque eu não queria mais viver. E nesse momento a minha filha me chamou: mãe! E foi quando, com vergonha, né, dela veio, enrolei o pano no meu braço e eu saí correndo pra rua, desesperada. E aí foi quando eu parei numa esquina, sentada na calçada, e comecei a chorar, desesperadamente, né, com sangue já escorrendo, enrolado uma atadura, escondi. Porque as pessoas estavam passando, mas as vozes falando para mim: se joga debaixo do carro. E nesse momento que eu estava ali chorando, angustiada, veio o pastor da Igreja Universal evangelizando. E ele perguntou para mim: senhora, o que aconteceu? Eu falei: nada, pastor. Ele: senhora, fala para mim. E ali ele falou comigo: senhora, deixa eu te ajudar. Vamos lá na igreja, eu quero te fazer um convite. Era uma quarta-feira e ele me fez esse convite. Aí eu falei: não, eu não vou não, porque vocês são tudo ladrão, mesmo já, né, tendo conhecimento da Igreja Universal. Eu falei: o bicho Macedo é ladrão, vocês são tudo ladrão, eu não vou não. Ele: senhora, o que a senhora tem a perder? Se Deus não mudar a vida da senhora, eu deixo de pregar o evangelho. Eu falei: ué, mas se eu prego o evangelho, eu também prego. Ele falou assim: então eu desafio a senhora. E naquele momento eu achei, né, bem desafiador, e eu aceitei o convite. Quando eu cheguei na Igreja Universal, na quarta-feira, ele me atendeu, e aí eu comecei a falar com ele o que estava acontecendo. E ali eu abri para ele, falei que eu era missionária, pertencia a uma igreja há bastante tempo, era bem conhecida na cidade. E aí ele falou: dona, eu posso orar pela senhora? E aí ele orou por mim. Eu não manifestei, mas eu vomitei. Eu passei mal, minhas pernas tremiam, eu comecei a ter muito suor, um suador no corpo. E quando eu recebi a direção que ele me deu, eu comecei a me sentir bem. Eu passei nas reuniões, eu comecei a colocar em prática o que ele falava no altar, a palavra que vinha do pastor. E aí eu comecei a sentir mais uma paz na minha vida, né? Eu não tinha aqueles maus pensamentos, né? Eu não tinha mais vontade de morrer. Mas eu estava mal, eu não estava bem. Apesar de eu estar indo na igreja ainda, né, ouvindo a direção do que ele me passava, dentro de mim eu ainda tinha aquele ego, porque tudo que ele pregava eu falava que eu já sabia. Ah, eu já conheço, eu já sei, né? Eu já tinha feito o curso de teologia, eu sabia o que ele estava pregando. Então dentro de mim ainda tinha aquela resistência de aceitar. E naquele momento ali da reunião, da busca, no momento dos louvores, eu começava a falar em línguas, eu rodopiava, e aí sempre vinha alguém, falava: senhora. E eu já olhava, né, com aquele olhar de acusação: não, mas eu tenho o Espírito Santo, né? Eu sou usado, sou profeta, sou missionária, sou pastora, né? E ainda apontava o dedo: quem é você? E essa religiosidade, eu fiquei ali durante um ano assim. Mesmo sendo religiosa, o pastor trouxe uma palavra na reunião de domingo, e eu nunca mais me esqueci, que foi o Salmo 42, versículo 5, que diz assim: por que está abatido a minha alma? Por que te perturbas dentro de mim? A minha alma estava abatida. Tinha um vazio dentro de mim. E esse vazio só podia ser preenchido com o Espírito Santo. E foi quando ele falou que para mim receber o Espírito Santo, conhecer o Espírito Santo, ter o Espírito Santo, para que ele precisasse morar dentro de mim, eu tinha que perdoar. Porque quem tem o Espírito Santo, ele não guarda rancor. E dentro de mim eu tinha essa raiva, esse ódio, né, devido ao que eu tinha passado. Então o Espírito Santo não é isso. E aí ele começou a falar o que era o Espírito Santo. E ali eu pude entender que eu não tinha o Espírito Santo, que eu não tinha nascido de Deus. E foi naquele momento que ele falou da fogueira santa, da troca de identidade de Jacó para Israel. Porque eu era Jacó. Eu era uma pessoa que eu tinha uma identidade suja, né? Cheia de frustrações, de tristeza, de mágoa. Uma pessoa religiosa. E aí ele falou que Deus, ele iria apagar o meu passado, ia fazer tudo diferente, ia me dar um novo nome. E foi quando eu me lancei naquele altar. Eu me quebrantei diante de Deus. Eu caí de joelhos ali. Eu falei: meu Deus, me perdoa. Porque eu fui uma pessoa que preguei a tua palavra e não vivia. Fui uma pessoa mentirosa. Eu fui uma pessoa que não honrou o Senhor. Me ajuda, me limpa, né? Troca essa identidade. Eu não quero ser mais essa Edilângela. Eu quero ser uma pessoa pura. Eu quero ter o Espírito Santo. Eu quero nascer de ti. Pedi perdão. Falei com Deus que eu perdoava as pessoas que me feriram. E foi quando eu comecei a buscar com toda a minha força. E ali o Espírito Santo veio sobre a minha vida. E ali eu vi que eu nasci de Deus. Eu passei a ter uma paz dentro de mim. Uma alegria na alma, saiu aquele peso, e o perdão de Deus veio sobre a minha vida. E ali eu vi que eu nasci, eu recebi o Espírito Santo. Não foi emoção, foi certeza, porque veio uma paz dentro de mim. Em todos os anos de igreja, esse tempo de missionária, de conhecedora do evangelho que eu achava que eu tinha, eu nunca tinha sentido essa paz dentro de mim. Ali naquele momento, eu tive a certeza que foi alegria na alma. E eu não tinha essa alegria. O Hoje eu não tenho mais o título de missionária, mas hoje eu tenho o título de filha. Hoje Deus me abençoou como homem de Deus, que hoje ele é meu esposo. Nós casamos na celebração dos casamentos. Tenho a minha profissão, hoje eu sou professora, né? Faço a minha faculdade ainda de pedagogia. A lição maior que eu tirei é que a gente não tem que esconder nada de Deus, né? Eu escondi por causa da religião. O que os outros vão pensar de mim? O que os outros vão falar de mim? Hoje eu tenho paz, eu tenho alegria na alma. Não troco por título, status, não troco por nada.
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2: Você entendeu o que Deus fez na vida da Edilângela? É isso que você precisa na sua vida? Então, nesta quinta-feira, você pode buscar em uma igreja universal mais próxima à sua casa, ou no Iguatemi, na Catedral, em frente ao Shopping da Bahia, na Avenida CM 4197, às 19 horas, com o Bispo Guaraci e a Dona Thaís. E se você quer estar conosco, nós estaremos em Cajazeiras 10, Estrada do Coqueiro Grande, 1998, centro de Cajazeiras 10, próximo à rótula da feirinha. Você é o nosso convidado. Teremos a Terapia do Amor nesta quinta-feira especial. A igreja completa 49 anos nesta quinta-feira. Nós vamos ter um momento especial. Eu convido toda a igreja, todo o povo, às 19 horas, nesta quinta-feira, exclusivamente às 19 horas. É claro, também teremos 5:30 da manhã, 7, 10, meio-dia, 15 horas. Porém, às 19 horas será o momento onde vamos concentrar todas as pessoas, os obreiros, membros. Vamos ali estar recebendo da nossa mãe espiritual, que é a igreja, a bênção, porque ela completa 49 anos. Em todas as igrejas universal, nesta quinta-feira teremos a Terapia do Amor. Agora, se você quer estar conosco em Cajazeiras 10, esse amigo que vos fala, pastor Edson, eu terei o prazer de tê-lo conosco. Saiba que a palavra de Deus, ela vai mudar a sua vida. Agora nós vamos a um testemunho de uma pessoa que venceu a depressão. Ela estava com essa crise de depressão e ela venceu a depressão. Vamos ouvir e já voltamos.
6: Depressão para mim foi algo muito triste, principalmente porque eu não sabia que tinha. Então eu vivia oscilando entre esses altos e baixos. Tinha dias que de manhã, quando eu acordava, eu não tinha forças para levantar. Eu sabia que eu tinha que trabalhar, eu sabia que eu tinha que fazer as coisas normal, mas eu não tinha forças nem para escovar os dentes, eu não tinha vontade. Tudo que eu queria era assistir uma série para poder esquecer que eu existia, esquecer da minha vida. Eu achava que eu não tinha capacidade de fazer nada. Meu nome é Daiane Ribeiro Fernandes, eu venci a depressão. A depressão chegou na minha vida de uma forma muito sorrateira. Eu vivia normalmente e eu achava que eu tinha uma vida normal, só que na verdade, nesses momentos de tristeza profunda, eu ficava relutando, eu achava que aquilo era normal. Eu sentia muita tristeza, eu não tinha vontade de levantar da cama. Para os meus familiares aquilo era preguiça, mas eu não tinha força. Eu sabia que eu tinha que trabalhar, eu sabia que eu tinha que fazer alguma coisa. Mas aqueles pensamentos de derrota na minha cabeça era tão grande, eu me achava tão incapaz, que eu não conseguia reagir. Então, para preencher aquele vazio que eu sentia, eu me afundava nas séries. Eu ficava ali assistindo filmes e aquilo eu me preenchia. Chegou um momento que eu fiquei mês todo ali dentro do quarto. Eu virei ali dias só assistindo série e parava só para comer, às vezes não, higiene pessoal não fazia, só ali afundada naquilo, porque eu não queria levantar, eu não tinha força para levantar da cama. Então meus pais via aquilo, meu irmão via aquilo, e ele falava, levanta daí, vamos fazer alguma coisa, vamos ali. E eles tentavam me ajudar de alguma forma, mas para mim aquilo era algo normal. Meus familiares achavam que era preguiça, que eu não era muito esforçada, que eu não tinha muito futuro, que eu era a ovelha negra da família, porque eu entrava num trabalho e eu não ficava mais que um ano, dois anos. E ali, eu ficava mais no trabalho porque as pessoas gostavam de mim, porque eu faltava, eu chegava atrasada, eu não tinha força de vontade. A depressão trazia também dores de cabeça constante. Eu vivia estressada, com dor de cabeça. Eu achava que o problema era tudo ao meu redor. O problema era o trabalho que me deixava estressada, era a minha família que não me entendia. Eu achava que a casa dos meus pais era um problema para mim. E eu sofria dores de cabeça constantes, gastrite nervosa, ficava nervosa, já tinha dores de barriga, doenças até psicológicas. Eu colocava na minha cabeça que eu estava com dor, nem estava, mas daqui a pouco eu já começava a sentir dor. É mesmo diante de toda essa situação, eu casei, conheci meu marido, nós casamos, e a situação piorou. Eu escondia tudo isso dele, eu não deixava ele perceber que eu era uma pessoa triste, porque eu sabia que se ele percebesse isso, ele ia perder o interesse. Eu falava pra ele, amor, tô indo trabalhar. E eu ficava em casa. E antes dele chegar, eu tomava banho, arrumava a casa, pra ele perceber, não perceber nada, achar que eu tava bem. E o momento mais marcante foi quando eu fiquei em casa, muito triste, muito angustiada, e muitos pensamentos de suicídio, pensamentos de acabar com aquela dor, acabar com aquele sofrimento, porque já havia passado muitos anos naquela situação. Então eu queria dar um fim naquilo. Mas eu sabia que se eu acabasse com a minha vida, eu não teria salvação. Então eu precisava ficar mais dias em casa, eu não queria sair, eu não queria viver, eu só queria ficar ali no sofá, comendo alguma coisa, assistindo série, eu não queria fazer mais nada, eu queria esquecer que eu existia, que eu tinha uma obrigação com a vida, com o meu trabalho, com alguma coisa. Então eu fiquei com aqueles pensamentos, planejando como que eu iria no dia seguinte ter uma desculpa para não sair de casa. Então eu fiquei ali com aqueles pensamentos, corta o seu dedo, se você cortar o seu dedo, você vai pegar uns dias em casa, você não vai precisar ir trabalhar. E eu fiquei ali com aquela perturbação na minha cabeça o dia inteiro. E esse momento foi o mais marcante para mim, onde eu realmente assumi que eu precisava de ajuda. Eu tinha um coco verde em casa, bem na época do verão, aqueles coco verde. Eu coloquei meus dedos ali em cima do coco verde e eu ia simular que eu tivesse tava tentando abrir aquele coco verde e eu cortei os dedos sem querer. Então eu tava planejando realmente aquilo para poder ficar em casa. Então chegou num nível assim de depressão tão grande que eu vi realmente que eu precisava de ajuda. Então foi aí que eu me entreguei de fato. Eu já tava vindo na igreja, já assistia a programação, mas eu não havia pegado firme ainda, eu não tinha me lançado com sinceridade. E foi aí que eu me lancei, foi aí que eu vim mais, com mais frequência nas reuniões. Foi aí que a palavra que eu ouvia e não obedecia, eu passei a obedecer. Comecei a colocar em prática no meu dia a dia. E foi aí que eu vi a diferença, foi aí que a palavra de Deus foi me moldando de fato. Teve uma reunião que me marcou, foi quando eles chamaram lá na frente as pessoas que sofriam, que se sentiam tristes, amarguradas, que viviam entre altos e baixos, que era o quadro que eu vivia na minha vida. As pessoas que se sentiam fracas, né, que não conseguia ser constante. E foi aí que eu fui lá na frente. E naquele dia eu decidi mudar de vida. Naquele dia eu falei, nunca mais eu vou ter esses sintomas de depressão, nunca mais eu vou passar por isso, nunca mais eu vou ser fraca, nunca mais eu vou continuar errando dessa forma. Naquele dia eu ouvi que eu deveria tomar uma decisão na minha vida, que eu teria que ver onde eu estava errando e trabalhar naquilo. E foi aí que eu comecei a me analisar, eu comecei a ver onde eu estava errando, e foi aí que eu descobri que eu tinha uma sequência de erros que eu teria que mudar. Aí eu não tive mais vontade de ficar isolada, não tive mais vontade de ficar triste dentro de casa. Aí eu adquiri vontade para viver. Agora eu tenho alegria dentro de mim. Eu não sinto mais vontade de ficar isolada, de ficar ali assistindo séries, querendo esquecer da minha vida. Hoje, pelo contrário, né? Dentro de mim há uma alegria que vem de dentro para fora, né? Isso reflete ao meu redor. Antigamente as pessoas que falavam, nossa, preguiçosa, ela é isso, aquilo, né? Minha família. Hoje eles olham para mim de uma forma diferente. Dá para perceber que hoje eles veem uma diferença em mim. Hoje eu não tenho mais vontade de tirar a minha própria vida. Hoje eu não tenho vontade Eu não tenho vontade de arrumar uma desculpa para ficar em casa, né? Porque, na verdade, tudo foi... Eu queria arrumar uma desculpa para ficar em casa. Então, eu não tenho... Por quê? Eu tenho... Hoje eu acordo de manhã, eu tenho forças para ir trabalhar. Eu quero ir trabalhar. É bom ir trabalhar. É bom viver. Então, hoje mudou totalmente. Hoje eu quero fazer tudo que eu puder. Eu não tenho mais aquela tristeza, que eu olhava para o mundo, ah, eu não vou conseguir. Hoje eu sei que eu vou conseguir. Valeu totalmente a pena, porque mudou minha vida.
2: Deus, ele não rejeita ninguém que busque a ele, que se volte para ele. O Deus que agiu na vida dessa pessoa, ele quer agir na sua vida. Eu quero agora aproveitar, nós vamos realizar uma prece. Enquanto você vai ouvir uma canção muito bonita, nós vamos preparar a água do momento da oração, um copo com água. Tem aí o barulho da água, nosso pregador. Ó, prepara aí um copo com água, porque após essa canção muito bonita, essa música bonita, nós vamos entrar em oração e falarmos com Deus. Então prepara aí o copo de água. Enquanto isso, vamos de música bonita e já voltamos orando por todos.

0: para clamar aos céus.
1: Senhor nosso Deus e eterno Pai, em nome do teu filho amado Jesus, juntamente com dezenas, centenas, milhares de pessoas espalhadas por essa capital, Salvador, por toda a Bahia e todo mundo, meu Pai, aonde chega as ondas amiga dessa emissora, chegue poder, chegue o teu espírito, meu Pai, a pessoas acamadas, a pessoas deprimidas, a pessoas angustiadas, algumas pensando em dar cabo de suas vidas. Entra nelas o teu poder, o teu ânimo, a tua vida, ó Espírito de Deus. Eu oro por essa mãe que tem estado angustiada por causa dos seus filhos. Eu oro por esse que está entrevado no leito de dor, nos ouvindo, mas, meu Pai, entubado. Essa pessoa que está, meu Deus, na sala vermelha, talvez privado da sua liberdade. Limpa ela, cura ela, levanta ela, fortaleça ela, meu Senhor. Ó Espírito de Deus, consagre agora essa água, que esse copo de água tenha poder, poder de curar, poder de limpar, poder de libertar e de levantar, pois é o que nós te pedimos e te agradecemos, e todo que crê diga amém e graças a Deus. Muito bem, beba agora com fé e seja abençoado. Agora, levante a cabeça, tome uma decisão ainda hoje e vá buscar a sua mudança de vida. Vá buscar a transformação da sua vida. Deus, ele é contigo. A palavra de Deus, ela não rejeita aquele que busca ele. Ele diz assim, palavra de Jesus, todo aquele que vem a mim, de maneira nenhuma o lançaria fora. Tudo que você ouviu nessa programação foi para mudar a sua vida. Te aguardamos. Estrada do Coqueiro Grande, 1998, Centro de Cajazeiras 10. Esse amigo que vos fala, pastor Edson Silva, eu quero te ajudar. Nesta quinta-feira, às 19 horas. E em todas as igrejas universal do Reino de Deus. Um forte abraço. Que Deus te abençoe. Que Deus te ilumine. Que Deus te guarde.

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0: temos visto diariamente claros sinais de que algo muito estranho está acontecendo no mundo. Mas o que vemos hoje não é nada diante do que está por vir. O destino deste mundo é um livro selado. Não há como impedir ou mudar. Esta revelação nos foi dada com um único objetivo, o de saber a gravidade do que acontecerá e ser poupado da grande tribulação que está por vir. O Apocalipse descreve a abertura de sete selos, sete terríveis juízos sobre a Terra. O objetivo desses juízos é chamar as pessoas ao verdadeiro arrependimento. Mas, tragicamente, muitos, mesmo assim, não se arrependerão. No entanto, antes da abertura dos selos, um evento decisivo acontece: o arrebatamento. Os salvos serão tirados deste mundo. O Espírito Santo será afastado da terra e o anticristo se revelará totalmente. Tudo acontecerá na velocidade de um relâmpago, num abrir e fechar de olhos. A humanidade será pega de surpresa. Onde estiverem, os arrebatados desaparecerão. Caos no mundo inteiro. A perda de entes queridos. O desespero daqueles que conheciam a verdade, mas a rejeitaram. A ausência do Espírito Santo, a presença e domínio total do anticristo. Inúmeras explicações serão criadas para explicar o desaparecimento coletivo. O primeiro de muitos enganos em que as pessoas serão levadas a acreditar neste mundo de verdades fabricadas, cujo embrião já vemos hoje. Mas a verdade é uma só. Como tirou Noé e sua família do perigo antes que viesse o dilúvio, e como tirou Ló e sua família de Sodoma antes que viesse o fogo, Deus também tirará deste mundo os seus filhos antes que venha a destruição. Vivemos hoje o princípio das dores, conforme ensinou o Senhor Jesus. Observando o desenrolar dos eventos no mundo, é possível dizer que o arrebatamento deve acontecer a qualquer momento. Jesus voltará para buscar quem neste mundo decidiu andar com ele. E esta terra vai pegar fogo. O que você faria agora se soubesse que o arrebatamento seria esta noite? Mas considerai isto. Se o pai de família soubesse a que vigília da noite havia de vir o ladrão, vigiaria e não deixaria minar a sua casa. Por isso, estai vós preparados também, porque o filho do homem há de vir a hora em que não penseis.
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4: Que Deus abençoe a todos, haja luz em toda a sua vida, luz para o corpo, luz para a alma, luz para o coração. E já você que está encontrando a nossa programação agora, já prepare-se para o momento sublime dela, que é o da oração. Coloque um copo com água sobre ou ao lado daquilo que você está usando para nos ver e ouvir, porque daqui a pouquinho nós vamos falar com Deus em seu favor.
5: O testemunho do Danilo ainda está dando o que falar, né? Um morador de rua que foi pro altar, 18 anos morando na rua, e foi pro altar numa fogueira santa. Foi o que aconteceu comigo ontem. Eu fui na ladeira do Aquidaban fazer um trabalho e encontrei o Josué, pai do Samuelzinho, tá longe do filho, a família não conseguiu aguentar a situação. Ele viciado no crack, vendendo tudo em casa. hoje bate um desespero, né? Porque nós somos livres para fazer qualquer coisa, menos das consequências. Ele está longe do filhinho dele, desesperado, mas ele disse para mim que, como Danilo, ele vai pro altar. Ele pegou a folha do pedido, lá no meio do trabalho do anjo da madrugada, disse que vai gerar a expressão da sua fé pro altar, e ele disse que tem certeza que vai sair dessa rua desgraçada. Essa foi a expressão que ele usou: eu vou sair dessa rua desgraçada que está me consumindo. Foi muito forte. Muito forte. Daqui a pouquinho a gente fala mais sobre isso. Daqui a pouquinho eu chamo Samuel Félix e o pastor Marcos Ramos, um no pronto-socorro da alma e o outro lá na nave mãe da nossa catedral.

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2: Um abraço a você, católico, espírita, espiritualista, esotérico, adepto de seitas orientais, religioso ou não. Na realidade, isso para nós pouco importa. O que importa é que você é gente como a gente. Pela fé, pode ser muito feliz. Vamos ao pastor Samuel Félix no Pronto Socorro da Alma.
3: Estamos aqui muito felizes. O trabalho de ontem dos anjos trouxe muito resultado. As pessoas se entregaram. Foi muito forte, bispo. E pelo 3432-9119. 3432-9119. Esse amigo e essa amiga que quer ter essa oportunidade de mudar de vida. Você que está aí do outro lado e você olha para um lado, para o outro, não vê saída. Você que nos ouve pela rádio é a indicação para onde você tem que correr se você quer se livrar desse sofrimento. Pelo 3432-9119, você vai ligar agora. Nós vamos anotar o seu nome, seu problema, vamos te orientar e vamos colocar aqui no azeite, porque no final desse programa tem uma oração poderosa para te abençoar. 3432-9119, bispo.
2: Muito obrigado. Vamos ao pastor Marcos Ramos, na nave mãe da nossa catedral. Porque este domingo, dia 12, um dia antes do início do jejum de Daniel, olha quantas coisas tem para domingo. Dia de preparação para a entrada no jejum de Daniel, Santa Ceia do Senhor, cerimônia máxima da Igreja de Jesus, e a entrega do seu corpo, alma e espírito no altar. É coisa que não dá para perder. Pastor Marcos Ramos.
4: Como o senhor bem colocou, é um dia muito especial para essa pessoa investir naquilo que realmente importa, naquilo que realmente é a coisa mais importante que nós temos, que é a nossa alma, a salvação dela. Eu já coloco à disposição de quem está sofrendo agora, mas está assistindo o programa, porque quer sair desse sofrimento. Um meio que você consegue fazer contato conosco agora, através do YouTube Universal Bahia Oficial, na aba dos comentários, como nós já temos aqui alguns casos, de pessoas que estão enfrentando problemas, passando por lutas, já estão deixando aqui o seu nome para oração, e você pode fazer o mesmo. YouTube Universal Bahia Oficial é o meio que ela consegue fazer contato conosco exatamente agora, bispo.
2: Eu tenho aqui pelo Facebook Thelma Freitas, que pede oração pela família e por si mesma. Irene Pereira de Jesus, oração pelo casamento. Flávio Bertoli, de Brasília, que Deus o abençoe. Nelly da Cáceres, de Argentina, pido oração por Antonella Cáceres, Edia Oitene um viaje, e quero que levade a bien. Creia, ela vai regressar muito bem, porque o Senhor nosso Deus irá adelante. Que Deus me la bendiga em todo. Agora, para tudo, porque hoje, nessa discussão que há interminável no reino, no mundo evangélico, sobre o tema graça, eu quero dizer para você que a graça não é ir longe, é ir até o fim. Que graça é uma coisa muito distinta do que a maioria das pessoas pensam. Graça não é um termo assinado por Deus permitindo ao homem fazer o que quer depois da conversão. Estranho isso, né? Quer dizer então que eu abandono tudo que é errado, me converto, selo a minha salvação, aí depois que eu pego um documento carimbado, timbrado, eu volto a fazer besteira? Isso não existe. A graça não é isso. Tanto não é isso, e eu queria até mostrar uma passagem bíblica, livro de Judas, capítulo único, porque Judas só tem um capítulo, e ele diz assim, ó, olha como é forte, eu queria ler isso com você. Diz assim, ó, olha como é forte, e não é pouco não, é demasiadamente forte. O livro de Judas, para quem não sabe, é o penúltimo livro da Bíblia, é um livro antes do Apocalipse, ele tem um capítulo único, ele diz assim, ó, olha como é forte. Amados, procurando eu escrever-vos com toda a diligência acerca da nossa salvação comum, tive por necessidade escrever-vos e exortar-vos a batalhar pela fé. É isso aí, ó. Que uma vez por todas foi entregue aos santos, porque se introduziram furtivamente alguns, olha só, os quais já antes estavam escritos para este mesmo juízo, homens ímpios que convertem em dissolução a graça de Deus e negam a Deus, nosso único dominador, Senhor Jesus Cristo. Aqui na Bíblia com linguagem corrigida e fiel, fala dissolução. Na linguagem revista e atualizada, fala libertinagem. Olha só, tá? Ah, que maravilha. Pois certos indivíduos, olha só que bacana, certos indivíduos se introduziram, ou seja, igual o joio no meio do trigo, se enfiaram no meio do povo cristão, do povo evangélico, com dissimulação, ou seja, falsidade, os quais desde muito foram antecipadamente pronunciados para esta condenação. Homens ímpios que transformam em libertinagem a graça do nosso Deus e negam o nosso único e soberano Senhor Jesus Cristo. Então, a graça não tem nada a ver com o que pregam por aí, não, desculpa. A graça não é uma carta firmada permitindo ao novo convertido fazer todas, porque uma vez salvo, salvo para sempre. Isso é mentira, pessoal. Quem prega uma vez salvo, salvo para sempre, saiba, está mentindo. Porque se uma vez salvo, salvo para sempre, por que que Jesus mandou vigiar, hein? Se uma vez salvo, salvo para sempre, por que que Jesus disse: vigiai e orai para que não entreis em tentação? Se uma vez salvo, salvo para sempre, por que que eu tenho que me preocupar para não cair em tentação? Se uma vez salvo, salvo para sempre, por que que Jesus disse: os que pensam estar de pé, cuidado para que não caia? Hã? Ah, é pouco? Filipenses 2, acho que 13 ou 14, desenvolvei a vossa salvação com temor e tremor. Ele não disse: pega um documento selado e vai para casa e cruza os braços e levanta as pernas e fica repousando no sofá. Ele disse: desenvolvei a vossa salvação. Se ele disse desenvolver, é porque ela é uma coisa do dia a dia, não é definitiva. Ninguém é salvo e está salvo enquanto tem juízo e está de pé. Porque se cair, volta a estaca zero. Perde conexão com o céu, sim. Tem o nome riscado do livro da vida, sim. Se uma vez salvo, salvo para sempre, por que que há uma expressão na Bíblia que fala da possibilidade de ter o nome riscado do livro da vida? Pelo amor de Deus, não deixe as pessoas te enganarem. A graça não é ir longe, é ir até o fim de pé. E a gente tem que tomar cuidado com muita coisa que a gente ouve por aí, até em música, né? Até em música, que o que tem de gente que faz música para si mesma, você tá por fora. Você tá pensando que ele tá fazendo para você? Ele tá fazendo para ele. Que é uma maneira dele tentar se convencer de que ele ainda está de pé estando caído, de que ele não perdeu a salvação mesmo estando em pecado. Muita música que fala de uma misericórdia sem sentido, sem fundamento, uma misericórdia libertina, sem disciplina, na realidade, quem fez a música está fazendo para si mesmo, para tentar aliviar a consciência do pecado em que vive. É fato. Então você tem que tomar muito cuidado com isso. A graça é uma coisa, ela não tem nada a ver com libertinagem. Ela não é uma carta selada permitindo ao salvo fazer o que quiser depois de conquistada a salvação. Pelo contrário, por isso que Jesus disse: vigiai e orai para que não entreis em tentação. O pecado não consegue esconder a marca de Jesus que existe em você. Mentira. Mentira. Tanto que quando Caim matou Abel, a primeira coisa que ele fez foi receber a marca do pecado, que é a marca do diabo. E ela sobrepuja a marca de Jesus, sim. Pelo menos até que o pecado seja abandonado, que a pessoa arrependida o abandone. De outra sorte, o pecado cobre a marca de Jesus, sim, não tenha dúvida. Então, agora eu trago no quadro Eu Voltei um testemunho fortíssimo. Eu volto já.
5: Eu era o próprio diabo encarnado em pessoa. Eu e meus irmãos, nós presenciávamos sempre nosso pai agredindo nossa mãe. Então aquilo foi nos revoltando, crescemos num lar totalmente destruído. Então nós nos ajuntamos e expulsamos nosso pai de casa. Eu queria, porque queria matar meu pai, devido a todo o sofrimento que ele fez minha mãe passar. Eu recebi uma visita e uma evangelização do grupo jovem na época. Eu aceitei esse convite na igreja, eu sentia paz. Mas quando eu chegava em casa, era aquele inferno. Por não ter tido um verdadeiro encontro com Deus, eu acabei me afastando. Nesse período de tempo, eu conheci a cocaína. Comecei a frequentar bares, funks. Então, comecei com pequenos assaltos. Fui olheiro, fui vapor, fui chefe de comunidade. Comandei o tráfico de drogas em algumas comunidades na Baixada Fluminense. Nós fizemos muito mal a pessoas. Destruímos muitas famílias. No ano de 2002, fui parar atrás das grades. Eu fiquei 15 anos preso nesse presídio que eu estava, já na semiaberta, perto da Liberdade, que era condicional, eu conhecia hoje a minha atual esposa, Andréia.
6: Quando eu conheci ele, ele se mostrava para mim uma pessoa liberta.
5: E quando eu saí, não voltei para a criminalidade, mas me afundei nas drogas.
6: Um dia para o outro ele começou a me agredir, a me bater. Um dia eu vi ele usando droga, vi o nariz dele todo sujo de cocaína. Mas aí nós já estávamos envolvidos, né?
5: Aquele vídeo ali eu usei muita droga aquele dia. Eu fiquei fora de controle, fiquei fora de mim totalmente. E muitas vezes eu pegava faca para me matar e dizer que matar ela. Ela chegou até a me colocar numa centro de recuperação, mas eu não quis ficar.
6: Nessa foto aí, que eu estou machucada, ele queria dinheiro para comprar droga. Ele começou a me agredir, de uma tal forma que eu caí no chão.
5: Meu pior momento foi quando ela decidiu dizer que ia separar.
6: Com o propósito de que eu ia entregar ele no altar de Deus. E a gente só ia ter uma vida de marido e mulher quando ele realmente se voltasse para Deus. E mesmo que ele não quisesse, a mim não teria problema, eu queria a alma dele salva. Então eu comecei a lutar por ele, a buscar por ele.
5: Eu decidi que não ia mais ficar sofrendo, nem ia perder minha família, meu casamento, minha vida e minha salvação.
6: Aí ele virou para mim e falou assim: hoje isso vai acabar. Hoje tudo vai mudar, porque hoje eu vou para a igreja.
5: Há 5 meses atrás, no dia 16 de maio, foi o começo da transformação da minha vida.

0: O pastor disse assim: hoje a sua vida muda para a multidão, mas eu peguei aquela palavra para mim. Cheguei em casa, tinha droga me esperando, e eu disse para a droga: isso não é mais para mim. Daquela reunião, daquele dia, pegando firme, buscando com toda a minha força, porque eu disse: se eu não tiver o teu espírito, eu não vou conseguir vencer lá fora. E buscando, até que um dia o Espírito Santo veio sobre a minha vida, uma paz, veio um filme, passou um filme de tudo que eu passei, de tudo que eu fiz, tudo que eu passei. Mas ao mesmo tempo veio um refrigério dentro de mim. Só eu ouvi ele falar, porque eu não estava mais sozinho, que ele estava comigo aquele dia. É uma alegria, assim, eu não tenho como explicar. Todo aquele buraco que havia dentro de mim, aquele buraco, aquele rombo que havia dentro de mim, ele foi preenchido. Uma pessoa que viveu uma vida desgraçada, miserável, sabe? E hoje ter essa alegria de poder passar para as pessoas, não tem nada no mundo que pague. Para as pessoas não tinha mais jeito, para a sociedade não tinha mais jeito. Mas Jesus buscou, ele me escutou, ele me aceitou do jeito que eu era. E ele colocou o jeito dele dentro de mim. E hoje aquele, não existe mais ódio, não existe mágoa. Só existe amor pelas almas, desejo de falar para as pessoas que existe um Deus tão grande, que deu a vida por elas, que pode mudar a vida delas, que pode fazer por elas o que fez por mim. E hoje eu vou na porta dos presídios falar para as mães, para as esposas, da onde Deus me tirou. Ele salvou a minha alma do inferno e mudou a minha história, mudou a minha vida.
1: Hoje ele é um novo homem, um novo esposo, um novo pai. Hoje o Luciano realmente está liberto. Ele hoje é um marido que toda esposa de Deus queria ter. Eu hoje eu falo até para Deus, eu nem mereci isso tudo, o Senhor me deu além do que eu pedi.
0: E Deus me aceitou de volta e transformou a história da minha vida.

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2: Agora é o seguinte, para tudo. Sobe o volume do que você está usando para me ver e ouvir. Eu não sei se eu já cheguei longe, né? Se ainda tem muita coisa para acontecer comigo em vida, no ministério da Igreja Universal. Mas o que eu realmente espero não é ir longe, é ir até o fim. Porque de que adianta nadar, nadar, nadar e morrer na beira da praia? O ano da minha conversão foi 87. Em 88, meu pai na fé foi trocado de igreja. Em lugar dele veio um outro. Esse outro só ficou um mês e saiu da obra. E digo para você que em 39 anos de Igreja Universal, eu nunca vi ninguém mais qualificado que ele, do que o meu segundo pastor, no que diz respeito ao sucesso ministerial. Cura, transformação, em um mês e meio ele fez coisas naquela igreja que eu até então não tinha visto ninguém fazer. Era uma coisa de louco. Era a igreja primitiva na prática, era o livro de Atos dos Apóstolos, diante dos nossos olhos, os milagres que aconteciam por meio daquele homem. Um mês e meio depois, ele saiu da igreja e foi embora abrir uma igreja para ele. Aí vem um corpinho magrelo, 58 quilos, bom contraste. Sai um homem de 28, vem um de 34, e aí depois vem um de 21 para assumir a igreja. Quem era? O bispo Clodomir Santos, com 58 quilos. O cinto dava 3 voltas na cintura dele. E ali, eu então já obreiro, preparado para fazer a obra, no meio de 50 obreiros, pela misericórdia, fui levantado a auxiliar. E nós éramos 8 dormindo na igreja, 8 sendo preparados para ser auxiliar naquela época. Dentre eles, o pastor Aloysio, obreiro Aloysio, recém-convertido, tocava tantã na banda de pagode do Robinho, filho do Almig Neto, famoso sambista do Rio de Janeiro, Almig Neto, que teve o filho assassinado de maneira violenta com apenas 16 aninhos. O garoto já era um sucesso na época, tinha uma banda, e o Aloysio tocava na banda do filho do Almig Neto. Se converteu, se tornou obreiro, também foi para o nosso, vamos dizer assim, quartel da catedral, da Igreja da Tijuca, sendo preparado para ser pastor. Muito bem, fui levantado a auxiliar. 3 meses depois, a obra me separou do Bispo Clodomir. Eu fui para Jardim América auxiliar. Bispo Clodomir foi para Abolição. Aí o Wilson foi para não sei onde. E 4 ou 5 meses depois, a Luísa foi levantado. Nisso, o Bispo Clodomir foi transferido para Minas Gerais. E eu para Jardim América, lá no subúrbio do Rio de Janeiro. E o Bispo Aloysio, hoje o Bispo Aloysio, foi levantado e foi direto para Minas. Dia 5 de setembro de 89, eu fui transferido também para Minas Gerais. E aí, a obra de Deus que nos uniu, separou, agora unia de novo. O dia era 5 de setembro de 1989, terça-feira. Pode conferir no teu calendário aí, se dia 5 de setembro não foi uma terça-feira de 89. Vê se não foi. Não confere aí. 5 de setembro de 89. Vê se não foi uma terça-feira. Se eu não me engano, era uma terça-feira. Eu peguei o ônibus da Cometa. Lembra da Cometa? Da Cometa, 9 da manhã no Rio de Janeiro, e cheguei às 3 da tarde na rodoviária de Belo Horizonte. Terça-feira? Acertei? Acertei. Por que eu digo que era terça-feira? Porque é o dia da cura. E eu me lembro como se fosse hoje, eu estava com conjuntivite hemorrágica, que eu peguei dentro de uma comunidade no Rio de Janeiro, onde eu fazia um núcleo. Eu estava com os meus olhos, que era sangue puro. Eu me lembro que o líder espiritual do estado disse assim: meu filho, na reunião de auxiliar, que é isso no teu olho? Aí eu falei assim: conjuntivite hemorrágica. Aí ele disse assim: Deus vai te curar no caminho. E eu, na maior inocência, perguntei: caminho para onde? Ele: para Minas. Você está indo transferido para Minas amanhã. Se apresenta lá o pastor fulano de tal. Aí disse assim para mim: Deus vai te curar no caminho. E eu criei. Rapaz, impressionante. Eu botei o pé na catedral, na sede da Caetés. Rua dos Caetés, 1057, Belo Horizonte, né? Não tem como esquecer. Para trabalhar na reunião das 4 da tarde, não era 3, era 4. Eu botei a mão na cabeça de uma mulher para expulsar o demônio que estava nela. 5 minutos depois eu estava curado. Você acredita nisso? Meus olhos ficaram branquinhos no salão da igreja. A conjuntivite hemorrágica foi embora. A profecia se cumpriu. Eu fui curado lá. Eu obedeci o ID. Atenção, pastores, esposas do Brasil e do mundo inteiro, que às vezes recebem aí, né, a proposta do ID e endurece o coração e não querem sair do lugar onde estão. Eu fui enviado para Minas, numa época em que Minas era chamada cemitério de pastores. Ninguém queria ir para Minas. As pessoas desistiam quando ouviu a palavra Minas. E eu fui com conjuntivite hemorrágica, que Deus me curou na hora que eu coloquei os pés na sede do estado. E ali começava a minha trajetória na obra de Deus. Então eu queria mostrar para você uma foto, mas repito, quem ri não vai para o céu, porque era a primeira vez, depois de homem adulto, que eu pesava menos de 70 quilos. O zelo da obra de Deus realmente nos consome. Bispo Ludomir tinha dado uma engordadinha em Minas, estava com 60, 61 quilos. E eu com 69. E o Bispo Aloysio com 40 e pouco, porque ele é pequenininho, magrinho. Hoje é o bispo responsável pelos auxiliares na João Dias, em São Paulo. Na época, os 3 solteiros. Hoje, pela misericórdia, os 3 bispos. Isso é que é bacana, hein? Quando eu falo bispos, eu não falo com orgulho, não. É porque Deus nos consagrou a bispo depois de passarmos por um lugar que, na época, ninguém queria passar, que era chamada pelos pastores de cemitério de pastores, que era BH. Graças a Deus, pela misericórdia de Jesus, vencendo o tempo. Porque a graça não é ir longe, é ir até o fim. Vamos ao testemunho da Fogueira Santa.
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3: Nós estamos em São Vicente, litoral paulista, à procura deste homem. O que nos passaram é que ele andava aqui pelas ruas do centro da cidade. Nós vamos sair para conversar com as pessoas e tentar saber mais a respeito dele. Conhece esse rapaz aqui, ó?
4: Não. Não. Eu já vi ele por aqui.
5: Ele dormiu lá no abrigo. Casa de estar, onde eu tava.
6: Já, rapaz.
3: Já viu?
6: Já vi aí, ó.
5: Quem é?
6: Olha lá. Eu conheço ele porque ele ficou aí com nós.
3: Na rua?
6: Na rua.
7: Danilo, essa pessoa da foto é você?
8: Sim.
7: Como é que você chegou nessa situação?
8: Nesse dia aqui, eu nem me lembro. Minha irmã que me mostrou essa foto. Provavelmente nesse dia aqui eu tava muitos dias na rua. Foi a partir dos 14 anos, né? Comecei a usar droga, a beber, a fumar, comecei a ir para baile. Tava no vício maior, já tinha chegado na cocaína, onde perdi o emprego. Depois dessa época aí perdi o emprego e não consegui mais deixar de usar. Vendi as coisas de casa, tipo, começava a pegar minhas roupas novas, boné, computador que eu tinha dentro de casa, arrancava fio, cheguei a tirar fio de dentro de casa, de uma casa que a minha mãe morava, eu cheguei a arrancar o fio. Não podia ver nada com valor, podia ver uma carteira, não podia ver um celular, até o momento que depois eu me ajuntei com a mulher, ela trabalhava, eu ficava dentro de casa, furtando as coisas, a mesma coisa, tirava de tudo dentro de casa. E ela sempre foi dando oportunidade, foi 11 anos ela aguentando isso. Minha filha vendo a situação, que nem minha filha sempre presenciou isso daí. Aí foi assim, aí nós terminou, foi aonde nós terminou que as coisas piorou. Aonde, como eu gostava muito dessa pessoa, aí como eu me joguei mesmo na rua. Aonde tinha a droga, eu tava. Fazia alguma coisinha ali para ganhar um dinheiro, ou ia buscar, porque eu não queria ficar em casa, porque eu sabia, se eu ficasse em casa nessa situação, eu ia tirar de novo alguma coisa de dentro de casa. Então eu preferia muitas vezes ficar na rua, até mesmo porque eu não conseguia me controlar. Andava ali a baixada praticamente toda, né? A situação que eu cheguei nesse dia, a situação que eu cheguei em casa, Não sabia nem de onde tinha vindo, como tinha chegado nessa situação, quantos dias eu estava sem tomar banho. Teve vez que eu fiz, urinei na roupa, que onde eu não tinha nem roupa para me trocar, porque as roupas que doava para mim, pegava e vendia para usar droga. Então só andava com a peça da roupa, para ver como não tomava banho mesmo, só tinha uma peça de roupa. Eu mesmo não me aguentava. Eu mesmo levantava o braço assim, não aguentava o cheiro, olhava pro meu pé todo preto, cascudo. Tinha uma vez que eu tava com chinelo não tinha nem mais a parte do dedo. De tanto andar na praia, ali no sol, o chinelo se corroeu. Ia em lixo pegar comida. Teve uma vez que eu peguei, não tinha nada para comer, tinha uma comida cheia de cabelo. Só tirei os cabelos assim, como eu tava com muita fome, acabei comendo. Situação, várias outras situações de pegar resto de comida assim. Teve uma vez que eu fui beber achei que era um guaraná, quando eu dei uma golada, era logo urina.
7: Você chegou a beber urina então?
8: Cheguei a beber urina.
7: Você se sentia como ali na rua?
8: Ah, senti um lixo, né? Já não tinha, eu mesmo já não tinha mais esperança de ter uma vida transformada. Eu achava que aquilo dali ia ser meu fim. Achava que já era, pra mim não tem mais jeito, pra mim vou terminar nessa vida. Essa situação que eu vivia, minha família, ela sofria muito. E eu via ali, principalmente a minha mãezinha, que sempre criou eu e minha irmã sozinha, mas não teve pai. E ela sempre criou nós, então pensa uma decepção para ela. Ver um filho que ela criou sozinha, entrar no mundo das drogas, se morar numa situação de rua.
3: O que marca a vida do Danilo é justamente esse período em que ele viveu na rua, muitas vezes dormindo assim, ó, ao relento, em colchões colocados em praças em diversos locais da cidade, dividindo refeições com os colegas, fruto de doações que ele recebia de algumas pessoas que se sensibilizavam com a situação dele.
8: Teve um dia que minha filha começou a ir para a igreja com a minha mãe frequentar, aonde todo dia que ela ia na EBI, ela chegava, minha mãe, tipo, eu não gostava quando minha mãe vinha me ungir. Minha filha ia lá, me ungia, orava ali pra mim, sempre falava, para de fumar, pai, para de beber, eu preciso do Senhor comigo. Então ali foi aonde eu vi ali que ela tava lutando ali, tipo, fazendo um propósito para a mudança, através da EBI. Então,
7: quantos anos a sua filha tinha?
8: Ela tinha de 7 para 8 anos. E ela na EBI começou a fazer um propósito junto com a minha mãe na igreja, e ela na EBI começou a fazer um propósito. Aonde ela viu que aquela vida que eu vivia não era certa. Um dia ela chegou, mostrou um desenho, tipo um propósito ali que a tia da EBI tinha dado para fazer ali um desenho de uma pessoa que ela queria que mudasse, que tivesse numa situação não boa. E ela pegou, ela fez um desenho e me mostrou, falou, pai, esse daqui é o Senhor. Todo o propósito que ela fazia, ela falava, um dia eu vou te ver bem, pai. Um dia eu vou te ver fora dessa vida, pai, totalmente transformado. Ela sempre vinha numa palavra, tu via ali que não era de uma criança, era espiritual mesmo, tu via que era um anjo mesmo, um enviado de Deus mesmo pra falar. Que ela sempre via ali e eu ficava... Eu parava assim, ficava olhando, eu falava, não é possível, é Deus mesmo usando a boca dela pra tá passando pra mim. Aonde eu comecei a ficar no abrigo. E nesse dia que eu cheguei no abrigo, foi numa terça-feira, aonde os anjos da madrugada foi lá de noite. Eu sou esse daqui, ó, camisa do Corinthians aqui. Aonde eu escutei um testemunho muito maravilhoso, dois testemunhos de dois rapazes que chegou a morar na rua, e outro que era traficante. Onde abriu ali, abriu minha visão. Então foi onde eu prestei atenção na palavra. Onde que eu me lembro da palavra que foi até hoje, que sempre essa palavra falou comigo. E nesse dia ali eu vi que era pra mim. Onde foi Salmos 37:5, que fala, entrega o teu caminho ao Senhor, confia nele e o mais ele fará. Onde eu fiquei meditando nessa palavra, perguntando pra Deus, o que que é entregar tudo, Senhor? Quando eu levantei no dia 8, tava com droga, com dinheiro no bolso. Mas eu acordei numa sensação tipo de largar essa vida. Que eu peguei, joguei tudo fora. Eu falei, a partir de hoje eu não uso mais nada disso daqui. acordei e fui pra igreja, 6:30 da manhã. Foi até no dia 18 de maio do ano passado. Sentei lá tudo sujo, ninguém queria aceitar do meu lado, todo fedido. Eu falei, não vou ligar pra nada. Não quero, quero só Deus. E fui. Cheguei no pastor, pedi uma Bíblia pra ele. Ele falou, vai ali no altar e faz um voto com Deus. Nesse momento eu cheguei no altar, eu me entreguei, me arrependi de tudo que eu tinha fazendo. Eu falei, Senhor, eu não sou nem digno de estar aqui, Pai. Tô aqui do jeito que eu tô, Pai. Eu não tenho nada para te dar, mas eu vou me oferecer, Pai, a minha vida pro Senhor. Eu não aguento mais viver nessa vida, assim. Daí pegou aí o pastor, depois que eu fiz essa entrega, me deu a Bíblia, que eu sabia que eu precisava de uma Bíblia. Até mesmo porque eu tava ali na rua, só ia ter, não ia ter nada que prestasse, então eu precisava da Bíblia até mesmo para mim se isolar. Aí dia 8 foi o dia que eu cheguei na igreja. 10 dias depois, fui me batizar nas águas. Nisso aí já fui já vendo que ali mesmo eu estava sendo mudado, já comecei a tomar banho, já chegava, era o primeiro em tomar banho. Antes de sair do abrigo, tomava outro banho. Comecei a ler, comecei a jejuar, fui até o tempo que teve o jejum de Daniel. Acordava de manhã, tinha um lugar que dava um lanche, eu falava, não, Senhor, primeiramente eu vou me alimentar da tua palavra. Ia direto para a igreja, depois que eu terminava o culto, nem tinha mais esse lanche. Mas eu falava, não, Senhor, minha prioridade é o Senhor. Aonde eu entendi ali que primeiramente buscar o reino de Deus, né? E as demais coisas irão vir. Aonde eu entendi, aonde eu comecei a me entregar pro reino de Deus. Aonde eu comecei, eu falei, não, eu quero buscar esse reino de Deus. Aí até que veio a campanha da Fogueira Santa, aonde ali o pastor ensinou que quem não tinha um Espírito Santo, que priorizasse o Espírito Santo. No domingo, que foi o domingo principal para entregar o voto, eu tinha trabalhado no sábado, onde comecei fazendo o teste no sábado. Nesse dia de subir no altar, eu me entreguei ali, eu falei, Senhor, todo esse lixo que eu sou, eu tô te entregando, Pai. Eu fiz uma oração tão sincera para Deus. Falei, não, Senhor, hoje eu quero o teu Espírito Santo. Se eu não receber o teu Espírito hoje, Pai, eu não vou conseguir, Senhor. O Senhor sabe como que somente o Senhor que vai sustentar eu de pé, Pai. Somente se eu tiver o teu Espírito Santo, eu vou conseguir. Eu não quero nada além disso. Eu primeiramente eu quero, Pai, ter um encontro real contigo. E depois da oração ali, foi um dia tão maravilhoso, aonde falou, tu é meu filho, agora sim tu tá batizado, agora sim tu é meu filho, agora tu tá liberto, curado, agora sim eu sou teu pai. Não tinha pai, nunca tive pai, aonde eu tive o amor do Pai verdadeiro, do amor do Pai celestial. A minha história só está começando. Um novo homem, um novo caráter, um pai, um filho, um irmão. Nunca mais coloquei nada na minha boca dos vícios que eu tinha. A amizade mesmo, já nem mesmo eles vão me procurar, né? Que Deus mesmo afasta de você. Em menos de um mês eu já tinha voltado para casa, mesmo sem eu pedir. Deus mesmo fez isso. Minha filha fala, não, o Senhor é o melhor pai do mundo. E teve nesse dia aqui, dia 3 de abril, família ao pé da cruz, onde eu e minha filha tivemos no Itaquera. Foi uma bênção.
9: Danilo, graças a Deus, hoje em dia está longe da rua, trabalhando. Ele vai para a igreja e traz a palavra também até para mim, para minha mãe e para minha sobrinha.
10: O que aconteceu em um ano na sua vida que não aconteceu nos 18 que você passou aí na rua?
8: Primeira coisa foi ter a presença de Deus, né? E a segunda é a paz que eu tenho dentro de mim. É viver essa paz, é viver na presença de Deus. E que nem eu falei aquela passagem, né? Que falou muito comigo. Entrega o teu caminho ao Senhor, confia nele e o mais ele fará. Ele tá preparando tudo. Isso é só o começo. Hoje eu faço parte dos anjos da madrugada. Daquele que um dia eu fui acolhido, hoje eu faço parte para acolher.
11: Toda terça-feira ele vai no abrigo aqui, ó, fazer oração.
6: Ele é da igreja, como é que é o nome?
11: Universal?
6: É Universal. Mas sincero, nós creio que um dia nós também vamos a ser como ele.
8: Eu nunca imaginei isso, nunca. Nunca imaginei que eu ia estar assim, bem. Que eu mesmo já não tinha mais esperança. Eu deixei no altar essa vida aqui. E Deus me deu essa vida.
0: Um lugar onde Deus prometeu livramento. Um lugar em que Deus prometeu transformação. Um lugar onde Deus prometeu salvação. Entre você.

0: você esteja neste momento, Deus está pronto para responder a sua súplica. Aproxime-se de seu aparelho receptor. Pela fé, vamos entrar diante do trono do Altíssimo. É momento de oração.
1: Meu Senhor e Pai, em nome do Senhor Jesus, te clamamos por todos aqueles que sofrem, que gemem, que padecem, que uivam de dor, que não tenha mais nada e ninguém a quem clamar, a quem recorrer, para quem pedir socorro e ou ajuda. Gente aflita e desesperada que tem no Senhor e só no Senhor a sua única, última e viva esperança. Leva com a nossa voz e imagem a cura e a libertação de que elas tanto precisam. Seja no hospital, seja no presídio, seja onde for, meu Deus. Levanta o caído, faz forte ao fraco. Multiplique as forças daqueles que já não têm nenhum vigor, porque o Senhor é Deus e além de ti não há outro. Transforma cada gota desta água num remédio celestial, capaz de curar por dentro e por fora. E quem crê, diga amém e graças a Deus. Vamos beber água. Seja forte e esteja pronto para tudo que você vai enfrentar, mas de cabeça erguida, porque Deus é contigo. Até a próxima.

Você já pensou em como é a sua rotina? O que você faz todos os dias, desde que acorda até quando vai dormir? Talvez você tenha uma agenda cheia de compromissos, trabalho, estudo, família, amigos, hobbies. E já se acostumou com tudo isso. Todo ser humano possui a habilidade de se adaptar em diversas situações. Já reparou que tudo que você faz a primeira vez parece estranho, mas que logo consegue fazer sem muito esforço? Em vários pontos na vida, acontece da mesma forma, inclusive nos ruins. Temos a habilidade de nos adaptar também com os problemas, com o casamento ruim, com as brigas, com o sofrimento, com a solidão. Passamos a fazer a mesma coisa todos os dias, esperando que algo diferente aconteça. E no fim, apenas nos decepcionamos mais uma vez. A verdade é que a felicidade no amor não cai do céu. Ela precisa ser cultivada, regada, nutrida. E isso requer tempo e atenção. Para ter um casamento feliz e completo, é preciso criar uma nova rotina, se livrar dos velhos hábitos e fazer diferente. Nesta próxima quinta-feira, dedique 90 minutos para aprender sobre a vida amorosa. Isso mesmo, com apenas 90 minutos por semana, você pode aprender como se livrar das bagagens do passado e trilhar um novo caminho para a felicidade no amor. Terapia do Amor.

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1: O Galo já cantou na Centenária da Bahia. São 4 em ponto.

0: Bom dia, homem do campo!
1: Bom dia, Brasil!
0: Bom dia, você que já tá na cozinha!
1: Bom dia, Brasil!
0: A você que já tá indo pro trabalho!
1: Bom dia, Brasil!
0: Bom dia, você e uma das portarias desse Brasil afora!
1: Bom dia, Brasil!
0: Bom dia, você caminhoneiro conduzindo o progresso desse gigantesco país chamado Brasil!
1: Bom dia, Brasil!
0: Muito bom dia, pra você ouvindo o FM mais potente da Rádio Baiana 97.9, a Rádio Sociedade da Bahia. E um bom dia especial com parabéns para todos os ouvintes da cidade de Uauá, que comemora hoje os seus primeiros 100 anos de emancipação política. O parabéns especial da Rádio Sociedade da Bahia para toda a população da capital do bode do nosso interior baiano. 100 anos dessa cidade tão importante do nosso sertão, que carrega a cultura originária desse país com muito orgulho. O nosso bom dia especial a você, uauaense!
1: Bom dia, Brasil!
0: Agora sim, vamos juntos começar esse dia cheio de energias e pronto para todos os desafios. Abrace o seu irmão, estenda a mão pro seu vizinho e ajude aquele que você não conhece, porque o passado já foi, o futuro não existe e tudo o que temos é o presente. E eu também tô te esperando, esperando o seu bom dia. Já chegamos no terço final dessa semana. E aí, hein? Cumpriu seus prazos? Ainda tem muito o que fazer? Então mande a sua mensagem de bom dia aqui no WhatsApp da Centenária da Bahia.
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0: Vem comigo, porque tá começando o maior e mais ouvido programa sertanejo do rádio brasileiro.
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0: Acorda, meu povo. Acorda, Maria. Acorda, chapéu de couro. O galo.

0: Vamos começar com o nosso pensamento do dia aqui no nosso Vamos Acordar na Rádio Sociedade da Bahia.
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0: Respeite o ritmo da sua jornada. Tudo acontece no seu tempo. E o hoje é apenas mais um passo nessa longa caminhada. Bom dia!

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E você sabe que para começar o dia bem, a gente começa com a nossa previsão do tempo, sabendo como é que fica o clima aqui na capital e no interior do estado.

As chuvas perdem intensidade de vez ao longo de todo o litoral baiano, enquanto o interior do estado permanece com clima estável e tempo seco. Em Salvador e região metropolitana, a expectativa é que a quinta tenha o tempo bem mais firme do que ontem. Algumas pancadas de chuvas podem até acontecer logo no início da manhã, só para limpar o dia. Mas a expectativa mesmo é que o sol esteja bem mais presente na capital, mesmo que acompanhado de nuvens. À noite, o tempo deve se manter firme e deve diminuir a nebulosidade geral. As temperaturas variam entre 21 e 27 graus Celsius. E quem vai comemorar o centenário da nossa querida cidade de Uauá vai curtir um dia de sol intenso, com poucas nuvens na maior parte do tempo. As temperaturas na capital do Bode começam o dia na casa dos 18 graus e chegam até os 29 graus Celsius. Indo agora para a cidade de Quindingue, a quinta deve ter sol predominando na maior parte do tempo. À tarde pode haver até uma maior presença de nuvens, mas não chove na região. As temperaturas variam entre 20 e 30 graus. E essa foi a nossa previsão do tempo, lembrando sempre que as informações são do INEMA e da agência Climatempo.

0: acordar. Bom dia, Maria! E aí, Maria? Como é que você tá hoje, mulher? Hoje tô mais tranquilo de dormir, hein? Olha, tá brava, é, Maria? Quer falar comigo?
1: Oi,
0: não?
1: Amor!
0: Ah, sim. O que não ia falar hoje?
2: Eu também tô por aqui.
0: Ah, bom dia,
2: cedo. Acordo cedo.
0: É, cedo, né? Acorda cedo, né, homem? Bom dia pra você também. Hoje você não tá retado comigo, não, né?
2: Oxe, aonde?
0: Ah, muito bem,
2: bom dia. Tu me tire desse bolo, cabra.
0: Acabou então. Vamos lá, vamos dar bom dia pra Dorli também. Ô, Dorli, vem cá, rapaz. Vem, cachorro. Vem cá, que eu vou botar essa água aqui hoje. Vasco Silva tá reclamando, tô botando pouca água pra você, vem cá então. Calma. Tá pronto, vem. Sua água tá aqui, vai, isso. Hoje eu coloquei reforçado, viu? Vou aproveitar e beber minha água também. Isso, garoto. Pode beber, vai. É, rapaz. Só que eu tô bebendo aqui também. Quer morder? Vamos lá, viu? Ah, isso. Se hidrate que Valdo tá de ouro. Pronto. Pronto, lindo. Vai lá. Já foi, vou botar a vasilha ali. Ô, chapéu de couro.
2: De conversa fiada.
0: Me ajude aqui com o cachorro, vamos botar ele ali. Você não quer fazer nada aqui, né, rapaz?
2: Deixe de prega.
0: Ah, rapaz. Pronto, Dorli. Pronto, garoto. Aí, bebeu água hoje, hein, você? Rapaz.
2: Vai me ser, cara de pau.
0: Ô, chapéu de couro, vai amarrar o menino, vai, que eu vou dar bom dia pro pessoal aqui. Vamos escutar o seu bom dia aqui na Vamos Acordar, na Rádio Sociedade da Bahia. Bom dia, Buga!
3: Cucucu! Vamos acordar.
0: Bom dia.
3: Bom dia, Matheus. Bom dia, Gabriel de Lucas. Que fala que é o Buga do Capezinho, Buga de Santo Bartolomeu do Passaí. Estou ligadinho no Vamos Acordar.
0: Vamos junto.
3: Acorda, Maria bonita. Acorda pra fazer o café. O dia já está raiando e Maria não fez o café.
0: Pax, Gabriel. Hoje ela fez o café pra mim. Eu consegui tomar um cafezinho ali com Maria antes de começar, viu, rapaz? Olha, agora erre o nome, só não erre o homem, viu? É, não vem me cobrar nada de Matheus, não. Bom dia, Rubem, meu amigo caminhoneiro lá de Canudos.
4: Bom dia, meu querido amigo Daniel de Lucas, Zé Bolinha caminhoneiro, da cidade de Canudos.
0: Fala,
4: um grande abraço a todos os ouvintes dessa raiva linda e maravilhosa.
0: Coisa
4: e todos
0: boa.
4: Os caminhoneiros do nosso Brasil. Amém. Deus te abençoe todos nessas estradas perigosas que vai ter no nosso Brasil, meu amigo. Um grande abraço a todos aí.
0: Que todo mundo cumpra a sua viagem tranquilo, não tenha nenhuma intercorrência aí nas estradas desse Brasilzão. Todo mundo chega em casa tranquilo pra voltar pra família, abraçar, meu irmão. Um bom dia, Bolinha, bom dia pra você, viu? Bom trabalho. Bom dia também aqui, meu amigo Diógenes, bom dia.
5: Bom dia, Daniel, aqui é Diógenes Conceição do Coité, queria mandar um alô aí para Armando da Sucão, Valdir Gervaso, Sargento Bahia, Sargento Mendes, Roberto da Saúde na Pampulha e Vitinho de Dona Marisete.
0: Valeu, meu amigo. Vamos dar alô também. Bom dia, seu Giovanni C, lá no sítio Feliciano, em Sertânia, Pernambuco. Um abraço pra você, pra todo mundo de Pernambuco escutando a gente, a Rádio Sociedade da Bahia, rapaz. A mais estourada, a mais escutada desse Nordeste. Vamos lá, bom dia.
6: Ótima madrugada, grande Valdo Silva, meu conterrâneo.
0: Pra gente, irmão.
6: Valdo tá escutando. Meu amigo Zé da Santana. Na linha aí, Riachão, a feira Riachão.
0: Pronto.
6: Hora dessa ele já tá nativa.
0: Pronto.
6: Abraço pro amigo Hugo aí, galista. Meu amigo Careca da Manda Saga 1. O meu amigo Zé do Fato lá no Alto do Cruzeiro, meu irmão. Luiz do Bacasco de Cagno. Tamo junto, Valdo.
0: Valeu, meu amigo. Valdo, com certeza tá escutando você. Tá de férias, tá curtindo, mas tá com certeza ligadinho no nosso Bom Dia, aqui no nosso Vamos Acordar, na Rádio Centenária da Bahia. E você sabe que também é bom começar o dia escutando música boa. Então aumenta esse som, aumenta esse rádio. Vamos escutar agora Minha Gratidão.

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1: Exportações brasileiras de algodão atingiram em junho de 2026 o maior volume já registrado para o mês. Foram embarcadas 217 mil toneladas da fibra, uma alta de 63% em relação a junho de 2025. A receita somou US$350 milhões, um avanço de 64% na comparação anual. De acordo com dados do Ministério da Indústria e Comércio, o resultado reforça o ritmo forte dos embarques no primeiro semestre. Bangladesh, Turquia, Paquistão e Vietnã concentraram 71% do total exportado no mês. Bangladesh liderou as compras com 21%, seguido por Turquia com 17%, Paquistão com 17,1%, na verdade a Turquia teve 17,7%, Paquistão 17,4% e o Vietnã com 14,3%. A ANEA avalia que o desempenho também marcou o encerramento positivo do ciclo comercial 2025-2026, mesmo depois de um início mais lento. O país registrou recordes mensais em 7 dos 12 meses da safra e ampliou o espaço em mercados estratégicos. Bangladesh e Turquia alcançaram volumes históricos de compras, enquanto a Índia mais do que dobrou seu maior resultado anterior. O algodão respondeu por 0,97% das exportações brasileiras em junho e ocupou a 17ª posição na pauta nacional. No agro, representou 4,31% dos embarques e ficou em terceiro lugar. A diversificação logística também avançou, com Santos ainda na liderança e uma maior participação de Salvador. De acordo com dados, a capital baiana tem se tornado um porto cada vez mais importante para o algodão brasileiro.
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0: Bom dia, chega mais no nosso WhatsApp.
1: Bom dia, Gabriel de Lucas.
0: E aí, meu amigo?
1: Gilmar Pereira, aquele plataforma, meu, ótimo programa pra você.
0: Fala,
1: aí,
0: tudo de bom, valeu. Obrigado, meu irmão.
1: Queria que você abraçasse meu amigo Beto lá em Deus, Tom em Praia Grande.
0: Pronto.
1: Nosso amigo Marão lá em Cachoeira, junto com o Baldo Cedrais.
0: Show
1: Pedro
0: de bola.
1: Pedro Avelino, né? Também, meu amigo Parralo, nosso amigo também, na amiga Dona Valdete, aqui do Abaixo Baixo. Também meu amigo Lembrança, Irará no Alto Luso. Nosso amigo Adauri Pé de Pato e Zé Capela. Esse é o Som Trindade. Valeu, meu irmão. Fica com Deus aí.
0: Valeu, seu Gilmar. Muito bom dia. Um alô pra todo mundo que você falou aí. Se você é seu amigo, é meu amigo também. Valeu, um bom dia pra você, viu, meu amigo? Uma boa quinta-feira, um bom final de semana, né? Junto com a sexta e também os dias de final de semana pra você e pra sua família, viu? Bom dia!
2: Nasceu uma mulher de 18 anos, 19, 20, 21, 22, 23, 24, 25, 27, 28, 29, 30, de 30 a 40. WhatsApp é 7988931412. Bom dia, Gabriel Lucas.
0: Bom dia, meu amigo.
2: Bom dia.
0: Acho que essa contagem no início foram as idades das pessoas que ele se interessa, mas o WhatsApp dele é o 98893-1412. É PK da risada, tá vendo aí? É do sonho novo, é PK. Bom dia, meu amigo. Chega mais.
3: Bom dia, meu amigo Gabriel de Lucas.
0: E aí, meu irmão? É,
3: prato, raspa da mandioca, meu amigo. Estamos aqui pegados, viu, meu amigo? Nós não falha, não. A sociedade é sociedade mesmo. Um abraço, meu amigo velho. Bom dia e bom final de semana.
0: Bora, meu irmão. Valeu, Lopes. Tudo de bom pra você. Bom final de semana. Olha esse galo aí. Vou pegar esse galo. Vou botar a Dorli pra pegar esse galo. Bom dia, bom dia.
4: Bom dia, Gabriel. Bom dia, Chapéu de Couro.
0: Bora.
4: Meu amigo. Bom dia, Maria. Um abraço aí pra Toinha do Sítio Caruano. A amiga Lucineide Cabeleira, Dona Iris. Antônio Barbosa, da Estação Forrozeira.
0: Pronto.
4: Essa turma boa aí, Ed Cowboy. Meu povo do Nordeste, Santa Cruz, Areal, Vale das Pedrinhas. Areal, essa galera boa aí, né? Que Deus abençoe a todos.
0: Amém.
4: Um excelente dia.
0: Amém, meu irmão.
4: Paz, saúde e proteção. Pessoal da academia, né? Meu amigo Dinga de Brota, Soneca, Lombriga, professor Gil Pita e toda a equipe aí, viu?
0: Cuidado com.
4: Um abraço forte, Bebeto do Correio. Laúca, o gostosão do Nordeste. Jorli.
5: Enviar botão.
0: Valeu, meu irmão, valeu, Lauca. A galera da academia é bom, tem que cuidar do corpo, viu, pra continuar o gostosão. Vamos continuar dando nosso bom dia na Rádio Sociedade da Bahia.
6: Gabriel de Luca, Deus nos deu uma feliz quinta-feira de paz de Bessa e Gola, aqui Raimundo Lima, da Fazenda Matão, município de Serrinha.
0: Valeu, Raimundão, da terra boa de Serrinha, rapaz. E aí, já fez o café? E o cuscuz? É, rapaz. E o seu Bahia, hein? Eu quero saber do seu Bahia na volta. Vai subir mesmo? Vai ficar aí na Série A mesmo? Vai cair? Como é que vai ser essa história? Me conte depois, viu? Bom dia! Bom dia! Chega mais na Rádio Sociedade.
6: Bom dia, Gabriel de Lucas.
0: Fala, meu irmão.
6: Quem fala aqui é Neno do Lanche, aqui em Camaçari.
0: Fala, Nen.
6: Eu quero mandar um abração aí pra Santa Bárbara, pra minha mãe, Dona Filhinha do Acarajé.
0: A melhor terra da Bahia.
6: É. Enfim, a todos. Ô, Gabriel, depois que a sintonia foi para 97.9,
0: sim,
6: o meu rádio aqui não continua, não consegue sintonizar bem, de jeito nenhum.
0: Aonde, rapaz?
6: Uma hora fica limpo, uma hora fica chiando pra caramba.
0: É mesmo?
6: E já lutei todo jeito aqui, mas não tem jeito. Não sei o que tá acontecendo, ele pegava muito bem, pegava ótimo aqui,
0: peraí, excelente. Deixa eu terminar de falar.
6: Depois que trocou de estação, ficou péssimo aqui no Gravatá.
0: Pronto, era isso que eu queria saber, onde é que você tá, Vanem. Me fala direitinho onde é que você tá, porque a gente tá naquela fase de ajustes. O emissor, ele é mais potente, 4 vezes mais potente. Então, com certeza é uma questão de ajuste, por isso que eu tô sempre aqui ouvindo vocês, ouvindo onde é que vocês estão, se tá bom, se não tá bom. E aí a gente vai fazendo esse ajuste, vai aumentando aqui, vai aumentando ali. Então me diga direitinho aí, qual a sua região, onde é que você fica direitinho, pra gente reforçar essa região. Combinado? Vamos seguir com o nosso bom dia. Obrigado pela sua mensagem, viu, Ney? E um abraço também pra todo mundo de Santa Bárbara ouvindo, a Adelson, todo mundo da família Pires lá escutando a nossa programação aqui na nossa centenária da Bahia. Bom dia, seu Francisco!
7: Bom dia, Gabriel de Luca, Mariana aqui do SED no Pernambuco, meu amigo. Tô aqui ligado na sociedade.
0: A melhor.
7: Dentro das 4, patrão.
0: Pronto.
7: Sociedade, a melhor rádio do Brasil.
0: Tamo junto, meu patrão. Diga lá.
7: Você tá mandando bem, Gabriel.
0: Oh, obrigado, meu irmão.
7: Todos que pegam a camisa 10 do Valdo Silva aí, manda bem. Parabéns, meu amigo.
0: É isso, Valdo ajuda a gente demais. Muito obrigado, viu, seu Francisco? Fica bem, obrigado pela sua audiência, viu, meu irmão? Vamos seguindo, que tem mais gente dando bom dia bom aqui no Vamos Acordar. Chega mais, bom dia.
8: Bom dia. Sociedade 97.9, não troca de sintonia mais.
0: Isso aí.
8: Jaime de Santo Amaro, Bahia.
0: Bora.
8: Deixando meu contato aí pra poupa as moedas do Brasil toda.
0: Todas?
8: 759-9894-5347. Todas as moedas do Brasil.
0: E você aguenta isso tudo mesmo?
8: Pra meu povo de Meritinga, Pataíba, Irará, Coração de Maria, Binibal. Todo meu povo dessa região aí.
0: Ô, okay? Chapéu de couro, será que ele aguenta mesmo isso aqui?
8: Um alô pro meu amigo Toque Toque, Valdo Barradão.
0: Uhum.
8: Maria Chapéu de Couro. E
0: pronto.
8: Uma carne assada, eu tô comendo com uma farinha seca. Com
0: esse horário?
8: Café aqui, viu? Uhum. Café da Roça aqui. Todas as mulheres do Brasil tá convidado. Repetindo o telefone: 759-9894-5347. Todas as mulheres do Brasil. Um abraço.
0: Tá bom, eu quero ver se você tem coração, rapaz, pra aguentar todas as mulheres do Brasil. Vamos lá, no nosso Vamos Acordar, é hora de música boa. Aumenta esse som, aumenta 97.9, vem aí, moreninha.

0: Bom dia pra você. Vamos no nosso Vamos Acordar. Alô, Bruno Carlos, lá de Barras, Piauí. Todo dia ligadinho com a gente. Eu quero saber do seu áudio, viu? Mande seu áudio também pra gente escutar a sua voz. Você mandar o seu alô pra todo mundo aqui da Bahia, do Piauí também, de todo o Nordeste, viu, Bruno? Bom dia pra você, meu irmão. Vamos lá, vamos continuar também, porque tem Marquinhos Brito com a gente aqui. Bom dia, Marquinhos.
1: Como é que é, Marla? Não, São Felipe. Mas quando não tô me amando, o Marco é um Duca, Zanaro, Rominho e Renan da Laje. E vem, alô pra 10 pra essa.
0: Ô Maria?
1: Pra 10 pra. Pra gente. E o poder boa quinta pra vocês, bom trabalho. Seu programa na família, tá assim, seu programa Marcos também tem irmão São Felipe.
0: Valeu, Marcos. Obrigado lá de São Felipe. Muito obrigado pelo seu áudio. Ô Maria, pega um café pra Marcos aí também, viu? Pra ele gravar o áudio acordado aqui com a gente, viu, Maria? Pode preparar, pega aquele que você me deu hoje mais cedo. Certo? Combinado então. Vambora lá. Bom dia, Nathalie.
2: Oxe, meu tio tá de bolo, viu?
0: Ah, é? Ah, rapaz, tá bom então. Não tem café pra ele, não, é? Só pra. Nem pra mim na próxima, né? Pelo que eu tô vendo. Só pra chapéu de couro, então. Tá bom. Bom dia.
3: Lucas, bom dia, bom dia. Natal Raquel de Barroca. Manda um alô aí pra Fabrício, Carreteiro, Robert Quitinho, Edmilson do Restaurante, Gesto de Julita, Bambam, todos que ouvem a sociedade. Valeu, abraço, Natal Raqueiro aqui de Barrocas.
0: Valeu, Fabrício, Bambam.
3: Bom final de semana pra todos.
0: Pra todos nós, meu irmão, pra você, pra sua família também. Agora são 4 horas 36 minutos.
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0: O mercado físico do boi gordo segue enfrentando um ambiente de negócios travado nessa semana. De acordo com especialistas da consultoria Safras e Mercado, a dificuldade dos frigoríficos em alongar as escalas de abate já resulta em negócios acima da referência média em algumas regiões, como em Mato Grosso do Sul. Em São Paulo, o feriado estadual no dia de hoje pode tornar a situação das escalas de abate ainda mais apertada. Outro fator que segue no radar é o esgotamento precoce das cotas de exportação para a China. Embora os embarques tenham sido intensificados em maio e em junho, a internalização da carne nos portos chineses ocorre de forma lenta, retardando o avanço do preenchimento das cotas. No mercado físico, a arroba do boi gordo foi cotada em média a R$ 330,00 em Salvador e Feira de Santana, a R$ 327,00 em São Paulo, R$ 314,00 em Goiás, R$ 309 em Minas Gerais, R$ 320 no Mato Grosso do Sul e R$ 317,30 no Mato Grosso. No atacado, os preços permanecem acomodados ao longo da semana. A eliminação precoce da seleção brasileira de futebol reduziu a expectativa de aumento do consumo durante a Copa do Mundo. Além disso, a carne bovina continua perdendo competitividade frente às proteínas concorrentes, principalmente a carne de frango.
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0: Vamos seguindo no nosso Vamos Acordar. Ainda dá tempo de escutar mais um áudio aqui. Chega mais. Bom dia, Regis.
5: Bom dia, Gabriel de Lucas. Aqui é o Reginaldo de Italegre, povoado de Baixa Grande. Reginaldo Carreteiro. Mande aí um abraço pro meu amigo e irmão Carl Canelão, carreteiro também. Tenha um bom dia abençoado aí para todos.
0: Um bom dia abençoado também, Reginaldo. Falei, Regis, que é como tá aqui no seu contato, mas já tá corrigido. Reginaldo, bom dia pra você. Bom transporte aí, meu amigo. Tô vendo que você tá na função, toma cuidado com esse celular aí também, mas fica tranquilo. Bom dia, Wilson, viu, seu Santos, lá de Canhotinho, em Pernambuco. Ele tá ouvindo o programa pelo aplicativo. Muito obrigado. Ó, Valdo Silva tá de volta, mais ou menos ali pro final do mês, dia 25. É porque eu não tenho certo aqui a data dele, mas salvo engano, é no dia 25, numa sexta-feira. Aí a gente, mas eu confirmo com vocês ao passar do tempo, certo? Mas deixa o homem descansar, rapaz, deixa ele descansar tranquilo, a gente vai curtir.
2: Ai, que delícia!
0: Pois é, aí, ó, Maria tá doida pra ir curtir também, mas você vai ficar aqui, Maria, porque senão esse programa não funciona sem você. Pois é, agora são 4h39, eu vou ali, volto já!
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0: Bom dia, meu Nordeste! Não vamos acordar, são 4 horas 43 minutos!
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0: Vamos juntos no nosso Vamos Acordar, porque tem muita gente dando bom dia aqui no 71996561025. Bom dia, seu Adilson.
2: Ô, Gabriel, bom dia.
0: Bom dia, meu irmão.
2: Falando aqui, Adilson.
0: Tudo bem?
2: Tô aqui no Mato Escuro aqui, sou motorista da plataforma.
0: Fala, seu Adilson.
2: E gostaria também de mandar um alô aí, um abraço para meu irmão aí.
0: Fica à vontade.
2: Moro em Nova Sul, afinal eu também sou filho de lá, né? Da cidade. Mas moro aqui em Salvador.
0: Entendi.
2: Né? Trabalho de motorista e gostaria de mandar um abraço para ele aí, Nova Sul. Para Bode. Bode, todo mundo conhece Bode, né? E também para o meu companheiro aí que trabalha comigo. Mora em Palmiúdo, o Giovanni. Um abraço aí pra ele. Um bom trabalho. Um abraço, fica
0: com um abraço, meu irmão. Bom trabalho, viu? Boa jornada aí nessas primeiras horas do dia. Você sabe como é que é? Intenso, exato. É gente correndo pra entrar no ônibus. É o aperto dentro do ônibus. Então, boa sorte. Vai na paz, vai na paciência, viu, seu Adilson? Olá, você conhece esse som? Tem gente falando com a gente. Bom dia, Rádio Sociedade da Bahia. Alô?
3: Alô?
0: E aí, meu amigo?
3: É Paulo de Camaçari.
0: Fala, seu Paulo, tudo bem? Como é que vai essa força?
3: Eu vou pular Paulo de Marinha. Sério? Gabriel, e você tá bem?
0: Tudo em paz, meu amigo. O dia tá começando bem, tô ouvindo vocês aqui, não vamos acordar, tudo em paz.
3: Ah, você tá substituindo... Valdo, legal mesmo.
0: Ah, obrigado, seu Paulo, obrigado. Ó, seu Paulo Calil tá falando aqui que ele conhece, viu?
3: Ah, é, de Camaçari, Calil é meu amigo, foi amigo de infância aqui em Camaçari.
0: Coisa boa, então. Fica à vontade,
3: boa. Família boa aí, ele, tanto ele como o Paulinho, o chão dele, tudo gente boa, uma pessoa boa mesmo.
0: É, gente boa.
3: A sociedade precisou desse rapaz aí, que ele é muito competente.
0: Com certeza. E o dia começou bem aí, Camaçari?
3: Tá tudo bem. Ô, Gabriel,
0: onde
3: um rapaz ligou aí, chamado General, o nome dele é Reginaldo. Ele se viu na 4ª Companhia de Guarda.
0: Foi, ele falou no WhatsApp, eu lembro dele mesmo.
3: Foi, ele se viu junto comigo.
0: Ô, coisa boa.
3: Foi, aí eu queria deixar meu número pra ele entrar em contato comigo, viu?
0: Pronto, fala aí.
3: É 83719, né?
0: Hã?
3: 8300-1695.
0: 1695, Paulo de Camaçari.
3: Eu também queria mandar um abraço para meu amigo Civaldo Pop, esposo de Dona Lute da Galinha.
0: Pronto.
3: Queria mandar um alô também para meu amigo Zé Martinho, Alto do Triângulo. E a galera toda. E outra coisa, o Valdo. Ô, Valdo, não, Gabriel.
0: Fique tranquilo.
3: E pra meu amigo Valdo também.
0: Como é a história, rapaz?
3: Pra meu amigo Valdo também, que a gente boa.
0: Claro, ele tá ouvindo aqui, pode mandar o seu alô também.
3: Valdo é moral, ele até vai até aqui em Camaçari. Dizem que aquele peixe elétrico dá choque.
0: É mesmo?
3: O rapaz pegou ele, abraçou ele e não deu choque, rapaz. Aí ficou todo mundo avisando, mas Tuxinho, como é que ele não dá choque? Aí sabe o que fizeram? Deram anestesia no peixe.
0: Abriu
3: a barriga do peixe. Abriu a barriga do peixe. Tinha 3 tipos de luz atrasados.
0: Aí, ó, chapéu de couro. O povo é esperto, rapaz. O povo é esperto.
3: Valeu, Gabriel.
0: Ó, seu Paulo, só pra avisar aqui, eu peguei o número lá do general e passei o seu número pra ele, certo?
3: Pronto.
0: Eu achei o número dele aqui. Um abraço, viu, meu amigo? Fica bem, obrigado pela ligação.
3: Deus continue te abençoando, amigo.
0: Amém. Obrigado, meu irmão. Vamos seguindo no nosso Vamos Acordar. Muito obrigado pela sua ligação. E, ó, se você quer falar comigo, liga aqui pra esse número, ó. Chega aí, Paulo Calil. Vamos colocar aqui esse número agora pra você falar ao vivo aqui no nosso Vamos Acordar. Eu vou cantar ele. 3486-3200, correto? 01. 3486-3200.

0: Mandar um abraço aí.
1: Tá dormindo.
0: Meu povo em São Francisco do Conde, Terezinha, Sônia, Carlinho, Zé, meu irmão, Rosano, Rosa, que é minha irmã, Rosano, meu cunhado, povo aqui de São Sebastião do Passé, mandando para Luciana, curso serve.
1: Sim.
0: E todo mundo tricolor de aço. Bom dia.
1: E o Zubro Negro não vai mandar um bom dia, não, é? Não vai ter um dia bom, não, é, rapaz? Porra. Ô, Maria.
2: Hoje problema ter... seu.
1: É o quê, rapaz?
2: Problema seu.
1: Ah, problema seu.
3: E... tá querendo é se amostrar.
1: Não, tem que dar bom dia pro tricolor e pro Rubro Negro, seu chapéu de couro. E, ó, Maria, pode separar. Eu acho que vai ter que ser um litro hoje de café mais aqui, isso, viu? Véio. Muita gente tá precisando acordar. Vamos acordar junto, viu? É, senão eu vou soltar a Dorli pra cima de vocês. Bom dia!
4: Oi, rapaz. Bom dia, Gabriel de Lucas, meu irmão de Arembete. Ô, Gabriel.
1: Fala, meu irmão.
4: Um abraço aí pra Pão Doce. O homem que gosta de Maria. Alô, um abraço.
1: Rapaz, você foi falar ontem que ele gostava de Maria, que ele queria casar com Maria. Maria tirou, foi ele de conversa. Saiu logo, né, não, Maria?
5: Sim, tu me conhece de onde?
1: É, pois é, perguntou logo, tá vendo aí?
6: Isso aí é a mãe de quem tá dizendo.
1: É, meu irmão. Fique brincando, não, daqui a pouco vai sobrar até facão pra você aqui, pro seu amigo, viu? Fique toda hora falando. Não, gente. É, Vamos lá, bom dia, seu Carlos.
7: Bom dia, Lucas Gabriel, aqui é Carlos de São Caetano. Tô fazendo quem? Um cuscuz já botei água, a massa ali, molhei.
1: Ô, Valdir.
7: E aí, tô...
1: quero saber
7: se... o tempo da massa pra daqui a pouco fazer o cuscuz pra comer com carne
1: essa de é sol,
7: de cachoal.
1: Pronto.
7: Coisa boa, viu? Café da manhã com força total. Salve, Valdo Silva.
1: Valeu, meu irmão. Faz o cafezinho também, viu? Agora, ó, traz também o cuscuz aí pra gente comer aqui com a manteiga, com o requeijão aqui, rapaz, com a carne. Pega lá a carne do outro cara que tá
5: sério?
1: Fazendo... sério. É gostoso demais, papai, cara. Oxi. Oxi. Bom dia.
8: Bom dia, meu locutor de primeira qualidade.
1: Fala,
8: Lucas.
1: Fala, meu irmão.
8: Lucas, Jesus abençoe você e a toda a sua família, meu irmãozinho.
5: Amém.
8: Lucas,
5: quem
8: tá falando aqui é Careca da Massaranduba, morador da Rua do Lebron.
1: Fala,
8: operador
1: Careca.
8: Operador de mato em terra planagem. Lucas, eu tô aqui... na Rua do Lebron, no bar, em frente ao bar de Tony, esperando ele chegar pra ele, neguinho.
1: Sim, pra trabalhar.
8: E da Tena tomar aquele cafezinho de primeira qualidade. Bora, Firmino, bora, Firmino, bora trabalhar, meu irmãozinho. Jesus abençoe todos os operadores de máquina e todos os funcionários da área da construção civil. Um bora zoom, caçambeiro e carreteiro que transporta a farofa dos pedreiros e as máquinas que eu trabalho também. Tchau, galera. Um bom dia para todos os ouvintes da Rádio Sociedade da Bahia. Aqui é Careca da Massaranduba, morador da Rua do Lebron, operador de máquina e terra pra nada.
1: Tchau, Lucas. Valeu, Careca. Ele que ligou pra gente. É, olha, o Dorli tá ficando bravo com que tá falando tudo. Ô, rapaz, Careca falou pra gente um dia desse aí, ele tá trabalhando lá em Camaçari, muito bom trabalho pra você, viu, meu irmão? Ô, Buga, tá mandando foto do café, né, rapaz? O aipim aí já prontinho, já passa a manteiga aí também, o cafezinho pronto, viu? E traz um pra mim também, traz a marmita, que eu tô com fome. Vamos seguindo no nosso Vamos Acordar, vamos escutar aquele sinal de hora mais bonito desse Nordeste brasileiro. 4:52, hora de informação no Vamos Acordar.
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1: Hoje é um reforço de um aviso da Agência Estadual de Defesa Agropecuária da Bahia. Mais uma vez eu venho informar que já começou a atualização cadastral de rebanhos e criação deste ano. Com prazo final no dia 15 de agosto, a atualização é obrigatória para todos os produtores que possuam bovinos, bubalinos, ovinos, caprinos, suínos, abelhas, aves, equídeos ou animais aquáticos. O procedimento é uma ferramenta essencial para a manutenção da rastreabilidade animal, o fortalecimento da vigilância epidemiológica e a pronta atuação dos serviços de defesa agropecuária diante de eventuais emergências sanitárias. A agência orienta

0: os produtores não deixem para a última hora, garantindo a regularidade da propriedade e evitando restrições na emissão de documentos essenciais para a atividade agropecuária. A atualização pode ser realizada presencialmente nos escritórios da ADAB ou de forma digital, através do Sistema de Defesa Agropecuária da Bahia, que fica disponível nesse site. Então, vou dar um tempinho aí, pode pegar o papel, pode pegar através do celular, porque o site é o seguinte: cidab.adab.ba.gov.br. Essa, cheio de ponto, cheio de coisa. Então vou falar mais uma vez, bem devagar, para você poder anotar. Vamos lá. cidab.adab.ba.gov.br. Mas em caso de dúvida, consulte a Secretaria de Agricultura aí do seu município, certo? Só não deixe de atualizar esse cadastro dentro do prazo para manter aí sua propriedade regularizada. Combinado? Vamos seguindo com o nosso Vamos Acordar.
1: Notícias do campo.
0: E vamos lá, vamos seguir com o seu bom dia aqui no Vamos Acordar. Chega mais, bom dia.
2: Bom dia, Gabriel e Lucas. Bom
0: Fala,
2: dia,
0: meu irmão.
2: A todos e a todos do programa. Vamos acordar pela Rádio Sociedade da Bahia. Isso aí, rapaz. Estou na sintonia, saindo para o serviço, tá bom? Um abraço, Zé Riba de Primeira Cruz, região dos Lençóis Maranhenses. Partiu São Luís. Estamos em São Luís. Um abraço.
0: Valeu, Zé Ribas. Bom dia para você. Bom trabalho lá, viu, cara? Vamos seguindo com o nosso Vamos Acordar, porque então, você que vai viajar aí, Zé Ribas, tá pegando sua estrada para ir pro seu trabalho, pode aumentar o som, porque vem música boa, vem coisa boa pra gente escutar. Aumenta esse som. Vem aí. É o amor.

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3: Se você pretende comprar ou vender um carro em consignação, fique atento a uma novidade importante. O CONTRAN publicou a resolução 1026, que muda as regras para esse tipo de negociação em todo o Brasil. A partir de agora, as operações deverão contar com um contrato eletrônico e registro obrigatório no RENAVE, o Registro Nacional de Veículos em Estoque. A medida promete trazer mais segurança jurídica, transparência e um controle maior sobre as negociações, reduzindo riscos de fraudes e dando mais proteção para lojistas e consumidores. As empresas do setor terão 90 dias para se adaptar às novas exigências. É mais um passo para tornar o mercado automotivo brasileiro cada vez mais seguro e confiável. Fique ligado, daqui a pouco tem mais uma edição do Minuto do Automóvel aqui na Rádio Sociedade da Bahia 97.9.
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Cantando nos telhados do sertão, parece que a natureza faz festa no coração. Cada gota é um convite, cada nuvem uma canção. As crianças sorridentes correm soltas pelo chão, fazem barcos de papel, navegando na enxurrada então. Pulam poças, dão risadas, sentem me repreensão. Os jovens no campinho transformam lama em diversão. Jogam bolas entre os pingos, com coragem e paixão. Cada gol vira uma festa, cada queda uma emoção. Os homens seguem na lida, com fé, força e devoção. Lançando sementes à terra com a esperança na mão. Pois quem planta sob a chuva, colhe fartura, come pão. As donzelas sonham longe, em doce imaginação, tecendo futuros encontros feitos de amor, feitos de paixão. Enquanto a chuva borda versos na moldura da estação. Os velhos, atrás da janela, contemplam a imensidão, vendo o tempo desenhar memórias lá do coração. Cada gota lhes desperta uma antiga recordação. De repente, no horizonte, surge em bela aparição um enorme arco-íris, anunciando a renovação. Como uma ponte colorida entre a terra e a criação. E as plantas, agradecidas, rompem a escuridão, brotam verdes, vigorosas, num milagre de expansão. Pois a chuva é mensageira da vida em transformação. Assim acontece a festa, que não precisa salão, basta a chuva, o céu e terra, esperança e gratidão. Porque quando a água chega, floresce toda a criação. Esse é o ode à chuva do autor Negreiros, aqui no Vamos Acordar. E para complementar essa tão linda poesia, vem mais uma criação de um poeta, de Flávio Leandro, Chuva de Honestidade.

0: 5:10. Este é o seu Vamos Acordar, o da Bahia, o de Pernambuco, o de Sergipe, o do Ceará, o do Nordeste inteiro, programa sertanejo da 97.9, da centenária da Bahia. Muito bom dia, chega mais aqui.
1: Bom dia, Rádio Sociedade.
0: Bom dia,
1: Grabel de Lucas. Aqui é Misto da cidade de Água Fria.
0: Fala, meu irmão.
1: Um abraço para todos vaqueirama. Já tô acordado para tirar o leite. Já tô aqui congelando a pamonha, meu irmão. Uma pamonhazinha de carimã.
0: Eita.
1: Vestido como puba. Pra na voz tomar esse café pesado.
0: Coisa
1: boa. Tá bom, meu irmão? A Rádio Sociedade é a rádio campeã do mundo.
0: Pronto.
1: O Brasil não foi campeão, quem é a Rádio Sociedade, viu? Que só tem talento. Um abraço, Gabriel de Lucas. Manda Carlinho Bocão acordar pra lavar os olhos de remela. Um abraço, meu irmão.
0: Um abraço.
1: Hoje... E aí, Miranda de Salvador. Um abraço pra Miranda de Salvador.
0: Pronto. Hoje, Carlinho Bocão não falou nada aqui, viu, rapaz? Deve estar dormindo ainda. Bom dia, bom dia.
2: Bom dia, Gabriel de Lucas.
0: Fala,
2: eu tô cozinhando aqui de Camaçari.
0: E aí?
2: Aqui da Gleba. Tô aqui me preparando aqui com o cachorro 3 em 1.
0: Agora sim.
2: Pra fazer aquele carreirão. Ontem você perguntou
0: pro pois
2: cachorro
0: é.
2: 3 em 1. Rapaz, o cachorro 3 em 1 tava debaixo da coberta, tava um frio aqui, fazendo aquele frio de manhã, e o cachorro 3 em 1.
0: É, a Dorli já ficou com ciúme,
2: tá um pouco preguiçoso, tava debaixo do
0: tá
2: do
0: melhor lençol. Que todos nós, dormindo embaixo do lençol.
2: Valdo Silva me perguntou por que 3 em 1.
0: Sim.
2: É porque é um cachorro comprido. É um cachorro que pode ser um cavalo.
0: Poxa, será?
2: Uma ovelha.
0: Um cavalo?
2: Ou até mesmo um cachorro.
0: Como é isso, rapaz?
2: É um cachorro muito comprido. Por isso que é um cachorro 3 em 1.
0: Entendi.
2: Quero lhe parabenizar mais uma vez pela sua competência de conduzir
0: o programa. Obrigado, meu irmão. Obrigado.
2: E quero aproveitar também e mandar um alô.
0: Fica à vontade.
2: Para meu amigo Isaías, do canal Lá no Meu Sertão, o Matuto Isaías.
0: Pronto.
2: Tá lá em Salgadalha, Conceição Coité, minha cidade, onde eu nasci e me criei. E aproveitar também, mandar um abraço pra minha amiga Sueli.
0: Pronto, meu irmão.
2: E desejar um bom dia pra minha esposa Eliana Gordiano.
0: Claro, não pode esquecer
2: dela,
0: né? Bom dia,
2: que Deus abençoe a todos.
0: Um abraço, viu, meu irmão? Eu quero entender melhor essa história do cachorro 3 em 1, né? Como é que um cachorro pode ser um cavalo e uma ovelha, rapaz? Tá faltando explicação nessa história aí, viu? E você viu que Dorli ficou logo agoniado aqui, ficou latindo, se soltou aqui. Que chapéu de couro que saiu correndo pra pegar ele. Aí, ó, pega lá, pega lá. Ou até o gato, meu Deus. Eita. Vamos só fazer o seguinte, vamos pro sinal de hora mais bonito desse Nordeste. 5:13, hora de informação.
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0: As exportações brasileiras de suco de laranja encerraram a safra 2025-2026 praticamente estáveis em volume, mas com forte queda na receita. De acordo com a Secretaria de Comércio Exterior, o Brasil embarcou 746 mil toneladas de suco de laranja, uma alta de apenas 0,2% em relação à safra anterior. Já o faturamento, aí sim, recuou 30,6%, passando de 3 bilhões e 420 milhões de dólares para 2 bilhões e 380 milhões de dólares. De acordo com a entidade, o resultado reflete principalmente a retração da demanda global depois dos elevados preços que foram registrados nas safras anteriores, além da menor qualidade da fruta provocada pelos efeitos climáticos e pelo avanço do greening na temporada passada. Pela primeira vez, os Estados Unidos ultrapassaram a União Europeia e se consolidaram como o principal destino individual do suco de laranja brasileiro. Com isso, o país passou a responder por quase 48% de todo o volume exportado pelo Brasil, antes cerca de 40% na temporada anterior. Principal mercado do suco brasileiro durante décadas, a União Europeia registrou retração tanto em volume quanto em receita. A China aplicou as compras de suco brasileiro, o volume exportado, e o volume exportado aumentou 26%, alcançando 25 mil toneladas. Já o Japão apresentou o pior desempenho entre os principais importadores. As compras caíram 28% para 14 mil toneladas, enquanto a receita recuou 45,9%.
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0: E vamos seguindo, porque tem muito mais gente falando aqui no nosso Vamos Acordar. Bom dia, seu Amadeu, Bora Bahia.
4: Bom dia, Gabriel de Lucas.
0: Fala, meu irmão.
4: Beleza?
0: Beleza.
4: E Amadeu Suarana.
0: E aí, meu irmão?
4: Fazer uma caminhada agora aqui no semestativo, entendeu?
0: Aí sim.
4: Vou mandar um alô aí pra Maria daí da rádio aí. Mandar um alô pra você também aí, que você merece.
0: Obrigado, meu irmão.
4: Obrigado, Paulo Silva. Mandar um alô pra Bico do Suarana. Mandar um alô pra mulher da Baiana aqui, da Nova Suarana. Um alô pra Nilton. Um alô pra Jorge do Caju da Santa Cruz. Beleza?
0: Beleza.
4: E aí um alô também pra Facão Cego. O facão dele não corta ninguém. Beleza? Madeu Suarana.
0: Chapéu de couro? Não foi eu que falei, não, viu, rapaz? Já me falaram aqui que você tem a peruca de touro, agora é facão cego. Rapaz, você não tá bem na praça, não. Tô lhe falando pra você sair do meio da rua, rapaz. Vou lhe pegar por aí. Daqui a pouco eu vou receber vídeo seu aqui também, viu? Ele foi ali pegar a Dorli, por isso que ele não tá falando. Tá longe, ó. É você mesmo que eu tô falando. É com você. Valeu. Bom dia, seu Vasco.
5: Esse cabra é rei de 9 horas.
0: É, você veio pra perto agora, né? Tão te chamando aqui,
5: tu
0: ó.
5: Tu me tire desse bolo,
0: mas não sou cabra. Eu não, foi ele, rapaz. Foi ele que falou.
5: Fala a verdade,
0: seu cabra. Seu facão é cego. Puxa pra lá, não venha não, pera aí, viu?
5: Cabra que se acha muito corajoso.
0: É, então eu vou mandar o WhatsApp dele, não é comigo não. Afaste pra lá, ó. Ó o microfone aí, rapaz.
6: Uma história.
0: Ó, pior, Maria, ajuda aqui. Ô, seu Marcos, bom dia.
7: Bom dia, Gabriel, bom dia a todos da Rádio Sociedade da Bahia. Aqui é o Marcos de Veracruz, ligado na 97.9, a melhor rádio do Cerrado. Gostaria de deixar um alô e um abraço.
0: Boa, é o Galo cantando.
7: Meu tio Rufino e família. Rufino, meu tio aí, presidente Tancredo Neto, interior do estado. Rufino e família. Sua esposa Umbelina. Seus filhos Renildo, Aline, Maria, Patrícia, Antônio e Reginaldo. Todos ligados na sociedade. Um abraço, meu irmão.
0: Valeu, meu irmão.
7: Ver aí na programação. Tá muito legal. Valeu.
0: Obrigado, obrigado de verdade. Obrigado pela sua audiência, pela sua participação também, obrigado por curtir o Vamos Acordar. Bom dia também, Lucas de Cravolândia, um abraço pra você, sempre ligadinho aqui na Rádio Sociedade da Bahia. Bom dia, bom dia, bom dia.
8: Bom dia, Gabriel, aqui quem fala é o Netinho.
0: Fala, Netinho.
8: Do Cruatados Martins, da cidade aqui de Vajota, Ceará.
0: Coisa boa.
8: Parabéns aí pelo seu trabalho.
0: Obrigado.
8: Desejar um bom dia pra você.
0: Bom dia, viu, meu irmão?
8: Deus abençoe você e sua família.
0: Amém, a sua também.
8: E mande um alô aqui pra nós na padaria São José, viu?
0: Com Cruatados
8: Martins, Vajota, Ceará. Aproveitar e mandar aqui um abraço aqui pro meu amigo Besourão. É aqui do Cruatá, ele trabalha aqui com a gente na padaria. E que Deus abençoe, bom dia.
0: Amém.
8: Um abraço, Gabriel.
0: Ô, bom dia, viu, Natinho? E ó, eu quero te desejar um parabéns também. Eu mandei ontem, não sei se você estava aqui ouvindo a programação, a galera da padaria São José. Eu espero que vocês tenham feito uma festa boa aí ontem, dia do padeiro, foi coisa boa aqui, a gente comemorou, celebrou, deu os parabéns.
9: Sério?
0: Agradeceu. É, foi ontem, a gente agradeceu demais aqui, todos os padeiros sempre fazendo aí a primeira refeição de tantas famílias nesse Brasilzão. Vamos junto ao sinal de hora mais bonito do Nordeste. 5:19.
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0: Carreteiro também, aqui na Rádio Sociedade, alô João Carreteiro, Rubem Campos, o Bolinha, Alfredo Caminhoneiro, todo mundo ligadinho aqui na Rádio Sociedade, e todos vocês que eu não citei o nome, mas que estão aqui na Centenária da Bahia, uma boa viagem, meu muito obrigado por carregar suas cargas no caminhão e a saudade no peito, a saudade no coração, a saudade da família, a saudade dos amigos, a saudade da sua terra, mas fica tranquilo que tudo vai se cumprir, tudo é no tempo certo, logo logo você já tá de volta nos braços da sua família, no, nos braços dos seus amores na sua cidade. Vamos seguir aqui no nosso Hora do Caminhoneiro, porque chegou aquela hora boa, hora das frases de para-choque. Frases de para-choque. Existem três tipos de pessoas, três: as que sabem contar e as que não sabem. Pra bom bebedor, meia garrafa não basta. Pra quem tá se afogando, jacaré tronco. Se chiar resolvesse, sal de frutas não morria afogado.
1: Você não tem vergonha não, nojento?
0: Eu bebo pra esquecer, só não lembro do que. E pra finalizar, daquela forma que a gente gosta, com o coração batendo, eu amo a vida, porque na vida alguém me ama. E agora, pra você, caminhoneiro, uma música especial. Aumenta esse som. Fica tranquilo, segue sua viagem ouvindo a Rádio Sociedade da Bahia.

0: Alô, minha galera da padaria São José. Ê, fornada bonita. Chega, bateu a fome aqui, rapaz. Botar um queijinho aí, derrete sozinho, não precisa botar em nada aí, viu? Coisa boa, coisa boa. Vamos seguindo com o nosso Vamos Acordar, que tem um bom dia bom aqui, rapaz. Espera aí, deixa eu só pegar seu nome. Ele aqui, ó, que diz que é ouvinte da rádio desde criança, tem 65 anos lá na, com a família dele no interior de Brejões, com o célebre França Teixeira, Doces Recordações. Deixa eu só pegar seu nome aqui, meu amigo, que não tem aqui, o Gil. Bom dia, Gil, muito obrigado pela sua mensagem, viu? Valeu, a gente tá chegando aqui no nosso Vamos Acordar, bom dia pra você. Escutando sempre, Sargento Sanoá, bom dia, o Pinocó, serve e todo vale, todo mundo escutando a Rádio Sociedade da Bahia. Vamos junto, continuar com o nosso bom dia, bom dia.
1: Bom dia, meu grande amigo Gabriel de
0: Lucas. Fala, meu irmão.
1: Diga. Mandando um alô para todos os pessoal da minha família da Alfa Rodoviária.
0: Seu daí, o meu daqui.
1: Da cidade de Souza, Paraíba.
0: Pronto. Aê.
1: Mandar um abraço para o pessoal da Rodoviária de Souza. Esse pessoal, são tudo família minha, meus primos, meus irmãos, ali no Núcleo 3, São Gonçalo, minha mulher, meus filhos e meus netos. Ela de Lucas, sempre estamos acompanhando seu programa.
0: Coisa boa,
1: irmão. Quero mandar um abraço também para o nosso amigo Evaldo Silva, aqui é amigo dele, Evaldo Silva. É isso aí, é sobre que vida aí. E meu galo daqui.
0: É, e hoje foram os dois galos. O seu galo daí e o meu daqui também. Cantando da Rádio Sociedade da Bahia. Sou do galo. Esse galo aí, rapaz. Ei, vambora, bom dia. Olha, bom dia.
2: Bom dia, Gabriel. Bom dia, um braço, tudo de bom e belo. Sabor fala, do caramelo, positiva. Se domar por cá. Aracaju aqui é o palco, viu? Nós por cá.
0: Isso aí.
2: Um bom dia aí pra Valdo, né? Silva, positiva, e todos os ouvintes aí. Tudo de bem belo, uma ótima sexta-feira pra nós, viu? Cuida que tá ficando de noite. Tchau e obrigado.
0: Valeu, meu irmão. Não só o povo de Aracaju, mas todo o povo sergipano tava em festa ontem, 206 anos de emancipação do estado aí, fez a festa ontem. Bom dia, Ismael Cardoso, sempre colado aqui com a gente, muito obrigado pela sua mensagem também. Ele tá fazendo os pedidos dele aqui de música que ele quer escutar. Logo, logo tem mais música aqui, Ismael. Vamos seguir no nosso Vamos Acordar. Bom dia!
3: Bom dia, Valdo Silva. Quem tá falando aqui é Ziguinha da Rodoviária Velha.
0: Fala.
3: Vamos acordar, meu povo. Vamos acordar. Manda aí um alô pra Buíco do Pirâmide. Bom dia, Buíco. Bom dia, Buíco. Manda um alô também pra Sargento da Rodoviária Velha. Manda aí um alô pra 6682, todo estatista aí da Rodoviária Nova. Manda aí um alô pra todo mundo, um bom dia pra todo mundo. Eu estou chegando com aquele café gostoso.
0: Coisa boa, traz
3: um café pra mim. Bom dia, Maria, bom dia, Maria. Manda aí um alô também pra Filé de Pau da Lima, irmão de Jerônimo, meu amigo.
0: Já tá dada, minha amiga. Bom dia pra você. Traz esse cafezinho aí, rapaz. Ih, eu tô vendo aqui que eu esqueci de dar o alô também na hora do caminhoneiro pra essa pessoa que eu vou colocar aqui agora, mas antes deixa eu dar o seu alô especial. Alô, Louco Abreu, bom dia pra você, rapaz, boa viagem, viu? Bom dia!
4: Bom dia, bom dia, bom dia, Gabriel, o homem que estoura a Rádio Sociedade, Gabriel Biluca, é nóis, Louco Abreu tá por cá, viu? É, e a Maia, Goiânia,
0: Ih,
4: tô aqui, tá um frio da pé aqui em Goiânia, aqui, viu? O frio tá comendo no 12. Queria deixar um abraço aí pra todos os carreteiros que curtem esse Brasilzão.
0: É,
4: o Goiás tá frio demais. Bom dia, galera da Rádio Sociedade. É Louco Abreu, viu? Que ama muito essa rádio. Um abraço e um bom dia.
0: Bom dia pra você, meu irmão. Tô pesquisando aqui, lá em Goiânia especificamente, ele falou que tava em Amar, mas em Goiânia tá fazendo 16 graus, é frio, viu? É frio, tem gente que acha que isso não é frio não, mas isso aí pra mim é muito frio, meu irmão. Um bom dia pra você, bom dia, fica bem aí, boa sorte no seu retorno também, que a gente tá te esperando aqui na Bahia, meu irmão, pra gente voltar... te escutar muito aqui na Rádio Sociedade da Bahia. E vamos lá, vamos, aumenta esse som aí, Louco Abreu, pra esquentar a sua viagem, que vem música boa aqui no nosso Vamos Acordar.

0: 5:35.
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2: As negociações entre o governo federal e a Frente Parlamentar da Agropecuária em torno da PL 5122, a PL do endividamento rural, não avançaram. O principal impasse está no quanto o projeto pode descontar dos cofres públicos. De acordo com o governo, os valores podem chegar a 140 bilhões de reais, enquanto a Frente Parlamentar estima o custo de 65 bilhões. O cenário fez com que o Ministério da Fazenda apresentasse uma proposta de medida provisória que atenderia a PL em algumas partes e modificaria outras. A ideia é manter parte do que já foi aprovado pelo Congresso, reduzindo o impacto fiscal por meio de mudanças nas taxas de juros, nos prazos de pagamentos e nos critérios de acesso ao benefício. Mas esse plano não agradou muito à Frente Parlamentar por mexer em pontos considerados vitais. Um dos pontos de maior atrito é a definição de quem poderá acessar o benefício. O governo quer restringir a renegociação a produtores que comprovadamente sofreram perdas por eventos climáticos, enquanto a bancada defende ampliar o alcance também a produtores endividados por dificuldades financeiras, mesmo sem relação direta com desastres naturais. As condições de pagamento também seguem em aberto. A proposta da bancada ruralista prevê juros de 3,5% ao ano para pequenos produtores, 5,5% para médios e 7,5% para grandes, com prazo de até 10 anos, somando carência e amortização. O governo, por sua vez, defende taxas de 6, 9 e 12% para as mesmas categorias, além de um prazo menor de 8 anos, argumentando que essa diferença reduz a necessidade de um subsídio público. O limite das operações que poderão ser renegociados e os critérios de enquadramento dos produtores também permanecem sem definição entre as partes. E claro, aqui no Vamos Acordar, a gente segue acompanhando o andamento da PL do endividamento rural.
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0: E no nosso Vamos Acordar, você dá o bom dia, você fala com a gente e chega mais. Bom dia!
3: Bom dia, amigo locutor.
0: Bom dia.
3: Aqui é Arnaldo.
0: Fala, Arnaldo.
3: Ouvinte assíduo do seu programa.
0: Coisa boa.
3: Eu gostaria de deixar o meu número aí e o meu contato.
0: Pronto.
3: Pra conhecer uma companheira, tá?
0: Coisa boa.
3: O meu número é 8455-8700. 8455-8700. O senhor respeite pra mim aí, por favor?
0: Com obrigado, certeza, meu amigo. Eu não só vou repetir, mas como vou dar uma dica também para vocês que deixam contato aqui. É bom sempre fazer uma propaganda também, falar do que gosta de fazer, do que vai fazer com a pessoa, vai chamar a pessoa para onde. Não, vou te levar em tal lugar, no parque, numa praia, no cinema. Qualquer coisa, fazer uma propaganda é importante. A propaganda é a alma do negócio muitas vezes, viu? Ó, mas o seu número é o 719-8455-8700. Esse Oswaldo Ferreira aqui que tá deixando o número dele, o contato dele, certo? E agora são 5:39. O Vamos Acordar vai ali, volta já.
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0: 5:43.
1: Bom dia!
2: Bom dia!
0: Vamos juntos no nosso Vamos Acordar, vamos junto que o dia já tá começando, dia 9 de julho, rapaz, é, o Galo já cantou desde as 4 da manhã aqui na Centenária da Bahia. Alô, Leonardo de Cinto Sé, um alô pra você, pra sua família, meu amigo, muito bom dia, vamos começar esse dia bem, prontos pros desafios, bom dia, Carlos!
3: Bom dia, Gabriel!
0: E aí, meu amigo?
3: Aqui é Léo do Bravo de Serra Preta. Estamos aqui também, como o rapaz de Água Fria falou, né? Ele já estava aí no curral com a saca para tirar leite. Eu também estou aqui.
0: Ah, coisa
3: já
0: boa.
3: Já tirando leite. Domingo eu estive aí na cidade dele, viu? Em eu Água mesmo? Fria. Isso aí, meu amigo. Um forte abraço e um bom dia a todos.
0: Rapaz, é bom, viu? Tem gente que não gosta, que tem aquela nata, né? Que acha gorduroso. Eu acho uma delícia. Eu gosto, viu? Gosto demais. Bom dia. Esse aqui, prepare seu ouvido, que ele. Esse aqui. Em vez de oferecer o café, eu vou pegar o café dele pra dar pros outros ouvintes que tava fraco hoje, é. Preste atenção, bom dia!
4: Bom dia, Gabriel! Gabriel, vou botar a mensagem hoje, onde saiu a metade? Mandou um alô pros meus dois irmãos, Zezito e Mamá, meu sobrinho Birula, minha sobrinha Vanusa, meu sobrinho Zito, meu aquele Gabriel, meu tio ali,
0: como é, chapéu de couro, falei de novo.
5: Por um acaso vai me ser fresco?
0: Eu não sei não, é ele que gosta de fazer esses gritos aqui.
6: Vamos abaixar da égua com essa conversa.
0: Pera aí, vamos ouvir o cara.
6: Você não tem vergonha não, rapaz?
0: Pera aí, rapaz, deixa ele falar. Ó, é chapéu de couro,
7: não sei. Três anos que ela levando chifre, não é brincadeira.
0: Ele gosta disso. Pera aí.
4: Licor pra você, viu? Pra semana eu vou parar, vou pegar um licor pra você. Você bebe, Gabriel. Meu papa já ganhou dele, viu?
0: De vez em quando é bom.
4: Meu tio ali já mandou de papa. Um alô pra meu amigo Paleta, conhecido como Paletinha, lá de Mata de São João, maior jogador de sinuque lá de Mata de São João.
0: Pronto.
4: Um alô pra meu cunhado Robertinho, um alô pra meu amigo, aquele amigo. Serrinha, o homem da cachaça lá também do Campo Grande.
0: Sim.
4: Minha irmã Célia, minha irmã Irene, conhecida como Dona Florinda. Oi. Meu cunhado baixinho, que mora lá em São Paulo, tá colado no seu programa, viu? E minha irmã também, Nazaré também, que é sua fã. Eu quero que você mande um alô pra meu tio Elias, que todo dia ele liga pra mim, que é pra você mandar um alô pra ele.
0: Tio Elias, viu?
4: Valeu, manda um alô pra meu tio Elias, conhecido como Homem do Licor lá de Mato São João. Valeu, Gabriel, você é o cara.
0: Um abraço, meu irmão, um abraço, Roberto. Ó, é chapéu de couro, ficou brabo aqui, viu, com você, você fica
6: gravando. Um abraço, seu pombo sujo.
0: Aí,
5: por um acaso, vai me ser fresco.
0: Chamou até de pombo sujo, por um facão, se retou.
1: Vai procurar o fazer, vá.
0: Aí, eu não sei.
6: Você que... não tem vergonha, não, rapaz?
0: Eu não sei o que é que ele se retou aqui com o seu áudio. Não sei se foi a parte da bebida, não sei o que é que foi. Mas, ó,
1: que
0: muito.
1: Que loucura!
0: Pois é, Maria, confusão da zoa. Ele tá aqui doido. Valeu, então. Obrigado pra você pela sua mensagem. Alô, como é o tio, o nome do tio dele mesmo?
4: Peraí. Todo dia ele liga pra mim que é pra você mandar um alô pra ele quando eu botar a mensagem de manhã.
0: Como é?
4: Valeu, manda um alô pra meu tio ali. Alguns...
0: Tio Elias, um abraço, homem do licor, homem da cachaça lá de Mata de São João. Muito obrigado pela sua mensagem, viu, Roberto? Seguimos aqui no nosso Vamos Acordar. Bom dia, Gildete! Acordou tarde hoje, hein? É, Gildete lá de Massaranduba. Chega mais, Cedrais!
8: Bom dia, Gabriel de Lucas.
0: Bom dia.
8: Aqui é Cedrais Cachoeira. Quer mandar um alô pro meu irmão Baldaí, Carlinho Bocão. Meu amigo Valdocigo aqui tá de Pérez, está lá na cidade de Riachão Jacuíto, comendo um requeijão, café bem quente.
0: É.
8: E um abraço para todo o município de Cachoeira.
0: Um abraço, meu irmão. Fica bem, viu? Obrigado pela sua mensagem, viu, Cedrais? Vamos seguir aqui porque tem mais gente falando com a gente. Bom dia!
9: Bom dia, Lucas. Bom dia, ouvinte da sociedade. Aqui é J. Serra da Estrada Velha. Lucas, manda um abraço.
0: Fala,
9: aí
0: Jota.
9: Para sua, Dona Maria José e seu Pedro do Trator na fazenda Tanque Grande, em Feira de Santana. Seu João e Dona Joana na Fazenda 13, em Feira de Santana, lá Melânia, na cidade de Feira de Santana. Altamir Vermelho, lá em Cuiadama. Vermelho é o cara mais conhecido que o prefeito de Cuiadama, um velho de 86 anos, e ainda disse que tá namorando, viu? Tem não sei quantas namoradas em Cuiadama. Aquele abraço, aquele bom dia.
0: Maria que se segure, né não, meu irmão? Pois é. Vamos seguindo com o nosso Vamos Acordar, porque antes da gente ir embora, a gente vai escutar muita música boa. Aumenta esse som que vem aí mais um sucesso aqui na 97.9.

0: 8h55.
1: Tu vai, mas eu vamos embora.
0: Vamos embora, muito obrigado pra você que curtiu, vamos acompanhar.

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2: Pronto, não corre ninguém. Ô rapaz, na Bahia, 6:01.

0: Eita, Bahia boa! Não corre ninguém, 6:03. 6:03, ouvinte Sociedade, bom dia, bom dia. Um bom dia especial para você da capital baiana. Bom dia para você da minha querida região metropolitana. E você do meu maravilhoso e glorioso interiorzão da Bahia. Alô, alô, Santa Bárbara. Tá tudo bem por aí? Tá tudo em ordem? Então agradeça. Obrigado, meu Deus. Obrigado, meu Deus. Obrigado, meu Deus. Obrigado, meu Deus. Alô, Lamarão. Alô, Serrinha. Tá tudo bem? Ê, Serrinha. Tá precisando de um choque de ordem.
1: Sério?
0: Alô, Serrinha. Alô, Araci.
1: Olha, viu, rapaz?
0: Tá
1: você
0: tudo bem?
1: É bom demais, viu? Você sabe de tudo,
0: então,
1: rapaz.
0: Agradeça, rapaz. Obrigado, meu Deus. Obrigado, meu Deus. Obrigado, meu Deus. Obrigado, meu Deus. Alô, doutor Kleber Andrade, sempre ligado na gente aí, grande advogado, criminalista, ligado na gente aí, 6:03 na Bahia, vai amaciar, vai detonar, vai falar de quem, por quê, pra quê, tem coragem, se tem coragem, a hora é agora.

0: E o zap zap do povo no ar.
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0: PK, traz aí o nosso café, por gentileza. Você quer também, Raymond? Você quer café também? Você, ô Matheus, você quer café? Não? Não quer não? Sério? Mas, quer o quê? Ele traz. Suco? Ah, tá. Água, então. Água. Água com gás.
2: É, sério?
0: PK, ele traz agora. Ah. Ai, 6:04 na Bahia, 6:04, ouvinte Sociedade, trecho da rodovia federal BR-324 liberado, mas ainda tem serviço sendo realizado lá, né? Vamos buscar mais detalhes aí, inclusive você, ouvinte Sociedade, passando aí pelo trecho de Simões Filho, onde houve o problema lá no piso, né? No asfalto, que solapou tudo por baixo. Manda mensagem aqui pra gente agora, agora aí, meu jovem, agora, pediu, chegou, vamos lá. É, o DENIT sabe, né? O DENIT sabe dos problemas aí da rodovia. Sabe, o DENIT sabe. A questão é não só saber, é resolver. Resolver, senhor DENIT. Departamento Nacional de Infraestrutura de Transportes, com a sua representação aqui no estado da Bahia. Tá? Aí 6:04 na Bahia, 6:04. 100 anos hoje. Hoje.
3: Conversa é essa, rapaz?
0: 100 anos de Uauá. É, nossa gloriosa Uauá. Hoje, completando 100 anos de emancipação política. Um abraço, meu povo de Uauá, Bahia. Tá? No sertão baiano, cidade com 25, 26 mil habitantes. Um abraço, meu povo de Uauá, a cidade que tem o título de capital do bode. Capital do bode, Uauá. Um abraço aí, né, para Uauá. Canudos do outro lado, de Uauá você segue aí pra Juazeiro, pela BR-235, que é a rodovia do vaqueiro.
2: Tu já viu, rapaz? Você é bom demais, viu? Você sabe de tudo, rapaz!
0: E toda segunda-feira lá em Uauá tem a Feira do Bode, que é a Feira do Bode com carneiro. Tá? É uma feira que movimenta muito a cidade. Tá? Então... parabéns aí para a minha gloriosa Uauá Bahia, que realiza todo ano aí uma grande exposição de caprinos e ovinos também, agora no segundo semestre, né? Um abraço, meu povo de Uauá Bahia, completando 100 anos de emancipação política. É, deixa o povo falar com a gente aqui, jovem. Deixa o povo falar, pode deixar o povo falar, viu? Deixa o povo falar aqui, cadê? Já chegou? Já sim, deixa o povo. Aqui, ó.
4: Bom dia, Adelson.
0: Bom dia.
4: Será que não vai aparecer um político, um governante, que vai tomar providência sobre essa 324? Essa BR que só traz caos, constrangimento. Será que ninguém tá vendo isso, Adelson?
0: Pois é, meu amigo, são anos e anos, né? Anos e anos de blá blá blá, de conversa fiada. E a rodovia federal, ela que é um importante meio de transporte, de escoar produção da região metropolitana para chegar à região metropolitana, para Salvador, e emendar Salvador e região metropolitana com o interior do estado, né? A gente está vendo aí, tá, esse descaso. E a rodovia BR-324, ela é responsável, né, aí por escoar a produção, e não só isso, parte do PIB da Bahia passa aí pela rodovia federal BR-324. Deixa o povo falar.
5: Bom dia, Adelção.
0: Bom dia.
5: Souza, Valente Bahia, como é que tá, meu irmão? Tudo em paz? Adelção, o setor de exportação de carne bovina entrou em crise, né, Adelção? É, rapaz, chegou o limite lá na China, o Brasil não pode mais exportar para a China, né, até baixar o limite lá, e aí agora o mercado tá travado. Né? Algumas partes de abates, alguns frigoríficos já deram férias coletivas, né? E o boi vai começar a render no curral, né? No pasto. Porque, meu amigo, o maior comprador é a China e está tudo travado lá. Chamar por Deus para tudo melhorar. Abração, Bruno Souza, Valente Bahia.
0: É um jogo de comércio, né? É uma jogada inteligente da China, ela dá uma travada, aí depois aí derruba o preço e compra mais barato. Aí compra o boi brasileiro mais barato depois. Porque o boi brasileiro é o boi mais barato. É o boi mais barato que tem.
6: Como é, rapaz?
0: Vai ver quanto tem uma arroba de boi lá nos Estados Unidos, depois você me diz. Então o boi brasileiro é o boi mais barato, né? E aí a China não é boba nem nada, faz todo esse mecanismo comercial, aí vai começar a sobrar boi no mercado brasileiro, ela derruba o preço e compra mais barato e domina o mercado. Instrutor de voo se joga de avião em pleno ar. Em pleno ar. O caso aconteceu durante um voo de instrução na Argentina e estudante de 22 anos conseguiu aterrissar a aeronave com apoio da equipe de solo. O piloto morreu sem explicar o gesto extremo. As autoridades levantaram a hipótese de que ele tenha sido aí levado ao suicídio. Misericórdia. Meu pai do céu. O cara abriu a porta do avião e se jogou. Vamos lá, vamos chegando agora com o correspondente de sociedade, Gilvan Rodrigues, Feira de Santana, representando cidades vizinhas aí também. Um abraço para você que tá aí, falei agora há pouco, em Santa Bárbara de um lado, Tanquinho do outro. Um abraço aí, hein? Ligado na gente sempre, nosso público. Alô, Riachão do Jacuípe, o ex-sertanejo tá aí, viu? O ex-sertanejo tá aí, Riachão do Jacuípe.
2: Sério?
0: O ex-sertanejo. Alô, Gilvan Rodrigues, cadê você? E tome neblina aí, viu? Tome neblina. Bom dia, Gilvan Rodrigues.
7: Bom dia, Adelson. Bom dia para você ouvinte, sintonizado com a gente aqui na Rádio Sociedade. Uma ótima quinta-feira para todos. O Adelson, parece até que CD arranhado, né? Mas eu saí aqui agora na porta de casa aqui, na região aqui, também próxima à Avenida Ayrton Senna, uma das principais avenidas aqui da cidade. E realmente a neblina tomou conta. Nesse momento, Feira de Santana marca 18 graus, mas a expectativa é chegar aos 29 já no período da tarde. Mas realmente parece aquelas notícias repetidas, mas não é. Muita neblina na manhã, então você condutor que nos ouve, que está vindo para a feira, ou que circula aqui pela cidade, muita atenção. Olha, Adelson, no mês passado a gente noticiou um jovem que foi morto após uma briga generalizada no São João de Conceição do Jacuípe, mais conhecida como Birimbau. Vale destacar que após essa briga, um dos envolvidos sacou uma arma e efetuou disparos. Tylon, o jovem que foi atingido, terminou morrendo. Ele tinha 23 anos. E um homem de 34 anos foi preso. Ele é suspeito de justamente ter atirado em Tylon e ter matado ele durante essa briga. A Polícia Civil cumpriu o mandato de prisão temporária de busca e apreensão também na casa do suspeito. Os policiais apreenderam aparelhos celulares, peças de roupas, que podem auxiliar também nas investigações. Vale ressaltar que, além disso, foram encontrados também pinos com substância análoga a drogas, uma porção de drogas também. Por causa do material encontrado, o homem também foi preso em flagrante por tráfico de drogas. Além das buscas na casa do suspeito, endereços ligados a outros três investigados foram cumpridos também, onde foram apreendidos aparelhos celulares que serão submetidos à perícia. Vale ressaltar que a prisão é resultado das investigações desse homicídio que ocorreu no dia 21 de junho, durante ali os festejos na cidade de Conceição do Jacuípe. Vale destacar que, segundo algumas informações, o homicídio ocorreu ali numa das principais avenidas da cidade, né, próximo ali ao circuito onde estava acontecendo a festa, Adelson. E foi trazer uma notícia aqui de Feira de Santana, Adelson, uma notícia que chocou a gente ontem aqui, na tarde de ontem aqui no município. Um idoso de 72 anos morreu após ser atropelado enquanto atravessava na Avenida Sérgio Carneiro, no bairro Santo Antônio dos Prazeres, aqui no município. O acidente ocorreu em uma via muito movimentada aqui da cidade. Vale ressaltar que ele era muito identificado no bairro, ele era conhecido como Renato. Ele era muito conhecido justamente por ser comerciante ali do bairro. Ele tinha um supermercado, também uma panificadora. De acordo com as informações, ele seguia para uma casa lotérica para pagar um boleto quando foi surpreendido por uma motocicleta. Com forte impacto, ele sofreu uma pancada na cabeça, ele teve várias paradas cardiorrespiratórias. Equipes do SAMU ainda tentaram reanimar, mas não conseguiram. Até o momento não há informações oficiais sobre a identidade do motociclista. É, o que se sabe é que ele fugiu, não prestou socorro. A gente vê no vídeo que ele atropela o senhor Renato, que veio a óbito. Ele atropela, cai, consegue levantar e aí ele consegue fugir também. Aí o pessoal depois até chegou, mas não conseguiu identificar, mas as câmeras de segurança conseguiram pegar tudo, flagrar o momento exato do acidente. E aí a Polícia Civil agora está investigando, Adelson, e aí a gente pode voltar com mais informações a qualquer momento.
0: Ô Gilvan, então quer dizer que com o impacto aí desse acidente, a moto bateu no cidadão, né? Atropelou o cidadão aí, mesmo assim o condutor, ele teve condição de seguir em frente, imprimir fuga?
7: Exatamente, Adelson, as câmeras de segurança conseguiram flagrar o momento, e aí ele atropela o idoso, ele cai, só que ele consegue levantar e ele foge. E aí, infelizmente, o idoso com a pancada na cabeça não conseguiu resistir. Para destacar, o Santo Antônio dos Prazeres é um bairro muito movimentado, é um bairro populoso, vários comércios ali em volta, mas aí, infelizmente, ele conseguiu fugir e o seu Renato, o idoso que foi atropelado, veio a óbito, Adelson.
0: Lamentável, né? Lamentável aí. Que Deus conforte a família enlutada aí do senhor Renato. Saiu para pagar um boleto, né, comerciante local, lá no bairro Santo Antônio dos Prazeres, em Feira de Santana, e acabou perdendo a vida. E cadê esse tal desse motoqueiro? Cadê ele? Espero que quando você retornar aqui, já tenha informação sobre esse sujeito aí. Provavelmente hoje vai ser o sepultamento do corpo do senhor Renato, né? Às 6h16 na Bahia, ouvinte Sociedade. Vamos lá, de Feira de Santana, vamos pegar aí a 116, vamos pegar a 101, vamos seguindo aí para Lagoinhas, Bahia. E lá está Luciano Reis. Alô, Luciano Reis, bom dia.
6: Oi, Abelso Carvalho, bom dia para você, bom dia para o ouvinte do Balanço Geral da Rádio Sociedade da Bahia, 97.9 FM. Tempo nublado em Alagoinhas, sem chuva. Olha, Abelso, vereador de Alagoinhas, Luciano Almeida, União Brasil, foi condenado pela vara do sistema dos juizados especiais da comarca de Alagoinhas a agrizar o prefeito Gustavo Carmo, PSD, por danos morais após compartilhar em seu perfil no Instagram um vídeo com ofensas dirigidas ao chefe do executivo municipal. A decisão foi proferida em sentença substitutiva que substituiu a decisão anteriormente proferida no processo. Segundo a decisão, o vídeo compartilhado continha ofensas dirigidas ao prefeito Gustavo Carmo. Para o magistrado, o ato de republicar esse tipo de conteúdo também gera responsabilidade civil, mesmo quando a gravação foi reproduzida por outra pessoa. Durante um processo, Luciano Almeida alegou que não produziu vídeo, não realizou edições, nem acrescentou comentários próprios, sustentando que apenas compartilhou uma publicação já existente. O argumento, entretanto, foi rejeitado pelo juiz. Na sentença, o magistrado afirma que o compartilhamento deliberado de conteúdo ofensivo equivale à própria publicação original, fazendo com que quem o republica também responda pelos danos eventualmente causados. O juiz destacou ainda que, por se tratar de um conflito envolvendo um prefeito e um vereador, ambos com expressiva presença nas redes sociais, as manifestações possuem grande alcance e capacidade de influenciar a opinião pública. Por sinal, o vereador Luciano Almeida, do União Brasil, que é oposição, está realizando uma vaquinha virtual para arrecadar dinheiro com o objetivo de pagar o valor do processo. 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Informação com a mesma credibilidade sempre, direto de Alagoinhas para a Rádio Sociedade da Bahia. Lúcio Leis, Adelson Carvalho, continue jogando duro.
0: Repete o valor aí, Luciano.
6: Não, o valor não foi divulgado, Adelson.
0: Não foi divulgado, né? Então isso
6: agora comenta.
0: Isso comenta, vale para chamar nos, atenção, vale
6: comenta
0: pra chamar
6: assim atenção. Nos bastidores que não é um valor elevado, né?
0: Mas vale para chamar atenção aí, né, na hora de compartilhar determinados assuntos, né? Isso vale para todo mundo. Não é isso? Muito cuidado muita atenção e responsabilidade também. Valeu, Luciano Reis, obrigado por sua participação aqui no nosso Balanço Geral da Rádio Sociedade da Bahia. Ouvinte lá da Paraíba, quer falar com a gente? Fala agora.
8: Bom dia a todos que fazem a Sociedade da Bahia.
0: Opa.
8: Aqui é José Galdino, da cidade de Guarabira. No interior da Paraíba.
0: Paraíba.
8: Tô ligadinho aqui toda manhã que vou comprar o pão, escutando a Sociedade da Bahia.
0: Bom demais, né, amigão?
8: Um abraço para todos aqui de Guarabira.
0: Guarabira,
8: Paraíba. E todos os baianos, tudo de bom. Essa rádio é maravilhosa.
0: Obrigado. Lá na Paraíba, lá em Guarabira, na Paraíba. É, agora são 6:20, ouvinte de Sociedade, 6:20. A gente volta já.
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4: Papo Previdenciário.
5: Olá, amigos, tudo bem? A questão de hoje é do ouvinte Miro, do bairro Alto da Terezinha. Doutor Ed, o INSS fez pente fino e cancelou meu LOAS. O que faço agora?
6: Veja só, o INSS tem intensificado os pentes finos dos LOAS nos últimos meses. Lembre que para você ter direito a esse benefício, você precisa ser idoso ou uma pessoa com deficiência cuja renda seja baixa. Além disso, você precisa estar com o CadÚnico único em dia. Então, se todos esses requisitos continuam presentes na sua vida, você vai ter direito a restabelecer esse benefício. E por que o INSS faz isso? O INSS faz isso porque é muito comum que algumas pessoas recebendo esse benefício arranjem um emprego ou saiam do critério de baixa renda porque trabalharam como autônomo, abram microempreendedores individuais. O importante é que você entenda que para manter esse benefício, você tem que manter os requisitos que deram direito à sua concessão, que é ser uma pessoa idosa acima dos 65 anos ou ser uma pessoa com deficiência e, além disso, ser uma pessoa de baixa renda. Lembrando que o CadÚnico, imprescindível, tem que estar em dia.
5: Acabamos de ouvir o professor e advogado Ed Parrish. Ele é mestre em Direito Público e sócio do Parrish Zenandro Advogados, um escritório especializado em causas contra o INSS e Previdência para Servidores Públicos. Eu sou o Rogério Alves e este foi o Papo Previdenciário. Um grande abraço e até a próxima.
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0: Agora na Bahia, 6h23.
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0: Olha, ouvinte Sociedade, atualizando aí a situação da rodovia federal BR-324, trecho Salvador Feira de Santana, né? Como a gente fala sempre, só que não é só Feira de Santana, são inúmeras cidades aí, né? É liberado. Muito engarrafamento, mas está liberado. Já o trecho para Salvador, né? Do ladinho ali, né? Porque o terreno foi solapado por baixo do asfalto. No sentido Salvador, ainda está em obras. É possível que hoje mesmo seja liberado esse trecho também, mas ainda não foi, tá? Ainda não foi. Trânsito em Salvador, como anda ou não? Tiago Costa, bom dia.
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3: Oi, Adelson, bom dia para você, bom dia para os nossos ouvintes, uma excelente quinta-feira a todos. Eu tô de olho na movimentação da Avenida Suburbana em direção ao Largo da Calçada, isso porque desde cedo tá bem carregado a partir de plataforma e segue com muita intensidade até a aproximação Lobato. Você que tá em Paripé em Coutos e precisa chegar no acesso norte, melhor fazer o caminho pelo Derba, que tem boa fluidez, depois complete pela BR-324. Por falar na BR, em direção à Feira de Santana agora já tem melhor fluidez, já foi liberada a via e o tráfego já tá fluindo melhor. Tem até um pouquinho de intensidade, mas nada que atrapalhe a sua viagem. Já em direção à capital baiana tem um pouquinho de retenção, ainda tem pista parcial por lá, mas não tem opção de desvio. É encarar esse trecho aí, mas logo depois é caminho livre. 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Segue daí, Adelson.
0: Valeu, tá então para você, ouvinte Sociedade, a confirmação em trânsito ainda muito complicado para quem quer acessar a capital baiana pela rodovia federal BR-324 por conta aí dessa obra lá no trecho de Simões Filho. Agora nós vamos até o norte da Bahia, Carim Paixão tá chegando, é o norte do estado, Juazeiro, a maior cidade aí, economicamente falando, né? Mas nós temos aí todo o norte da Bahia, neste momento, abraçado pelo Balanço Geral, através de você, Carim Paixão. Bom dia, Carim.
4: Bom dia, Adelson Carvalho, bom dia a toda a sua audiência. Olha, eu chego com informações de uma operação da Polícia Civil que apreendeu cerca de R$1 milhão em dinheiro durante o cumprimento de um mandado de busca e apreensão no município de Ponto Novo, aqui na região norte da Bahia. A operação faz parte da Operação Teia da Usura, que integra aí e investiga integrantes de uma mesma família suspeitos de participar de processos de extorsão por meio de empréstimos informais com cobrança de juros abusivos. Segundo a Polícia Civil, as investigações apontam que as vítimas eram ameaçadas e constrangidas a entregar bens, como terrenos e veículos, para quitar as dívidas. Em um dos casos, uma vítima teria sido agredida e ameaçada de morte. Durante a operação, um jovem de 19 anos foi preso em flagrante por posse ilegal de arma de fogo. Além do dinheiro em espécie, os policiais apreenderam 2 armas de fogo, munições, aparelhos celulares, um veículo e cheques. Os investigados poderão responder por crimes como extorsão, ameaça, lesão corporal e associação criminosa. As investigações continuam sob responsabilidade da 19ª Coordenadoria Regional de Polícia do Interior, sediada em Senhor do Bonfim. Por enquanto eu me despeço, falando aqui de Juazeiro, com informações do Norte Baiano para a Rádio Sociedade da Bahia, que agora é 97.9 FM, informação com credibilidade, Carine Paixão.
0: Valeu, Carim Paixão, tá aí, né, trazendo essas informações, apreensão aí de R$1 milhão, é isso mesmo? R$1 milhão, hein? É possível aí que se cavala um pouquinho, aparece mais, hein, Carim?
4: Pois é, R$1 milhão em espécie, né, e alguns bens também ali foram encontrados no local, e a polícia fez toda essa apreensão e segue investigando, né, esse esquema aí, que possivelmente envolva essa questão do empréstimo de dinheiro, isso daí, né, informalmente, e o pior de tudo isso, né, que é o retorno desse dinheiro sob ameaça e extorsão. Então, a polícia está aí, segue com as investigações. O dinheiro apreendido foi levado para a 19ª Coordenadoria Regional da Polícia do Interior, sediada em Senhor do Bonfim, que está dando prosseguimento às investigações do caso.
0: Valeu, obrigado, Carinho Paixão. Agora nós vamos seguindo com a informação que chega agora do site Sociedade Online. Evelyn Teixeira, bom dia.
5: SociedadeOnline.com. Muito bom dia, Adelcio. Um ótimo dia para você que acompanha o Balanço Geral. A gente já começa essa manhã trazendo as principais informações do SociedadeOnline.com. Um apartamento foi atingido por um incêndio na noite de ontem no bairro do Costa Azul, aqui em Salvador, e não há registros de feridos. Após o surgimento do fogo, todo o prédio foi evacuado pelos moradores. Agentes do Corpo de Bombeiros Militar da Bahia chegaram pouco depois. Até a última atualização, os militares seguiam no combate ao incêndio. Não há detalhes ainda sobre o que provocou as chamas. E um homem suspeito de assassinar a companheira e cuidadora de idosos, Ariane Silva Fonseca, de 28 anos, foi preso pela Polícia Civil poucas horas após o crime registrado na manhã de ontem no bairro do Engenho Velho da Federação, aqui em Salvador. A vítima já havia procurado a polícia cerca de um mês antes para denunciar uma agressão praticada pelo investigado. De acordo com a Polícia Civil, o suspeito, de 31 anos, foi localizado em uma via pública de Simões Filho, na região metropolitana de Salvador, menos de 4 horas após o feminicídio. Segundo investigações, ele tentava chegar à rodoviária da cidade para deixar a região quando foi abordado pelos policiais. É com você, Adelson.
0: Valeu, tem mais informação? Tem público com a gente aqui?
6: Adelson, bom dia. Ferbote, um bagaço. A ilha, jogada as traças, o comércio, rapaz. Lá, principalmente, os comércios de material de construção, os material vegetal, rapaz, tudo largado na beira da pista. A cidade parece que é a ilha parece que é uma área de bombardeio, de guerra. Negócio tudo largado, uma ilha tão rica, tão linda como é a ilha de Itaparica e Vera Cruz, e é largado, ferro e bote, rapaz, eu vou dizer, viu? Triste Bahia. Se você vai numa ilha dessa, em qualquer estado aqui do Nordeste, estaria um brinco. Mas a Bahia tudo é largado e o povo achando que tá tudo bem. Triste Bahia. Edivaldo de São Félix.
0: Triste Bahia. Pois é. Essa é a frase final aí, né? O fechamento da sua participação. Triste Bahia. Meu Deus do céu. Sistema Ferbote é uma vergonha. É uma vergonha. É um constrangimento diário para quem precisa desse sistema, né? É um constrangimento diário. População denuncia abandono do estádio de Madre de Deus. Tá aí com você, hein? Rogério Alves? Tá aí, Rogério? Vamos lá? Enquanto o Rogério não chega, aqui tem uma pessoa fazendo um pedido aqui, cadê?
7: Adelson Carvalho, bom dia, ouvinte da Rádio Sociedade da Bahia, aquele bom dia. Ô Adelson, aqui é JCA da Estrada Velha, fale com o Bruninho aí, pra ele colocar essas bicicletas aqui, que tá aí, que presta serviço à prefeitura, aqui na área da Paralela, meu irmão. Aqui na Paralela de até Mussurunga, aqui no Trambogi, aqui no Afavilha, aqui no Bairro da Paz, tem local de colocar as estações, ali na estação Mussurunga, porque não coloca aqui nessa área, mas a gente precisa dar uma pedalada aqui, não tem. Comprar não pode, que o cara rouba, entendeu? Então tem que ser essa daí que tem o chip. Eu falo aí com vocês prefeitos aí, velho, que essa Paralela aqui não é da prefeitura, não, é do estado, ou é do governo federal, que diabo é que é isso aqui? Valeu, um abraço, um bom dia.
0: Bom dia, com a palavra aí a Prefeitura Municipal do Salvador. Vamos girando, correspondente Sociedade, Neto Terra Branca, chegando lá diretamente de Itabuna, participando aqui do Balanço Geral. Clima, temperatura, como é que está aí a atmosfera nesse momento no sul da Bahia, podendo também se estender até o extremo sul do estado. Neto Terra Branca, bom dia.
8: Bom dia, Adelson, bom dia, amigos da Rádio Sociedade, trazendo aqui as informações diretamente do sul da Bahia, onde o adestrador e servidor Roberto Dantas Conceição, de 60 anos, está desaparecido há 3 dias. Ele foi visto pela última vez no domingo aqui na cidade de Itabuna. Já a motocicleta usada por Roberto
9: foi encontrada às margens da BR-101, nas proximidades de uma propriedade rural no município de Buerarema, onde equipes do Corpo de Bombeiros realizaram busca e também a população, familiares do Roberto. Segundo informações, Roberto deixou a casa da família no bairro Nossa Senhora da Conceição, em Itabuna, e não foi mais visto. Ele é funcionário do Centro de Ressocialização da cidade, onde ministra curso de serigrafia e também confecção de sandália para internos. Antes, ele trabalhava como adestrador de cães no canil do conjunto penal. A Polícia Civil informou que o caso é investigado pela 2ª Delegacia Territorial DT. Informações sobre o paradeiro podem ser repassadas de forma sigilosa por meio do Disque Denúncia 181 ou em qualquer delegacia. O Roberto está sumido desde o domingo, como eu trouxe essas informações, e familiares estão desesperados e amigos procurando o Roberto, ele que é funcionário do conjunto penal. Então essas são as informações diretamente aqui do sul da Bahia para a Rádio Sociedade da Bahia.
0: E o tempo aí, como é que tá? Tá chovendo? Tá fazendo frio?
9: Não,
0: como é que tá
9: hoje
0: aí?
9: O solzinho começou a aparecer, viu, Adelson? Hoje vai dar praia para aqueles que estão fogando, né? E que gosta de curtir a praia durante a semana, que algumas pessoas dizem que o final de semana é muito movimentado.
0: Valeu, tá então, né? O sul da Bahia, extremo sul do estado, em destaque aqui no nosso Balanço Geral da Rádio Sociedade da Bahia. Vamos lá, vamos agora com o Rogério Alves, situação degradante aí do estádio de Madre de Deus.
10: Olá, Adelson, voz forte da Bahia, bom dia para você e para todos que nos acompanham aqui no Balanço Geral. Olha só, Adelson, a situação do estádio municipal de Madre de Deus. Quem nos acompanha pelo YouTube pode aí ver essas imagens. Um ouvinte aí mostra a estrutura, parte do concreto do estádio se soltando, pedras caindo aí no local. E o problema é justamente esse, Adelson, o risco de acidente envolvendo pessoas que passam pelo local. Vamos acompanhar.
11: Bom dia, bom dia. Nota de utilidades, né? Quase fui atingido por uma pedra aqui, ó, galera. No estádio municipal, olha como tá a situação dessa marquise, caindo os pedaços. Tá vendo? Passa uma criança, um adulto, né? Pessoas idosas passando na beirada. Eu passei aqui a beirada. Tá vendo? Olha os pedaços aqui. Isso aí cai na cabeça de alguém, é traumatismo craniano. Uma criancinha de meses, né? Aí, toda danificada a parte aqui do estádio, aqui na área de lazer. Aqui é responsabilidade do setor de transporte, de esporte, né? Esporte e lazer aí, da Prefeitura Municipal aqui de Madre de Deus.
10: A Rádio Sociedade já realizou muitas transmissões esportivas nesse estádio, viu, Adelson? Que já foi um dos mais modernos aqui da Bahia. Inclusive, esse estádio possuía elevador que conduzia a equipe esportiva do térreo até a cabine de imprensa. E o momento áureo desse estádio foi justamente em 2008, quando o Madre de Deus Esporte Clube fez um brilhante campeonato da Série B e sagrou-se campeão, jogando na elite em 2009, no Baianão 2009. E hoje essa é a situação, abandono, o estádio entregue aos ratos, aliás, entregue a tudo quanto é tipo de bicho, Adelson. Nesse segundo vídeo que a gente acompanha agora, um ouvinte passou para a nossa redação, a gente percebe aí um cachorro do mato passeando pelo matagal, o estádio está tomado aí por essa destruição. A pergunta é, como esse animal silvestre foi parar dentro do estádio municipal? Essas e outras respostas a gente confere na sexta-feira, porque eu estarei na cidade, vamos apurar esse caso de perto. Se aí na sua cidade, no seu bairro, há algo que precisa de melhorias e você gostaria de mostrar, entre em contato conosco, porque a gente vai apurar o caso e buscar soluções. Rogério Alves para o Balanço Geral. Adelson Carvalho, voz forte da Bahia, é com você aí no estúdio.
0: Tá aí, estádio de Madre de Deus, uma verdadeira vergonha, descaso total. Aqui, quem quer falar com a gente?
12: Bom dia, Adelson.
0: Bom dia.
12: É que vai do bico, é que tudo faz bem? Férias. Adelson, vem aí, por favor, com o secretário de Educação, com o governador, que é de direito. Pessoal do da escola militar do Endezeiro aí, Adelson, ainda sem livro, como é que pode sair, Adelson? Já passou do meio do ano, o pessoal ainda sem livro, como é que estuda sem livro, Adelson? Perguntar no EFEND, Carlos Trobogio. Bom dia, meu amigo.
0: Uma palavra aí, nós vamos aguardar aí a direção do Colégio Militar, Polícia Militar da Bahia. Você está dizendo que Colégio da Polícia Militar sem livros. Que história é essa, hein? Aí, complicado, né? Quem mais quer falar aqui com a gente? Aproveita. Alô?
13: Oi, Adelson. Bom dia.
0: Bom dia.
13: Adelson, ontem, lá no Engenheiro de Brotas, os policial fechou a rua, botou a viatura no meio do caminho, não passava nem carro pequeno, nem ônibus, crianças chorando dentro do ônibus, todo mundo precisando ir embora, e a polícia estava atrás dos traficantes. Mas mesmo assim, a gente entende, mas fechar a rua, se tivesse um tiroteio, a gente estava a mercês dentro do ônibus. Tá bom, Adelson. Bom dia, obrigado.
0: Bom dia. A gente entende a sua preocupação, mas a polícia precisa fazer o trabalho dela, né? A polícia não pode deixar a vagabundagem tomar conta mais do que já se espalhou aqui, né? A polícia precisa fazer o trabalho dela com responsabilidade, com profissionalismo, né? Com sabedoria, mas a polícia precisa fazer o trabalho dela. Ou vai deixar que o vagabundo, que o vagabundo não quer trocar tiro, não quer saber se a senhora está no ônibus, está fora do ônibus, está na janela de casa. Quando ele vai trocar tiros com a polícia ou com rivais, para eles, tanto faz. Viu? Quem mais quer falar com a gente aqui? Quem quer falar? 6h41, vou fazer o seguinte, eu vou pro intervalo e daqui a pouco a gente tá de volta. Hoje nós vamos entrevistar aqui o Coronel Sérgio Simões, que é o comandante de operações policiais militares da Bahia, tá? É o nosso entrevistado de hoje, 6h42.
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17: Se você pretende comprar ou vender um carro em consignação, fique atento a uma novidade importante. O CONTRAN publicou a resolução 1026, que muda as regras para esse tipo de negociação em todo o Brasil. A partir de agora, as operações deverão contar com um contrato eletrônico e registro obrigatório no RENAVE, o Registro Nacional de Veículos em Estoque. A medida promete trazer mais segurança jurídica, transparência e um controle maior sobre as negociações, reduzindo riscos de fraudes e dando mais proteção para lojistas e consumidores. As empresas do setor terão 90 dias para se adaptar às novas exigências. É mais um passo para tornar o mercado automotivo brasileiro cada vez mais seguro e confiável. Fique ligado, daqui a pouco tem mais uma edição do Minuto do Automóvel aqui na Rádio Sociedade da Bahia 97.9.
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0: Agora na Bahia, 6:46.
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3: 6:46, ouvinte Sociedade, 6:46. 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
3: Bom dia, Adelson Carvalho. Quem fala aqui é Boy Transporte, de Euclides da Cunha, Bahia. Rapaz, a situação aqui do local do onde a pista cedeu aqui na BR-324.
2: Sim.
3: Parece que fizeram serviço porco aqui, porque cedeu de novo os dois lados. Tá passando só meia pista, tanto descendo pra feira como vindo pra Salvador. E eu passei agora subindo para Salvador, cedeu a parte que eles fizeram lá e já tá rachado, tipo na faixa do meio, entendeu?
2: Aí.
3: Passei agora, parece que o serviço lá não prestou não, dos dois lados tá engarrafado, tanto descendo como subindo para Salvador. Descendo para feira tá e subindo para Salvador também, no local aqui da... onde era a base da PRF.
2: Sei. Aí é que tá o detalhe. Se a gente já tivesse a tão prometida ponte Salvador-Itaparica, né, iria amenizar muito, né? Óbvio, quem vai para Feira de Santana, quem vai para Candeias, quem vai para São Sebastião do Passé, quem vai para Santo Amaro, não adiantaria para esse povo, para esse público. Mas imagine quem vai pegar esse engarrafamento aí, mas o objetivo é ir para Ilhéus, Itabuna e Piaú, entendeu? Eu só conheci um pouquinho a Bahia.
4: Tu já entendeu? Viu, rapaz? Você é bom demais, viu? Você sabe de tudo, rapaz.
2: Vai até pra 242. Ajudaria e muito. E muito. Mas não tem, né? Promessa antiga aí. Então, você tá dizendo que rompeu de novo. Mas vamos buscar essas informações oficiais. Meu amigo, é complicado se falar de trânsito na rodovia federal BR-324. Eu conheço muito bem.

0: Rio Bahia, outra tragédia também. Tá horrível. Assim como está também a BA-026. Atenção, CEINFRA. CEINFRA. Eu vou agora a Luiz Eduardo Magalhães, ela que fala pelo Oeste da Bahia, Extremo Oeste, aqui na Rádio Sociedade. Érica Gomes está chegando, tem informação aí dessa Bahia que produz e produz muito, produz a partir da terra. A Bahia que produz, Érica Gomes, bom dia.
1: Bom dia, Adelso. Bom dia a toda a audiência da Rádio Sociedade. Inclusive, quero deixar um alô aqui para os ouvintes que eu recebi mensagem, Feira de Santana, Salvador. Muito obrigada pelo carinho. Sim, até a terra do agro, né? É, Adelso, nesse final de semana, em Barreiras, o futebol está animado. É a disputa pelos semifinais, né, da Série B. O Barreiras Futebol Clube enfrenta Salvador Futebol Clube aqui no Geraldo, no estádio Geraldão. O Barreiras Futebol Clube convoca a torcida. Inclusive, eles falam: chegou a hora de transformar apoio em energia e arquibancada em combustível. Neste sábado será palco de mais um capítulo da nossa caminhada rumo ao sonho do sucesso e do título. Escreveu o Barreiras Futebol Clube no Instagram. O próximo jogo vai acontecer de volta na casa do SSA Clube, né? Vai ser dia 18. O SSA que ganhou a última partida contra o Barreiras de 1-0. Então, neste final de semana, sábado, amanhã, acontece a disputa da semifinal da Série B. Sou Érica Gomes, correspondente da Rádio Sociedade na Bahia, no Oeste Baiano. Sociedade é 97.9, notícia com credibilidade. Volto com você, Adelso.
0: Valeu, Érica. Então, Barreiras, que é também a terra do agro, vai dar um espaço no final de semana para o esporte local, né? É isso? Então, a terra do agro, que vai ceder um espaço no fim de semana agora para acompanhar aí a Série B do Baiano, com o Barreiras podendo chegar, não é isso?
1: Exatamente, tá bem animado aqui, esses últimos, teve um jogo recentemente, tá bem animado. Vamos esperar aí para ver quem é que vai para conseguir a colocação aí dessas semifinais.
0: Obrigado, Érica, ela que está aí com a gente ao vivo diretamente de Luiz Eduardo Magalhães. Érica Gomes participando mais uma vez aqui, trazendo informações aí do oeste, do extremo oeste da Bahia. Como é que é? Edivaldo Lima está chegando agora com a gente. Ele que traz informações aí de cidades da região metropolitana de Salvador, RMS. Edivaldo Lima, bom dia.
2: Muito bom dia para você, Adelson. Bom dia para o ouvinte da Rádio Sociedade em 97.9 FM. Adelson, Fabrício de Jesus Santana, que era investigado pelas mortes do vereador Gleyber Júnior e do assessor Diego Castro na cidade de Santo Amaro, no Recôncavo Baiano, agora foi indiciado por outro crime, o assassinato de um homem de prenome Venâncio, da comunidade cigana. Apesar de ter sido liberado da prisão enquanto a investigação seguia, Fabrício não foi inocentado. Ele continua sendo investigado por crimes graves na região. O novo inquérito por homicídio qualificado começou a tramitar na vara crime de Santo Amaro no dia 30 de junho. No documento, o nome de Fabrício segue firmemente ligado ao duplo homicídio que chocou a cidade em novembro do ano passado, quando o vereador Gleyber Júnior e o assessor Diego Castro foram mortos a tiros em uma propriedade rural. A polícia informou que as investigações sobre as mortes do vereador e do assessor estão em estágio de bastante avançado, porém o caso segue sob rigoroso sigilo para proteger as provas e garantir que todos os envolvidos sejam identificados. A defesa de Fabrício chegou a alegar falta de provas e conseguiu a soltura dele em junho, mas a polícia reforça que ele continua sendo investigado, Adelson.
0: Tá aí. Foi solto, porém continua sendo investigado. Valeu, Edivaldo. Agora, ouvinte Sociedade, vamos até a capital federal, vamos até Brasília, vamos lá. Rafael Lacerda chega com informação.

0: Informações diretamente de Brasília. Brasília que tem amanhecido aí gelada. Não sei hoje, mas esses dias aí, temperatura bem baixa aí em Brasília, no amanhecer do dia. Rafael Lacerda, bom dia.
1: Muito bom dia, Delson. Bom dia, ouvinte, sociedade. Bom dia também para nossa equipe, sempre de manhã cedo com as informações aí, né, do Brasil e do mundo, para a gente já ficar ligado no que acontece. Adelson, hoje não foi diferente, né? O mês de julho por aqui é muito frio, meu amigo. Então, todas as manhãs aqui, elas não são muito diferentes, não. É frio e seco por aqui. Mas vamos falar da Câmara dos Deputados, Adelson, porque a CCJ, que é a Comissão de Constituição, Justiça e Cidadania da Câmara dos Deputados, avaliou um projeto que visa acabar com a aposentadoria compulsória de juízes, né, de membros do magistrado. Né, para quem não está familiarizado, esse é uma sanção que é aplicada para quando membros do magistrado, né, sejam aí juízes, desembargadores, né, promotores e também membros do Ministério Público, cometem infrações no exercício da função, né, no exercício do cargo. Então, essa comissão avaliou e decidiu, né, por votação, de que ela é constitucional e deve seguir agora para a votação no plenário e depois para o Senado. Né? Então, isso deve permanecer aí. Inclusive, um dos relatores, Adelson, comentou que isso é clamor público, né? já é uma pauta que segue na boca do povo, né? É um clamor público de muito tempo e só agora que foi aprovado por essa comissão. E ela serve para avaliar o mérito, né? O mérito constitucional da pauta que foi aprovada, agora vai seguir para votação no plenário da Câmara. Mas o que chama atenção mesmo, Adelson, vou falar para você aqui, é que a CNJ, né, o Conselho Nacional de Justiça, informou que 126 magistrados já receberam esta punição de aposentadoria compulsória desde o ano de 2006 até hoje, em 2026. Né? Então, em 20 anos, 126 magistrados já receberam aposentadoria compulsória. É um número bem expressivo. Volto com você no estúdio.
0: Pronto, tá aí. Obrigado aí, Rafael Lacerda. Tá aí então, né? Você volta daqui a pouco com a gente aí direto da capital federal, aí em Brasília. Ô, Rafael, depois você vai fazer uma busca aí pra gente. Quantos apartamentos funcionais existem hoje aí em Brasília para deputados, né? E quantos estão sendo ocupados? Tem deputado que usa o apartamento mesmo, tem deputado que usa, mas tem deputado que não, tem deputado que prefere pegar a verba e se hospedar no hotel. Já teve deputado que disse o seguinte: eu não gosto de usar o apartamento funcional porque vai muita gente da minha terra para lá. Tem deputado que não gosta, que diz que tem muita gente que vai, aí o pessoal dorme na sala, dorme no quarto, faz uma baderna danada.
1: Eu parei de ouvir, Matheus, não sei se você tá me ouvindo.
0: Viu? Eu tô lhe ouvindo. Então, aí depois você vai fazer essa busca aí, viu? Não tem muita pressa não, quando você tiver com tudo pronto, você informa pra gente. Tá bom? Rafael Lacerda. Agora quem chega, Marcelo Gama, para falar de Ente Pro. É a saúde do homem sempre em destaque aqui no Balanço Geral. Não esqueça da sua saúde, meu amigo, especialmente você que já passou dos 40 anos. Cuidado, abra seu olho. Bom dia, Marcelo Gama.
2: Bom dia, grande Adelso Carvalho. Bom dia, ouvintes do Balanço Geral. E olha, Adelso, é importante, né, essa afirmação que você falou agora há pouco. Não dá para descuidar da saúde, principalmente você, meu amigo, que assim como eu, tem mais de 60 anos. Ou você que tem 40, 50, né? E por que essa ênfase nessa faixa etária, né, amigo ouvinte? Porque é justamente nessa fase da vida que nós homens começamos a ter alguns probleminhas, né, Adelso? A próstata começa a adoecer. Essa glândula tão importante para a nossa masculinidade começa a adoecer. Gente, a próstata, ela adoece e acaba obstruindo o canal da uretra, não deixando o fluxo da urina sair para fora do corpo de forma natural. E olha, Adelso, eu trabalho há muito tempo com Ente Pro. Infelizmente, amigos ouvintes, muitos homens convivem ainda com esse problema por anos, com essas alterações urinárias. E não é querer assustar, não, tá? Mas ontem eu conversava com o Nuno, me chamou atenção para mais um problema que você vai ter se você não cuidar da próstata. Não é só o fato de não conseguir urinar direito, não, tá? Não é só o fato de não conseguir dormir direito, sem ter aquela coisa, aquela necessidade, mesmo estando cansado, de levantar no meio da madrugada para ir ao banheiro urinar. Não é só isso, não. Próstata não tratada pode prejudicar os rins, amigos ouvintes. Os rins. Então imagina só, você pode ter mais um problema. Sem falar na perda de energia física, né, Adelson? Sem falar na perda da energia sexual. É, ó, não quero apavorar, mas próstata inchada é coisa séria, tá? 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
0: Valeu, Marcelo Gama. 0800 016 1111, ouvinte Sociedade. Tá aí, então. A hora de ligar é agora, 7:02.
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3: Olá, amigos, tudo bem? Essa pergunta foi enviada por Beatriz Ribeiro, da Fazenda Grande do Retiro. Doutor Ed, por que o auxílio reclusão do INSS é tão polêmico? Explica pra gente como é que funciona esse benefício, por favor.
4: O auxílio reclusão é alvo de muitas fake news. O auxílio reclusão, ele é um benefício previdenciário que é dado à família do preso. Lembrando que esse preso precisa estar em regime fechado e também ser de baixa renda. Ele é um benefício que é dado aos filhos e à esposa. Não é para o preso. O detentor do dinheiro será a sua família. E lembrando também que a concessão do auxílio reclusão não exclui a condenação da pessoa que cometeu o crime. Então veja, o auxílio reclusão é muito parecido com a pensão por morte. No caso em que a pessoa é presa e é de baixa renda, isso fará com que o INSS pague à sua família que ficou desamparada um benefício para que ele possa sobreviver. Até quando? Até ele ser solto. Depois que ele sai do regime de prisão, o benefício também é cessado.
3: Acabamos de ouvir o professor e advogado Ed Parrish. Ele é mestre em Direito Público e sócio do Parrish Zenandro Advogados, um escritório especializado em causas contra o INSS e Previdência para Servidores Públicos. Eu sou o Rogério Alves e este foi o Papo Previdenciário. Um grande abraço e até a próxima.
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0: 7 horas mais 7 minutos, ouvinte, sociedade, telefone do povo, zap do povo aí, Raymond.

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2: Agora vamos às ruas da capital baiana. Luan Julião chegando com a gente ao vivo. Alô, Luan, bom dia.
3: Oi, Adelson, muito bom dia para você e para todos os ouvintes da Rádio Sociedade da Bahia. Olha, Adelson, os professores da rede privada da Bahia anunciaram uma nova paralisação das atividades e essa paralisação está prevista para a próxima quinta-feira, dia 16, né, quinta-feira da semana que vem, e na ocasião também acontecerá uma assembleia desses trabalhadores. No dia de ontem, ocorreu uma nova rodada de negociações entre o Sindicato dos Professores no Estado da Bahia, o SIMPRO, e também o SINEP, que é o Sindicato dos Estabelecimentos de Ensino do Estado da Bahia. Os representantes do Sindicato Patronal ofereceram um reajuste salarial de 4,11% a ser implementado na folha de pagamento de julho, né? Seria esse mês corrente que estamos com pagamento já previsto para o mês que vem. Então, Adelson, a gente espera aí a resolução. Essa assembleia vai acontecer na próxima quinta-feira, onde será debatida aí essa proposta feita pelo Sindicato Patronal. O SINEP também propôs aí a manutenção das bolsas de estudo para professores e coordenadores e o recesso do meio do ano, garantindo, além do mínimo de 15 dias previsto no acordo anterior, a ampliação para 19 no acordo desse ano. Então, na quinta-feira teremos essa assembleia e aí mais um dia de paralisação das aulas na rede privada de ensino da cidade de Salvador, e a gente espera que tenha essa resolução rápida, esse acordo entre professores e aí os donos de escolas particulares, para que a gente não tenha impacto nas aulas das crianças e depois aí precise dessa reposição ou até mesmo o ano letivo se estenda. É com você do estúdio, Adelson.
2: Agora na Bahia, são 7h09. Ouvinte Sociedade, vamos à entrevista da hora.
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2: Está aqui com a gente o Coronel Sérgio Simões, ele que é comandante de operações policiais militares da Bahia, ele que é o gestor do COPM, né? Assim que fala, Coronel. Bom dia, Coronel Sérgio, como é que vai o senhor, tudo bem?
4: Bom dia, Adelson, bom dia, ouvintes. Estamos aqui hoje para ter essa conversa sobre as ações e operações da nossa corporação, né? É COPPM, é Comando de Operações Policiais Militares, né? É um órgão estratégico da corporação, né? Ligado diretamente ao comandante-geral, o nosso coronel Magalhães, e o nosso coronel Lopes, subcomandante-geral. E esse órgão, ele é um órgão estratégico, ele cuida de todas as ações e operações policiais no Estado. Então, todas as unidades operacionais nossas, tanto ordinárias, né, quanto especializadas, elas se reportam ao Comando de Operações, e nós aí acompanhamos, executamos, fiscalizamos e acompanhamos essas operações e o dia a dia, né, o cotidiano, o emprego operacional da nossa corporação.
2: Fica onde o comando?
4: O comando de operações fica no quartel do comando geral, Adelson, lá em nos aflitos.
2: Fica dentro da estrutura.
4: Dentro do quartel do comando geral.
2: Comando geral, isso, né? E como é que o seu comando age na capital, região metropolitana e interior do estado, né? De maneira conectada com o comando geral, sempre?
4: Sim, sempre. Seguindo as diretrizes, as recomendações, sempre do comando geral. Nós trabalhamos de uma maneira descentralizada. Nós possuímos hoje, são 13 comandos regionais no interior, cada um comandado por um coronel. São 4 comandos regionais aqui, 3 na capital e 1 na região metropolitana, também comandados por coronéis. E esses 17 comandos regionais, eles se reportam ao comando de operações. Temos ainda os comandos especializados, né? O comando de policiamento de missões especiais, onde temos aí o BOP, Bepatamo, Batalhão de Choque e o GRAER, o Grupamento Aéreo. Temos unidades especializadas, o comando de policiamento especializado, que são nossas companhias independentes de policiamento especializado, que atuam no interior do estado, notadamente nas divisas, né? Temos operações importantes na divisa, como a Operação Protetor de Divisas, que estamos realizando agora, inclusive, né? E temos ainda o Comando de Apoio Operacional e o Comando de Policiamento Rodoviário, que cobre todas as rodovias estaduais.
2: Isso, pode provar do nosso café aí. Tranquilo. Coronel Sérgio é o nosso entrevistado de hoje, ouvinte de sociedade, pode mandar sua pergunta para ele, né? Coronel, Operação Protetor de Divisas, liderança nacional, a Bahia alcançou o maior impacto financeiro entre os estados participantes da operação. O que quer dizer aqui essa afirmação?
4: Sim, como eu falei anteriormente, essa operação protetor de divisas, ela é uma operação em estrita parceria com a Senasp, né? E nós utilizamos as nossas unidades especializadas do interior, as companhias independentes de policiamento especializado, que a população conhece comumente como caatingas, né? Mas na verdade elas são unidades especializadas nos diversos biomas do nosso estado. Então, assim como nós temos as companhias independentes de policiamento especializado da Caatinga, que foi a primeira e por isso ela tem essa fama.
2: Essa fama,
4: né? Mas nós temos a Mata Atlântica, o Cerrado, a Chapada. Então, todos os biomas do nosso estado são cobertos por unidades especializadas. Essas unidades são responsáveis pelo policiamento rural e também, obviamente, pelo policiamento de fronteira, de divisas.
2: Divisas.
4: Essa operação de divisa, ela é uma operação muito forte. Estamos atuando nas divisas com os outros estados do Nordeste, com Goiás no Centro-Oeste e com Minas no Sudeste. Então, utilizando equipes dessas unidades e fazendo aí a prevenção e a repressão ao crime organizado.
2: Como é que você ouviu?
4: Nós tivemos aí nesse mês de maio e junho, meados de maio, meados de junho, nós tivemos realmente uma atuação muito forte. Chegamos a tirar aí mais de 200 milhões de reais de circulação do crime organizado. Foram mais de 25 mil pés de maconha erradicados nesse período. Então, a Bahia, ela tem sido bastante elogiada nessa operação de divisas. Porque nós temos muitas divisas, né? E atuamos
2: verdade,
4: em todas
2: elas. Verdade. Agora, Coronel Sérgio, como é que o senhor viu essa chegada de novos comandos regionais, né? O Oeste inteiro, por exemplo, tinha barreiras, né? Como isso, o comando isso, regional isso. Gigantesco Oeste pegando. É. Depois chegou o meio Oeste lá em Bom Jesus da Lapa, né?
4: Sim, sim. Esses três novos comandos regionais, para nós, veio facilitar. Como eu disse, a gente tem uma gestão bastante descentralizada. Não é à toa que nós distribuímos aí esse efetivo, essa nossa tropa de mais de 30 mil homens em todo o estado, e não poderíamos estar acompanhando a tropa, vendo suas necessidades e também prestando serviço à população se não tivéssemos esse serviço descentralizado. Né? Para nós foi muito importante.
2: Diminuiu as distâncias, né?
4: Sim, sim. É. Eu tive a oportunidade de trabalhar na região Oeste, né? À época, um comando apenas, e a gente sabe das dificuldades de estarmos a 200, 300, às vezes 400 quilômetros de distância da nossa sede regional.
2: É. Aí com o meio oeste veio também Irecê?
4: Irecê, o centro-norte.
2: E o Recôncavo?
4: E o médio Rio de Contas.
2: E teve Recôncavo antes,
4: não, não foi? Recôncavo antes.
2: Antes, né?
4: Antes Recôncavo, litoral norte.
2: E o médio Rio de Contas,
4: médio
2: que
4: Rio
2: é Jequié, né?
4: Jequié.
2: A sede.
4: Jequié.
2: Sempre uma cidade maior, né?
4: Sim, sim. Nós procuramos os polos.
2: Né? Estratégica, né?
4: Os polos para que a gente possa aí poder ter um controle maior das grandes cidades do interior do estado.
2: Aqui o nosso público participando, né? Você, ouvinte de sociedade, pode participar dessa entrevista aqui com o Coronel Sérgio Simões. Coronel, quando a gente fala de comando de operações policiais militares, tá também com o olhar para o varejo, o cidadão que vai para o ponto de ônibus, pegar o transporte, aquela senhorinha que está caminhando agora, ouvindo a gente, indo fazer a faxina, né, em um bairro de Salvador. Esse comando está também com olhar para esse público?
4: Não tenha dúvidas disso. O cotidiano, o dia a dia da nossa população é que tem que ser preservado. O nosso cidadão, ele tem que estar com essa percepção de segurança, né? O trabalho da Polícia Militar, ele é um trabalho essencialmente preventivo. Então, as nossas operações de visibilidade, nós temos várias operações de visibilidade, que são o posicionamento de viaturas em pontos estratégicos da cidade. Hoje nós não utilizamos mais o policiamento modular, que tantas pessoas conheciam, né? Ele é um policiamento muito estático, e hoje nós temos viaturas posicionadas em pontos estratégicos, né, das grandes vias, para que a população perceba a presença da Polícia Militar, e aí sim tem essa percepção de segurança. Então a gente trabalha no varejo e trabalha também no atacado, nas grandes operações, como é o nosso Carnaval, como o São João, como as eleições que estão se aproximando aí, né?
2: Fala em São João, como foi o período junino, que na verdade hoje é o mês inteiro, né?
4: Sim,
2: não
4: na
2: é
4: verdade,
2: só no São João.
4: Nós consideramos a operação Festejos Juninos uma operação do mesmo porte praticamente do Carnaval. A diferença é que é uma operação extremamente descentralizada no nosso interior, Nós tivemos aí um emprego de aproximadamente 20 mil policiais militares em todo o estado nessa operação. Tivemos êxito, bastante êxito, nós tivemos pouquíssimos problemas, pouquíssimas ocorrências de vulto, praticamente não tivemos ocorrências de vulto no interior do estado. E gostaria desde já de parabenizar, agradecer a toda a nossa tropa, a todo o nosso efetivo que trabalhou nessa operação Festejos Juninos desde do final de maio até o último dia 29, quando encerramos a operação Festejos Juninos no estado.
2: E sem contar que algumas cidades se estenderam também,
4: ah,
2: né?
4: Ah, sim.
2: Depois tivemos um pouquinho, né?
4: Nós tivemos...
2: Luiz Eduardo, por exemplo, foi entre 1º e 4 de julho.
4: Na verdade, Adelson, nós temos festas e eventos todos os dias. Todos os dias. E todas essas operações, todos esses eventos, eles chegam para nós através dos planos de operações das nossas unidades operacionais, são avaliados, são ajustados com efetivo, nós ajustamos e disponibilizamos reforço e apoio das unidades especializadas, né, para que essas operações ocorram da melhor maneira possível.
2: Quando uma cidade vai realizar um grande evento, né, seja ele particular ou não, tem pagamento para a polícia? Existe alguma taxa de pagamento?
4: Existe o FEASPOL, né, que é uma taxa que ela efetivamente ela retorna para o Estado e deve retornar para a Polícia Militar, mas normalmente a gente faz esse trabalho no dia a dia com o nosso efetivo ordinário, sem problemas.
2: Entendi. Mas aí, aniversário da cidade, por exemplo, a Prefeitura ela tem a obrigação de enviar um ofício à Polícia Militar? Ou a Polícia Militar, que já tem esse calendário todo ano, que sabe que tem aniversário daquela cidade dentro do seu regional, não precisa fazer
4: isso? Nós já temos um planejamento prévio anual dos grandes eventos, né? Dos eventos nas maiores cidades, dos eventos aqui em Salvador, na região metropolitana. E já prevemos, assim, algo em torno disso. Mas a gente... É muito importante que as prefeituras e os próprios organizadores dos eventos também envia essa documentação para formalizar esse trabalho, né? Para inclusive a gente avaliar qual o efetivo que nós vamos empregar.
2: Porque, até por conta das contratações,
4: porque,
2: né?
4: Porque uma das grandes dificuldades nossas é justamente dimensionar esse efetivo com as grandes atrações.
2: Nós chegamos
4: em junho na beira do São João e em muitos municípios a gente tem essa dificuldade.
2: Eu imagino. Eu tive em Piatã, agora nas férias, e eu tomei conhecimento e vi vídeos lá. Eu cheguei um dia depois do show de Amado Batista.
4: Sim.
2: Deve ter chegado ao seu conhecimento. Fechou a cidade. A cidade travou um show de Amado Batista. A cidade simplesmente travou. Zona rural em peso, ônibus, caravanas. Entendeu? Aí eu imagino
4: a polícia militar presente.
2: Não é? A polícia militar faz um planejamento para botar ali, digamos, 20 policiais. E de repente chega uma multidão aí que não estava no seu pensamento, no seu planejamento. Aí faz como?
4: Nós temos condições de atender, porque todo planejamento nosso ele é bastante flexível. E a gente prevê normalmente esse emprego de apoios e reforços que estão no entorno da operação, né? Nós temos a operação em si acontecendo, o evento, a festa, mas nós temos todo o entorno e o dia a dia da cidade.
2: Se precisar, vai buscar na cidade vizinha,
4: né? Não tenha dúvida.
2: Ah, isso aí.
4: O deslocamento é bastante rápido aí.
2: Já.
4: Situações.
2: Pronto. Coronel Sérgio, a gente vai para o intervalo e logo, logo a gente retorna aqui com o senhor. Fundamental importância como referência para uma geração de oficiais da Polícia Militar da Bahia. Está aí. Coronel Vitório, mandando aqui uma mensagem. Já a gente vai trazer mais detalhes aqui. 7h22.
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2: Olá, amigos, tudo bem? A questão de hoje foi enviada pela estudante universitária Samara Souza. Doutor Ed, os professores universitários têm direito à aposentadoria especial dos professores?
3: Oi, Samara, infelizmente não. Só tem direito a esse benefício os professores do ensino infantil, fundamental e médio. Os professores de universidade, apesar de também contribuírem para a evolução do país, eles não têm direito a isso. E olha, Samara, os professores do ensino infantil, fundamental e médio, que têm direito, incluem também os coordenadores, aqueles professores que ficam no SOE, tá certo? Todo mundo que trabalha em prol da educação ali no ensino fundamental, infantil e médio tem direito a esse benefício, desde que sejam professores.
2: Acabamos de ouvir o professor e advogado Ed Parrish. Ele é mestre em Direito Público e sócio do Parrish Zenandro Advogados, um escritório especializado em causas contra o INSS e Previdência para Servidores Públicos. Eu sou o Rogério Alves e este foi o Papo Previdenciário. Um grande abraço e até a próxima.
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0: Agora na Bahia são 7h27.
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0: Às 7h27, ouvinte Sociedade, de volta aqui a entrevista com o Coronel Sérgio Simões, Polícia Militar da Bahia, representada aqui hoje pelo Coronel Sérgio Simões, pelo Major Bruno Ramos, que é ASCOM, Assessoria de Comunicação, lá do COPM. É isso, Coronel?
3: Isso, isso. Nossa assessor de comunicação social lá do Comando de Operações.
0: É, aqui, ó, Coronel Vitório. Adelson Carvalho, mande um abraço aí para o Coronel Sérgio Simões. Foi fundamental a importância dele, uma referência para a geração de oficiais da Polícia Militar da Bahia e das Forças Armadas.
3: Um abraço, Coronel Vitório. O Vitório foi, como eu disse, do Exército Brasileiro, foi nosso aluno do Colégio da Polícia Militar e tem uma carreira exitosa aí na nossa Força Terrestre.
0: Aqui tem uma pergunta de áudio.
4: Adelson Carvalho, bom dia.
0: Bom dia.
4: Fala aqui, Roberto Taxista, mais uma vez. Pergunta ao entrevistado: por que a Polícia Militar faz blitz recorrente nos mesmos lugares? Inclusive, vou dar um exemplo. Toda terça-feira tem uma blitz aqui, quase em frente ao Shopping Barra, na Avenida Centenário. O senhor acha que o cara que está irregular ou está errado no trânsito, ele já está sabendo daquilo ali, ele vai passar pela blitz ou ele vai pular o canteiro, como eu vejo o motoqueiro fazendo? A Polícia Militar, o senhor não acha que devia fazer uma blitz em um lugar que não chamasse atenção?
0: Coronel.
3: Bom, a pergunta é interessante para a gente esclarecer algumas coisas sobre isso. Abordagens e blitz, né? Na verdade, a abordagem feita durante as blitz, ela não tem apenas esse caráter de verificar a documentação, não. Ela também tem um caráter extremamente preventivo, de presença, de ostensividade da nossa corporação, né? Se ele assiste todas as terças-feiras essa blitz lá, lhe garanto que em outros locais também estão ocorrendo outras blitz, outras abordagens, e notadamente a presença da Polícia Militar, ela fica marcada ali naquele local, né? Então daí nós temos locais onde as abordagens e blitz são feitas de maneira sistemática, mas temos também as nossas blitz e abordagens em locais que o público não espera.
0: Ou seja, Coronel...
3: Mas a ostensividade é o tempo todo, a ostensividade é que é o nosso mistério, né? A presença preventiva da Polícia Militar.
0: Toda operação, ela é pensada? Toda blitz, ela é pensada?
3: Sim.
0: Tem estratégia? Sim.
3: Qualquer ação da Polícia Militar, ela é pensada. Nem que seja o planejamento, a gente não trata apenas de planejamento de grandes eventos, mas desde o planejamento do dia a dia, o planejamento rotineiro, desde os nossos briefings no início do serviço para o efetivo que está indo para a área atuar naquele dia, até os grandes eventos, como eu falei, Carnaval, São João. Então, nós não fazemos nada aleatoriamente. Nada aleatoriamente. Para um policial militar estar presente num ponto da cidade, dentro daquela viatura, existe todo um processo por trás daquela colocação do nosso efetivo.
0: Aqui tem alguns dados, né? Por exemplo, apreensão de drogas, algumas apreensões chegando aí a bater 35%, prisões em flagrante 30%. Prisão em flagrante também tem a ver com blitz, então, né? Da blitz também se prende, sim, sim. O sujeito, né?
3: Nas blitz, nas ações ordinárias, nas nossas ações ordinárias também, do dia a dia, e também através do reconhecimento facial, nós temos várias prisões, através de mandado, né? Cumprimento de mandados através do reconhecimento facial.
0: Aqui dados oficiais da Polícia Militar, aqui não é achismo ouvinte sociedade. Aqui redução de 46% no número de roubo de veículos.
3: Roubo de veículos, são quase 1.000 veículos roubados a menos nesse primeiro semestre.
0: Roubos a coletivos, quase 74% aqui. É um dado importante, interessante, que a gente não tem visto Buzu sendo roubado em Salvador. Aí alguém atribuiu o seguinte: Adelson Carvalho, é porque não tem mais dinheiro circulando. Não tem dinheiro, mas tem celular.
3: Sim, sim.
0: E o que foi que vocês fizeram?
3: Nós
0: que
3: temos um trabalho fortíssimo com relação aos roubos de veículos e roubos de ônibus, que são os crimes violentos contra o patrimônio, através, inclusive, hoje nós temos unidades especializadas nessas atuações de repressão. Nós temos o Batalhão Apolo, que faz a repressão e o combate ao roubo de automóveis, de veículos, e temos o Batalhão Gêmeos, que faz esse trabalho junto aos ônibus Então é um trabalho extremamente integrado com as outras forças de segurança, com a COIRMAN, a Polícia Civil, e esse trabalho de investigação, ele deu excelentes resultados.
0: Polícia Militar participa da FICO também?
3: Sim, sim. A FICO, ela, nós trabalhamos em conjunto com a FICO, né? A Frente Integrada de Combate ao Crime Organizado, ela é capitaneada pela Polícia Federal, mas constantemente a gente dá esse apoio, temos policiais militares que atuam diretamente com a FICO.
0: Coronel, qual a avaliação que o Comando Geral faz, o senhor faz também, a respeito aí da chegada das câmeras corporais nos policiais?
3: Nós estamos dentro de um cronograma da Secretaria de Segurança Pública, agora na quarta fase de implantação das câmeras corporais operacionais.
0: Todo policial um dia vai usar a câmera?
3: Sim.
0: Essa é a ideia?
3: Sim, essa é a ideia. Que todos nós policiais utilizemos a câmera corporal como um instrumento em serviço, como um instrumento inclusive de prevenção e de transparência da atividade policial. Nós estamos hoje prestes a adotar todas as nossas unidades operacionais da capital e região metropolitana de câmeras corporais. Então, e nós inclusive somos referência nessa implantação de câmeras corporais para vários estados, para várias polícias militares aí do Brasil.
0: Agora não faz o policial recuar, não? Não faz o policial recuar?
3: Eu imagino que, num primeiro momento, a gente tem que haver uma mudança de cultura, né, muito forte com relação a desmistificar essa ideia da câmera apenas como instrumento de fiscalização. E sim.
0: E punição.
3: Então, ele não é um instrumento da corregedoria da corporação, ele é um instrumento da operacionalidade da corporação. O objetivo da câmera é tornar o mais transparente possível a nossa ação. Porque um dos pilares do trabalho do nosso comandante-geral e do comando-geral, um dos pilares é a qualificação do nosso policial. E essa qualificação, ela passa justamente por uma atuação dentro da técnica, dentro da legalidade. E aí eu já aproveito esse gancho, porque na segunda-feira nós vamos iniciar o programa de atualização técnica e tática policial, que é um programa que eu diria que é um marco na corporação, né? Nós vamos iniciar na segunda-feira turmas de capacitação, de atualização técnica e tática policial em todo o estado. Então nós vamos trabalhar com o policiamento ordinário, esse policiamento do dia a dia que a nossa população enxerga, a viatura com os dois policiais em seu interior, e a gente pretende alcançar com esse programa algo em torno de 15 mil policiais militares que estão no serviço ordinário. Então em torno de metade desse efetivo a gente alcançará até o final de dezembro, com um programa extenso, contínuo, perene e principalmente uniforme, porque inclusive uma das nossas preocupações como guardiães, com o comando de operações, como guardião da doutrina operacional policial militar, é justamente passar essa doutrina para toda a nossa corporação, para que a guarnição de lá, de sei lá, de Uauá, de Mulungu do Morro, ela esteja atuando da mesma forma que a guarnição que atua aqui em Tancredo Neves, no Nordeste de Amaralina ou na Barra.
0: Isso é uma padronização,
3: uma,
0: né?
3: Uma padronização, uma uniformização da nossa doutrina.
0: Do serviço, né? Agora, Coronel, eu vi recentemente aí, não me recordo agora, algumas denúncias e fotos de uma unidade da Rondesp que estaria com móveis sucateados, a um ambiente muito ruim para os policiais. É da sua alçada também resolver isso? Ou tem um departamento que cuida disso?
3: Adelson, nós temos um departamento que cuida dessa parte estrutural, que é o departamento de apoio logístico, né? Mas independente disso, a corporação ela é uma só. E a nossa preocupação é justamente com essas denúncias, muitas delas infundadas, né? Eu tenho tido acesso a essas denúncias o tempo inteiro aí, né? E dizer que o nosso policial hoje, ele não tem um armamento de ponta, é extremamente equivocado. Eu diria que até uma inverdade. Nós temos hoje...
0: É uma afirmação leviana?
3: Leviana. Nós temos hoje armamentos de ponta. Nossos policiais utilizam fuzis ARAD israelenses, né? Tanto no calibre 5.56 quanto no calibre 7.62 para o interior do estado. Então, nós temos hoje um fator um é que uma arma para cada policial, uma pistola para cada policial. Não temos ainda o armamento que gostaríamos, que seria a Glock para todos os policiais, que é uma arma extremamente moderna e poderosa, né? De uma tecnologia, uma das melhores armas do mundo, né? Mas temos uma grande quantidade desse armamento disponível para nossos policiais. Mas independente disso, nós continuamos utilizando outras pistolas do mesmo calibre. Então nós, e também nessas denúncias, nós vimos aí a questão do colete balístico. Nós temos também fator 1 para colete balístico. Todas as nossas unidades têm colete balístico para os policiais. Então foram evoluções muito grandes nessas décadas aí que a corporação teve.
0: Nenhum policial militar hoje sai para a rua com revólver? A não ser que seja
3: nem que ele queira. Temos, não, nem que ele queira. Nem que ele queira.
0: Mas se ele quiser usar o revólver dele?
3: O armamento de dotação hoje nosso é a pistola .40.
0: Mas essa pistola, quando ele termina o serviço, ele devolve?
3: Então. Não necessariamente. Nós temos vários policiais militares que têm carga fixa. É uma avaliação do comando da unidade operacional e ela faz a carga fixa do armamento para o policial militar.
0: Aqui, coronel, dentro da sua estatística, redução de 20% de CVLI. A gente sabe aqui o que é, mas para a população, o que significa CVLI?
3: Sim, o CVLI são os crimes violentos letais intencionais.
0: O cara tem intenção de matar. Comumente
3: conhecidos como os homicídios, as mortes violentas. Né?
0: Latrocínio também entra?
3: Homicídio, latrocínio, feminicídio, são CVLIs. Né?
0: Certo.
3: CVLIs. E tivemos aí, são reduções constantes, semestrais. Nesse nosso primeiro semestre, nós diminuímos aí praticamente em torno de 500 vidas foram salvas aí nesse semestre. Nós temos uma redução de 20% em cima de outras reduções semestrais anteriores. Então a Bahia ela vem se destacando nisso aí com relação à diminuição dos CVLIs, dos crimes violentos letais intencionais.
0: Aqui pergunta do nosso público.
5: Assiste. Adelso, aqui é Michel de Itapuã.
0: Fala,
5: bom
0: Michel.
5: Dia.
0: Bom dia.
5: Parabenizo aí o entrevistado, a Polícia Militar faz um trabalho excelente. É um trabalho que eu acho que é até enxugar gelo. Mas é uma pergunta que não quer se calar. Os motoqueiros, será que tem algum planejamento da Polícia Militar, junto com a Transalvador, os órgãos de trânsito, punir esses motoqueiros com mais rigor? Porque o que eu vejo no trânsito de Salvador, os motoqueiros estão fazendo o que quer e bem entender. E acredite, botando a vida dele em risco e a vida de terceiro também. Obrigado, Adelson.
0: Coronel, a Polícia Militar está de olho nessa categoria, óbvio, não é a categoria inteira, mas desses irresponsáveis?
3: Adelson, tudo que aflige a população, né, com relação à segurança, inclusive a segurança viária, que alguns motociclistas ou entre aspas, motoqueiros, né, utilizam seus veículos aí indevidamente. Assim que nós tomamos qualquer conhecimento disso aí, seja através de denúncia ou seja através do apoio aos órgãos de trânsito, a gente coíbe, não tenha dúvidas disso, né? Apesar de que o trânsito hoje ele é municipalizado, né, mas a Polícia Militar continua atuando nisso aí, inclusive com nossos esquadrões especializados, Esquadrão Águia, Esquadrão Fênix, nas principais cidades aí do estado.
0: Adelso Carvalho, eu gostaria de saber do coronel por que a PM da Bahia, aí não é ele, é a instituição, cadê aqui? Não comunica resultado de investigações a respeito de violência policial, a exemplo do que acontece no carnaval.
3: Não entendi bem a pergunta.
0: Eu também não, mas aqui vamos imaginar aqui, né? Não é hipotético. Apuração,
3: sim,
0: né?
3: Sim.
0: Tem um policial envolvido em uma situação.
3: Sim.
0: Né? E depois chega a
3: informação. Não tenho dúvidas de que todas as ocorrências que chegam ao conhecimento da corporação envolvendo policiais militares, elas são apuradas pela corregedoria.
0: Não fica nada sem apuração.
3: Não fica nada sem apuração. Todas são apuradas. Nós não temos aqui nenhum tipo de apoio ao policial com desvio de conduta. Esse policial ele tem que ser, óbvio que aí ele tem todos os direitos de defesa, né, durante o processo.
0: Como você,
3: né,
0: fala direito?
3: E às vezes esse processo demora porque os nossos processos, tanto processos civis quanto penais militares, eles demoram, né? Nós temos vários instrumentos aí para que isso seja, eu diria, entre aspas, assim, protelado. Mas digo a você que nós temos várias situações de punições de policiais, demissões de policiais militares, advindas aí de apurações.
0: Quando o policial, como o senhor fala assim, o policial tem o direito...
3: E nós damos publicidade a isso nos instrumentos que são legais para nós, o boletim, nosso boletim geral ostensivo e o diário oficial
0: do Estado. Mas quando o senhor fala assim do policial que tem direito à ampla defesa.
3: Sim.
0: Quando a gente sabe que um policial se envolveu numa situação, ainda que ele não seja culpado, mas vamos dizer assim, num crime, né? Aí ele vai ter um advogado.
3: Sim.
0: Tudo bem. Mas quando é algo interno, como é que ele se defende? Ele precisa de um advogado também?
3: Da mesma forma, são esferas diferentes, né? Tanto a esfera judicial quanto a esfera administrativa.
0: Por exemplo,
3: um
0: praça desrespeitou o comandante dele.
3: Sim.
0: Como é que ele se defende depois, dizer que ele não desrespeitou?
3: Bom, aí vai ter todo um processo para testemunhas.
0: Nesse caso não provas, precisa de advogado, né?
3: Mas precisa. Precisa sempre.
0: Mesmo sendo algo muito interno?
3: Como eu falei, são esferas que não se interligam, a esfera administrativa, a esfera judicial. A esfera administrativa são essas questões internas da corporação, mas ambas é imprescindível em ambas um devido processo legal, com a presença do advogado, né, com toda a ampla defesa ao policial.
0: Tem Ministério Público também?
3: O Ministério Público participa.
0: Em alguns casos?
3: Na maioria dos casos. Na maioria dos casos.
0: E todos eles vão para a corregedoria?
3: Sim.
0: É.
3: Sim. A corregedoria é o nosso grande centro de correição policial.
0: É, que tem a corregedoria geral e hoje cada comando tem uma corregedoria independente?
3: Sim, sim.
0: Nós temos
3: a corregedoria da Polícia Militar,
0: certo,
3: que é situada lá na Rua Amazonas, na Pituba, né? E nós temos corregedorias setoriais nos grandes comandos regionais e nas unidades operacionais. Então tudo isso passa por um filtro.
0: Um filtro.
3: Como eu disse, os desvios de conduta, eles são efetivamente apurados.
0: Agora na Bahia são 7h42, eu volto já.
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0: Agora na Bahia, são 7:47.
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0: Adelson Carvalho. O Balanço Geral volta já já aqui para finalizar a entrevista, brilhante entrevista hoje, muitos esclarecimentos sendo feitos aqui. Hoje ele é o representante de mais de 30 mil homens e mulheres aqui no Balanço Geral da Rádio Sociedade da Bahia, o Coronel Sérgio Simões, representando a nossa gloriosa Polícia Militar da Bahia, instituição bicentenária. Bicentenária já tem o quê? 2 anos mais?
2: 201.
0: 201 anos de Polícia Militar da Bahia. Agora o trânsito em Salvador, como anda ou não? Tiago Costa, tá pronto? Cadê você, jovem?
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3: Oi, Adelson, tô de volta e olha, diferente de mais cedo, a Avenida Paralela já tem retenção ali no Trobogi, no final, entre a saída da Edgar Santos no Cabula até Pernambués. Você que tá saindo de São Cristóvão, Mussurunga e vai pro Miolo Empresarial, lá pro Itaigara, melhor cortar pelo Orlando Gomes e seguir pela Orla, que por enquanto tem só pontos curtos de intensidade. A Paralela em direção ao aeroporto tem um pouquinho de retenção entre o bairro da Paz e o viaduto Mário Andreasa, mas por enquanto não vale desviar. Quem tá saindo do Imbuí e segue pro centro de Lauro de Freitas, pode fazer o caminho pela Paralela, depois complete pela Avenida Caribé. 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Segue daí, Adelson. Agora.

0: do nosso efetivo, com a criação dos comandos regionais, com a criação de novas unidades, a gente teve a necessidade de ampliar o quadro de coronéis.
1: Porque levou uma época aí que a conta era para cada 1.000 integrantes da Polícia Militar, tinha um coronel. Né? Houve uma época que era 30 mil, 30.
0: Isso é muito, aí, já muito antigo.
1: Seguiu.
0: Hoje nós estamos...
1: O que a população ganha com mais coronéis? Eu vou fazer uma analogia aqui com o Tribunal de Justiça, né? Mais desembargadores, né? Mais processos sendo avaliados, né? Mais agilidade na justiça, entendeu, major?
0: Eu creio, Adelson, que essa quantidade maior de gestores da administração avançada da corporação, ela seja muito interessante, porque à medida que a gente descentraliza o serviço, a gente chega mais perto da comunidade, chega mais perto da população. Então, nós temos hoje, como eu falei, 13 coronéis no interior do estado, nas suas regiões, eles estão ali representando o comando geral da corporação. Então, a população ela tem acesso à administração avançada da corporação.
1: E eles têm poder de decisões.
0: Sim, poder decisório, seus comandos regionais, sim. Tem tropas para serem movimentadas lá e eles é que fazem efetivamente o policiamento ostensivo de suas regiões.
1: Sabe o que, eu admiro, entre outros pontos da Polícia Militar? É que eu nunca vi uma passagem de comando, por menor que seja a unidade, para não ter todo aquele ritual, né? Tem que ter o ritual, né?
0: São valores da nossa corporação que a gente tenta manter nas pequenas coisas, né? Então, desde a passagem das menores unidades operacionais, a gente tem todo esse simbolismo, esse rito.
1: Não pode perder isso nunca.
0: A gente não pode perder isso nunca. Como instituições militares que somos, não podemos
1: E esse
0: perder.
1: Ensinamento vai sendo passado para os oficiais que vão chegando, né?
0: Sim, claro.
1: As praças que vão chegando.
0: As nossas academias, as escolas de formação, elas têm esse dever de manter acesa a chama da nossa corporação.
1: Está aqui, coronel, né? São várias mensagens aqui de apoio, né? De otimismo, porque eu vi esse estado em 2001 na greve gigantesca da polícia, estava no HGE e pude ver de perto, trabalhando, eu não estava em casa diferente, mesmo com todos os perigos, mas eu vi esse estado sem polícia e não quero ver de novo, não.
0: Nós que vivemos aquele período ali.
1: Depois veio uma, mas foi menor, né? Veio outra, mas foi menor.
0: Tivemos algumas, algumas manifestações desse tipo aí, mas que graças a Deus a polícia vem passando por ela incólume.
1: Coronel, um abraço, muito obrigado, viu, por ter vindo aqui ao nosso programa esclarecer pontos importantíssimos. Segurança pública é um dever de todos. Segurança pública, óbvio que o Estado é que tem a mão, a Polícia Militar da Bahia é que tem a rédea, né, junto com a Polícia Civil, com as outras forças de segurança, até com as guardas municipais. Eu tenho visto muito isso, né, essa incorporação das guardas municipais, obviamente com treinamentos, com preparo, né, mas a guarda municipal sendo incorporada à segurança pública. Quanto mais agentes de segurança pública, melhor para a população, agentes qualificados, né, certamente.
0: Sim. Mas muito importante, eu lhe agradeço, importante, Adelso, que essas forças de segurança ela atuem integradamente, muito importante, e a gente hoje não tem dificuldades para essa integração, tanto com as outras forças de segurança estaduais quanto municipais. Então isso leva a essa percepção de segurança que o nosso povo tem que ter, né? E a Polícia Militar segue nesses 201 anos aí como essa força a serviço do cidadão baiano sempre.
1: Lembrando, ouvinte sociedade, que o tão ágil e famoso Instagram da Polícia Militar, por exemplo, está fora do ar nesse período, né?
0: Sim, por motivos conta eleitorais
1: das eleições,
0: não
1: está, né,
0: fazendo as divulgações.
1: Né? Só depois da eleição que ele volta, então.
0: Isso.
1: Né? Tá. Obrigado, coronel.
0: Obrigado, Adelson. Estamos à disposição, Polícia Militar aqui sempre presente, à disposição do povo, da comunidade baiana.
1: Major Bruno Ramos, muito obrigado, tá? E demais policiais que acompanham aí os dois oficiais. 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
1: Agora na Bahia, 8:02, ouvem Sociedade, 8:02.
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1: 8:02, ouvem Sociedade. Tem uma pessoa querendo falar aqui sobre um ambiente esburacado. Cadê aqui o local?
3: Adelson Sociedade, Adelson, que é Léo, motorista por aplicativo. Adelson, quando o governo do estado dá uma olhada naquela Nilo Peçanha ali na calçada, Adelson, tá complicado a vida, Adelson. Cheio de buraco a Nilo Peçanha.
1: Nilo Peçanha, calçada, buraqueira, tomou conta. Buraqueira tomou conta aí da rua Nilo Peçanha na calçada. Vamos girando nossos correspondentes aí, Edivaldo Lima, tá chegando.
4: O município de Santo Amaro, no Recôncavo Baiano, não pretende mais continuar com a administração do terminal rodoviário da cidade. O termo de cessão que previa a gestão do espaço venceu há 4 anos e não foi renovado por opção da administração municipal. A prefeitura já fez o comunicado formal para a AGERBA, solicitando que o governo do estado reassuma a administração do terminal. A prefeitura não informou alterações imediatas no funcionamento da rodoviária, como horários, linhas de ônibus ou atendimentos aos passageiros. 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Da região metropolitana de Salvador, para a Rádio Sociedade da Bahia, Egivaldo Lima.
1: Olha, vem Sociedade, doutor André Lavin está aqui, vamos a mais uma entrevista do dia.
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1: Ele vai falar agora, né, mais uma vez, ouvinte Sociedade, trazer dicas importantes, interessantes e também aí do grande trabalho que ele faz, que é uma triagem aí de catarata. Doutor André Lavin, bom dia.
5: Bom dia, Deus.
1: Como é que vai? Tudo bem, doutor?
5: Bem, graças a Deus.
1: Ô, doutor, pra gente começar aqui falando da triagem, quando é que vai ter triagem sobre a catarata?
5: No dia 17.
1: Dia 17 agora, de julho.
5: Tem que levar CPF, carteira do SUS.
1: É uma sexta-feira, né?
5: Exatamente, comprovante de residência, isso.
1: Pode ser gente de todo o estado?
5: Pode, contanto que tenha a cidade ser pactuada, né? Mas atendemos todo mundo para poder triar para a cirurgia de catarata. Que necessita. Isso.
1: Caso necessite. Caso necessite, né? Primeiro passa pela triagem.
5: Geralmente, após os 60 anos, a maioria das pessoas tem algum grau de catarata. Aí é avaliado se já tem indicação cirúrgica ou não.
1: Uma pessoa com mais idade para fazer cirurgia de catarata, que o senhor tem conhecimento, quantos anos? 90?
5: Eu já fiz com 101.
1: 101?
5: É mesmo. A véia demorou de fazer a catarata.
1: Demorou, mas fez.
5: Fez.
1: E depois que faz, enxerga normal?
5: Nesses casos, a catarata geralmente está muito evoluída e o ganho de visão é fantástico, né? Porque a pessoa já não enxerga mais nada e volta a enxergar normalmente.
1: Se enxergar metade já é um grande negócio.
5: Não, mas já volta a enxergar geralmente 100%.
1: É?
5: Se não tiver nenhuma patologia de retina ou algum
1: problema. Daqui a pouco vai enxergar o fundo da agulha, né?
5: Algum sim.
1: Agora, tem essa de que mais homens ou mais mulheres sofrem com catarata?
5: Não, é da idade, claro. A pessoa que tem diabetes é mais precoce, uso de corticoide.
1: Corticoide é um problema, né?
5: Isso, mas pode ser congênito, mas não tem, ambos os sexos igualmente tem uma catarata mais ou menos da mesma idade.
1: Aqui tem pergunta com relação à pessoa que coça muito o olho, que pode ser coceira no olho.
5: Coceira do olho pode ser uma dificuldade de lubrificação, né? Olho seco. Pode ser devido a uma blefarite. Pode ser conjuntivite alérgica. Isso tem que ser avaliado por um médico e tratado. Muitas vezes envolve um tratamento multifatorial, porque às vezes ele tem mais de uma patologia.
1: Ouvinte Sociedade, mande sua pergunta já já. A gente volta com o doutor André Lavin, Érica Gomes, lá do oeste, extremo oeste da Bahia, voltando com a gente.
6: O Corpo de Bombeiros Militar da Bahia reuniu nesta quarta-feira representantes de 13 municípios da Bahia do Rio Grande para alinhar estratégias de prevenção e combate aos incêndios florestais no oeste baiano. O encontro reuniu secretários municipais de meio ambiente e coordenadores de proteção e defesa civil dos municípios. Encontro realizado pela Base Florestal Oeste definiu protocolos de atuação, reforçou a integração entre Estado e município e apresentou o planejamento operacional para o período de maior incidência de queimadas. Durante a reunião, também foram destacadas ações de monitoramento das áreas de risco, conscientização da população e a importância da atuação conjunta para proteger a vida, o Cerrado Baiano e reduzir os impactos dos incêndios florestais na região. Sou Érica Gomes, correspondente da Rádio Sociedade da Bahia no Oeste Baiano. 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
1: Valeu, Érica. Um abraço aí para meu amigo Kel Torres. Alô, Kel Torres. Seria melhor mais para cá, ó. Fica muito melhor para aqui. Kel Torres, vereador em Salvador. Aí, um homem com forte mandato aí a serviço do povo de Cajazeiras. Meu amigo Kel Torres. Quero você aqui também, viu, Kel Torres, aqui no nosso Balanço Geral. Doutor, uma pessoa com catarata avançada consegue dirigir carro e pilotar moto?
5: Rapaz, por incrível que pareça, tem uns malucos que chegam lá de vez em quando com uma visão bastante comprometida e achando que enxergam bem. Que enxergam bem, que eu dirijo. E aí, quando vai acompanhar, eu digo, não deixa ele voltar, porque ele não tem condições de dirigir. O cara dirige na experiência, né? Mas é perigoso. Se passar uma criança na frente dele, ele não vai enxergar.
1: Meu Deus do céu, eu fico pensando, a gente quer se livrar desse, né?
5: Não tenha dúvida, é muita irresponsabilidade.
1: É muita irresponsabilidade. Adelso Carvalho, vamos lá. Quem é que está falando aqui com a gente? Preferi fazer no Santa Luzia, Hospital Santa Luzia. Hospital Santa Luzia é uma referência em Salvador?
5: Excelente, muito bom. Excelentes médicos, excelente local, muito bom.
1: Funciona onde o Hospital Santa Luzia?
5: Funciona em Nazaré.
1: Nazaré.
5: Excelente.
1: Ele é especialista em olhos?
5: É uma referência.
1: É uma referência, né?
5: Um local tradicional em oftalmologia na Bahia. Nós temos excelentes centros de oftalmologia na Bahia.
1: A Bahia é bem servida?
5: Bem servida, bem servida.
1: Graças a Deus por isso, né, doutor? Aqui tem 60 anos, a catarata espalhou. Por que espalha? Aqui.
7: Bom dia, Adelso. Bom dia, doutor André. Doutor, eu tenho mais de 60 anos e tenho catarata nos dois olhos. Eu fiz exame, o médico disse que a catarata espalhou. Eu estou com pouca visão. Isso é normal? Como é que espalha? Por que espalha?
5: Não, veja bem, é um termo que ele usa. O que acontece? As células vão ficando opacas e vão, como diremos, ocupando todo o cristalino. Então é um termo, espalhar, mas elas vão ficando mais opacas e vão ocupando o cristalino.
1: Evolução, né?
5: Exatamente, evolução normal. E a indicação é cirúrgica.
1: Então a catarata nunca começa grandona, ela começa pequenininha e vai rendendo.
5: A não ser que seja traumática, aí não, ela vai evoluindo. Inclusive é por isso que nós falamos que pessoas dirigem com baixa visão, a pessoa não sente, porque é uma coisa paulatina, ela vai perdendo gradualmente a visão. E às vezes a pessoa acha que está enxergando bem e não
1: está. Não consegue ler, mas consegue dirigir. O cara
5: às vezes
1: isso,
5: consegue,
1: né?
5: Ler, porque a última visão que você perde na catarata é a para perto, porque a catarata dá uma miopização, o miope enxerga bem para perto. Então a pessoa acha que está enxergando bem porque está lendo, ela está enxergando mal para dirigir.
1: E não atrapalha a sinaleira, não? Não muda o verde? Não é verde? Seria vermelho?
5: Mas eu fico imaginando como é que o cara dirige naquele estado. Ele deve furar alguns sinais.
1: Quando não se envolve em acidente.
5: Em acidente, que é o pior.
1: Tudo bem. O problema é se envolver em algum acidente. O que seria catarata madura?
5: A catarata madura é um termo que se usava antigamente porque você retirava o cristalino inteiro. Você não fazia hoje uma cirurgia moderna como tem hoje. Então, era uma incidência de complicações, mesmo os bons cirurgiões eram muito grandes. Então, você só operava quando o paciente já tinha uma visão de conta-dedos, uma visão menos que 10, 5%. Então, as pessoas diziam, vamos esperar amadurecer, porque era uma aventura. Hoje, não se faz mais isso. Quando a catarata, a opacidade do cristalino, começa a afetar as suas atividades habituais, está indicado a cirurgia de catarata.
1: Adelso Carvalho, seu Ismael quer saber, é verdade que somente idosos podem ter catarata?
5: Não, existe a congênita, existe a catarata ocasionada pela diabetes. Eu atendi outro dia uma paciente com 36 anos já com catarata pela diabetes. Pode ser congênita, diabetes, uso de corticoide, traumática.
1: Traumática é o que? Um acidente de carro,
5: acidente,
1: por exemplo?
5: Acidente de carro, uma pancada, um murro.
1: Tiro.
5: Um murro. Tiro, se pegar no olho, foi, né? Não é catarata.
1: Mas
5: uma pancada, murro.
1: Então a agressão pode causar
5: agressão catarata. Pode causar
1: catarata. E essa catarata é mais difícil de cuidar?
5: Se houver, geralmente é, e principalmente se houver alguma alteração também da sustentação do cristalino, né? Você pode ter um discreto deslocamento do cristalino, uma perda de uma parte da sustentação dele. Às vezes total, às vezes o cristalino vai todo para o vítreo.
1: O médico está preparado para esse tipo de situação? Sim. O mesmo Sim. médico que vai operar lá o paciente?
5: A depender do médico, ou um cirurgião de catarata ou um cirurgião de retina. Se for para o vítreo, aí é um cirurgião de retina.
1: De retina, né? Aqui tem mais pergunta.
8: Bom dia, Adelson. Bom dia, interlocutor. Eu tenho 64 anos. Eu tô com uns 2 anos ou mais com suspeita de catarata. Agora, eu queria tirar uma dúvida. Quem vai fazer a cirurgia de catarata? Já fiz a triagem e tudo, mas eu necessito de uma ultrassom. É necessária essa ultrassom do globo ocular?
5: Sim, muitas vezes, se a catarata estiver muito densa, se torna um pouco difícil, né? Às vezes até impossível você avaliar o fundo de olho. Então é necessário um ultrassom para ver se você tem um descolamento de retina, alguma patologia que torne necessário um procedimento a mais durante ou após a cirurgia.
1: Aqui tem mais pergunta, cadê?
9: Bom dia, Adelson, aqui é Anderson Brusque, Santa Catarina.
1: Bom dia.
9: Adelson, deixa eu lhe dizer, eu tenho 45 anos, Adelson, meu irmão, né? Eu nunca fiz exame de vista aí, beleza, coisa e tal. Rapaz, minha vista fica um pouco embaçada assim, né? Pra enxergar a letra do WhatsApp, eu tenho que botar assim bem longe, coisa e tal. Aí eu peguei o óculos de minha esposa, fiz um teste, coloquei no rosto, meu irmão... Cara, parece que eu tinha nascido naquele exato momento. Assim, eu falei, meu Deus, eu tô cego. Porque quando eu coloquei o óculos de minha esposa, eu enxerguei tudo nitidamente. Sabe, Adelson? Nitidamente, assim, eu falei, rapaz, tô cego, cara, tô cego. E aí, mas graças a Deus, já fiz meu exame, tudo certinho. Meu óculos já tá pronto, já tá chegando essa semana, já vou começar a usar meu óculos. Mas, meu irmão, aconselho, viu? Aconselho as pessoas a fazer o exame desde cedo. Porque o bagulho é doido, Adelson.
5: Rapaz, inclusive ele deu sorte, porque o que é que acontece? Muitas vezes uma pessoa dessa tem uma pressão ocular elevada e você não sente, né? Que é o glaucoma, e isso pode acarretar até cegueira. Se você passar muitos anos com a pressão alta, sem avaliar, você não tem noção, muitas vezes você pode perder a visão.
1: Nesse caso aí, doutor, foi bom que ele depois foi buscar o atendimento, mas há situações que a pessoa vai numa farmácia e começa a experimentar, ou até mesmo no camelô, e começa a experimentar e pega ali.
5: Pega ali, vai levando. E se ele tiver a sorte de não ter nada, mas se ele tiver alguma patologia grave, ele
1: pode ter. Uma doença escondida ali.
5: Ele pode ter problemas graves.
1: Vai maquiar ainda mais o problema.
5: Não, né? Porque ele não. Algumas patologias cursam sem sintomatologia, como glaucoma. Então você não sente.
1: Não sente.
5: Se você tiver com, digamos, uma fragilidade na periferia da retina que pode ocasionar lattice, pode ocasionar um descolamento, o médico vai ver. Se você não for, ele não vai ver e você pode descolar a retina.
1: Voltando à triagem do dia 17, onde é que ela vai acontecer?
5: Na Lapinha, no Largo da Lapinha, na Alclim.
1: Alclim, do Largo da Lapinha.
5: Isso.
1: Triagem é sempre lá, né?
5: Sempre lá.
1: Aqui mais pergunta.
10: Bom dia, Adelson. Mário Sérgio de Pernambués. Pergunta, por favor, entrevistado, Adelson. Eu tenho 49 anos e não enxergo direito para perto, mas eu enxergo muito bem para longe. Então eu tenho muita dificuldade em usar o óculos, porque se eu enxergo bem para longe, quando eu levanto o rosto para olhar para longe, eu estou vendo através de um vidro que só me incomoda. Eu queria saber sobre a cirurgia a laser, se ela é indicada para um caso assim e quais são os riscos dessa cirurgia. Obrigado, Adelson. Bom dia.
5: Olha, no seu caso, o ideal é você usar um óculos multifocal. Existe uma cirurgia para presbiopia, onde você deixa um olho um pouco míope e o outro é hemétrope, normal. Mas o ideal é você usar um óculos multifocal. Tem esse tipo de cirurgia? Tem. Mas tem suas limitações.
1: E perigos?
5: Perigo, cirurgia sempre tem, mas a cirurgia refrativa, né? O perigo é mínimo.
1: O senhor falou aí de multifocal, ainda existe fora ele, o multifocal, mas não é aquele que tinha uma janelinha embaixo, não, né?
5: Parece... Não, aquele é o bifocal, não. Existe, tem gente até que gosta.
1: É mesmo?
5: Mas é raro.
1: Geralmente é um grau mais alto, né?
5: Como?
1: Quem tem esse bifocal?
5: Não, é porque tem gente que diz, não, eu só quero balão de peça, eu quero... É, são as pessoas mais antigas, né? Que estão acostumadas com isso, não quero outro.
1: E o verdadeiro fundo de garrafa ainda existe, não? Pelo menos não aparece, né? Que antigamente, doutor, se olhar uma pessoa assim, o olho fica vindo
5: pequenininho. Porque as lentes evoluíram, então elas diminuíram de espessura, mais finas, né? Mas antigamente...
1: E mais caras também agora, né?
5: Bastante.
1: Qual o valor que pode chegar uma lente hoje?
5: Rapaz, eu nem sei.
1: 3 mil?
5: Eu não sou de ótica. Eu tenho um amigo meu que ele fez o óculos, isso tem alguns anos já, ele gastou entre o óculos e a armação 7 mil.
1: 7 mil?
5: Mas isso tem alguns anos.
1: Quanto? 7 mil. É. E a cada dia que passa vai ficando mais sofisticada a situação, né?
5: Vai as lentes melhores, né? As lentes bem melhores.
1: Uma
5: melhor qualidade de visão. As lentes estão...
1: Essa marca Zeiss, já ouvi falar.
5: A Zeiss e a Essilor são, para mim, as melhores.
1: São as mais?
5: É. Essilor, a Varilux.
1: Varilux, também.
5: Que é a da Essilor.
1: É. Agora são 8h18 na Bahia. Injeção no olho. Que isso, meu? Tá parecendo quando a gente tá brincando com alguém, né? Olha, peraí, deixa eu ver aqui o que é.
11: Delson.
1: Aqui, bom dia.
11: Perguntar ao doutor aí que eu tenho que tomar uma injeção no olho. Se essa injeção no olho vai ser no dia 14, há risco de complicação, que a retina dos meus olhos está com defeito. Eu tenho que marcar isso aí que o senhor falou, que tem que ganhar do retinólogo. Tomografia, não sei o quê, um cara de coisa que eles falaram. E aí, se tem algum problema no teu enxergão só de um olho?
5: Na maioria das vezes, você tem uma degeneração macular relacionada à idade. Isso não tinha tratamento até uns 30 anos atrás, 25 anos atrás. A paciente perdia invariavelmente a sua visão central. Hoje nós temos essas injeções que são um auxílio terapêutico fantástico na oftalmologia. Antes a gente operava, fazia vitrectomia, não adiantava. O paciente perdia a visão central. Hoje, a grande, imensa maioria dos casos, você estaciona e às vezes até melhora com esse tipo de tratamento. É indicado, o risco é mínimo, não existe nada na vida que não tenha risco. Você pode sair daqui de carro para a Feira de Santana, seu carro bater e você morrer. E que dirá uma cirurgia? Então, é uma cirurgia segura, extremamente segura, com raras complicações. Isso tudo envolve risco.
1: Quando a pessoa não consegue mais ver o azul do jeito que ele é, o verde do jeito que está originalmente, é sinal de problema? Catarata já chegando?
5: Eu estava comentando até ontem, antes de ontem, para um paciente, disse, olha, você vai ver como é quando você operar, porque você tem perda do contraste, aquela coisa onde você distingue as cores, diferencia as cores, você realmente tem essa perda muito grande. Quando você opera a catarata, você verifica isso. Eu já operei artista plástico, eu disse, André, eu estava pintando e não tava saindo uma droga, eu vou jogar fora os meus quadros todos.
1: Começou últimos. A perder a noção, né?
5: Perde a noção.
1: Então, tudo isso aí tem a ver com qualidade de vida. Exato. Também.
5: Não, né? Eu costumo dizer que o mundo da pessoa que tem catarata fica cinza.
1: E pode correr outros riscos, né? Imagine uma pessoa dessa assinando um documento.
5: A maior causa de queda no idoso é catarata. Às vezes eu comento isso. Ah, doutor, eu caí. Eu digo, ai.
1: Pode ser catarata. Não, é porque escorregou. Sim, não, escorregou por quê?
5: Se tiver catarata, pode ficar certo. Porque minha mãe caiu muito, que era teimosa, porque nunca não queria operar. Você era uma divina, eu vou operar e tal. Caiu pra dedéu.
1: Tem isso mesmo. Eu vou pro intervalo, daqui a pouco tem mais gente aqui, né? Por exemplo, fazer a limpeza da lente. Limpeza da lente. Essa pessoa vai explicar melhor daqui a pouquinho para Dr. André Lavigne, 8h21.
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0: Agora na Bahia são 8h23.
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0: Já a gente está de volta com o doutor André Lavigne. Agora tem Gilvan Rodrigues.
3: Feira de Santana. Um idoso de 72 anos morreu após ser atropelado enquanto atravessava a Avenida Sérgio Carneiro no bairro Santo Antônio dos Prazeres, aqui em Feira de Santana. O acidente ocorreu em frente ao supermercado em uma das vias mais movimentadas da região. As primeiras informações dão conta de que o motociclista estaria realizando a manobra conhecida como grau, quando a moto trafega apenas sobre a roda traseira. Ainda segundo informações preliminares, até o momento a vítima foi identificada apenas como Renato. Ele é bastante conhecido no bairro por ser proprietário de dois pontos comerciais. Segundo informações, Renato seguia para uma casa lotérica, onde pretendia pagar um boleto, quando foi surpreendido pela motocicleta. Com um forte impacto, o idoso sofreu uma forte pancada na cabeça, o que levou a uma parada cardiorrespiratória. Equipes do SAMU foram acionadas e iniciaram imediatamente os procedimentos de reanimação, que se estenderam por cerca de 15 minutos. Apesar dos esforços, seu Renato não resistiu aos graves ferimentos e teve o óbito constatado ainda no local. Até o momento, ainda não há informações oficiais sobre a identidade do motociclista, nem sobre as circunstâncias após o atropelamento. Também não foi informado se o condutor permaneceu no local da ocorrência. Ainda segundo informações, a morte dele gerou grande comoção entre moradores e comerciantes do bairro, onde ele era bastante conhecido e querido. De Feira de Santana, Gilvan Rodrigues para a Rádio Sociedade da Bahia.
0: Agora, valeu, Gilvan! Trânsito em Salvador, 8h25, trânsito na capital baiana. Alô, Gustavo Rezende! BR-324 sendo BR-324, né, irmão? Né? E voltou a ceder lá o buracão lá na BR-324. Ei, que inferno isso aí, hein? Vamos lá, Thiago Costa.
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4: Pois é, Adelson, como você acabou de falar, né, a BR-324 em direção à Feira de Santana tem muita retenção agora ali em Simões Filho, isso porque voltou a ceder ao asfalto, o tráfego tá bem complicado por lá, já passa do trevo do Cia. Tá valendo a dica para quem tá agora no Caminho das Árvores, ou tá ali pelo Acesso Norte e precisa chegar em Simões Filho, fazer o caminho pela Avenida Paralela, até vai encarar um pouquinho de lentidão na aproximação ao viaduto Mar Andreasa, mas nada muito complicado. Depois complete por São Cristóvão e pelo Cia Aeroporto. A BR em direção à capital baiana só tem retenção na Jaqueira do Carneiro. Quem está saindo agora de Águas Claras e precisa chegar na Vila Rui Barbosa, está valendo cortar pela ligação Lobato-Pirajá e completar pela Suburbana. 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Segue daí, Adelson.
0: Valeu, Carinho Paixão. Já tá aí, Carinho Paixão? Cadê? Vamos lá.
5: E olha, a gente de volta com informações do Norte Baiano, onde servidores da saúde de Juazeiro aprovaram uma paralisação de advertência durante a assembleia realizada nesta quarta-feira. Segundo o diretor do Sintrab Saúde, Ronivaldo Ferreira, a mobilização contará com a concentração em frente à prefeitura. A data do movimento ainda será definida e comunicada oficialmente pelas entidades sindicais à gestão municipal. A decisão foi tomada em assembleia unificada, que reuniu representantes de diversas entidades com a participação de médicos, enfermeiros, odontólogos, técnicos de enfermagem, agentes comunitários de saúde e profissionais das equipes multiprofissionais. De acordo com os sindicatos, a principal reivindicação é o pagamento da gratificação do cofinanciamento da atenção primária. As entidades afirmam que mantém diálogo com a prefeitura sobre pautas como valorização salarial, reestruturação da rede de saúde e equiparações, mas alegam que não houve avanço nas negociações relacionadas à gratificação. Até o momento, a prefeitura de Juazeiro não se manifestou sobre a decisão da categoria. De Juazeiro para a Rádio Sociedade da Bahia, que agora é 97.9 FM, informação com credibilidade, Karine Paixão.
0: Valeu, valeu, Karine Paixão. Aqui de volta com o doutor André Lavigne, médico oftalmologista, Alclin, em Salvador. Falou de triagem, dia 17 tem triagem, ouvinte sociedade, sexta-feira que vem, dia 10, na outra sexta, né? De sexta a 8, lá na Lapinha. Doutor, tem uma pergunta aqui, limpeza de lente, vamos saber aqui com mais detalhe?
6: Bom dia, Adelson, bom dia ao doutor.
0: Bom dia.
6: Eu gostaria de saber, doutor, eu fiz cirurgia vai fazer um ano no dia 17. Lá no Humberto Castro Lima, baixar a pressão ocular do olho esquerdo e catarata. Mas já perdi a visão para o glaucoma. Só que agora não consegui mais retorno. Preciso de limpar a lente, fazer limpeza da lente. Gostaria de saber do senhor, doutor. Eu posso fazer a limpeza da lente e a catarata do direito em outro hospital ou tem que ser no mesmo?
7: Não, pode.
6: Que
7: sim.
6: Eu estou sendo atendida.
7: Pode fazer em outro local. Se quiser, ela 17 vai haver triagem de catarata lá na Lapinha.
0: Ela pode
7: ser
0: lá.
7: Feito? Pode. Não. Tanto a capsulotomia, né, que é o laser, quanto a catarata.
0: Então, senhora, pode ir lá, dia 17, né? Ela fala que perdeu a visão para o glaucoma, né?
7: A visão, se realmente perdeu a visão para o glaucoma, ela não retorna. Mas aí tem que ser avaliado. Eu não posso falar, adiantar nada sem uma avaliação.
0: Doutor, o glaucoma atinge os dois olhos?
7: Sim, os dois olhos.
0: Mas logo, no comecinho, pode ser um só?
7: Muitas vezes você acha uma pressão elevada num olho e no outro não, mas você trata os dois, porque invariavelmente o outro...
0: Vai chegar nele. Exatamente. Também, né? Vai chegar nele. Neto Terra Branca, cadê você? Lá, sul da Bahia.
8: Mais um caso de violência registrado no sul da Bahia, onde na madrugada de quarta-feira, dia 8, um corpo carbonizado e esquartejado foi encontrado no porta-malas de um veículo Fox na BA-001 entre Ilhéus e Una. A principal suspeita de que a vítima seja Tiago Fontes de Souza, 21 anos, morador de Una, que teria sido sequestrado na tarde de terça-feira, enquanto retornava de Ilhéus na terça-feira 7. Equipes da Polícia Militar, da Polícia Civil e do Departamento de Polícia Técnica estiveram no local. O corpo foi encaminhado ao DPT de Itabuna e o crime será investigado pela Delegacia Territorial de Una. Reportagem Neto Terra Branca para a Rádio Sociedade da Bahia.
0: Agora 8h31 na Bahia, 8h31, ouvinte Sociedade. Doutor André, que hora começa a triagem do dia 17?
7: 7 horas da manhã, na Lapinha, dia 17.
0: Sempre bom e importante. Quem já tem exames, é interessante levar?
7: Pode levar, é bom levar. Levar os exames, leva identificação, comprovante de residência, carteira do SUS.
0: Adelso Carvalho, pergunte ao doutor André, quem tem aí muita sensibilidade à luz, pode ser catarata?
7: Pode ser. Se você começou a ter, se você já sempre teve, você pode ter fotofobia. Mas após 60 anos, a catarata, todos têm algum grau de catarata. Alguns têm indicação cirúrgica, outros não. A maioria tem indicação cirúrgica. E pode sim, realmente, adquirir fotofobia devido à catarata.
0: Quando? Fotofobia.
7: É a luz, quando a luz incomoda.
0: Aquela pessoa que vai mudar a carteira de habilitação, a CNH, né? Se tiver catarata, consegue passar no teste? É bom que não passe, né?
7: Não.
0: É bom que não passe, né?
7: Atendo muitos pacientes que não passaram no teste, por quê? Por causa da catarata, e vão operar para passar no teste. E outros que é incrível, mas o médico diz, olha, eu vou lhe dar, liberar, mas vá fazer o exame, confiando que o paciente vai. Às vezes ele não vai, né?
0: Não vai. Então, se você está perto de trocar sua habilitação, vá saber se você tem condição também.
7: Isso, né? Exatamente.
0: Para não ter um constrangimento.
7: Todos devem fazer uma avaliação anual. Lógico. Mas, principalmente, perde a habilitação, porque senão você vai perder o dinheiro do...
0: Doutor André, um abraço. Obrigado, viu?
7: Outro. Obrigado a Deus.
0: Tem clínica hoje ainda?
7: Tem uma reunião lá na clínica.
0: Tem reunião na clínica. Amanhã, né? Mas o senhor tem atendimento hoje?
7: Não, né? Hoje seria dia de cirurgia e nós não marcamos.
0: Tá bom, então. Muito obrigado, viu?
7: Obrigado também.
0: André Lavigne, nosso entrevistado de hoje aqui no Balanço Geral. Vamos lá, Previdência. Previdência, e você aí com o Rogério?
9: Previdência, e você?
10: Olá, amigos, tudo bem? A questão de hoje é a seguinte. Doutor Ed, se uma pessoa se aposenta e tempos depois lembra que colocou um dos seus patrões na justiça, ganhou a causa, ela ainda pode tentar aumentar o valor da aposentadoria?
11: Com toda certeza. Infelizmente, não existe comunicação entre a Justiça do Trabalho e o INSS, de maneira que os processos trabalhistas que trazem vantagens financeiras para os trabalhadores nem sempre são anotados na vida contributiva deste trabalhador lá no INSS. Então, caberá a ele levar essa informação e fazer com que o seu benefício seja recalculado.
10: E quanto tempo o aposentado tem para revisar esses cálculos da aposentadoria?
11: Toda e qualquer revisão de benefício previdenciário no INSS tem um prazo de 10 anos. Esta é a data limite para que o segurado ingresse com ação na justiça e peça a revisão deste benefício. Então, após ter concedido o seu benefício previdenciário, o trabalhador poderá pegar o processo trabalhista e levar ao INSS para poder pedir essa revisão. Antes, porém, é aconselhável que ele procure um advogado de sua confiança especializado na área para saber se essa ação trabalhista, de fato, irá repercutir positivamente no seu benefício previdenciário. Se o advogado concluir que sim, ele aí deve ingressar com essa revisão na justiça para poder fazer com que você receba o valor da sua aposentadoria corrigido e também recupere as perdas dos benefícios que lhe foram pagos a menor.
10: Acabamos de ouvir o professor e advogado Ed Pares, mestre em Direito Público e sócio do Pares e Zenandro Advogados, que é um escritório especializado em causas contra o INSS e Previdência para Servidores Públicos. Eu sou Rogério Alves e este foi o quadro Previdência e Você. Um grande abraço e até a próxima.
0: Valeu, valeu, Rogério. Olha, ouvinte sociedade, esta BR-324, pocada do jeito que tá, de novo, hein? De novo, pocou no mesmo lugar. E vai pocar mais. Eu ontem fiz um comentário a respeito disso. DENIT, ô DENIT, tem outros trechos da BR que vão pocar. Eu falei ontem, minha rede social, falei no Cidade Alerta Bahia, tá tudo aí. Vai pocar de novo. Vai pocar de novo. Não deu outra. Aqui?
12: Oi, Adelson, bom dia.
0: Bom dia.
12: É, meu nome é Valdemar, sou motorista de aplicativo. Adelson, passei. Meu exame de toxicológico, eu esqueci de fazer. Tem um mês. Aí, rapaz, veio agora o documento aqui para pagar multa de R$1.460 e poucos. Que multa é essa, Adelson? Eu queria saber se tem alguém que me diga como é que eles analisam esse valor de multa. Multa eu sei, 60, 70, 80, assim, mas eles fizeram uma multa de R$1.400 e poucos. Me diga aí alguma coisa, alguém pode dizer alguma coisa sobre isso aí, Adelson? Por favor, bom dia.
0: Eu também gostaria de saber, caro amigo, os critérios, né? Porque eu fico observando que o governo, ele quer cada vez mais o cidadão aos pés dele. Você observou isso? O governo cria leis, né? Quer dizer, quem cria as leis não é o governo, mas ele pode mandar também, né, sugestão para o Congresso Nacional, como é o caso do governo federal. Né? Mas o governo e os aliados querem sempre você, eu, o povo, né, dependendo dos governos. É sempre assim, né? Impor ao cidadão uma multa, nada, você tem que pagar uma multa, né? Por que que essa multa tem que ser esse valor? É o que você está perguntando aí. Eu também gostaria de saber, né? Já que é uma multa, ela não poderia ser menor? É multa educativa ou multa punitiva? O objetivo é conscientizar ou é punir o cidadão? Então é isso, meu amigo. Cada vez mais o cidadão dependendo de governo, e o governo para ter o controle do nosso dia a dia, que o governo gosta muito é disso, de botar a gente para viver ali, ó, sob as rédeas dele. Sob as rédeas dele. Observe se não é assim. Viu? Luciano Reis está voltando com a gente. Vamos lá.
13: Um homem investigado por homicídio qualificado de Jackson dos Reis teve um mandado de prisão preventiva cumprido pela Polícia Civil da Bahia no bairro Dom Avelar, em Salvador. O crime ocorreu em setembro de 2020, no bairro Praça Kennedy, em Alagoinhas. De acordo com as investigações, a vítima era colega de trabalho do investigado e foi atingida por um golpe de arma branca. A ordem judicial foi expedida pela primeira vara criminal do júri e de execução penal da comarca de Alagoinhas. O suspeito foi localizado após diligências e levantamentos de inteligência policial. O homem, que já fazia uso de tornozeleira eletrônica, foi encaminhado à coordenação de polícia interestadual Polinter, onde passou pelos procedimentos legais e permanece custodiado à disposição da justiça. A ação foi realizada por equipes da 2ª Delegacia de Homicídios Central e do Grupo de Capturas, vinculado ao Departamento de Homicídios e Proteção à Pessoa, DHPP. 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Direto de Alagoinhas para a Rádio Sociedade da Bahia, Luciano Reis.
0: Valeu, Luciano Reis. 8h40, ouvinte Sociedade. Tá tão bom esse período de Copa do Mundo, né? Que a dupla Bavi não tá jogando e não tá perdendo.
14: Como é, rapaz?
0: É. Agora, um dia sem Copa já ficou chato, não foi? Não é, velho? A Copa do Mundo tem essas belezuras, né? No, a primeira fase, o primeiro jogo, segundo jogo pra todo mundo, terceiro jogo, né? Todo dia tem jogo. Todo dia tem jogo porque todo mundo precisa jogar e acelerar o passo. Aí depois, esse ano foi a primeira vez, né? Que teve esse negócio de 16 avos, que nunca teve. Já ia direto para as oitavas de final, né? Não é isso, Ramon? Aí esse ano teve mais uma fase, que foi a de 16 avos. Aquele jogo Brasil-Japão, ali já seria nas oitavas de final, né? Então, antecipou. O Brasil caiu esse ano nas oitavas de final, né? Caiu porque teve 16 avos, essa nova fase, né? Aí dali pra cá, começa a ter intervalo. Ontem teve jogo, não teve. Aí hoje tem, amanhã tem, mas aí começa a ter intervalo de novo, né? Porque dia 19, né? É a final, é sempre um domingo, né? Dia 19 é a final. Fica chato um dia sem Copa do Mundo. Mas pegando esse gancho aí, a dupla Bavi não tá perdendo.
15: Sério?
0: Porque não tá jogando, pelo menos isso, né? Agora, sabe uma coisa também que eu não consigo entender? Esse amistoso do Gigante aí com Carioca, não existe, amigão. Você fazer amistoso com um time que está na mesma série que você. Não. Isso não existe. Vamos lá. Se ganhar, olha, o time tá bom, pronto. Não precisa mudar mais nada. Se perder, parece que o trabalho todo foi jogado no lixo.
15: Que conversa é essa,
0: rapaz? Não? Eu sou homem de opinião, rapaz. Eu sou homem de opinião.
15: Abelson, você é uma figura.
0: Não concordo com essa loucura aí. 8h42.
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20: Papo Visão, com a médica oftalmologista doutora Paula Lavini.
21: Com certeza você já escutou falar sobre olho seco, não é mesmo? Um problema muito comum e que pode afetar bastante a qualidade de vida. Os sintomas mais frequentes são ardência, sensação de areia nos olhos, vermelhidão e visão embaçada, que melhora ao piscar. Muita gente acha que o olho seco é apenas falta de lágrima, mas na verdade a qualidade dessa lágrima também é importante. O uso excessivo de celular e computador, ar-condicionado, vento e algumas doenças podem piorar o quadro. E atenção, a automedicação com colírio sem a orientação pode mascarar o problema. Se os sintomas forem frequentes, procure um oftalmologista para identificar a causa e indicar o tratamento adequado.
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0: agora na Bahia, 8h46.
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0: Trânsito, tá com a gente agora o trânsito em Salvador. Cadê você, Thiago Costa?
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3: Adelson, estou de volta e vou trazer uma notícia boa da Avenida Paralela. Isso porque no trecho do Trobojim em direção centro já tem excelente fluidez. Quem está saindo de São Cristóvão e vai para São Rafael pode seguir pela Paralela. Agora da saída do Cabe até Pernambués está bem congestionado. Se você tiver como destino Itaigara ou Rio Vermelho, melhor cortar pela Orlando Gomes e seguir pela Orla que está livre. Onde o tráfego também está bem complicado é na Anitta Garibaldi em direção centro, desde o Complexo Viário Repelé e segue com intensidade até a Praça Lorde Cochrane. Você que está no Rio Vermelho e segue para o Vale do Canela, é melhor fazer o caminho pela Vasco da Gama, que tem melhor fluidez, depois complete pelo viaduto Juscelino Kubitschek. 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Segue daí, Adelson.
0: Valeu, obrigado. 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
0: Valeu, valeu, Kelly. 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Quem tá chegando agora com a gente? Luciano Reis, tá pronto aí? Ah, Rafael tá diretamente de Brasília, diretamente da capital das decisões e muitas decisões arbitrárias também, das negociatas, Brasília.
5: Bom dia a você, ouvinte Sociedade. O governo federal avalia que os Estados Unidos demonstraram

0: divergências comerciais relacionadas ao chamado tarifaço dos Estados Unidos sobre produtos brasileiros. Segundo o ministro, as negociações sobre as tarifas continuam em andamento, mas as disposições dos norte-americanos em aprofundar essa parceria no combate ao crime organizado é considerado um sinal de que os dois países mantêm espaço para diálogo em áreas de interesse comum. Aqui Rafael Lacerda, diretamente de Brasília, para a Rádio Sociedade da Bahia, informação com credibilidade. Volto com vocês no estúdio.
1: Agora 8h51, ouvinte Sociedade, tem gente para falar com a gente? Fala.
2: Pode
1: falar.
2: Dia, Adelso Carvalho. Adelso, quem está falando é Antônio Carlos de Plataforma, ex-funcionário da Embasa lá de... Eu trabalhei numa contratada lá na Embasa, na Liga. Sim. E já saí de lá tem mais de 2 anos. Esse processo já vai fazer mais de 2 anos que tem mais de 50 trabalhadores aguardando por esse processo aí na justiça, e a justiça até hoje fica dando paliativo pra gente. É hoje, é amanhã, e nada de sair. Eu trabalhei 4 anos lá, até hoje não recebi nada, até hoje. Isso é um absurdo. Eu sou um pai de família, preciso receber meu dinheiro, rapaz. Viu? Eu queria que você fizesse um apelo pra essa Embasa aí, Embasa da Boca do Rio, da Bolandeira. Obrigado.
1: Tá aí. É impressionante, né? Como tem empresa que não paga e fica por isso mesmo, né? É impressionante, né? Não dá pra gente entender que manobra é que consegue fazer.
3: Aqui vamos com a gente.
4: Ô, Adelso, bom Ei, dia.
1: Bom dia.
4: Tô ouvindo aqui teu programa e entrou no ar aí um rapaz falando sobre essa multa do exame toxicológico. Essa multa veio pra mim, Adelso, também. Mas você sabe por que eu tive que pagar? Porque eu sabia o valor dela quando eu fiz
5: e foi atingida por um golpe de arma branca.
4: Quando eu mudei a minha habilitação para dirigir Uber, eu sabia que essa multa existia e eu sabia qual era o valor dela. E aí, no áudio dele, disse: realmente venceu e eu não paguei. Tem um mês que eu não paguei e agora veio a multa. Aconteceu comigo. Eu sabia do valor, ok? Veio pra pagou, mim e eu não tive condições de pagar. Depois que a multa veio, porque eu arrumei o dinheiro e paguei. Mas ele sabia que a multa existia. E ele sabia que a multa venceu. O problema desse povo é isso, Adelson. Ele sabe das coisas, né? Aí quando aperta no bolso, aí vai recorrer para você, vai recorrer para pequenas causas, que não sei o que, dizer que o governo é isso, que é aquilo, mas não é não. Ele sabia que a multa existia. E ele sabia no seu próprio áudio aí que a multa tinha vencido. A minha pergunta é: se ele tivesse pago antes de vencer, a multa chegaria para ele, Adelson?
1: Provavelmente.
4: Forte abraço, irmão.
1: Provavelmente não. É aquela história, né? O cara tem um carro, ele... Aí já é um outro detalhe, né? Aí o cara tem um carro, ele não paga o licenciamento, né? Não paga, e aí vai rodar. Aí para numa blitz, recebe uma multa, aí vai achar ruim, né? Mas ele sabia que estava com o carro, com a documentação atrasada. Ah, tá com os pneus carecas. Ah, não pode trocar os pneus. Sim, mas e aí? Aí é multado, aí vai arrumar o dinheiro para pagar a multa e o dinheiro de trocar os pneus também, não é? Aí, valeu. Final de Balanço Geral, de volta amanhã, com fé em Deus, sexta-feira, Dia Internacional da Esbórnia. Ouvinte Sociedade, nosso próximo encontro ainda hoje, com fé em Deus, é lá no Cidade Alerta Bahia, grife do jornalismo baiano, diferente dos iguais. Vem aí Conexão Sociedade com Smetak. Antes, porém, tem pastor Bruno Albuquerque. Fui.
6: Que o Espírito de Deus abençoe, ilumine a sua vida, sua casa e a sua família. Vamos fazer a nossa oração, esse momento especial no programa do Balanço Geral. Inclusive, um abraço a toda a equipe do Balanço. Vamos agora falar com Deus. Prepare aí o seu copo com água. O nosso já está aqui. Creia que ao beber desta água, você vai receber forças e poder para vencer. Vamos falar com Deus.

0: nosso Deus e nosso Pai, no nome do Senhor Jesus, que o teu Espírito nesse momento entre em cada ambiente que agora está sintonizado no programa do Balanço. Entra nessa casa, meu Pai, que tem sido um palco de brigas, um palco de discussões, principalmente por causa dos problemas financeiros. É briga um com o outro, é confusão. Talvez até esse casal está pensando em se separar, porque o problema financeiro vem desgastando eles. Ó, meu Pai, ajude esse casal, ilumine eles pelo teu poder, abençoe de uma forma sobrenatural e extraordinária, para que eles consigam prosperar. Abençoe essa senhora, esse senhor, que talvez está com problemas de saúde e não tem condições financeiras de se cuidar, de estar bem. Ó, meu Deus, por favor, ilumina pelo teu poder agora essas pessoas. Nós profetizamos e determinamos que o dia de hoje seja um dia abençoado, seja um dia iluminado, seja um dia de vitórias. E se você crê, meu amigo, ao beber desta água, a energia de Deus vai entrar em você. Crê nisso? Então beba com fé desta água. Graças a Deus. Olha, nós vamos ficando por aqui. Deus abençoe e até lá.
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1: Nove horas e quatro minutos.

0: Bom dia! Deus abençoe a nossa quinta-feira! Hoje é dia 9 de julho, seja bem-vindo ao nosso Conexão Sociedade. Agora é ao vivo comigo, até meio-dia, com os nossos correspondentes, com entrevista, com participação, com informação, credibilidade e agilidade. Coisa boa ter você comigo. Acompanhe através do YouTube também, coloca lá a Rádio Sociedade da Bahia, clica no Conexão, manda seu comentário através do YouTube, manda seu WhatsApp pra mim também, que eu tô esperando.
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0: Esse estúdio hoje tá um gelo retado, esse estúdio. Menino, tô até num cafezinho aqui, um cafezinho gourmet. Que Noel agora deixa uma garrafa aqui, um quente frio de café gourmet. No estúdio do Conexão, uma coisa boa, um cafezinho, mas... pra aquecer as cordas vocais, numa xícara linda de porcelana. Geralmente eu tomo no café de plástico mesmo, tem que me acostumar com essas coisas boas assim. Vem cá, e você? Você tá por onde? Tá me ouvindo da portaria? Tá me ouvindo da clínica? Tá me ouvindo do carro? Tá na estrada? Tá no trabalho? Tá em casa? Vamos participar? Quero você comigo. A gente hoje vai falar aqui no estúdio sobre saúde reprodutiva. A doutora Sofia Andrade vai falar sobre os hábitos que favorecem a saúde reprodutiva de homens e mulheres para aumentar a chance de uma gravidez natural. Muitas vezes a gente fica achando que é uma responsabilidade da mulher. Ah, não tô conseguindo engravidar, e a mulher começa a se cuidar. Sim, e o homem tá fazendo o quê pela saúde dele? Às vezes tá com ele a questão. E a doutora Sofia vai conversar conosco sobre isso. Hábitos saudáveis, alimentos... tudo isso para você gerar uma vida e sustentar essa vida também, né? Com saúde. Fazendo um giro pelos nossos portais de notícia, abrindo aqui pelo sociedadeonline.com, corpo de um jovem encontrado dentro do carro na BA-001. Imagine você perto ali de Ilhéus e Una. Principal suspeita da Polícia Civil é de que a vítima seja Thiago Fontes de Souza, de 21 anos. Ele teria sido sequestrado na tarde do dia anterior enquanto retornava do município de Ilhéus, e o carro estava abandonado em um trecho das duas cidades. Equipes das Polícias Militar e Civil foram acionadas para isolar a área, realizar a perícia inicial no local do crime, e agora o Departamento de Polícia Técnica está com o corpo. As diligências, elas acontecem para elucidar esse crime. A família arrasada e investiga-se a possibilidade de algum tipo de envolvimento, acerto de contas, o que é que aconteceu para ele ter sido abandonado morto dentro do carro na BA-001. Esse é um dos nossos destaques de capa lá do sociedadeonline.com. No Taquetá, taquetá.com.br, você taquetá, hein? Médico preso por suspeita de importunação sexual em UPA passa por audiência de custódia nessa quinta-feira. Esse caso chocante, revoltante, de tamanha covardia. O nome do médico ortopedista é Alexandre El Sarli, um homem de 49 anos. E de acordo com a denúncia da vítima, Alexandre, ele se aproveitou que estava com essa jovem dentro do consultório para... falar a palavra popular, né? Encoxar essa menina, roçar o corpo dele nessa menina. Baixou a parte de baixo da roupa, se achou na liberdade de falar também obscenidades e agora deu polícia no caso. A família da vítima, que eu não vou dar o nome para preservar essa menina, a família gravou todo o momento em que ele foi preso, ele permanece na delegacia, espaço aberto aqui se o advogado de defesa quiser falar. A audiência de custódia vai decidir se a prisão será mantida, convertida em preventiva, ou se ele vai responder ao processo em liberdade. Tudo depende dos elementos que serão apresentados. Ele tem o direito, claro, de se defender, de levantar provas a favor dele, mas o que se sabe é que em 2021 ele também já foi denunciado por prática semelhante. Também no taquetá.com.br, o trecho lá da BR-324 volta a ser interditado. Você acredita nisso? Como é que passam só um asfalto por cima de uma cratera que visivelmente está tendo fuga de material? É óbvio, não precisa ser engenheiro para saber que aquele asfalto não ia resolver. Gastaram dinheiro, gastaram asfalto, gastaram tempo, em vez de trazer a definição do problema. O que aconteceu? Fizeram lá uma interdição durante todo o dia de ontem, passaram asfalto e aí o asfalto começou a descer de novo. Fuga de material, você sabe, é causado pelo quê? Água, né? Fuga de material é água. deve ter algum vazamento. Sabemos que a BR-324 tem tubulações que cortam a faixa, levando água de um ponto a outro, e muito provavelmente tem algo acontecendo nesse sentido. E a cratera, ela já pega metade da pista sentido Salvador e metade da pista sentido Feira. Imagine você a dimensão do problema. Imagine se um carro é engolido, um caminhão engolido, e veículos pesados continuam passando pelas partes que estão liberadas. DENIT embasa, tem que ter uma medida emergencial, porque a BR-324 é uma das mais importantes do nosso país. E tem gente que tá na 324 todos os dias. Gente que mora em Salvador, vai pra Simões Filho, vai pra Camaçari, vai pra outras cidades da região metropolitana. É uma estrada também que é importantíssima para a nossa produção do nosso estado, e tá desse jeito. Imagine que vergonha. Tem que resolver com emergência. Vamos abrir o nosso giro pelos nossos correspondentes, abrindo com Brasília. É Rafael Lacerda que tá comigo. Bom dia, Rafael. Como é que você tá?
2: Muito bom dia, Jéssica. Bom dia, ouvinte, sociedade. Muito bom dia também para a nossa equipe, né, Jéssica? Que começa logo cedo com a informação. Estamos aqui no Congresso Nacional para trazer para vocês sobre a votação, né, que aconteceu ontem, da CCJ, Comissão de Constituição, Justiça e Cidadania. Essa comissão, ela serve, Jéssica, para avaliar o mérito, né, para analisar o texto de projetos de emenda constitucional. E esse, que falamos aqui agora, foi aprovado ontem pela CCJ, ele acaba com a aposentadoria compulsória para magistrados, né? Então, são juízes, desembargadores, promotores, até mesmo membros do Ministério Público. O relator do texto, né, o deputado do Espírito Santo, do PT do Espírito Santo, ele disse que essa pauta, ela é um clamor popular aqui do Brasil já há muito tempo. Para você ter uma noção, essa aposentadoria compulsória em 20 anos, de acordo com a CNJ, né, desde 2006 até esse ano, são 120 magistrados que já foram aposentados por meio dessa aposentadoria compulsória. O que isso acontece, né? Como é que isso funciona, Jéssica? Para quem não está habituado, a aposentadoria compulsória, ela funciona para membros do magistrado quando ocorre infração, né, ou até mesmo falta grave no erro, no exercício da função. Então, eles são aposentados compulsoriamente, né? É como se eles tivessem chegado ao tempo de contribuição por tempo de serviço, e aí eles são aposentados e recebem o salário integral, mesmo, né, cometendo falta grave. Ou seja, é uma punição, mas que se assemelha a um benefício. O fato é que agora essa comissão aprovou, a CCJ aprovou, agora vai para uma comissão especial para depois ir para o plenário da Câmara, onde vai ser votado e pode ser agregado aí na Constituição, né, ser mudado a legislação. Jéssica, volto com você no estúdio.
0: Valeu, obrigada, Rafael Lacerda, nosso correspondente de Brasília. Agora eu quero convocar Luan Julião. Eu sei qual é o fato que Luan Julião vai trazer para nós agora ao vivo, porque eu estava no Baiano A com esse assunto e eu vi Luan lá. Ele está no fórum. No fórum, porque hoje é audiência de instrução, na verdade a segunda audiência de instrução do caso Emerson Pinheiro, corredor que foi mutilado, né, atropelado durante um treinamento para uma maratona. E Cleidson, o motorista que atropelou o Emerson, ele vai ser ouvido hoje, um dia realmente de grande expectativa. E agora, Luan, como é que tá a movimentação aí na frente do fórum? Bom dia!
3: Oi, Jéssica, muito bom dia para você e para todos os ouvintes da Rádio Sociedade da Bahia. Exatamente, Jéssica, estou aqui no Fórum Criminal do bairro de Suarana, onde daqui a pouquinho, a partir das 11 horas, teremos aí o início da segunda audiência de instrução e julgamento e, muito provavelmente, a última audiência dessa fase do processo. Doutor Rogério está aqui comigo, vai explicar para a gente um pouquinho sobre a expectativa, já que realmente hoje o Cleidson será ouvido pela primeira vez, já que durante o decorrer do processo ele preferiu ficar calado. Então a expectativa hoje, né, doutor Rogério, que ele conte a versão dele do fato.
4: Bom dia, Luan, bom dia, Jéssica, bom dia a todos os ouvintes da Rádio Sociedade. Luan, a nossa expectativa é a melhor possível. Como você bem falou, essa é a segunda audiência de instrução. A anterior foi ouvido a vítima, que graças a Deus está vivo, que é o Emerson, aonde ele fez o relato dele. Foram ouvidas as testemunhas de acusação, aonde todas as testemunhas de acusação que participaram do inquérito policial vieram aqui na justiça, sentaram na mesa de audiência e reiteraram tudo aquilo que foi falado no inquérito policial. Ou seja, eles relataram que o Emerson estava dirigindo visivelmente embriagado, numa velocidade superior ao permitido da via. Em momentos anteriores a colidir com o Emerson, ele ateava o carro de forma criminosa em diversos corredores, buzinava freneticamente, tocando terror durante toda a via, até que chegou finalmente a colidir de forma criminosa, tendo o Emerson tido sua perna amputada. É, o Emerson, durante o inquérito policial, não pôde ser ouvido porque ficou 30 dias internado fazendo múltiplas cirurgias, ficou muito tempo em coma, e na audiência anterior ele pôde fazer seu relato. Inclusive, ele relata que quando ele estava no chão, o Cleidson chega perto dele, olha para ele, ele levanta a cabeça pedindo ajuda, o Cleidson olha para ele novamente e sai do local como se nada tivesse acontecido. Então, essa audiência de hoje vai ser ouvida as testemunhas de defesa e vai ser procedido o interrogatório do Cleidson. A nossa expectativa é que ele fale, mas eu posso dizer, Jéssica, se ele não falar, para mim não tem grande relevância. Por quê? Porque para se ter uma sentença de pronúncia, que é uma sentença que se leva um denunciado a júri popular, é necessário que se tenha indícios suficientes de materialidade e de autoria. É óbvio que nós temos tudo. Nós temos mais do que precisamos para levar esse cidadão a júri popular e postular a sua condenação como questão não de vingança, Jéssica, mas questão de justiça. Porque esse cidadão é um perigo, não só para Emerson, mas para toda a cidade e todo cidadão soterapolitano.
5: Agora, doutor, explica uma coisa pra gente. Então, após essa audiência de instrução e julgamento, que é a última, o próximo passo seria a ida do Cleidson à júri popular?
4: Vamos lá. Finalizando hoje, e que de certo acontecerá, a finalização da instrução, é aberto pelo magistrado um prazo para a acusação, o Ministério Público e eu, para que se faça as alegações finais em memoriais. Grosso modo dizendo, é uma peça de acusação, aonde a gente vai reiterar os termos da denúncia, pedindo para que leve a júri popular. É aberto em sequência, 5 dias após, um prazo igual para a defesa apresentar suas alegações também. Aí volta para o magistrado para dar uma sentença de pronúncia ou impronúncia. A sentença de pronúncia é aquela que eu disse há pouco. É aquela que leva a júri popular. Uma de impronúncia é que diz que não há indícios para se levar ao júri popular. O que eu posso te garantir, Jéssica e Luan, é que diante de, mais uma vez, frise-se e reitere-se, diante de toda esta instrução processual, de todas as testemunhas que falaram de tudo que aconteceu, é muito difícil que isso não venha a acontecer. E se não acontecer, nós lutaremos incansavelmente para que eventuais decisões sejam reformadas.
5: Jéssica, vamos rapidamente aqui ouvir também o Emerson, ele que está aqui desde bem cedo. Jéssica, e aí, Emerson, como é que está a expectativa hoje para ouvir o Cleidson pela primeira vez, já que seria aí o primeiro momento que ele vai poder contar a versão dele dos fatos, vai poder olhar no olho dele e ouvir ele falando sobre o acontecido?
6: Aguardando aí, né? Espero ouvir ele falar a verdade, né? Do que ele fez, do que ele cometeu, do crime, né? Que ele cometeu, perdi uma perna, a outra está em processo de recuperação ainda. E eu espero que ele fale a verdade, toda a verdade do que ele cometeu.
5: Agora, Emerson, você falou que passou por uma outra cirurgia na perna esquerda, que é a que você está em reabilitação. Porém, esse apoio financeiro que foi prometido por familiares do Cleidson e pelo próprio Cleidson, ele não vem sendo custeado por eles. Tem essa situação também, né?
6: Exatamente. Passei pela nova cirurgia agora na região do joelho, no último dia 22 de junho. E até hoje, de janeiro para cá, não recebi nada ainda dos familiares, né? E a ajuda também do próprio Cleidson, nada ainda. É uma coisa que é para me ajudar, né? Para me ajudar ali na despesa, até mesmo conta agora da nova cirurgia com medicações e produtos para que eu possa fazer fazer o curativo, né? Do local da cirurgia.
5: Então, Jéssica, esse é o panorama de momento aqui no Fórum da Suarana. Vale lembrar que o processo ele corre no âmbito criminal, mas também no âmbito civil, e essa audiência hoje aqui é do âmbito criminal desse processo. A expectativa é que daqui a pouco, por volta das 10h40, 10h45, o Cleidson, que é o réu aí nesse caso, também compareça aqui ao Fórum da Suarana, onde ele provavelmente será ouvido na manhã de hoje. É com você do estúdio, Jéssica.
0: Ô Luan, eu quero aproveitar ainda a presença de Emerson. Ele passou por uma cirurgia, acho que tem 2 semanas aproximadamente. Ele está no processo de recuperação dessa cirurgia. Como é que tem sido a vida dele? Porque ele precisou até se mudar para uma casa, um apartamento que tivesse acessibilidade, porque onde ele vivia, ele não pode mais morar. Ele precisa andar de cadeira de rodas por dentro de casa, é difícil para ir ao banheiro. Ele, assim, viu a vida dele virar realmente de cabeça para baixo. Hoje, Emerson, ele consegue trabalhar. Ele é um profissional de educação física, né? Imagine o profissional que fica nas academias, fica em pé atendendo aos alunos. Como é que tá a vida dele nesse sentido? Por favor, Luan.
6: Então, minha vida mudou completamente, né? Completamente de um ano atrás para cá. Eu tive que se mudar da residência, né, que eu habitava antes. Agora eu tô numa nova residência, né, que na antiga eu não consigo mais voltar por conta do acesso ser escada. Então eu não consigo mais voltar para casa, né, e daqui para frente eu preciso conviver em uma nova residência, né, que me dê total acesso para poder entrar e sair a todo momento que eu precisar, né? E mudou completamente minha vida. Hoje não posso trabalhar, a faculdade eu não desisti, passei para o modo online, certo? Estou finalizando a faculdade e eu pretendo me formar e atuar na área que eu estou cursando, né?
7: Um ano sem lazer.
6: Exatamente, um ano aí sem lazer, né? Da vida que eu tinha antes.
7: Isso se agrava ainda mais, né, Emerson? Porque você era um esportista, você era um atleta, então isso faz com que essa condição seja ainda mais complicada e ainda mais dolorosa.
6: Exatamente. Os treinos, né, de fato, eu não consigo mais fazer. O único treino que eu faço de um ano pra cá, né, vai fazer um ano agora, é o treino da fisioterapia. Treino de fisioterapia, fortalecimento da perna esquerda, né, tem que ter, que vai me sustentar ali, eu ficar em pé, fortalecimento também do tronco pra cima, né, e mudou completamente a minha vida do que era antes. Era uma pessoa totalmente independente, hoje eu dependo das pessoas, né, pra ajuda, pra tudo.
7: Então, acabamos de ouvir, Jéssica, o Emerson Pinheiro. E ele aí está nessa expectativa para que hoje, pelo menos, tenha parte de uma resolução desse problema e dessa situação.
0: Obrigada, Luan. Imagine o que é para Emerson estar de frente para Cleidson depois de tudo que ele passou, depois de todas as dores que ele vem enfrentando. Porque, assim, Cleidson, ele atropelou, mas Cleidson anda, Cleidson trabalha, ele dirige, ele está seguindo a vida dele. E Emerson não. Emerson foi mutilado. Ele perdeu uma perna, a outra perna está passando por reabilitação. É uma dificuldade para ele fazer o básico. A vida de Emerson está de cabeça para baixo. Ele quase morreu. Sabe, isso é muito chocante. E essa palavra que ele disse que não recebe a assistência necessária demonstra uma frieza muito grande diante do que ele passou. Como é que você causa isso a uma pessoa e você não indeniza, você não fala, vem cá, meu irmão, você não tá mais trabalhando, né? Eu preciso te ajudar aqui de alguma forma, eu vou pagar um salário para você aqui todo mês. É o mínimo que a gente esperava e isso não tá acontecendo. Que a justiça seja feita, que Emerson realmente seja protegido pela lei, porque ele não merecia passar por isso, não merecia. Infelizmente, ele estava no local e foi vítima de uma imprudência. Ai, que dor no coração, viu? Dói ver Emerson assim nessa situação. Dói demais. E eu não conheço o Emerson. É pelas imagens que você acaba criando empatia pela pessoa. Vamos nessa ali, Ramonzinho? A gente volta depois com nossos correspondentes, com o áudio já que estão chegando pra nós. São 9h24 agora.
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0: 9h27. Conexão Sociedade. Estamos de volta, seguindo o nosso giro. Gilvan Rodrigues me chamando de Feira de Santana. Bom dia, Gilvan.
1: Bom dia, Jéssica. Bom dia para você ouvir, sintonizado com a gente aqui na Rádio Sociedade. Uma ótima quinta-feira para todos. Olha, Jéssica, hoje eu vou falar sobre o Festival Literário e Cultural aqui de Feira de Santana, o FLIF, que foi lançado na noite de ontem. A abertura aconteceu no Centro Cultural de Cultura, o SESC. Ele contou com uma programação cultural muito bacana. Teve o chamado de rua, poéticas do bando e também um show da banda Quixadeira da Matinha. Só para a gente situar o ouvinte que nos acompanha, Quixadeira da Matinha é uma banda muito tradicional de samba de roda aqui do município. Os integrantes dela começaram essa banda, esse grupo de samba no distrito da Matinha. É muito bacana. Qualquer hora dessa eu vou trazer ao vivo aqui no nosso programa. E para falar um pouco mais do Fripes, esse ano será dos dias 25 a 30 de agosto. A ideia do festival, o objetivo, esse ano é ampliar ainda mais a programação. É uma programação que é muito vasta durante todos os dias. É uma ideia de incentivar a leitura cada vez mais no nosso país, no nosso município, no nosso estado. Todos os anos, o festival aconteceu na Praça da Matriz, aqui do município. Esse ano teve uma mudança de local. Esse ano acontecerá no Centro de Convenções, aqui de Feira de Santana. Há uma expectativa de que mais de 60 mil pessoas visitem os estandes. Vale ressaltar que, como eu falei, para esse ano, estão programados 95 lançamentos de livros nos 6 dias, assim como mesas literárias, apresentações artísticas e atividades infantis. A estrutura contará com mais de 90 unidades, 6 palcos, além de 26 todos, né, com essas programações durante todo o dia. E aí, durante o dia, tem recital de cordel. Durante todo o dia também tem diversas atrações musicais. Ano passado, por exemplo, a gente teve o cantor Jal. Esse ano a gente provavelmente deve ter Quixadeira da Matinha, como foi dito ontem no anúncio da programação. Então vale destacar esse anúncio do Fripes, né, que acontecerá esse ano. Um evento muito bacana para você que tem seu filho, que quer trazer aqui no município, quer conhecer um pouco mais, né, quer incentivar esse hábito. Como eu falei, todos os anos ele vem batendo nessa tecla, os organizadores da leitura, incentivando a leitura. Justamente por isso tem o lançamento de livros durante toda a programação, além de vendas também, com preços acessíveis. Então você aí, programa na sua agenda, você que é da capital, você que é da região metropolitana, você que fica aqui mais pro Portal de Sertão, vale a pena se programar e conhecer o Festival Literário e Cultural aqui de Feira de Santana, o FLIF, Jéssica.
0: Que bacana essa programação, tão diversa assim. Que massa, Gilvan. Obrigada, viu, pelas suas informações. Um beijo pro Distrito da Matinha, que tem um povo, assim, realmente maravilhoso. Da época colonial ainda, vocês começaram a formar aí a comunidade, permanece aí viva, pulsante. Um beijo pra Feira de Santana, pra todos os distritos também, Santa Bárbara, adjacências. É bom ter vocês conosco. Gilvan, outro abraço para você, viu, meu irmão? Te espero com o segundo boletim informativo ao longo dessa edição. Tiago Costa aqui me chamando, bora saber como é que tá Salvador nessa quinta-feira? Oi, Tiago, bom dia!
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3: Pois é, aqui. Bom dia para você, bom dia para o ouvinte do Conexão Sociedade, uma excelente quinta-feira a todos. Eu vou começar atualizando o motorista sobre a Vasco da Gama em direção centro, isso porque mais cedo o tráfego estava fluindo muito bem por lá, mas agora tem bastante retenção desde o trecho do Horto Florestal e segue até pouco depois da saída do Vale do Gunjá. Quem está saindo da Lucaia do Rio Vermelho e vai para o Vale do Canela, melhor fazer o caminho pela Garibaldi, até vai encarar trechos de intensidade, mas nada muito complicado e logo depois é caminho livre. A avenida paralela em direção centro, no trecho do Trobugi, já tem excelente fluidez. Quem está saindo de Mussurum e vai para São Rafael, para o CAB, pode seguir pela paralela. Agora, da saída do CAB até Pernambués ainda está congestionado. Se seu compromisso for na Pituba, está valendo cortar pelo Orlando Gomes e seguir pela Orla. 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Segue daí, Smetak.
0: Obrigada, viu, meu irmão Tiago Costa. Sabe quem está na área comigo? Lucas Figueiredo. Hoje é o dia da coluna Fatos Esportivos. Bom dia, Lucas. Foi? Daqui a pouquinho a gente conversa com o Lucas. Vamos então com Karine. Karine já tá aqui, nossa correspondente de Juazeiro. A gente vai agilizando a fila para levar informação para você e percorrendo todo o nosso estado da Bahia. Karine Paixão, bom dia! Como é que tá aí em Juazeiro, o tempo, as notícias, tudo em paz?
4: Tudo em paz, graças a Deus, aqui pro Juazeiro, preparativos pro Juá Literário, a cidade inteira vivendo essa efervescência, né, desse momento cultural. Casa Nova, esse final de semana, tem a festa do interior, evento tradicionalíssimo, de 10 a 12. Então, assim, o Vale do São Francisco tá servendo de eventos nesses próximos dias. Entretanto, já chegando ali para a região do Piemonte, da Chapada Diamantina, que ainda é região norte nossa, estou falando especificamente da cidade do Senhor do Bonfim, Jéssica, a gente traz uma notícia não tão boa. Uma mulher de 33 anos morreu após sofrer uma descarga elétrica. Segundo informações repassadas por familiares, Camila da Silva Miranda lavava e estendia roupas quando tocou em uma tomada elétrica, estando com o corpo molhado. E aí a vítima chegou a receber os primeiros socorros de uma equipe médica e de uma equipe do SAMU, mas não resistiu. Ela tinha uma filha de 3 anos. O corpo foi encaminhado para o Instituto Médico Legal de Senhor do Bonfim, onde passou por necrópsia antes de ser liberado para a família. O caso foi registrado pela Polícia Civil, que apura aí as circunstâncias do acidente, né? Abraçar aí a família de Camila diante dessa tragédia que se formou na cidade de Senhor do Bonfim. Por enquanto eu fico por aqui falando de Juazeiro com informações do Norte Baiano para a Rádio Sociedade da Bahia, que agora é 97.9 FM, informação com credibilidade, Karine Paixão.
0: Obrigada, Karine, um beijo. Infelizmente, né, uma notícia triste que chega aí do norte do nosso estado, mas é a nossa realidade, né, o crime nosso de todo dia, as tragédias, e vamos lutar para fazer as coisas diferentes, cobrando das autoridades, investigação e tudo mais. Vamos chamar Lucas Figueiredo com a coluna dele, Fatos Esportivos, ele já tem um destaque da coluna para deixar a gente no gostinho do que é que vem por aí. Oi, Lucas!
5: Olá, você que acompanha o Conexão Sociedade. Todo mundo já viu um goleiro segurar a bola por tempo demais para esfriar o jogo, não é? Mas você sabia que essa famosa cera pode virar um escanteio para o adversário? Essa história eu conto daqui a pouco aqui, no Conexão Sociedade.
0: Caramba, vamos ver se assim os jogadores se controlam um pouquinho, né? Porque a tática mais comum que existe é fazer uma cerazinha no futebol pra segurar o placar. Fabrício Cunha tá chegando aqui agora. Lucas tá dizendo que pode virar escanteio. Ele vai explicar melhor aí na coluna dele, Fatos Esportivos. A cera tá condenada, tá com dias contados.
6: Se o goleiro demorar muito, vira escanteio.
0: Pois é, Lucas vai explicar pra gente. E aí, Fabrício, bom dia, meu irmão, como é que você tá?
6: Bom dia, Jéssica, vamos de bola na rede?
0: Deu um tapa no visual aí, cortou o cabelo, não foi?
6: Tem que rolar, né, senão a gente fica com a cara da idade que tem, aí a gente dar uma rejuvenescida.
0: Quem acompanha a gente através do YouTube pode ver o corte aí de Fabrício, ó, tá na régua. Quase carequinha, né? Rapidinho, antes de você entrar no assunto, tá, de rodar a vinheta, você falou que a gente fica com a cara, né, com a cara da idade que tem.
6: Sim.
0: Quando não se cuida.
6: Sim.
0: Como é o nome do jogador novo do Bahia, que tem 34 anos, esqueci.
6: Que tá chegando agora, o Bruno Ferreira?
0: Não, um que veio
6: Marco
0: junto.
6: Marco Moreno?
0: Não, poxa, é um gringo aí que chegou no avião aí, com tem uma foto dele que foi divulgada, um galego.
6: Ai, meu Deus, Guido.
0: É Guido mesmo? Guido Herreiro,
6: goleiro.
0: Aí eu cheguei pra Pedro, sente sei lá em cima, vem cá, Pedro, qual a idade? Aí ele falou, 34, eu disse, 34? Trabalhou no polo, foi?
6: Rapaz, tô nessa pegada,
0: aí
6: hein?
0: Aí tem que cuidar da lata, bora, vamos nessa.
6: Vamos de bola na rede.
0: Roda a vida.
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6: Manda pra mim que eu mato no peito, boto no chão. E aí, bom dia, Jéssica Smetak, bom dia, Ramon, galera ali do Twitter, né? Bom dia, amigos da Rádio Sociedade, programa Conexão. A gente tava até falando off, né, enquanto rodava a vinheta, que teve uma cena legal, Jéssica, com o do Guido Herreira, né, goleiro que vem do Tadieres para reforçar a equipe do Bahia. Ele tava com a filha no colo, e aí perguntado por que ele não ficou no Tadieres, ele aí deu uma segurada, aí a filha falou assim, é porque eu quero que ele jogue com o Neymar, né? E aí, aí ele deu uma brincada, porque ela tava no colo dele, né? Então acabou vazando no microfone, né? O Neymar tá no Santos, né? Embora tenha fracassado na Copa do Mundo, ainda volta pro Campeonato Brasileiro, a gente ainda tem toda a mídia em cima dele, né? Principalmente das crianças, né?
0: É verdade.
6: Bom, a gente fala de Copa do Mundo, hoje tem França e Marrocos, jogaço às 5 horas, tô torcendo pro Marrocos, mas eu tô no pé frio da zorra nessa Copa do Mundo, né? Cabo Verde toma pau. Aí torce pra Portugal toma pau. Torce pra Colômbia toma pau. Torce pro Brasil toma pau. Tô achando que eu vou dizer que vou torcer pra França, viu? Mas enfim, eu acho que é um jogo equilibrado. A França tem mais time, mas o Marrocos já mostrou a sua força, né? Tem o Ibrahim Dias, tem o Hakimi, tem um goleiraço, né? O Bono. Então, assim, eu acho que o Marrocos tem condições de segurar essa França. Mas a França, de fato, é a favorita. Tem um timaço. Aquele quarteto ofensivo com o Olise, Doer ou Barcolá, né? Porque hora joga um, hora joga outro. O Mbappé, né? E Dembélé é um time espetacular. A França, né? Consegue fazer com que aquele ataque seja muito letal. Então acho que esses são os problemas do Marrocos. Vai ser um jogão, a gente vai abordar essa partida a partir do meio-dia aqui no Esporte Mais. Vamos falar também da sequência da Copa do Mundo, né? A Copa do Mundo segue. No sábado tem Noruega encarando a Inglaterra, tem a Argentina também enfrentando a equipe da Suíça, amanhã tem Espanha e Bélgica, então ainda é uma Copa muito bacana pra gente acompanhar, e claro, o Esporte Mais estará abordando ainda assuntos da Copa do Mundo, mas vai também focar no Bahia e no Vitória, que se preparam para os jogos dos dias 16 e 17. O Bahia antes, né, já que no final de semana encara o Fluminense em amistoso, né, jogo amistoso no Maracanã, então a expectativa de que o Bahia se prepare melhor para a estreia, de fato, ou reestreia do Campeonato Brasileiro, que esteve paralisado durante a Copa do Mundo. A volta para o Bahia será na próxima sexta-feira, sem ser essa sexta, né? No caso de amanhã, a 8, o Bahia faz a sua reestreia no Campeonato Brasileiro, encara a Chapecoense na Arena Fonte Nova. E o Vitória, um dia antes, na quinta-feira, de hoje a 8, joga contra o Vasco no Barradão, então toda a expectativa para as reestreias de Bahia e Vitória no Campeonato Nacional. Vitória está ali na 13ª colocação, a 2 pontos. Sim. Da zona que tem o Vasco, né? 17º colocado, então Vitória e Vasco passa a ser um jogo de confronto direto, né? Uma expectativa de que o Vitória possa vencer o jogo, porque o Vitória chegaria a 25 pontos e deixaria o Vasco com 20, então se abriria 5 pontos da zona, daria um pouco mais de tranquilidade para o trabalho do técnico Jair Ventura. E o Bahia, por sua vez, se consegue vencer a partida contra a Chape, se recoloca ali na condição de G5 do Campeonato Brasileiro, que é o grande objetivo do Bahia, voltar a jogar a Taça Libertadores, ou ao menos se classificar para a pré-Libertadores, como foi esse ano, mas com um desfecho diferente, conseguindo avançar a fase de grupos, Jéssica. Então, a gente volta às 11 horas, né, trazendo mais informações e os destaques do Esporte Mais ao meio-dia, programa que a gente vai preparando ao longo desta manhã. Vamos falar também da semifinal do Campeonato Baiano da Segunda Divisão, hein? Um clássico, o Feira, que acabou de ser criado, mas com muita mídia, né? Acho que você deve ter acompanhado nas redes sociais. O Feira foi criado por um influencer, então rapidamente ganhou muitos seguidores e ele conseguiu investir, trouxe o Thiago Galhardo, trouxe o Sidão, trouxe jogadores que são conhecidos, mas já estão mais em fim de carreira, mas né? Vamos colocar assim.
0: Mesmo assim, né?
6: Mas aí teve todo o clamor da mídia e conseguiu se classificar para a segunda fase e pega o Fluminense de Feira, que é o grande tradicional de Feira de Santana. Então, esse confronto acontece e a gente vai falar com as duas diretorias daqui a pouquinho, logo mais, melhor dizendo, ao meio-dia, no Esporte Mais, minha amiga.
0: Fechou, meu irmão. Obrigada,
6: tamo
0: viu?
6: Tamo junto.
0: Oi? Já é? Ah, então vamos nessa. Obrigada, viu, Fabrício?
6: Tamo assina junto, aí.
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0: Valeu. Vamos nessa com o Edivaldo Lima comigo. Oi, Gilvan Rodrigues. Não, o Gilvan falou comigo, é Edivaldo mesmo. Eita pau. Edivaldo Lima, bom dia, meu irmão. Edivaldo Lima.
7: Bom dia para você, Jéssica Smetak. Bom dia para o ouvinte da Rádio Sociedade 97.9 FM. Vamos falar um pouquinho de cultura, porque a banda sinfônica do Neogibá realizará uma apresentação gratuita em Dias d'Ávila, no dia 24 de julho, a partir das 14h, no Ginásio de Esportes José da Cruz Azevedo, no bairro Urbis. O concerto é aberto ao público e integra a programação cultural do município. A apresentação contará com um repertório executado pela banda sinfônica do programa e oferecerá ao público a oportunidade de acompanhar uma performance de música instrumental. A iniciativa busca ampliar o acesso à cultura e aproximar a população de concertos realizados por grupos musicais de destaques no estado. É o reconhecido como um dos principais programas de formação musical e desenvolvimento social da Bahia, o Neljibá reúne crianças e adolescentes, além de jovens, em atividades de educação musical coletiva, utilizando a música como um instrumento de inclusão, desenvolvimento humano e transformação social. E no sábado, Jéssica, teve o concurso de quadrilha também, de quadrilhas juninas também na cidade de Dias d'Ávila. E para não dizer que não falamos de notícia ruim hoje, infelizmente, a BR-324, ali no trecho do quilômetro 604 em Simões Filho, voltou a ceder, Jéssica Esmentar. Aqui, olha, quando aparece uma rachadura na parede, Jéssica, que a pessoa vai lá, passa uma massa e cobre com tinta, aí cuidou do efeito e esqueceu de cuidar da causa. Às vezes essa rachadura, o que está sendo ocasionada por um problema estrutural, mas se for lá simplesmente tapar a rachadura, ela volta a rachar. É o que aconteceu lá na BR-324 em Simões Filho, Jéssica Esmentac.
0: Rapaz, eu abri o jornal hoje falando disso, não tá vendo que uma manta de asfalto não vai resolver o negócio? Ali é coisa mais complexa. Se for o caso, interdita de uma vez só, realiza a obra, vem aí com a embasa, se fecha, registro. O que tá acontecendo? Precisamos saber, porque a sensação que a gente tem é que essa cratera vai se abrir a qualquer momento engolindo o carro, como a gente já viu em outras partes do mundo e em outras partes do Brasil também acontecer. Sabemos que tem tubulação cortando a BR de fora a fora. E aí? Vai passar um asfalto pra ficar tampando eternamente? É óbvio que vai gastar dinheiro e não vai resolver. Com a palavra, o DENIT. E aí, Fabrício Cunha tá na área comigo, mas é na volta do intervalo que ele vai falar conosco. Seu 9h44, na volta tem muito mais. Conexão Sociedade.
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2: 9h48.
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2: Vamos nessa, conexão de volta do intervalo e Fabrício Cunha na área aqui comigo. E aí, meu irmão?
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0: Bom dia, Jéssica. Bom dia a toda a audiência da Rádio Sociedade da Bahia. Hoje o clima continua um pouco seco. Estou aqui com o Anderson, que ele é o diretor da Defesa Civil. Ontem aconteceu um encontro, né, com o Corpo de Bombeiros e autoridades de várias cidades, Força de Segurança. Anderson, nessa reunião, além do plano que vem, né, do planejamento, como você está atuando aqui na cidade, como que está sendo as ações aqui em Luiz Eduardo Magalhães?
1: Bom dia a todos. Bem, um dos trabalhos da Defesa Civil, o primeiro pilar é a prevenção. E sobre prevenção, nós temos hoje, com a Secretaria de Infraestrutura, 14 máquinas trabalhando em todo o perímetro urbano e mais parte da zona rural, fazendo aí a supressão da vegetação morta, para evitar aí que haja incêndio e, quando houver, ele seja mitigado no maior menor espaço de tempo.
0: Quais são o planejamento que tem, né, além dessas aqui, as ações atuais que vocês estão fazendo, visitas, visitando os bairros, construções, zona rural, como que está sendo essas ações da Defesa Civil hoje?
1: Primeiro, nós planejamos quais são as áreas que tiveram incêndios no ano passado. Através de mapeamento, esse ano é colocado para a infraestrutura quais são os locais que eles devem fazer. E aí nós fazemos rondas em todo o município, e aí entra a questão do nosso sistema municipal de proteção e defesa civil. São várias secretarias, órgãos e entidades, que eu poderia citar aqui: a Guarda Civil Municipal, a Sutrans, a Polícia Militar, a CIP Cerrado, as secretarias municipais, que todos eles trabalham de forma sistêmica para diminuir os impactos desse período de seca extrema que nós vamos adentrar. E aí tem um fenômeno El Niño, que todos têm ouvido falar, mas agora no segundo semestre ele poderá ser mais intenso. E aí a nossa região oeste e aqui o nordeste do Brasil, irá sofrer o impacto da seca extrema e da estiagem. E com isso vem os incêndios. Então nós estamos trabalhando de forma planejada, articulada, para diminuir os impactos para a população.
0: Atualmente teve focos de incêndio, Anderson? Alguma situação recente que foi relevante?
1: Não. Nós tivemos ontem um pequeno incêndio que foi provocado pela mão e pela ação humana. É importante para você, ouvinte, que nós não temos aqui no Brasil uma radiação solar acima de 50 graus, na qual comece-se um incêndio por conta dessa radiação. Todo incêndio é provocado pela ação humana. E nenhum incêndio começa grande, ele começa pequeno. E a pessoa, pela falta de responsabilidade, inicia o incêndio e ele descontrola. E daí quem vai agir? Corpo de bombeiros, as brigadas e as defesas civis. Isso traz um risco para a população.
0: Sou a Érica Gomes, correspondente da Rádio Sociedade na Bahia. A Rádio Sociedade agora 97.9, notícia com credibilidade. Com você, Jéssica.
2: Tá aí toda a força-tarefa montada para controlar, quando houver necessidade, né, alguma emergência. É importante de hoje que a Érica vem falando, né, do clima seco, das queimadas e tudo mais. Então o poder público tá atento. Vamos com o Neto Terra Branca, agora de Itabuna. Oi, Neto, bom dia para você. Tem uma jovem colombiana, né, desaparecida aí em Itabuna. Como é que tá a busca? Você tem outras informações também para nós? Bom dia.
3: Bom dia, Jéssica. Bom dia a todos que acompanham a Rádio Sociedade da Bahia. Ontem, Jéssica, quando nós trouxemos a nossa segunda participação dentro do programa referente a essa jovem colombiana, e ontem pela manhã, policiais militares receberam a informação de um corpo que estava em um colchão nas imediações ali do bairro Pedro Jerônimo, próximo ao bairro São Caetano, aqui em Itabuna. Quando os policiais chegaram até lá, e familiares também dessa colombiana chegaram até o local e confirmaram que o corpo se tratava dessa jovem que estava desaparecida e acabou vindo aí, recebendo a confirmação da morte dessa jovem colombiana que, segundo as informações, ela era comerciante na cidade e causou uma comoção muito gigantesca. E principalmente, Jéssica, nós que estivemos lá no local, você percebia os amigos, os familiares, a tristeza. Uma jovem de 28 anos que perdeu a vida. E a polícia militar e também a polícia civil, principalmente a polícia civil, está buscando a motivação e a autoria dessa jovem, que era Ana Martinez Morales, de 28 anos.

0: anos. E foi confirmado que era o corpo da jovem que estava enrolada em um colchão com marca, Jéssica, de crueldade, cortes na mão, no pescoço, só para você ter uma noção do nível de crueldade de quem cometeu esse crime. E você percebe aqui na cidade a tristeza de toda uma sociedade por uma jovem que tinha um futuro brilhante pela frente, perder a vida e até o momento não ter as motivações desse crime. E trazendo, Jéssica, mais informações aqui, diretamente da cidade de Ilhéus, onde volta, a cidade de Ilhéus volta a ser a capital do cacau e do chocolate entre os dias 23 e 26 de julho, com a realização do Chocolate Bahia 2026. O evento acontece no centro de convenções e tem entrada gratuita e reúne produtores, mestres, chocolateiros, especialistas e mais de 180 expositores, além de marcas nacionais e internacionais. E você, Jéssica, os ouvintes da Rádio Sociedade da Bahia, está convidado no dia 23 até o dia 26 de julho. Então, estou trazendo essas duas informações, esse caso que foi com essa jovem colombiana e também uma notícia positiva para a região sul da Bahia, que é o retorno do Chocolate Bahia, Jéssica. Mais alguma pergunta? Fica à vontade, Jéssica.
1: Eu quero é que você mande esse chocolate para cá, meu filho. Pode mandar uma cesta. Olha, eu sou apaixonada por chocolate, Neto. E acho que nossa Bahia, ela produz chocolate de qualidade mesmo, assim, chocolates premiados internacionalmente. É muito bom quando a gente vê essas feiras, esses eventos, para valorizar a prata da casa, né?
0: Exatamente, Jéssica. E traz um impulsionamento para a região, principalmente. Que a gente sabe, né, que o financeiro da região sul da Bahia tem dois, claro, que Itabuna tem o comércio, mas as cidades menores, o cacau acaba influenciando e trazendo esse resultado, que essa não só para o grande produtor, mas para aqueles agricultores da agricultura familiar, aqueles pequenos agricultores que levam seus produtos para essa exposição. E aqui, Jéssica, tem algo diferente, e aí eu sempre trago para os meus amigos, que esses pequenos produtores começaram a entender que eles poderiam fabricar os seus próprios produtos e fazer artesanal e vender esses produtos. E essa entrega, Jéssica, o resultado está aí, que é essa feira onde vai ter diversos expositores e principalmente o pequeno agricultor, aquele da agricultura familiar e que tem o seu produto, não só o derivado do cacau, mas outros produtos como mel, o doce de leite e outros produtos. Inclusive, eu até convido para quem nunca provou o mel de cacau. Que delícia, viu, Jéssica?
1: Conheço o mel de cacau, é nutritivo, é uma delícia, é uma riqueza da nossa terra. Conexão Itabuna, valeu, né, Terra Branca? Obrigada, viu? Um beijo pra você, Deus abençoe. E já já tem mais boletim informativo agora sobre o caso da colombiana que morava em Itabuna, foi encontrada nessa circunstância depois de um crime violento. Não existe crime perfeito. Com certeza vão descobrir o que é que aconteceu, se foi alguma desavença, algum tipo de envolvimento, o que é que está por trás de um assassinato premeditado e, assim, a tentativa de se livrar desse corpo que estava no colchão, numa área também de difícil acesso. Valeu, Neto, suas informações aí do sul da Bahia. Chama aqui Luciano Reis, está na linha, Luciano? Não? Na volta do intervalo, então. Vamos nessa. Agora são 10 horas em ponto.
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3: Se você pretende comprar ou vender um carro em consignação, fique atento a uma novidade importante. O CONTRAN publicou a resolução 1026, que muda as regras para esse tipo de negociação em todo o Brasil. A partir de agora, as operações deverão contar com um contrato eletrônico e registro obrigatório no RENAVE, o Registro Nacional de Veículos em Estoque. A medida promete trazer mais segurança jurídica, transparência e um controle maior sobre as negociações, reduzindo riscos de fraudes e dando mais proteção para lojistas e consumidores. As empresas do setor terão 90 dias para se adaptar às novas exigências. É mais um passo para tornar o mercado automotivo brasileiro cada vez mais seguro e confiável. Fique ligado, daqui a pouco tem mais uma edição do Minuto do Automóvel aqui na Rádio Sociedade da Bahia 97.9.
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2: 10:05.
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2: Conexão de volta do intervalo. Vamos seguindo aqui com o nosso correspondente, Luciano Reis, de Alagoinhas. Luciano, bom dia.
4: Oi, Jéssica Espetáculo, um abraço para você. Bom dia, ouvinte do Conexão Rádio Sociedade da Bahia, que agora é 97.9 FM. Olha, nesse momento, Jéssica, aqui na cidade de Alagoinhas, o tempo está nublado, viu? Com um pouco de frio, possibilidade de chuva, não é? A qualquer momento, mas nós temos uma notícia de que a Polícia Rodoviária Federal prendeu um homem de 34 anos procurado pela justiça por não pagamento de pensão alimentícia. De acordo com as informações, a abordagem ocorreu no quilômetro 101 da BR-101 em Alagoinhas. Durante fiscalização de rotina, os agentes deram ordem de parada a um Renault conduzido pelo suspeito residente na cidade de Aporá. Ao consultar os sistemas de segurança, os policiais constataram a existência de um mandado de prisão em aberto contra ele. O homem foi preso e encaminhado à delegacia da Polícia Civil de Alagoinhas, onde ficou à disposição da justiça. A prisão por dívida alimentícia é prevista em lei e pode ser decretada quando o devedor não cumpre a obrigação e também não justifica a impossibilidade de pagamento. A medida, no entanto, não extingue a dívida e o devedor pode ser preso novamente pelo mesmo débito. Então, a justiça brasileira não está dando trégua para devedores de pensão alimentícia, né? Lembrando que é homem de verdade, tem que cumprir com seus direitos de pai para com o filho. Afinal de contas, não é o menino ou a menina não pediu, né, para vir ao mundo. Então, homem de verdade, cumpre, né, os seus direitos com os filhos. A Rádio Sociedade da Bahia agora é 97.9 FM, informação com a mesma credibilidade, sempre direto de Alagoinhas, para a Rádio Sociedade da Bahia, Luciano Reis. Jéssica Espetáculo.
2: Obrigada, meu irmão Luciano, valeu, viu, por suas informações. Gente, nos próximos minutos nós vamos entrevistar aqui no estúdio a doutora Sofia Andrade, falando sobre hábitos que favorecem a saúde reprodutiva do homem e da mulher, para aumentar as chances de uma gravidez natural. Você pode participar mandando suas perguntas. Já anunciei essa entrevista mais cedo, tem algumas perguntas chegando aqui e eu quero bater esse papo com a doutora. Hábitos saudáveis, exercício, alimentação, hidratação. Você que toma anticoncepcional, será que quando para de tomar o corpo já está pronto para receber uma criança ou demora um tempinho? Enfim, dá pra gente explorar muito. A partir de que idade a mulher tem óvulos que já não são tão saudáveis assim para a gravidez? E a saúde do espermatozoide do homem, tem isso pro homem também? Vamos participar, porque já já a doutora Sofia vai responder essas perguntas. Deixa eu chamar logo aqui a reportagem de Rogério Alves. É uma denúncia da população e onde o povo precisa de justiça, de direitos essenciais, lá a gente está. A gente vai para Madre de Deus com essa reportagem de Rogério Alves, porque o estádio está abandonado logo depois de Thiago Costa. Fala aí, Thiago.
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6: Pois é, tá aqui, tô de volta e atualizando o motorista sobre a BR-324. Isso porque até pela manhã estava liberado, o tráfego estava fluindo bem, mas a pista voltou a ceder, tem muita retenção por lá agora, já passa do trevo do Cia, a lentidão tá chegando em Santo Antônio do Rio das Pedras. Quem tá agora pelo Imbuí, precisa chegar em Simões Filho, muito melhor fazer o caminho pela Avenida Paralela que tá livre, depois acesse São Cristóvão e siga pelo Cia Aeroporto. Em direção à capital baiana, a BR tem um pouquinho de intensidade em Simões Filho e logo depois do trevo do Cia tem um pouquinho de retenção por causa de obras. Como é um trecho curto, não precisa desviar. Quem está saindo de Simões Filho e segue agora para Águas Claras, a BR é a melhor escolha. 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Segue da Smetac.
2: Valeu! Obrigada, viu, Thiago Costa? E agora a gente vai lá para Madre de Deus saber por que que o estádio da cidade tá tão abandonado. a população carece tanto de espaços públicos de qualidade para realizar eventos, para prática esportiva, para socializar. E aí, de repente, um espaço que poderia servir para tudo isso fica esquecido. Qual a justificativa? Logo em Madre, uma cidade tão rica assim, né? Tem refinaria lá por perto. Poxa, não tem necessidade. Rogério Alves, o espaço é seu.
7: Olá, Edmetac, voz forte.
2: Ai, ai, ai, tá bom. Daqui a pouco o Rogério tá de volta. Gente, prestação de serviço aqui, o SAC tá oferecendo emissão gratuita da nova carteira de identidade no shopping aqui de Salvador. Você pode ir lá no Center Lapa, no centro da cidade, para emitir a sua nova carteira de identidade, que muita gente tá em busca, né? O atendimento é lá no Lapa Cultural, que fica no terceiro piso. É justamente uma iniciativa para ampliar o acesso ao documento diante da alta procura registrada aqui na capital. É mais uma opção de atendimento, além dos 14 postos fixos do SAC aqui em Salvador. O atendimento é de segunda a sexta-feira, de 7h30 da manhã às 4h30 da tarde, e aos sábados alternados, de 8 da manhã ao meio-dia, por ordem de chegada, mediante distribuição de senhas. As senhas são limitadas, tá bom? Quem chega primeiro consegue garantir o atendimento. Essa primeira via da carteira de identidade nova, ela é gratuita e usa o CPF como número único de identificação. Não vai ter mais número de RG, número de CPF, vai ser um número só. CPF para tudo. Unifica as coisas, simplifica as coisas para nós, né? E aí, para você solicitar o documento, você precisa apresentar a certidão de nascimento original ou a certidão de casamento atualizada de acordo, né, com o caso. Essa versão digital da carteira permite ainda informações, né, como CNH, carteira de trabalho, título de eleitor, certificado militar, além de dados de saúde. Por exemplo, se o portador daquela carteira de identidade é um paciente com TEA, o transtorno do espectro autista, isso fica identificado ali na carteira de identificação. Se tem algum tipo de deficiência auditiva, de locomoção, é um neurodivergente, fica lá também. Tipo sanguíneo, você pode colocar na nova carteira de identidade. Enfim, é um documento mais completo que simplifica a vida do cidadão. De 12 a 60 anos, né, de idade, você já pode tirar essa documentação. A validade do documento varia de acordo com a idade do cidadão. 5 anos para pessoas com até 12 anos incompletos e 10 anos para quem tem entre 12 e 60 anos incompletos. Porque o rosto da pessoa muda, né? A criança, ela amadurece, entra na fase adolescente. Então, essa atualização precisa ser feita de 5 em 5 anos para pessoas abaixo de 12 e de 10 em 10 para pessoas entre 12 e 60 anos de idade. Fechou? Vai lá no Center Lapa, que é um dos postos, além dos outros 14, oferecendo essa emissão da nova carteira de identidade. Um alerta de saúde aqui importante também é que Salvador está intensificando o combate às hepatites virais com o dia D de imunização hoje. É o Julho Amarelo, dia D de combate às hepatites virais nos multicentros de saúde da Carlos Gomes e no Vale das Pedrinhas também. Testes rápidos para hepatites B e C estão sendo realizados, tem aconselhamento individual, atividades educativas voltadas à prevenção, as formas de transmissão, vacinação, importância do diagnóstico precoce. Então aproveite e vá a um posto de saúde para você se vacinar. A maioria dos casos registrados de hepatite aqui no nosso município de Salvador foi a hepatite C. Todas as hepatites, elas são, né, transmissíveis, hepatites virais. Agora tem a questão da hepatite quando o seu fígado está lá debilitado por uso de medicação, por uso de bebida. Essa hepatite, ela não é transmissível, mas as virais sim. Então é a forma de você se proteger, não contaminar outras pessoas também. E a do tipo C, né, como eu havia dito, a hepatite C, ela é causada pelo vírus VHC, transmitida pelo contato com sangue contaminado, por relação sexual. É uma doença silenciosa também e tem chance de cura em mais de 95% dos casos, usando remédios, né, via oral. Então não se assuste, procure se informar, cuide da sua saúde, que é o seu maior patrimônio, e hoje é o dia D de vacinação contra as hepatites. Rogério Alves já no ponto comigo? Fala, Rogério, bora então pra Madre de Deus ouvir a população. Fala, meu irmão.
7: Olá, Edmetac, voz forte da Bahia, bom dia para você e para todos que nos acompanham aqui no Conexão Sociedade. Smetak, olha só a situação do Estádio Municipal de Madre de Deus. Quem está nos acompanhando pelo YouTube pode conferir essa imagem. É um cenário, né, de destruição, um cenário de abandono. A gente está apurando esse caso, a gente percebe aí nessas imagens pedras que se soltaram do concreto e um risco de acidente para pessoas que fazem caminhada aí no local. Vamos acompanhar.
8: Bom dia, bom dia. Nota de utilidades, né? É, quase foi atingido por uma pedra aqui, ó, galera. No estádio municipal, olha como tá a situação dessa marquise, caindo os pedaços. Tá vendo? Passa uma criança, um adulto, né? Pessoas idosas passando na beirada. Eu passei aqui a beirada. Tá vendo? Olha os pedaços aqui. Isso aí cai na cabeça de alguém, traumatismo craniano. Uma criancinha de meses, né? Aí, ó, toda danificada a parte aqui do estádio, aqui na área de lazer. Aqui é responsabilidade do setor de transporte, de esporte, né? Esporte e lazer aí da Prefeitura Municipal aqui de Madre de Deus.
7: Smetak, a Rádio Sociedade já fez várias coberturas esportivas aí no Estádio Municipal de Madre de Deus, que era um dos estádios mais modernos do nosso estado, viu, Smetak? Possuía até elevador que conduzia a equipe esportiva do térreo até a cabine de imprensa. O momento áureo desse estádio foi em 2008, quando o Madre de Deus Esporte Clube jogou a Série B, fez um brilhante campeonato estadual e foi campeão da Série B 2008, jogando a primeira divisão do estadual em 2009. E hoje essa é a situação. Um estádio abandonado, entregue aos ratos, aliás, entregue a tudo quanto é bicho. Olha só esse segundo vídeo. Um cachorro do mato que passeia aí pelo matagal fazendo a festa. O cachorro do mato é parecido com a raposa, é também um animal silvestre. E a gente faz a pergunta, Smetak, como esse animal silvestre foi parar dentro desse estádio? Essas e outras respostas a gente vai buscar em loco, no local. Na sexta-feira, nossa equipe vai estar em Madre de Deus, também apurando esse caso. Se aí na sua cidade, no seu bairro, há algo que precisa ser melhorado e você gostaria de mostrar, entre em contato conosco, porque a gente vai apurar o caso e buscar soluções. Rogério Alves para o Conexão Sociedade. Smetak, voz forte da Bahia, é com você aí no estúdio.
2: Valeu, Rogério. A gente precisa realmente, e nós vamos aí à Madre de Deus, a gente vai subir o drone, porque tem uma imagem de uma raposa dentro do estádio. Se a raposa tá morando lá, ela tomou conta foi há muito tempo. Ali ela tá dormindo, tá comendo, tá caçando, tá fazendo tudo lá dentro. É brincadeira um negócio desse? Rogério, tá na sua mão, viu? Confio no seu trabalho, traga uma reportagem daquele jeito pra gente conseguir mudar essa situação pra população aí de Madre de Deus. Não é justo que o povo passe por isso, não. Olhe, continua a falta d'água em Cidade Nova. Bora ver.
9: Oi, Jéssica, bom dia.
2: Bom dia.
9: Tudo bem? Aqui é José Gomes, aqui da Cidade Nova. Novamente, não resolveram nada. A Embasa não resolveu nada. Continua sem água aqui na rua Virtude de Abril, aqui na Cidade Nova. Entendeu? Eu queria saber aí você, aí do governador, se o governador tem medo de falar com o presidente da Embasa, que foi ele que botou lá. Porque é o seguinte, porque a maior facção que tem na Bahia é a Embasa, que rouba o cidadão e ninguém faz nada. Entendeu? Por favor, por gentileza, pode botar esse áudio aí que aqui tem café no bule, entendeu? Grande abraço pra você.
2: Eu coloco sim no ar o áudio, porque eu entendo a sua revolta com a palavra Embasa, porque o morador, o cidadão, ele não quer saber se tem problema, ele quer um problema resolvido. Ele quer água na torneira, ele quer tomar um banho, ele quer lavar um prato, quer dar uma descarga. E aí a gente recebeu uma nota da Embasa sobre essa falta d'água e eles disseram que o abastecimento na rua 28 de abril, lá em Cidade Nova, foi regularizado depois da correção de um vazamento da rede distribuidora que atende a área. E em caso de irregularidade no abastecimento, precisa comunicar pelos canais de atendimento ao cliente, que é o teleatendimento ou o atendimento virtual ou o WhatsApp. Pelo visto, regularizou na nota, né? Porque na vida real os moradores lá de Cidade Nova continuam sem uma gota d'água e sofrendo a consequência disso. 0800 055 195 é o 0800 da Embasa. Através do site atendimentovirtual.embasa.ba.gov.br você também consegue acionar. E o WhatsApp é o 7199-717-0999. E aí, Embasa? Resolveu ou não resolveu? Eu acredito em quem? Na sua nota ou no morador? Complicado, viu? Meu irmão, obrigada, viu, pela confiança no nosso jornalismo. Vamos cobrar até o fim. Eu quero ver água chegando aí pro senhor. Agora são 10h20, na volta a entrevista com a doutora Sofia sobre fertilidade.
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0: 10h24. 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Agora eu quero conversar com você aí, que quer ter um neném, homem e mulher, né? Não vou chamar só mulher pra essa conversa não, porque os homens também são interessados nisso, que tá aí tentando, que tá pensando em dar esse passo no segundo semestre. Doutora Sofia Andrade, ela tá aqui comigo agora, ela é médica, especialista nessa área de fertilidade, não é, doutora? Que bom te receber de novo aqui na rádio.
1: Ah, eu fico muito feliz de estar aqui também, falando do meu dia a dia mesmo, então o que eu puder auxiliar, tirar dúvidas, bater papo sobre esse tema, tô aqui à disposição.
0: E a gravidez, ela precisa ser algo planejado, tanto pela mulher quanto pelo homem. Sim. A gente precisa estar com o corpo bem, porque a mulher abriga, né, essa vida, precisa estar com hábitos bacanas. E o homem também não é uma responsabilidade só dela, né, doutora?
1: Com certeza. Estilo de vida é algo que pode impactar na taxa de sucesso, inclusive, da gestação e no resultado disso, né? Na qualidade dessa gestação e redução de risco para o bebê também. Então, quando a gente fala de planejamento familiar e planejamento de uma gestação, a gente está falando do binômio mãe-pai, né? O estilo de vida do pai pode impactar também na qualidade do embriãozinho, sem dúvida. Pode aumentar risco de abortamento, inclusive. Então, mãe e pai precisam estar aí com um bom estilo de vida para que a gente possa ter uma gestação de sucesso.
0: Porque sempre se fala na qualidade do óvulo. Se a mulher tá nova, se a mulher tá velha para engravidar, sim, o espermatozoide do homem.
1: Pois não é, doutora? É. Cada vez mais a gente vem estudando sobre a qualidade genética desses espermatozoides.
0: O homem que bebe, que fuma, que não pratica atividade física, ou que tem uma hipertensão, que tem um diabetes, que está acima do peso.
1: Tudo isso.
0: O que mais, doutora?
1: Tudo isso pode impactar. Assim, o sedentarismo, o etilismo, o tabagismo.
0: Uso de anabolizante.
1: A obesidade. Uso de anabolizante pode gerar infertilidade mesmo, né? Quando o homem faz uso de derivados de testosterona, é como se o nosso corpo entendesse que não precisa mais produzir testosterona, porque ele já está absorvendo de outra forma. Então, o testículo começa a parar a produção, e ao parar essa produção, vai parando a produção
0: reduz de
1: seminal
0: tamanho
1: também.
0: O testículo,
1: algumas,
0: doutora,
1: vezes sim,
0: pelo
1: gera
0: volume,
1: atrofia,
0: né, a depender.
1: É a depender da dose utilizada, a depender do tempo de utilização, pode gerar atrofia e pode inclusive não voltar mais.
0: Alguns a gente vê, doutora,
1: sim,
0: homens assim longe do momento de serem pais, adolescentes usando anabolizantes para ficarem malhadinhos.
1: A nível reprodutivo, esse é um perigo.
0: É, e lá na frente, eles vão constituir família, provavelmente vão casar, vão, podem ter esse sonho de ter filhos, pode ser que não, mas pode ser que sim. E não vão ter condições para isso, né, doutora?
1: E às vezes isso gera uma confusão mesmo, porque a gente, quando fala de testosterona, dá a sensação de que a testosterona tem uma relação com virilidade e com fertilidade, o que não é verdade, né? Quanto mais se utiliza a testosterona de forma externa, exógena, menos vai ter produção ali no testículo.
0: E a gente vê mulheres também fazendo terapias hormonais para supressão de menstruação e para também o cultivo daquele corpo mais atlético. Isso interfere também
1: interfere,
0: na vida da mulher.
1: Eu tenho algumas pacientes que estão agora já com suspensão da medicação, dos hormônios, né, visando gestação e sem conseguir, porque o ciclo menstrual não voltou. Então, passa às vezes 6 meses, pode passar até 1 ano para que aquele ciclo volte a funcionar.
0: A mulher que não menstrua, ela não pode engravidar? É isso? Significa que o corpo não está pronto?
1: A menstruação, ela é uma consequência de uma ovulação. Então, toda vez que a gente ovula e não engravida, a gente menstrua.
0: Descarta aquela estrutura que foi montada para receber,
1: exatamente,
0: né?
1: Então,
0: fecundado.
1: Ao não menstruar, a gente entende que aquela paciente provavelmente não está ovulando. E isso devido ao uso anterior dos hormônios, que às vezes ficam atuando a longo prazo no nosso corpo. Então, tanto para homem quanto para mulher, precisa mesmo acender o alerta para a utilização desses hormônios visando algo mais estético e menos, enfim, médico.
0: Doutora, idade para engravidar ou para gerar um filho, no caso do homem, né, para ter um espermatozoide saudável. A mulher tem uma idade bacana para isso, mais apropriada. O homem também teria?
1: Então, essa idade vai depender muito das questões sociais, do casal também, além de uma situação biológica. Então, a mulher, ela começa a ter um risco maior de complicações gestacionais, principalmente a partir dos 35 anos. Mas tem muitas mulheres que antes dessa idade ainda não se sentem confortáveis para engravidar por outras questões.
2: Qual a idade, doutora?
1: A partir de 35, a gente já entende que existe um risco maior na gestação, né? Mas, enfim, às vezes aos 30 ela ainda não está com o parceiro adequado, às vezes aos 30 ela está fazendo ainda a faculdade ou uma pós-graduação.
2: Não tem uma carreira sólida, né?
1: Então a gente tem que botar na balança um equilíbrio disso para conseguir avaliar esse melhor momento. E às vezes a reprodução assistida ela vem para facilitar isso, porque existe a possibilidade de uma preservação dessa fertilidade, a possibilidade de um congelamento de óvulos ou um congelamento de amostra seminal também, a depender do objetivo desse parceiro, né? Às vezes tem pacientes, vou dar até um exemplo assim, fora um pouco do que a gente está abordando, tem pacientes que já têm filhos, estão às vezes casados, não querem ter outros filhos, aí fazem vasectomia e antes disso não congelam seu sêmen. E aí depois, às vezes, num outro relacionamento, se arrependem daquilo e às vezes tentam fazer reversão, que pode não dar certo, né? Então, se seja pelo uso de anabolizante, seja por outras tantas questões, não tiver feito essa preservação anterior, pode depois ter um arrependimento futuro. Então, planejar é muito importante.
2: A mulher que hoje não tem um parceiro, mas tem... Quanto é por mês, assim, doutora? Até já fiz essa pergunta pra senhora na outra entrevista, que a gente falou sobre congelamento de óvulos,
1: sim,
2: né?
1: Sim.
2: É porque é um investimento que você faz ali todo mês, pra quando você quiser engravidar, você tem um óvulo lá na época que você era bem nova.
1: Sim,
2: o óvulo
1: sim.
2: lá bombando, sim. fortão, e você, pau, insemina ele.
1: Sim.
2: Né? E coloca
1: sim.
2: ali dentro de você, melhor do que você, aos 38 anos, tentar com o óvulo seu que está lá no corpo naquele momento, né? Pegar um óvulo jovem que você talvez tenha congelado com 27, 28 anos de idade.
1: Assim,
2: é caro manter um óvulo congelado?
1: Existe um custo atrelado a isso. Hoje em dia, no Brasil, acho que em torno de 80 a 120 reais a média, assim, por mês de manutenção de um óvulo. Mas o que a gente até fala a nível médico é que, assim, mesmo chegando aos 38, que seja, e tendo esses óvulos preservados, a gente costuma ter esses óvulos como um airbag. Então, a paciente tenta primeiro naturalmente.
2: Sim.
1: Se não der certo, ela usa aquele airbag lá,
2: tá.
1: e faz a fertilização in vitro a partir daqueles óvulos.
2: Sim.
1: Então, é mais ou menos assim, é algo que você vai ter como uma segurança maior, seja para a primeira gestação, seja para a segunda, né? Porque às vezes engravida do primeiro aos 38, mas chega querendo um segundo aos 42, e aí, se não congelou o óvulo, complica bastante, né?
2: Doutora, estar jovem é uma garantia de uma gravidez saudável?
1: Não é, infelizmente. É um passo à frente, sem dúvida. Se a gente está jovem, já começa a planejar uma gestação, uma série de riscos vão estar reduzidos aí, mas não é garantia mesmo, não. Precisa de um acompanhamento ginecológico, precisa de um estilo de vida adequado, como a gente comentou, né? De às vezes, algumas suplementações que são importantes também. Então, tem que ter uma vigilância e um acompanhamento sempre.
2: Doutora, essa juventude, eu fico muito pensando assim, nos efeitos somatizados, né? A gente vê uma juventude usando aqueles cigarros eletrônicos, né? Abusando de anabolizantes, sim. como a gente falou. E o futuro, hein, da nossa humanidade? Você, a senhora, como médica,
1: pois é,
2: como
1: assim,
2: pessoa dessa área, tem essa preocupação?
1: Sim. A nível reprodutivo, o que a gente vem observando é que a qualidade seminal, a qualidade de espermatozoides vem caindo ao longo dos anos. Então, o que antes a gente tinha como referência, só para ter uma ideia, quando o homem faz uma coleta de sêmen para análise, né, que é o espermograma, nós temos lá uma concentração de espermatozoides para avaliar e ver o que é normal, o que não é.
2: Sim.
1: Então, antigamente, a gente tinha como normal ter mais do que 20 milhões de espermatozoides a cada mlzinho, né, do ejaculado. Hoje em dia, o nosso normal mudou. Ter mais do que 16 milhões já é considerado adequado.
2: Sim.
1: Porque a média está caindo. Então, os homens estão deixando de produzir espermatozoides mesmo, e muito disso é pelo nosso dia a dia, pelo fato da gente estar exposto a uma série de poluentes, a uma série de produtos químicos.
2: Alimentos processados
1: Alimentos
2: também,
1: processados,
2: né?
1: Um estilo de vida que às vezes não está saudável, saudável mesmo.
2: Então, capaz da gente viver uma redução populacional lá pra frente.
1: É, digamos que o ser humano, ele não é muito fértil. Por isso que é importante planejar, né? Se a gente for comparar com os outros mamíferos, né? Se formos comparar, nós, seres humanos, não somos, assim, tão férteis mesmo, não.
2: Doutora, eu fiquei preocupada. É. Acho que, sabe, assim, daqui a 20 anos, ou até menos que isso, a gente vai conseguir... Tem países que as pessoas já não, né? É. Não querem ter filhos. Já recebem incentivos do governo para ter filhos, né?
1: É. Existe uma questão nisso, assim, aproveitando que você falou, que é o que a gente chama de fator, um fator de infertilidade, que é o fator coital. Muitos casais hoje em dia, pelo estilo de vida que levam, estão tendo dificuldade para ter relação, não se encontram mais, né? Seja pelos estímulos enfim, do celular, da internet, seja pelo estímulo de trabalho. Então, às vezes, no ritmo de vida acelerado, dão prioridade para outras coisas e quando percebem, não estão mais juntinhos, né? Não se encontram mais para ter suas relações. E muitas vezes a gente recebe pacientes que basta orientar, precisa se encontrar para ter relação, né?
2: É, imagine, doutora, chegar a esse ponto. A pessoa quer engravidar, mas não ter os momentos com o marido ou com a esposa em casa.
1: É uma distância, né? Que vai acontecendo aos poucos e que merece um alerta, porque isso vai devagarinho, né? Essa distância vai acontecendo de forma lenta.
2: E outra, quando o filho nasce de um casal que já vem de afastamento, pode ser algo bem preocupante.
1: Então, para chegar um segundo dificulta.
2: Para ter o filho, tem que estar bem sintonizado, sim, até porque um vai precisar muito do outro, principalmente a mulher do marido, né?
1: Com certeza.
2: É, Fabrício, você quer trazer seu recadão, é? Ele tá aqui na área, não tem problema não, a gente continua com a doutora aqui no estúdio, o Fabrício vem, a gente segue com o nosso papo, jogue duro que o espaço é seu. Doutora, vamos receber aqui Fabrício e a gente segue na nossa entrevista, tá bom?
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2: Valeu, obrigada, viu, Fabrício? E seguimos com a doutora Sofia Andrade, médica especialista nessa área de reprodução humana. É, e a gente estava falando, doutora, dos casais que não se encontram mais, a dificuldade, né, de estar junto. Eu até comentei, ó, se vier um filho nesse afastamento, vai afastar ainda mais, porque o bicho pega. É madrugada, é fralda, é colocar pra rotar, é educar, que dá um trabalhão retado. E o estresse, doutora, acaba interferindo também, né, demais.
1: Interfere, assim, de forma indireta, tanto nessa situação do fator coital, que a gente estava conversando, como também interfere no estilo de vida, porque se você tá estressado, você não come bem, né? Ou você abusa ali de algum alimento que não seja saudável, ou bebe, ou fuma, né? Ou não dorme bem. Quantas pessoas, né, hoje em dia, pelo estresse, acabam não conseguindo ter uma boa noite de sono, e isso vai influenciar na qualidade seminal, pode vir a influenciar, depender da paciente, né, da alimentação, se começa a ter sobrepeso, obesidade, pode vir influenciar na ovulação. Então, pode gerar infertilidade a partir de um estresse que levou a várias outras coisas depois.
2: Doutora, vamos entrar aqui nas perguntas. Já vamos abrir aqui a primeira participação. O nome dela é Cíntia, portadora de uma doença autoimune chamada STIL. O STIL dela está em tratamento com medicação imunossupressora. Além disso, portadora de SOMP. Por indicação reumatológica, precisei colocar DIU para evitar gravidez. Mas é possível gestar em algum momento? É seguro para ela e para o bebê?
1: Então, com o uso do imunossupressor, a gente vai ter que avaliar com o seu médico o melhor momento para fazer a suspensão ou substituição da medicação visando a gestação. A SOMP, ou SOP, né, que antigamente era conhecida como SOP, hoje em dia a gente mudou essa sigla e passa a chamar SOMP, a SOMP, ela pode gerar uma ausência de ovulação, uma dificuldade para ovular. Então, uma vez que seu médico, sua médica, tenha liberado você para gestar e tenha feito a substituição ou suspensão do imunossupressor, a gente vai trabalhar com a SOMP também. Então, vai, se necessário for, induzir sua ovulação para que você possa ovular regularmente. Se houver uma associação com ganho ponderal, com IMC, né, algum peso a mais, a gente vai ter que trabalhar nisso também, em estilo de vida, alimentação, atividade física. Boa. Porque a SOMP, ela tem essa, a SOP ou SOMP, enfim, ela tem essa relação também às vezes com obesidade, mas é possível? É possível. Uma vez tendo esse ajuste do seu imunossupressor, é possível avaliar a gestação e o tratamento visando isso, se for necessário.
2: Perfeito. Doutora, tem outras perguntas chegando aqui, já estão todas listadinhas, mas antes a gente vai chamar Thiago Costa aqui com o trânsito e a gente vai seguir na volta do intervalo com esse bate-papo, tá bom? Oi, Thiago, por onde você passa agora?
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6: Pois é, tá, aqui tô de volta e vou atualizar agora o motorista sobre a Avenida Paralela, isso porque em direção centro tá começando a apresentar melhoras. Tem só um pouquinho de lentidão entre a saída do Saboeira e Pernambués, mas não vale mais desviar. Quem tá vindo da Estrada do Coco e precisa chegar no miolo empresarial, siga pela Paralela, depois complete pelo viaduto Nelson Daia. Vai chegar com muita facilidade. Em direção ao aeroporto, agora tem pontos de intensidade na passagem pelo bairro da Paz e embaixo do viaduto Mário Andreasa. São trechos curtos, não vale desviar, só a mesma atenção. Quem tá vindo do Mergulho da Lipe e segue agora pra Lauro de Freitas, ou vai para o aeroporto, pode seguir pela Paralela, é a sua melhor escolha. 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
2: Agora 10h42.
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0: Agora 10h45. 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Seguimos aqui no estúdio com a doutora Sofia Andrade, médica especialista em fertilidade, falando sobre planejamento, sobre filhos, sobre as dificuldades, os entraves e hábitos que podem levar você a ter uma gestação segura, saudável, conseguir engravidar mais rápido. E a gente tem muitas perguntas chegando aqui, doutora. Tem Fernanda. Fernanda tem 24 anos. Ela diz que tem síndrome dos ovários policísticos. Ainda não pensa em ser mãe, também, né? 24 anos, tá nova. Mas já deveria estar fazendo algum acompanhamento para preservar a fertilidade?
1: Acho que é necessário, obrigada pela pergunta, Fernanda. Acho que é necessário sempre ter um acompanhamento com a sua ginecologista, porque a síndrome de ovário policístico, que é o que a gente estava falando de SOMP, SOP, né? A siglinha da síndrome de ovário policístico, ela pode gerar uma dificuldade para ovular. Não são todas as mulheres que têm síndrome de ovário policístico que vão ter essa dificuldade, mas pode gerar. Então, se esse for o seu caso, vai merecer aí um acompanhamento e muitas vezes uma indução da ovulação. Mas de antemão, o que você já pode fazer aí aos 24 é sempre focar em um estilo de vida saudável, porque a SOP, ela tem uma associação com obesidade, e mesmo não existindo obesidade, às vezes vai existir uma tendência a ganhar peso. Então, se esse for o seu caso, não sei se vai ser, né, se você tem esse perfil, mas se esse for o seu caso, já fique alerta e já vá de agora, sim, por tantas outras coisas, mas também pela parte reprodutiva, vai ficando alerta ao seu estilo de vida, alimentação adequada, atividade física, porque isso vai te favorecer no futuro, quando desejar gestar.
0: A senhora falou, doutora, sobre a estimulação da ovulação, é feita como? Com medicação, com hormônio?
1: Você sabe que muitas pacientes, quando obesas e que perdem peso, só o fato de perder peso já voltam a ovular. Então, acaba sendo um indutor de ovulação aí de uma forma bem natural. Mas para aquelas que mesmo assim não conseguem, ou que não é o caso, tipo, não sou obesa e mesmo assim tenho síndrome de ovário policístico, existem algumas medicações que vão favorecer a ovulação, algumas por via oral, algumas por via injetável, subcutânea, né? Que a própria paciente aplica mesmo, como os famosos, né? Aí hoje em dia, que muita gente vem aplicando, como, enfim, Monjaro, Ozempic, essas medicações, como insulina, né? Então, são medicações que a própria paciente aplica, mas acaba sendo injetável. Então, às vezes, a gente precisa lançar a mão desse tipo de medicação também.
0: Doutora, olha que pergunta interessante. Marcelo, 35 anos, motorista de aplicativo, diz que passa muito tempo sentado no carro. E dizem que a temperatura alta, né, acaba interferindo na qualidade dos espermatozoides. Ele tem essa preocupação, que ele diz que dirige de manhã até o fim do dia. Ele sente realmente aquecimento da região íntima.
1: Você sabe que pode interferir, de fato. A gente já tem umas pesquisas mostrando que motoristas, ciclistas, trabalhadores em grandes fornos, né, as fábricas, as siderúrgicas, que tem aquele trabalho em grandes fornos, ou padeiros, que ficam muito tempo ali naquela temperatura mais elevada, podem vir a ter uma redução da qualidade seminal. Alguns outros, tanto pela temperatura elevada quanto pelos microtraumas, ciclistas, por exemplo. E não só isso.
0: Microtrauma é aquele contato dos testículos com o banco.
1: Então, ficar alerta a isso, mas tem um outro dado importante que às vezes a gente não fica muito alerta. Eu estou chamando muita atenção, a gente está falando muito, né, de estilo de vida e obesidade. A obesidade aumenta a temperatura local também, e isso já foi comprovado. Então, a coxa, como fica ali, né, mais em contato com a outra e deixa a bolsa escrotal mais escondida, né?
0: Aquece mais.
1: E isso também reduz qualidade seminal. Então, ele está correto em ter essa preocupação, né? Merece um alerta mesmo. O que puder fazer para ventilar mais, melhor.
0: A gente tem Carlos agora, 42 anos, disse que... na verdade, ele pergunta se tem um limite de idade para o homem ser pai. Que popularmente a gente diz que homem faz filho com qualquer idade. É verdade isso, doutora? Ele com 42 não é pai ainda.
1: É uma semi-verdade, porque, na verdade, a idade da mulher impacta muito mais, de fato. Mas o que, que a gente tem como alerta? A partir dos 50 anos, principalmente, a gente começa a visualizar na qualidade seminal e em alguns dados também de risco, a gente começa a visualizar o impacto da idade paterna. Então, a partir dos 50, existe um risco maior de algumas alterações, como nanismo, autismo, esquizofrenia na criança. E além disso, a qualidade no espermograma vai caindo. Então, é claro, se mais jovem, vai ser melhor, o risco vai ser menor, mas o impacto não é tão importante quanto a idade materna.
2: A gente tem aqui uma ouvinte agora, ela tem 33 anos, está tentando engravidar já há 8 meses com o marido. Diz que os dois são saudáveis, exames normais. E a partir de quanto tempo tentando sem conseguir já é necessário procurar uma ajuda? Pergunta pertinente.
1: Uhum. Então, se o casal não tem nenhum problema de saúde, nada que chame a atenção, e a paciente tem menos que 35 anos, é possível esperar por até um ano ali de tentativas sem sucesso para buscar o especialista em reprodução. Mas quando acima de 35, a gente pede para que, passados aí 6 meses tentando, já busque o especialista.
2: Mari, você tem 33, você tem mais 2 aí de lastro. 8 meses tentando, tente mais 4 meses. Vai dar certo, esse neném vai chegar.
1: Amém, estamos na torcida então.
2: Boa sorte. Doutora, e para quem tem endometriose, hein? A gente falou de síndrome dos ovários policísticos, mas e endometriose? É um impeditivo, é um fator de risco para a gravidez?
1: Infelizmente pode ser. Assim, cerca de 30, 40% das mulheres com endometriose podem evoluir com infertilidade, sim, porque é uma doença

0: importantes no próprio ovário. Então, com foco de endometriose, uma condição inflamatória crônica ali no ovário, a qualidade dos óvulos pode começar a ficar reduzida também. Então, por uma série de questões, né? Endometriose pode aumentar risco mesmo.
1: Doutora, olha que interessante também, Cláudia, aqui. Doutora, comente sobre a questão emocional, aquela ansiedade para engravidar. Já vi muitas histórias de pacientes que, quando se cobram, não conseguem engravidar e, quando relaxam, o bebê realmente vem. O fator psicológico interfere, doutora?
0: Eu acho
1: ou
0: que
1: foi uma coincidência?
0: Essa é uma grande dúvida, assim, que a gente fica na reprodução, mas eu tô aqui tentando resgatar que ano que foi, que teve um resultado de uma pesquisa muito interessante. Eu acho que deve ter uns 10 anos isso. Sim. Teve um congresso europeu e uma médica, uma pesquisadora, levou uma pesquisa mostrando tentando mostrar que pessoas que têm ansiedade assim mais exacerbada acabam tendo, infelizmente, uma taxa de sucesso menor gestacional. Oh. Ela dosou o cortisol, que é um hormônio relacionado a estresse, dosou cortisol nessas mulheres, e aquelas que tinham um nível mais elevado acabavam tendo uma taxa de sucesso menor. Ainda é uma dúvida, né? Mas, enfim, na dúvida a gente orienta para tentar relaxar um pouco mais. Mas, assim, o que a gente sabe que às vezes o estresse do dia a dia acaba de forma indireta, como a gente conversou, trazendo outras questões, né? Uma alimentação inadequada, às vezes não consegue ter a relação. Homens que estão estressados pelo fato de não estar conseguindo engravidar, às vezes vão ter dificuldade de ereção também, né? Sim. Ali naquele momento, se pegam, enfim, estressados, se pegam com uma cobrança muito grande e às vezes não vão conseguir ter a relação de forma adequada.
1: Olha que pergunta, assim, nunca vi essa não, viu, Márcio? Bom dia, doutora. Tem algum remédio para homem ficar infértil? Tipo, anticoncepcional? Seria isso? Faz vasectomia, macho. Ô, gente.
0: Tem, né, uns estudos, assim, tentando trazer essa responsabilidade também para o homem, né, do uso de algum método contraceptivo, mas é complicado, porque daí vem um risco de azoospermia, né, de redução da produção seminal. Então, para a mulher, acaba sendo mais eficaz. Mas a gente não pode esquecer da camisinha. Então, além da vasectomia, né, que é um método assim mais definitivo, a gente tem a camisinha, e que essa não é substituída por nenhum outro método, porque além de evitar a gestação, para quem não deseja, ela evita também as infecções sexualmente transmissíveis. Então, cabe aí, né, existe a feminina, a masculina muito mais utilizada. Então, cabe ao homem sempre ter essa responsabilidade aí do uso da camisinha.
1: Menina, doutora, muita pergunta, graças a Deus, participação bombando aqui, já tem mais. E hoje, deixa eu chamar aqui Thiago Costa com trânsito, ele tá aí ao vivo conosco. Oi, Thiago, você tá passando por onde agora, hein?
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3: Pois vai estar aqui agora pela Estrada do Coco, em direção à capital baiana. Tem só um pouquinho de intensidade na aproximação em Tinga, mas o motorista não precisa desviar. Quem está vindo de Abrantes ou está saindo de Portão para Paralela, siga pela BA-099. Já em direção ao litoral norte, tem muita retenção na parte central e está bem carregada até a região dos Atacados. Você que está pela Paralela ou na Dorival Caymmi e precisa chegar no centro de Lauro, acesse a Avenida Caribé, acesse a BA-099 e depois complete pela Avenida 2 de Julho e a Luiz Tarquínio. 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
1: Obrigada, Thiago. Os meninos aqui participando, viu? É Bruno, lá de Porto Seguro. Um beijo, Porto Seguro. Terra linda de vocês, viu? Ele tá perguntando, doutora, se creatina, whey protein, suplementos usados na academia podem afetar a fertilidade. Provavelmente porque viu a gente falando de anabolizante, né? Essas substâncias têm alguma relação, doutora?
0: Quem quiser fazer uso, o importante é fazer com uma marca recomendada, né, pelo profissional que te acompanha, um laboratório confiável. Então, isso é importante, mas o whey protein em si não, só traz benefício para quem tem essa indicação de uso, e a creatina também, não tem nenhum problema.
1: Aqui, ó, Larissa, emagreci bastante usando, não vou falar o nome, mas é uma caneta emagrecedora. E pergunta se isso pode alterar a ovulação ou dificultar a futura gravidez. Mas pelo que a doutora falou, viu, Larissa? Ajuda, porque a perda de peso, a mulher volta a ovular, né?
0: Assim, as incretinas, enfim, essas canetinhas emagrecedoras, elas podem... Agora, podem ajudar, mas tem que ficar só alerta a uma orientação, inclusive da Federação mesmo Brasileira

0: de ginecologia e obstetrícia, que é a suspensão antes de começar a tentar, porque a gente ainda não tem respaldo, né, na literatura, em pesquisa, sobre o uso dessas medicações durante a gestação. Então, algumas a gente vai pedir a suspensão 2 meses antes, outras com 1 mês, para daí começar a tentar gestar.
1: Essa foi a doutora Sofia Andrade, médica, falando sobre reprodução humana, sobre hábitos saudáveis. Doutora, claro que a gente não pode encerrar sem dar aquele grande conselho para quem está querendo ter filho, né? Até porque a mulher, durante a gravidez, ela passa por transformações, tem a questão da diabetes gestacional também. Sim. Que é algo a se preocupar. Então, se fosse para a senhora dar um conselho para antes de engravidar, quanto tempo a mulher já deve começar a se preparar? Porque, sim, o corpo incha, né? Sim. Os hormônios ficam aquela, sim, montanha russa. É, em relação à atividade física também, é bom. A mulher já tem uma rotina bacana, equilibrada. Tô falando de mulher porque é ela que vai fazer o papel principal, né?
0: Sim.
1: As costelinhas, os olhos, sim, tudo, o cabelinho, sim, tudo é formado na barriga da mulher. Sim. E os homens também, por que não cuidar da qualidade do espermatozoide dele?
0: Sim. Então, pois é, para quem está desejoso aí de uma gestação no futuro, né? Ou para quem, enfim, já está pensando para esse ano iniciar tentativas, ficar sempre alerta nesse estilo de vida que a gente bateu tanto aqui na tecla, né? Alimentação saudável, sem muitos produtos químicos, enlatados, sem muitos conservantes, sem excesso de sal, de muita gordura. Então, ficar alerta à atividade física, tanto homem quanto mulher. Isso pode impactar tanto na saúde da gestação, no caso da mulher, quanto na qualidade dos espermatozoides que vai ter ali naquele ejaculado na tentativa gestacional. Então, para uma boa qualidade do embrião e para uma boa qualidade da gestação, é importante essa otimização do estilo de vida e um bom acompanhamento com o ginecologista, com o médico assistente. Então, se ainda não está com os seus exames de rotina atualizados, é a hora de atualizar. Fazer o preventivo, para quem tem indicação, fazer a avaliação da mama, os exames lá.
1: Né, de todo o sistema neural do neném.
0: Exatamente.
1: Graças a Deus, meu menino é saudável, cheio de amor. E que vocês, amém, tenham essa oportunidade, né, de gestar, de entrar para esse mundo que a doutora conhecemos. É um mundo cheio de amor,
0: de descobertas,
1: de renúncia.
0: Acho
1: que é o papel mais nobre que uma mulher e um homem podem desempenhar, ser pai e ser mãe, né?
0: Criar uma vida. Vale a pena todo o esforço.
1: Vale a pena. Boa sorte para quem tá tentando. Sigam aí os caminhos de doutora Sofia e sejam muito felizes.
0: Boa sorte.
1: Valeu, doutora. Um beijo.
0: Valeu,
1: até a próxima,
0: valeu,
1: viu? Bora ali então, Ramonzinho. 11 horas e 1 minuto.
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2: Agora 11:06.
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2: É, meu irmão Fabrício Cunha tá na área com os destaques do esporte, né não, Fabrício?
3: É isso aí, os destaques do Esporte Mais e o Bola na Rede. 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Olha pra mim que eu mato no peito, boto no chão. Jéssica Smetak, minha amiga, mais uma vez bom dia, chegando com as informações do Esporte Mais. Afinal, daqui a pouquinho, meio-dia, equipe Show Sociedade chega na área com as informações do esporte. Vamos falar de Copa do Mundo hoje, retorno da Copa. Ontem tivemos aí uma folgazinha do Mundial, mas hoje o retorno da Copa com França e Marrocos às 17 horas, às 5 horas da tarde. Expectativa de um grande jogo. Marrocos com bons valores, a França a equipe mais favorita ao título desse Mundial. A gente tem sequência amanhã com Espanha e Bélgica e no último dia com Inglaterra e Noruega e Argentina encarando a equipe da Suíça. São as quartas de final da Copa do Mundo, destaque do Esporte Mais, que vai falar também de Bahia e Vitória, as preparações da dupla Bavi para o retorno do Campeonato Brasileiro. Antes, o Bahia joga um amistoso contra o Fluminense no final de semana. Tem também a semifinal, da segunda divisão do Campeonato Baiano. Vamos conversar com o presidente do Fluminense de Feira de Santana. Tudo isso daqui a pouquinho no Esporte Mais ao meio-dia, minha amiga Jéssica.
2: Fechou, valeu, Fabrício. Um grande abraço pra você.
3: Assina aí.
2: E assina aí, é isso
3: aí. 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
2: Valeu, Fabrício. A gente tá aqui agora com o Matheus Giacomi, com os destaques do Sociedade Online. Matheus, o que é que a gente traz de atualização das notícias hoje?
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5: Bom dia, Jéssica. Bom dia para você que acompanha o Conexão Sociedade. O Senado aprovou o projeto que criou o chamado Pix da Pensão Alimentícia. A proposta permite que o pagamento da pensão seja feito automaticamente por conta do beneficiário, por determinação da Justiça. Atualmente, esse modelo só é aplicado quando o devedor tem emprego formal. Nos outros casos, é preciso acionar a Justiça sempre que houver atraso no pagamento. Agora, o projeto segue para a sanção do Presidente da República. E temos também aqui outra notícia, que a Prefeitura de Cairo suspendeu o aumento da taxa de entrada para Morro de São Paulo. Com isso, o valor continua em R$ 70. Segundo a Prefeitura, o reajuste será feito depois da conclusão das obras de infraestrutura em Morro de São Paulo e em Boipeba. A administração municipal afirma que a medida busca garantir que os visitantes percebam as melhorias antes da cobrança do novo valor. E para você ler essas e outras notícias, acesse o site sociedadeonline.com.
2: Valeu, obrigada, viu, Matheus? Bom dia.
5: Bom dia,
2: tamo junto. E os nossos ouvintes aqui na área comigo também, olha lá quem tá comigo.
6: Oi, Jéssica, forte abraço. Rádio Sociedade da Bahia. Estava esperando começar este programa maravilhoso para ficar antenado, ligado nas notícias. Programa forte, programa maravilhoso, a recíproca verdadeira. Mestre Jovem aqui do Arenoso do Beiru. Um abraço, tudo de bom.
2: Valeu, meu irmão. Grande abraço, Mestre Jovem. Sempre fiel aqui à nossa programação.
7: Oi, Jéssica, bom dia, minha amiga, tudo bem? Oi, Jéssica, eu sou motorista de aplicativo e estou aqui indignado com o valor de uma multa porque eu esqueci de fazer aquele exame toxicológico, né? Eu aí não sei qual é esse valor que eles botaram para mim, um valor de, para mim não, para todos, né? De 1.400 e pouco reais, uma multa. Como é que pode um negócio desse, Jéssica? Veja aí alguém aí que possa ver, rever isso aí, porque a gente não tem condição, já não está ganhando dinheiro, ainda paga uma multa dessa por esquecimento. Veja aí para mim, Jéssica, que eu quero que você pode fazer. Meu nome é Valdemar, viu?
2: Valdemar, seria o caso do senhor recorrer? Confesso que fiquei na dúvida de como proceder, né? Sobre essa multa aí que o senhor está alegando. Toda multa que a gente recebe, A gente tem o direito a recurso, aí ver um advogado especializado, ou então tirar a própria dúvida com o órgão de trânsito que emitiu essa multa para o senhor. Né? Vamos tentar ir por esse caminho. Galera, olha, eu vou seguir aqui abrindo o nosso giro, né? O segundo giro informativo com os nossos correspondentes, trazendo o Edivaldo Lima da região metropolitana novamente aqui conosco. Oi, Edivaldo!
4: Um homem de 31 anos de idade suspeito de matar Iane Silva Fonseca, de 28 anos de idade, foi preso em flagrante menos de 4 horas após o crime. A prisão aconteceu no município de Simões Filho, quando ele tentava seguir para a rodoviária com o objetivo de fugir. De acordo com a Polícia Civil, o feminicídio ocorreu no bairro Engenho Velho da Federação, em Salvador. Durante a abordagem, os policiais apreenderam uma arma de fogo, munições e porções de cocaína. Além do feminicídio, o homem também foi autuado em flagrante pelos crimes relacionados ao material ilícito encontrado em sua posse. Ele foi encaminhado para uma unidade policial, onde permanece custodiado à disposição da justiça. A Polícia Civil informou que as investigações continuam para esclarecer completamente as circunstâncias do crime. A Rádio Sociedade está em 97.9 FM, com a mesma qualidade e credibilidade de sempre, da região metropolitana de Salvador. Para a Rádio Sociedade da Bahia, Edivaldo Lima.
2: Valeu, Edivaldo. Obrigada, meu irmão, pelas suas informações. Seguindo agora com Gilvan Rodrigues, de Feira de Santana. Oi, Gilvan.
8: No mês de julho, a campanha Julho Dourado tem o objetivo de conscientizar sobre a vacina animal e também os cuidados com os bichos de estimação. A vacinação é fundamental para proteger os animais contra doenças graves e potencialmente fatais, a exemplo da raiva. Isso sem contar que é uma medida de saúde pública, já que algumas patologias são transmitidas aos humanos. A gente conversou com Verena Liberal, ela que é diretora da rede própria do município, e falou sobre a campanha.
9: Então, o Julho Dourado, né, a gente tem um olhar aí específico para a saúde animal, principalmente, né, o que nos compete, a prevenção das doenças zoonóticas, que são aquelas doenças que os animais, eles podem, né, ficarem cometidos e fazer a transmissão para humanos. Então, esse julho, nós investimos, né, em programas de educação, programas de conscientização, mas também iniciamos, né, startamos a vacinação contra a raiva, que é um adoecimento importante, tanto para o animal quanto para o ser humano, e que a gente precisa cada vez mais aumentar essa vacinação. O que é que tem acontecido e o que nos preocupa, e por isso, né, a gente investe nesse julho como mês alusivo da saúde animal. Nós estamos observando uma crescente, né, de número de animais na nossa sociedade, e claro, isso é positivo. O animal, ele tem sim uma repercussão social, né, importante para as famílias e para a comunidade, mas a nossa cobertura vacinal, ela tem diminuído. Então a gente tem mais animais, porém menos animais vacinados. E isso é uma preocupação, porque quando a gente diminui a cobertura vacinal, a gente pode voltar a ter doenças importantes sendo presentes na nossa sociedade, como você deu o exemplo da própria raiva.
8: De Feira de Santana, Gilvan Rodrigues para a Rádio Sociedade da Bahia.
2: Valeu, Gilvan. Gente, me deparei aqui com uma polêmica envolvendo a seleção da Argentina. O FBI está investigando a seleção da Argentina em meio a essa polêmica toda aí na Copa, né? A Argentina pode até ter se classificado, só que a situação não é das melhores para o time, porque o FBI está investigando transações financeiras da Associação de Futebol Argentino que ultrapassam 300 milhões de dólares. A suspeita é que essas movimentações configurem lavagem de dinheiro e fraude bancária. Uma empresa parceira teria movimentado receitas da AFA, da Associação de Futebol Argentino, em grandes bancos americanos, tipo 57 milhões de dólares, que teriam sido desviados para contas bancárias sem justificativa. E essa investigação, né, que acontece de forma preliminar desde 2025, ganhou essa evidência toda depois de novos depoimentos. Até o momento a AFA não se pronunciou, os representantes pedem respeito à presunção de inocência, e vamos ver o que é que vai acontecer. E essas polêmicas envolvendo os hermanos, né, os nossos hermanos argentinos, também estão nas quatro linhas, dentro do campo. A classificação que veio, né, depois daquela virada épica por 3-2 contra o Egito, terminou numa fúria absurda por parte dos egípcios. Eles acusam a arbitragem de ter anulado mal, melhor dizendo, o segundo gol do Egito. E também eles falam de um pênalti não marcado em Mohamed Salah, segundos antes do gol da vitória da Argentina nos acréscimos, que tinha que ter marcado aquele pênalti de Salah, e não foi marcado. E aí a seleção africana apresentou uma queixa formal à FIFA, exigindo a expulsão imediata de toda a equipe de arbitragem da partida, alegando discriminação. Imagine você que essa partida registrou 23 possíveis erros de arbitragem, um recorde da Copa. Todos os erros de arbitragem favoráveis à Argentina. E a FIFA também escalou uma equipe de arbitragem 100% argentina para comandar o jogo das quartas de final entre França e Marrocos. E isso aí tá gerando críticas, um bafafá tremendo. Meu Deus do céu, hein? Caramba. Vamos lá com Karine Paixão, seguindo o giro pelo interior. Karine de Juazeiro, venha de lá.
10: Pois é, gente, olha, a Prefeitura de Casa Nova e as Forças de Segurança Pública apresentaram o Plano Integrado de Ações de Segurança para a 35ª Festa do Interior, que será realizada entre os dias 10 e 12 de julho. O planejamento reúne Polícia Militar, Polícia Civil, Polícia Rodoviária Federal, Corpo de Bombeiros, Ministério Público, Conselho Tutelar e equipes da Administração Municipal, com ações voltadas à segurança de moradores e visitantes durante os 3 dias de festa. Segundo a Polícia Militar, mais de 300 policiais vão atuar no evento, tanto no circuito da festa quanto nas áreas do entorno. Entre as novidades deste ano estão a atuação da Ronda Maria da Penha e a utilização de câmeras de reconhecimento facial. O Corpo de Bombeiros informou que cerca de 60 militares serão empregados em ações de prevenção e atendimento a urgências. Já a Polícia Civil vai reforçar o trabalho de inteligência e investigação, enquanto a Polícia Rodoviária Federal vai intensificar a fiscalização nas rodovias de acesso ao município. A expectativa é que a Festa do Interior reúna milhares de pessoas e impulsione a economia de Casa Nova durante este final de semana, iniciando a sua programação nesta sexta-feira, dia 10 de julho. De Juazeiro, com informações do Norte Baiano para a Rádio Sociedade da Bahia, que agora é 97.9 FM, informação com credibilidade, Karine Paixão.
2: Bora então para Casa Nova? Bora, Manias, para o festival? Bora? Bom demais! Bora pegar o buzu? Vamos nessa! Karine, obrigada, viu? Com certeza vai ser um sucesso. A economia agradece, o turismo agradece, porque vai gente de outras cidades também participar. Sensacional. Olha, gente, sobre a multa do toxicológico aqui, Erval, nosso motorista de aplicativo, um grande parceiro da nossa programação, tem aqui uma participação, tem também outro ouvinte falando, até vai me ajudar, né, a orientar melhor nosso ouvinte. Vamos ver.
11: Bom dia, Jéssica Smetak, Erval, motorista por aplicativo. Eu sou habilitado na categoria D. E a informação que eu tenho para dar é o seguinte: tudo que se refere à multa, essas coisas aí, é com Denatran e Contran. Mas o que acontece? Eu, com o exame toxicológico vencido, eu só era multado com se eu estivesse dirigindo um caminhão. Sim. Ou um ônibus. Sim. Aí eles reviram a situação e aí disse que poderia multar até se o motorista estivesse pilotando uma motocicleta. Aí eles alteraram isso para poder multar. Mas todo motorista que for habilitado D, C, D e E, tem que fazer o toxicológico a cada 2 anos e meio. Se não, é multa, é 1.400 e pouco reais. Eu vou até passar para você, 1.400 e pouco reais. E o exame na farmácia, nas farmácias aí, é de 120 a 260 reais. É melhor pagar 260 reais no máximo do que pagar uma multa de 1.400 e pouco reais.
2: Obrigada, Erval, por sua participação. Tem mais um ouvinte aqui nesse assunto.
12: Bom dia, Jéssica. Bom dia a todos. Aqui é João do Vale, Sítio do Vale, Ceará, Simões Filho. Jéssica, a respeito desse rapaz aí da multa, ele não pagou. Não pagou é multa, né? Porque o teste toxicológico, quando você, como é que diz, vai renovar a carteira, você já sabe que tem essa multa, entendeu? Aí não é, não tem questão de recorrer nem nada. Ele não pagou.
13: Não pagou.
12: Como se você não pagar o documento do seu carro, né? Você vai pagar com multa. Então aí foi o dele, não teve nada aí de multa mais daquilo outro, não. Não foi velocidade, não foi nada. É. Ele esqueceu de fazer o exame no tempo certo, né, no tempo hábil. Então aí ele vai ter que pagar essa multa. Não tem pra onde correr, não. É uma coisa que todo mundo já sabe que acontece. Agora, se ele esquecer, ele vai ter que pagar multa, né?
2: É, meu irmão, tá aí os nossos ouvintes ajudando o senhor. Obrigada, galera. Eu sem vocês não sou nada. Graças a Deus eu tenho essa participação bombástica aqui no nosso WhatsApp. Um beijo no coração de vocês, meninos. Vamos trazer Thiago aqui na área com trânsito. Oi, Thiago Costa, por onde você passa?
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14: Pois bem, tá aqui, tô de volta e atualizando o motorista sobre a BR-324 em direção ao interior do estado, isso porque ainda tem retenção por causa de desvio de pista ali em Simões Filho. A lentidão tá chegando em Santo Antônio do Rio das Pedras, mas você que tá agora pelo acesso norte e precisa chegar lá em Candeias, tá valendo encarar a BR-324, só tem atenção. Agora, se você tiver pelo Imbuí, tá valendo fazer o caminho pela paralela, pegar São Cristóvão e depois completar pelo Cieroporto, vai driblar um pouquinho da lentidão. Em direção à capital baiana, a BR-324 só tem um pouquinho de lentidão logo depois do trevo do Cia, mas é um trecho bem curto, não precisa desviar. Quem tá em Simões Filho e segue agora para o acesso norte, a BR é a melhor escolha. 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Segue da Smetac, até amanhã.
2: Agora 11 horas e 22. Valeu, Thiago Costa, até amanhã.
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2: No Brasil ainda falta representação política para mulheres, indígenas

0: 11h25. 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Conexão de volta! Tamo junto aqui, gente, nessa movimentação boa, gostosa da informação, seguindo o nosso giro com os nossos correspondentes, é Rafael Lacerda, que nos chama agora de Brasília. Oi, Rafael!
1: Muito bom dia, ouvinte Sociedade. A Câmara dos Deputados aprovou o projeto de lei complementar que cria o Sistema Nacional de Enfrentamento da Violência contra Meninas e Mulheres. A proposta agora será analisada pelo Senado. Esse texto estabelece que o sistema será coordenado pelo Ministério das Mulheres e funcionará de forma descentralizada e integrada, reunindo União, Estados, o Distrito Federal e também municípios para articular políticas públicas de prevenção, proteção e enfrentamento da violência contra meninas e mulheres. Entre os objetivos estão fortalecer a rede de atendimento às vítimas, ampliar a integração entre os órgãos públicos, aprimorar a produção e o compartilhamento de dados e desenvolver ações voltadas à prevenção da violência e à redução dos casos de feminicídio. O projeto também prevê medidas de educação para combater a cultura da violência, enfrentamento da violência digital, monitoramento das políticas públicas e divulgação de relatórios sobre os resultados alcançados. A proposta ainda define que as fontes de financiamento do sistema, estados que aderirem aos programas de renegociação de dívidas com a União, poderão destinar parte dos recursos obtidos com benefício para ações de enfrentamento da violência contra meninas e mulheres. O projeto também estabelece mecanismos de governança, monitoramento, avaliação e prestação de contas para garantir transparência na aplicação dos recursos destinados a políticas de enfrentamento da violência. Com a aprovação pelos deputados, a proposta segue agora para a votação no Senado Federal. Aqui é Rafael Lacerda, diretamente de Brasília, para a Rádio Sociedade da Bahia. Informação com credibilidade. Volto com vocês no estúdio.
0: Obrigada, valeu, nosso irmão aí, Rafael Lacerda, de Brasília, com as informações. Ô, Carlão, eu vou te encaminhar aqui, via no Vemix, uma contribuição do nosso Erval, motorista por aplicativo, passando aí pela Juraci Magalhães. Acabei de passar, cadê, Vemix, pra gente colocar aqui no ar esse vídeo do congestionamento antes de você ir embora. Fechou, meu parceiro? Beleza, enquanto isso, a gente vai com o Lucas Figueiredo, a coluna Fatos Esportivos. Oi, Lucas! Tem erro, não? A gente vai seguindo aqui com algumas notícias. A Prefeitura de Cairu adiou o aumento da Tupa, a taxa ambiental. O aumento da Tupa, que tinha sido uma grande polêmica, mantém a tarifa agora de R$ 70,00 por tempo indeterminado. Lembra que a gente estava falando aqui sobre o reajuste? Qual a contrapartida do reajuste da tarifa ambiental de Morro de São Paulo? As pessoas estão achando caro, vai ficar mais caro ainda. Só que a ilha está tão vazia que reajustar agora ia ser realmente um tiro no pé. Então mantém o preço mais baixo, não reajusta, para ver se o visitante chega. Tem lojas que há 3 meses não vendem um alfinete em Morro de São Paulo. Isso é muito triste. Se você pegar um grupo de 5 pessoas, cada um pagando 70, imagine, R$ 350 por um grupo que entra na ilha. Pesa no orçamento de quem tem que pagar hospedagem, alimentação. E aí tá adiado o reajuste da tarifa. A Tupa, que é usada para uma questão de coleta de lixo na ilha, para uns pontos relacionados à sustentabilidade também, de acordo com a prefeitura, né? E vamos nessa, seguindo aqui, tá no ponto, Lucas Figueiredo, bora! Fatos esportivos com ele, jogue duro aí!
2: Voltei! E o futebol tem uma nova regra para tentar acabar com uma das práticas mais antigas do esporte, a famosa cera dos goleiros. A partir de agora, depois de fazer uma defesa e ficar com a posse da bola, o goleiro terá apenas 8 segundos para fazer a reposição. Se passado esse tempo, o árbitro marcará um escanteio para o adversário. E para não haver desculpas, o próprio árbitro fará com uma contagem visual com a mão nos últimos 5 segundos, avisando que o tempo está acabando. A mudança foi aprovada pela IFAB, entidade responsável pelas regras do futebol, e já está sendo adotada nas principais competições sul-americanas, como a Copa Libertadores e a Copa Sul-Americana. O objetivo é simples: deixar o jogo mais dinâmico, reduzir a perda de tempo e fazer com que a bola role por mais tempo. O Outra mudança importante é que agora apenas o capitão de cada equipe poderá conversar com o árbitro para reclamar ou pedir explicações sobre o lance, evitando aquelas confusões com vários jogadores cercando a arbitragem. Será que essas novas regras vão deixar o futebol mais rápido e mais justo? Você sabia dessas mudanças? Eu sou Lucas Figueiredo e esse é mais um dos fatos esportivos aqui no Conexão Sociedade.
0: Aí, ó, vou chamar aqui Fabrício Cunha pra comentar. Que massa, gente. Valeu, Lucas, amo sua coluna, viu? Venha sempre, meu irmão. Agora tem a contribuição aí de Erval, nosso parceirão, motorista de aplicativo, que sempre participa do nosso Conexão Sociedade. Ele tá passando pela Avenida Juraci Magalhães. Olha o que ele registrou.
3: Bom dia, Jéssica Zanatac.
0: Bom dia. Erval,
3: motorista por aplicativo, 11 horas e 20 minutos. Engarrafamento aqui, Avenida Juraci Magalhães. Carro sendo rebocado aí, a Trans Salvador, no local aí.
0: Isso causa um congestionamento, né? Você percebe a lentidão, o afunilamento da pista. E fica aí a prestação de serviço. Quem passa pela Juraci agora tem esse registro de lentidão. Bem pertinho ali do retorno. Na verdade, era um retorno antigamente, né? Que eu sou muito antiga. Bem pertinho aí do viaduto que sobe em direção à Avenida Garibaldi. E quem pega a total à direita vai para Vasco da Gama. Obrigado, Erval, pela sua contribuição e pela sua fidelidade ao nosso programa. Luciano Reis está comigo aqui também, vamos seguindo o nosso giro. Fala, Luciano, bom dia, meu irmão.
4: Visando garantir o cumprimento das normas de trânsito, transporte e segurança, Alagoinhas, por meio da Secretaria Municipal de Mobilidade e Ordem Pública e da Superintendência Municipal de Trânsito, reforça o alerta aos motoristas e permissionários do sistema de transporte para atualização de alvarás e vistorias obrigatórias. O diretor de mobilidade do município, Josimar Dias, destaca que a fiscalização e o recadastramento avaliam desde as condições de habilitação e cursos de capacitação dos condutores até os critérios de funcionamento e acessibilidade dos veículos. A fiscalização e vistorias obrigatórias para o transporte coletivo rural iniciou no dia 6 de julho e segue até o dia 7 de agosto. Já para o transporte coletivo urbano, a fiscalização e vistoria está programada para 1º de setembro, seguindo até 30 de novembro. 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Informação com a mesma credibilidade de sempre, direto de Alagoinhas, para a Rádio Sociedade da Bahia, Luciano Reis.
0: Valeu, Luciano, um grande abraço para você. Agora mudando completamente de assunto. Tá frio aí onde você vive? Você tá falando comigo de onde? Em que parte do estado da Bahia você tá? Imagine que o nosso estado teve a cidade mais fria do Nordeste. 11 graus e meio. É de doer os ossos. Menino, cidade correntina, mais uma vez aí, com temperaturas baixíssimas. Menor temperatura do estado e do Nordeste, segundo o Instituto de Meteorologia. Além de Correntina, Vitória da Conquista registrou 13 graus e meio. Luiz Eduardo Magalhães, 13,8 graus centígrados. Irecê, 14,8. Barreiras, 14,9. Lençóis, 14,9 também. É friozão, hein, pra nossa Bahia? Gente, eu em Salvador com 20 já tô tilintando, saindo do banho, fechando basculante. É. Barreiras é quente, Correntina também. Lá no oeste, né? Tudo um calor retado. Pois é, meu povo. Tira os capotes aí de dentro do armário e se hidrata, viu? Hidrata as crianças, hidrata os idosos também, para não ter nenhuma complicação respiratória. E a Receita Federal liberou a consulta ao lote especial de cashback do Imposto de Renda. Abriu ontem, você pode consultar se tem algum dinheirinho aí te esperando. Você vai na página Consulta Cashback, ou então você usa o aplicativo da Receita para saber se tem esse valor aí te esperando. Esse lote, para você entender, contempla pessoas que não estavam obrigadas a enviar a declaração do IR em 2025, por isso não declararam, mas tiveram imposto retido na fonte ao longo de 2024. E aí passaram a ter direito a essa restituição. O valor é de até R$1.000 por pessoa. O pagamento vai ser realizado no dia 15 de julho. Faltam 6 diazinhos para você poder ter esse cashback aí. Você pode receber na sua conta vinculada ao Pix né, do tipo CPF do contribuinte. Quem tem o CPF vinculado ao PIX já recebe esse valorzinho. E quem tem direito à restituição, mas não atende aos critérios do lote especial, por exemplo, não tem chave PIX cadastrada, está com CPF regular ou tem mais de 1.000 para receber, pode apresentar a declaração do imposto de renda de exercícios anteriores para pedir essa restituição. Aí, até R$1.000, que coisa boa, né? Um dinheirinho a mais para você. E a cesta básica ficou mais barata em Salvador, agora em junho. Quem é dona de casa como eu, você percebeu alguma redução? Eu não. Para mim tá tudo caro da mesma forma. Esse estudo, né, essa pesquisa do Diese avaliou 27 capitais brasileiras, né, as 27 capitais. A cesta ficou mais cara em 17 cidades brasileiras. E Salvador estava entre as 10 cidades com registro de queda. A gente tem a 22ª cesta básica mais cara do país. A gente ficou abaixo da média das cidades com os maiores custos, como São Paulo, Cuiabá, Rio de Janeiro. Os 12 produtos que puxaram esse valor para baixo foram 8. Né? Tomate caiu quase 9%, manteiga 3%, arroz agulhinha 3% também, óleo de soja 2,7%, açúcar cristal e café 2% aproximadamente. E os itens que ficaram mais caros: feijão carioca, 10% mais caro. O aipim, nosso de todo dia, lá do café da manhã, um pouquinho mais caro também. Leite integral e pão francês. Imagine que você precisa trabalhar 94 horas e 29 minutos para conseguir comprar a cesta básica. É brincadeira? 95 horas quase de trabalho para você conseguir comprar uma cesta básica. A gente paga muito caro pelo alimento. E isso significa uma baixa qualidade de vida, a baixa qualidade alimentar de muitas famílias também, que não tem condição de fazer aquela mesa surtida, né, com verduras, com legumes. A população se alimentando mais de processados, porque é mais barato, é aquele macarrão instantâneo que muitas vezes está na mesa, é a mortadela que está na mesa. E aí a saúde pagando preço de tudo isso, né? Infelizmente. Temos mais participação, temos aqui os nossos ouvintes do coração. Ainda a gente rendendo o assunto da multa. Bora lá, bora pra cima.
5: Bom dia, Jéssica. Oi. Neide Cosme de Farias. O exame toxicológico tem que ser feito a cada 2 anos e meio. Se não fizer vencer esses 2 anos e meio, gera uma multa de 1.400 infração. E essa multa é automática no sistema lá do governo. Não é preciso você ter parar numa blitz ou pegar você numa blitz para você ser multado, não. A multa é automática no sistema. Não fez, venceu o exame, multa.
0: Então tem que fazer, né? Tem que fazer. Para evitar pagar algo que você não esteja preparado. Vamos aqui com mais uma participação sobre o favorecimento da Argentina na Copa. Eu comentei sobre isso aqui agora há pouco. Vamos ver.
6: Tô curioso. Jéssica Hermetac, bom dia. Paulo César aqui de São Sebastião do Passanha. Jéssica, essa Copa que era para ser uma linda Copa está sendo um fiasco. Não é só porque o Brasil saiu, não, não é choradeira, não. Mas estão fazendo de tudo para Messi ser campeão novamente. Tudo bem, Messi é indiscutível, craque de bola. Mas não precisa ser ajudado, não. Tiraram o gol do Egito, não marcaram falta, entendeu? Tudo para ver se o cara pega e ganha a Copa. Isso é um absurdo. Se tornou a Copa, que era uma coisa linda da gente assistir, horrível, feia.
0: Pois é, meu irmão. As investigações precisam trazer a verdade à tona, né? Tem elementos aí que são bem suspeitos e a gente espera que a FIFA apure tudo isso muito bem e que a FIFA ela seja isenta de interesses a respeito disso. Obrigada por sua participação. Bora puxar ali o intervalo, Ramonzinho? 11h40, eu volto já. 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

0: 11 horas e 43.
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0: Conexão aqui de volta do intervalo. Fabrício Cunha já na área com o recado dele, não é não, meu irmão?
2: Aquele super recado, né? 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
0: Valeu, meu irmão. Mas fica aqui comigo que eu quero te falar um negócio. Érica Gomes, vamos seguir no nosso giro com os nossos correspondentes. Érica aí do oeste da nossa Bahia, Luiz Eduardo Magalhães. Oi, Érica.
4: O Banco do Brasil vai disponibilizar 7,2 bilhões em créditos rural para financiar a safra 2026-2027 na Bahia. Do total, 5,4 bilhões serão destinados à agricultura empresarial e 1,8 bilhão para pequenos e médios produtores e agricultura familiar. Os recursos poderão ser utilizados em operações de custeios, investimento, comercialização e industrialização. A expectativa é que o oeste da Bahia, um dos principais polos de soja, milho e algodão do país, concentre parte significativa dos financiamentos. A medida busca fortalecer a produção agropecuária, ampliar os investimentos em tecnologia e impulsionar o desenvolvimento do agronegócio baiano. Sou Érica Gomes, correspondente da Rádio Sociedade no Oeste da Bahia. 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
0: Aí. É isso aí, Érica Gomes. Obrigada, viu, pelas suas informações. E bora com o Neto Terra Branca agora de Itabuna. Oi, Neto.
5: A comerciante colombiana Ana Martinez Morales, de 28 anos, que estava desaparecida desde a última segunda-feira, foi encontrada ontem, quarta-feira, dia 8, no bairro Pedro Jerônimo, em Itabuna. O corpo da jovem foi localizado dentro de um saco e coberto por um colchão. A motocicleta da vítima, que havia sido encontrada pela polícia durante as buscas, a Polícia Civil investiga o caso e trabalha para identificar os autores e esclarecer a motivação do crime. Com informações diretamente do sul da Bahia, Neto Terra Branca para a Rádio Sociedade.
0: Foi. Valeu, valeu, Neto Terra Branca. Obrigada, meu amor. E a gente tem aqui, gente, uma informação de suspeitos que lucravam mais de 100 mil reais por mês com extorsão. Essa quadrilha caiu. A polícia cumpriu mandados em Simões Filho, em Feira de Santana. A investigação aponta que esses criminosos cortavam cabos de fibra ótica e cobravam pagamento para permitir o funcionamento das empresas. É brincadeira um negócio desse. Simões Filho, região metropolitana de Salvador, e Feira de Santana. Essas duas cidades aí no alvo da investigação, com dois suspeitos presos. Que barbaridade, né? Eles movimentavam esses 100 mil reais por mês com esquema, estavam com uma vida de ostentação, uma vida de muita grana. E em um dos casos apurados, uma empresa teria sido obrigada a pagar, só uma empresa, viu? 18 mil reais em apenas um mês para continuar operando. Olha que covardia. E quando as exigências não eram atendidas, esse grupo cortava os cabos de fibra ótica, interrompia os serviços de telecomunicação, impedia o trabalho das equipes responsáveis pela manutenção da rede. É alma ruim, né? Essas almas ruins que existem aí no mundo. E tem um caso também que a polícia, a justiça, precisa se encarregar de dar parte. Não sei se vocês lembram, um baiano, morador da Barra, que ele cometeu uma chacina num cinema de São Paulo. Você lembra disso? Você lembra desse caso? Ele foi visto aqui num shopping de Salvador. Ele cometeu uma chacina. Os vendedores, a população está preocupada. O nome dele é Matheus da Costa Meira. Hoje ele tem 51 anos. Ele foi condenado por esse ataque a tiros num cinema lá do Morumbi Shopping, em São Paulo. Foi um caso que parou o país. E ele tem sido visto com frequência no shopping Barra, aqui em Salvador. E a presença dele tem gerado uma apreensão entre as pessoas que reconheceram ele, entre os lojistas, entre os trabalhadores, e todo mundo não sabe o que é que pode acontecer. As fotos dele estão girando aí nas redes sociais. Ele foi condenado a mais de 100 anos de prisão depois de invadir um cinema armado com a submetralhadora durante o filme Clube da Luta, em 1999. Ele matou 3 pessoas, feriu 9 pessoas. Isso não é ficção, gente, isso é real. Ele é daqui de Salvador, cometeu essa chacina em São Paulo e está de volta a Salvador. Desde 2024, ele foi colocado em liberdade por decisão da justiça, depois de um longo histórico de disputas judiciais envolvendo a condição mental e a responsabilidade penal. Essa circulação de Matheus tem chamado atenção, tem motivado reações de medo. Ele está envolvido aí numa série de reviravoltas jurídicas desde o crime, que aconteceu há mais de 20 anos. A defesa tentou sustentar que ele era inimputável, que ele era incapaz de compreender o caráter da gravidade do que ele estava cometendo por causa de transtornos mentais. Essa tese foi rejeitada depois de avaliações conduzidas por uma junta de especialistas, e aí esses especialistas concluíram que ele tinha sim

0: soltura foi mantida. Até o momento não tem registro de novas ocorrências criminais, né? Desde que Matheus passou a viver em liberdade. Mas ele matou 3 pessoas, feriu outras 9 com a submetralhadora dentro de um cinema. E agora a população está apavorada. Meu Deus do céu, viu? Esse homem passa... Eu tô com medo agora de ir pro shopping com meu filho. Entendeu?
1: Desculpa, Jéssica, até pra integridade física do próprio isso é perigoso. Porque, por exemplo, já tem fotos dele em um monte de lugar, né? Dizendo, olha, esse cara aqui pode fazer isso, pode fazer aquilo. Olha como é conflituosa a decisão da justiça, né? Porque ele cometeu um crime assim que em outros países jamais sairia da cadeia.
0: Eu tenho informações de que ele, quando vinha a Salvador, os pais e a irmã, ou os irmãos, não sei quantos irmãos tinham, saíam do apartamento e iam para um flat. Porque quando ele estava dentro de casa com os parentes, ele espancava todo mundo.
1: Já depois?
0: Esse cara.
1: Já depois?
0: Não, antes do episódio.
1: Ah, sim. Ou seja,
0: antes do episódio.
1: Muitas vezes é uma pessoa ruim que não vai conseguir nunca na vida
0: se recuperar. O Ministério Público já solicitou. Isso aí precisa ter um andamento, algum entendimento mais profundo, porque a sociedade está apavorada. E é isso, a gente vai ficando por aqui, né? Pagamos tudo, nossos correspondentes, nossas entradas ao vivo. Amanhã tem muito mais. Sexta-feira com informação, você sabe, é no Conexão Sociedade. Deus abençoe todos vocês. Obrigada pela audiência. Tchau, tchau.
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1: Olha a hora certa pra você, 12:00 na Bahia.

0: 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Muito boa tarde a todos. Vem com a gente, vem pra Rádio Sociedade da Bahia, que agora 97.9, vem pro Esporte Mais até as 2 da tarde. Equipe Show Sociedade no campo do seu rádio, trazendo o principal conteúdo do futebol e do esporte na Bahia, no Brasil e no mundo. Bancada com ela, Manuela Vena, com ele, Caio Leone, também com a galera do Twitter. Tem Abraão Salles na produção e também execução no youtube.com/Rádio Sociedade na Bahia. Tem também o nosso cracaço Genivaldo, referência Novaes, na mesa de efeitos. Aqui tem Hilton Zal e, claro, a coordenação é de Gleidson Tavares e o comando geral do grande Francisco Costa. E a gente sempre contando com você aqui com a gente, hein? 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Daqui a pouquinho a gente coloca a galera do chat aqui no programa. E você pode participar também através do WhatsApp.
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0: É o WhatsApp da Rádio Sociedade da Bahia, 9656-1025. É o WhatsApp da maior e melhor do Norte, Nordeste no Brasil. É a Rádio Sociedade, meu parceiro. Bom, é a
2: Sociedade, parceiro.
0: Demais, Genivaldo. Tá chegando a hora, viu? É, o Brasileirão já tá na pista, meus amigos. A seleção saiu, né? A gente fica fingindo
2: que... Ô, rapaz!
0: Não tá mais tão ligado na Copa do Mundo, embora eu esteja, viu? Hoje vai ser massa. Hoje é jogaço, França e Marrocos. Chegaremos lá já já. Bom, como o Bahia e Vitória já voltam às suas, né, às suas, os seus jogos oficiais na próxima semana, o Bahia tem um amistoso contra o Fluminense, mas na sequência já tem a volta do Campeonato Brasileiro, assim como o Vitória, né? Então o Vitória joga de hoje a 8, na próxima quinta-feira, e o Bahia joga de amanhã a 8. Vitória encara o Vasco no Bagadão, o Bahia encara a Chape na Arena Fonte Nova. Tá chegando gente no Vitória, já chegando, já falando, torcedor rubro-negro ficando empolgado, coloca a vinheta dela, tá na área, a Super Craque Sociedade.
3: Vibra que vibra, Manuela, Avena.
0: Boa tarde, Manu, a Toca do Leão com novidades, né?
4: Sim, sim, muito boa tarde, Fabrício, boa tarde, meu querido Caio Leone, meus queridos todos que estão ali na... no Twitter, porque é uma galera hoje ali, o pessoal sempre trabalhando em prol dessa rádio maravilhosa. 97.9, hein, minha gente? 97.9 é a Rádio Sociedade da Bahia. Um abraço também para vocês ouvintes que estão aqui com a gente. Pois é, o Vitória ontem apresentou, né? Anunciou e já apresentou a sua nova contratação. A gente já vinha falando sobre ele aqui, que é o Pochettino, né? O Pochettino, que estava no time do Fortaleza. Óbvio que a gente vem falando muito sobre alguns jogadores do Fortaleza que estão chegando ao Vitória. O bom relacionamento, né, do diretor de futebol, o Papelim, com todo o pessoal do Fortaleza, né? O Fortaleza caiu para a Série B e está precisando, por questões financeiras, se reorganizar. E o Papelim está aproveitando peças muito importantes, creio eu, na minha opinião, para que o time do Vitória possa seguir com força total para esse segundo semestre. O Pochettino, ele falou, né, fez a coletiva dele, né, com a apresentação dele, falou um pouquinho sobre o fato dele vir jogar ao Vitória, o fato de ter companheiros aqui, como o próprio Martínez, né, que conversou com ele a respeito do clima, do ambiente, do local, deu tranquilidade pra ele. Então, vamos ver primeiro o videozinho da apresentação, pra poder a gente entender um pouquinho do que foi essa chegada do Pochettino no Vitória.
5: Sí, sí, ya enfrenté mucho a Vitoria aquí en Omarradao y sé lo difícil que es jugar contra Vitoria y bueno, ahora muy feliz de estar aquí y jugar para este club tan grande. Muy, muy ansioso de hacer mi estrella aquí en Omarradao y bueno, ansioso, feliz de estar aquí y bueno, las expectativas son muy grandes, es un nuevo desafío. No, bueno, sí, ten argentinos aquí también y obviamente hablar con Martínez y compañeros que esté también jugando aquí, siempre hablan muy bien del club y bueno, eso también es importante para tomar una decisión de ir aquí. Bueno, pero el torcedor, hablar que aquí van a encontrar un, un jugador que va a tratar de ayudar a un club, a Victoria, a conseguir los objetivos que el club proponga. Y bueno, falarle que dé mucho apoyo en estos 5 o 6 meses que fican del ano para lograr nuestros objetivos. Y bueno, un gran abrazo a todos.
4: Aí, seja bem-vindo, Pochettino. Pra quem tava acompanhando a gente no YouTube, tava vendo ali também a legenda, né, durante o vídeo, pra poder entender um pouquinho. É fácil de entender até, o sotaque dele não é tão puxado, né, também já aqui, tá aqui, né, há mais tempo, né, mas pro torcedor que tiver um pouquinho mais de dificuldade, tem a legenda aparecendo no YouTube. Vamos então pra o vídeo, a entrevista, na verdade, que a TV Vitória fez com o jogador, pra que a gente possa ouvir um pouquinho a expectativa dele a respeito do novo clube. Daqui a pouquinho?
0: Combinado.
4: Daqui a pouquinho a gente vai chamar, então, essa entrevista do Pochettino. Falando ainda do Vitória, Fabrício, assim como Alisson Santos, né, jogador do Vitória, o Vitória quer renovar contrato com o Fabre, né, para não correr riscos lá na frente. O Fabre Mota explica, né, que tem planos para o atacante, ele já falou a respeito. Aliás, o Fábio Mota vai falar também, deixa eu só confirmar aqui o horário, mas o Fábio Mota vai falar para o torcedor. Com relação às coisas do Vitória, né? Às 14 horas a entrevista do Fábio Mota vai acontecer lá no Barradão mesmo, e ele vai falar sobre alguns outros assuntos, além de patrocinadores do Vitória. Então amanhã a gente vai ter algumas notícias, informações sobre essa coletiva e também sobre os assuntos que foram abordados lá, para a gente poder debater aqui com o torcedor. Mas o Fábio Mota vai explicar um pouquinho de uma forma geral, e óbvio vai ser vai ser perguntado, né, pelos jornalistas presentes sobre outros assuntos também. O clube confirmou a saída de Neres para o Fortaleza, né, já fez essa ponte, né, do que ia acontecer. A gente sabe que já vinha sendo sinalizado isso. E com relação ao Natan, né, com relação ao Natan Mendes, o lateral ontem foi submetida à cirurgia de reconstrução do LCA, né, do ligamento cruzado anterior e ligamento anterolateral e menisco. O procedimento foi realizado pelos médicos do clube, né, o Marcelo Midler, juntamente com os médicos Wilson Vasconcelos e Alisson Almeida. A cirurgia, segundo os profissionais, ocorreu conforme planejado, sem intercorrências. Em poucos dias aí o atleta já vai iniciar a reabilitação com os cuidados do Núcleo de Saúde e Performance do clube. Então, o Natan aí que já não volta nessa temporada, né, só na próxima, mas que ele tenha uma pronta recuperação, porque agora é que vai começar o trabalho.
0: Valeu, né? O Fabiano chega para essa vaga do Natan Mendes, né? O Caio até enxerga talvez até a maior qualidade, né, do Fabiano no ápice da sua forma em relação a boas apresentações que o Natan Mendes estava fazendo com a camisa do Vitória. Antes da gente ouvir a sequência, né, da entrevista com o Pochettino na TV Vitória, a gente vai falar um pouco com o Caio Leone, né? Porque é o Vitória que tem um interesse na permanência do Fábio, é o Vitória que não terá o Natan Mendes para o restante da temporada e tem o Fabiano chegando para essa lacuna, é o Vitória que tem um Pochettino chegando ao Barradão. Coloca a vinheta dele aqui, comentário, tem classe e tem nome. Caio Leone. Boa tarde, Caio.
6: Boa tarde, Fabrício. Boa tarde, Manuela Vena. Boa tarde, Gleidson Tavares, nosso querido coordenador, Genivaldo Novaes e também o Abraão Salles. E a você, ouvinte Sociedade, da 97.9. Bom, o Vitória, na minha visão, faz bons movimentos. O Vitória termina a temporada, a primeira parte da temporada, muito bem, né? Consegue o título da Copa do Nordeste, depois disso, inclusive consegue fazer com que o seu torcedor sinta felicidade, né? Porque o torcedor do Vitória vivia machucado por conta dos maus resultados das gestões anteriores. Além disso, Copa do Brasil consegue se classificar enfrentando o Flamengo, eliminando, né, o todo-poderoso Flamengo. E quando vai ao mercado, era necessário olhar com humildade e entender que, apesar dos bons resultados, dos grandes feitos, trazer novas peças faria com que o Vitória conseguisse manter o nível. É claro que humildade é a palavra. Por quê? No momento que o Vitória traz o Pochettino, eu vejo um ótimo movimento. Tem o lado positivo e o lado negativo. O Pochettino, ele tem muita qualidade com bola, é um jogador inteligente e que, jogando em transição ofensiva, ele pode ser o cara para pifar os jogadores da frente. principalmente René, que tem muita qualidade em movimentação, o próprio Eric também. Pode ser uma alternativa pelo lado esquerdo, com o Mateuzinho por dentro, conseguindo, né, alternar posicionamento. Faria com que o Vitória, que já tem o Baralhas e o Emanuel Martínez vivendo um ótimo momento, que a somatória da qualidade desses atletas façam com que o rubro-negro consiga, né, ter qualidade suficiente para vencer os seus adversários. Me chama muita atenção o Fabiano, porque o Fabiano, quando atuou sob o comando de Léo Condé, era mais ou menos o mesmo estilo que o Jair Ventura tem. Baixava o bloco, o Léo Condé. Era um jogo muito focado no Pedro Raul, centroavante. Era um jogo de apoio e o Fabiano era esse jogador para conseguir atacar o corredor. Então fazia isso muito bem. Então, para mim, há um salto de qualidade, porque o Nathan Mendes é um atleta muito bom, um atleta que conseguiu, naquela saída de três, principalmente construir. Mas no momento que o Vitória precisava se defender, ele era forte fisicamente para conseguir vencer os duelos dentro da partida. O Fabiano tem os dois, na minha visão. O Fabiano consegue ter uma boa qualidade defensiva e uma boa qualidade ofensiva. Então o Vitória eleva o patamar nesse quesito. No caso do Fabri, é um jogador que, apesar de não gozar do grande prestígio do torcedor, não deixa de ser um batalhador. E em determinados momentos, quando você tem o Fabri pelo lado direito, ele consegue ajudar. É um super goleador? Não, mas já ajudou o Vitória.
0: Em momentos importantes.
6: Em momentos importantes.
0: Última rodada da Série ano passado, só pra lembrar de uma. Copa do Nordeste esse ano com o Vitória perdendo fora de casa. Eu não lembro se a Semi ou se foi a final, que ele entra também. Eu acho que foi a Semi, né? Que é aquele jogo lá contra o ABC. E que ele acaba fazendo um gol de empate, assim, num cenário que o Vitória tava dando uma sofrida no jogo, né?
6: E assim, ainda é novo, é claro que existe o time titular, mas é importante olhar pro elenco também. O Vitória precisa desses jogadores de velocidade em cenários específicos das partidas. Agora, o Emanuel Brits, de todos os jogadores que chegaram, ele me chama muita atenção. O Emanuel Brits, na época que atuava pelo Defensa e Justiça, sob o comando de Crespo, chegou a ser campeão da Copa Sul-Americana, inclusive, essa equipe tinha um Enzo Fernandes, que brilha hoje na seleção argentina. E além disso, é um cara que pode jogar pelo lado direito, está acostumado a ser lateral direito, então faz todo sentido. Você eleva a qualidade também do miolo de zaga. Imaginar o Kaká e o Emanuel Brits é uma boa dupla, além do Luan Cândido, que terminou a primeira parte da temporada em alta. Então eu vejo o Vitória com bons movimentos. Ah, é para se animar o suficiente para achar que o Vitória vai brigar pelo G4? Não, não. Eu iniciei o comentário falando sobre humildade, pés no chão. Entender que brigar pela Copa Sul-Americana é maravilhoso. Se safar do rebaixamento, mais ainda. E a partir daí, subir degrau a degrau. Pode chegar? Pode, porque o futebol permite isso. Seria muito importante que, da porta do CT Manuel Ponce Ana Júlia para fora, maravilha. O torcedor tem direito de sonhar, de acreditar e de empurrar o rubro-negro nas arquibancadas do Barradão. Mas se for da porta para dentro do CT, aí você pode perder o equilíbrio. E claro, eu acho que isso não vai acontecer, principalmente pelos discursos do comandante Jair Ventura, que entende muito bem o seu lugar, entende muito bem o que pode com essa equipe, e tem feito um bom trabalho por isso, não só a gestão de grupo, mas a gestão também com o torcedor.
0: Tá aí o grande Caio Leone, né? E muita gente falando aí do Brits, do Pochettino, né? Do Kaiser, que já tá aí, do Emanuel Martínez. Ah, os caras rebaixaram Fortaleza. Não dá pra lembrar que os caras antes desse rebaixamento foram muito bem no próprio Fortaleza, né? Pochettino esteve por lá 4 temporadas, o Brito esteve por lá, ó.
4: Jogaram muito com o
0: Voivoda. 5 temporadas. Então, assim, jogaram muito com o Voivoda, né?
6: O que me chama a atenção
0: desse... Pochettino, em uma das temporadas, Caio, me perdoe, em 60 jogos, fez 7 gols, deu 13 assistências em 24.
6: O que me chama a atenção, quando existe esse zum-zum-zum, que os jogadores que estão vindo pro Vitória rebaixaram o Fortaleza, me parece uma análise, não sei nem se é análise, mas uma opinião que é meio descolada da realidade. Porque você olha os atletas só no ponto de vista do fracasso. Por que não olhar de outra forma? E a forma que eu prefiro olhar é o seguinte: nós estamos falando de Emanuel Brits e Pochettino. Não é melhor essa adaptação tendo, por exemplo, Emanuel Martínez, tendo Marinho, tendo, por exemplo, o Oswaldo, que é um grande líder? Não é interessante olhar sobre o ponto de vista que o Vitória demonstrou uma união muito grande entre os seus atletas e conquistou o título da Copa do Nordeste por isso, e conseguiu também eliminar o Flamengo pela quinta fase da Copa do Brasil, muito por conta da organização defensiva, todo mundo entendendo que precisa correr pelo companheiro, sem o grande craque, e a soma dos valores fizeram com que o Vitória fosse adiante. Então, o próprio Luan Cândido, que termina a temporada em alta, foi rebaixado quando defendia o Sport. Então, essa análise de simplesmente olhar o rebaixamento só no ponto de vista do fracasso é como se o jogador não pudesse dar a volta por cima. E o Vitória está cheio de exemplos de jogadores que deram a volta por cima, inclusive nesse elenco, inclusive no comando. O Jair Ventura frequentava a Série B. Muitas vezes a gente acaba diminuindo a capacidade do treinador por conta disso, o que é um erro. Ele acaba assumindo uma equipe de Série A, mantém na competição em 2025 e consegue grandes feitos em 2026. Então, não é deixar de ser realista, mas existe também um olhar que para mim é importantíssimo. O olhar onde tem o ponto forte e o ponto negativo também. Agora, só o ponto negativo, aí é coisa pros mais pessimistas.
0: Mais pessimistas, né? É, e tem muita gente pessimista, né? E eu acho assim, quer ver? Vamos ver se vai elevar o nível do Vitória. Vamos escalar o Vitória aqui com Lucas Arcanjo, Fabiano, né, Kaká, Luan Cândido, Ramon. O Wallace, eu vou escalar já com, sim, as novidades. O Wallace, Baralhas, Pochettino, Eric, René e Mateuzinho.
4: Sim. E olha que esses que estão chegando vão ter que suar a camisa.
0: Porque eu coloquei...
4: Porque, por exemplo, você tirou o Zé Vitor, você tirou o Martínez.
0: Sim.
4: Que são jogadores que a gente sabe que são de suma importância, que jogam, estão vivendo um bom momento, né?
0: Deu uma forçada na barra para escalar as três grandes, sim, novidades, né? Mas, assim, olhando a disputa de cada um, me parece que a missão mais dura é a do Wallace, não, Caio?
6: Sim, porque o meio de campo do Vitória terminou muito bem, né? E assim, as peças de reposição conseguiram dar o recado.
0: Principalmente esse setor de primeiro e segundo homem, né?
6: Primeiro, sim, e segundo homem. Porque o Zé Vitor, muito bem, o Emanuel Martínez, o Baralhas, é uma peça que ninguém nem cogita tirar do time por tudo que entrega. Gols, é um cara de muita qualidade, né? Nos embates, nos duelos defensivos. E claro que o Pochettino é um jogador com mais posse.
0: Se o Brits estiver voando baixo, quem cai é o Kaká ou é o Luan Cândido?
6: O Luan Cândido.
4: É, eu também acho.
0: Aí você bota o Kaká na esquerda, o Kaká tem um histórico de jogar pela esquerda também, né?
6: Tem, mas aí você teria praticamente uma linha com quatro zagueiros, né? Porque, imaginando o seguinte...
0: Não, Fabiano, Kaká, Brits, Ramon.
6: Tá.
0: Se o Brits estiver no melhor da sua... Meu Deus, o Brits, tá, esse é o Brits, é aquele do Fortaleza, pá. Se ele chegar nesse nível aqui no Vitória, quem cai? Porque
4: a gente... O lado dele é o de Kaká, né? Você tá explicando o cara disso.
0: Por que vocês concordam que se o Brits estiver voando baixo, se for o Brits dos Brits, né? Que se é que vocês me entendem, Kaká e Luan Cândido estão um pouquinho abaixo.
6: Sim. Agora,
0: não é? Então quem cairia?
4: Eu acho que é o Luan Cândido.
6: Mas em todo problema há também algo positivo, que você acabou de trazer
0: esse questionamento. Antes era o Neres, né? Agora é o Brits,
6: meu. Não, amigo. E assim, o seu questionamento, ele é muito importante, porque assim, lembra que conversávamos aqui na bancada sobre o Vitória, que muitas vezes sob o comando de Jair Ventura aproveita o Ramon pelo lado esquerdo?
0: Sim.
6: Se por algum acaso o Vitória puder ter o Luan Cândido, o Kaká e o Brits, certo? Pelo lado direito, você pode aproveitar o Fabiano para agredir. Não necessariamente
0: três zagueiros.
6: Você
0: tem...
6: Sim. É, você teria uma linha de quatro.
0: Lembrando que Jair Ventura jogou com três zagueiros e teve bons momentos.
6: E eu não digo nem três zagueiros fixos com dois alas. Eu cito uma linha de quatro com o Luan Cândido pelo lado esquerdo.
0: Ah,
6: com tá, o Kaká, você
0: tirou
6: o
0: Ramon aí.
6: Isso, com o Kaká, num cenário que é natural. Uma suspensão ou o Ramon não consegue estar apto. Você tem Kaká e você tem Emanuel Brits. Pelo lado direito, você tem Fabiano, que pode fazer esse mesmo trabalho que o Ramon faz de agressividade.
0: É tipo...
6: Então você equilibra mais os lados.
0: Sim. É tipo você tem...
4: Opção,
0: tem,
4: né?
0: Você tem o Fabiano e o Ramon, que são laterais, né, com tudo aquilo que se pode ter, com ofensividade, com alguma janela defensiva ali mais frágil, mas também... que quando tão bem conseguem segurar esse tipo de situação. e tem dois caras híbridos dos dois lados. O Brits, que pode ser o lateral ou zagueiro pela direita, e o Luan Cândido, que pode ser o lateral ou zagueiro pela esquerda. Né? Seria mais ou menos isso. Só quando você falou, Caio, eu imaginei até de você ter Kaká, Brits, Luan Cândido, a linha de três, quando de repente você pegar um time mais forte, fora de casa.
6: Sim, é possível.
0: E você ter Fabiano e Ramon.
6: Sim.
0: Né? Porque você também teria um Vitória, e talvez com mais três no meio-campo e os dois atacantes. É. Né?
4: Pegar um Palmeiras fora de casa,
6: é,
4: um
6: Flamengo
4: fora de casa, né?
0: E aí você opta pro René Kaiser, né? O René e Eric, na né? Maioria. Eventuais suspensões, como você falou, né? O Eric teve momentos que tava tomando muito cartão. De repente tá fora de um jogo, você pode optar por num jogo fora de casa. Enfim, o que a gente tem percebido é um Vitória com mais repertório.
4: Com mais repertório, sem sombra de dúvidas. E é o que a gente veio falando aqui ontem, né? Que o torcedor até chamou a atenção. É, o Vitória não é que elevou o nível, uau, não, mas as possibilidades que chegaram são possibilidades para o estilo de jogo do Jair, que é um treinador que joga conforme o adversário, né? Ele, se ele vai jogar dentro de casa, fora de casa, ele vai mudando, ele moldando. Então ele tem muito mais possibilidades agora. Só para fechar, Fabrício, fazendo aqui um panorama dos jogadores que já saíram do Vitória, Kik Saverio não renovou, Renzo Lopes não renovou, Pedro Henrique rescindiu o contrato, deixou o clube até mesmo antes de estrear, Ronald, o volante, foi emprestado ao Criciúma até o final do ano, Neres rescindiu o contrato para jogar no Fortaleza, Richelli está fora dos planos para o segundo semestre, está sendo negociado aí, talvez vá para o Sport, e Claudinho também vai ser emprestado pelo clube, vai ser emprestado pelo Vitória. Além desses, Oswaldo renovou. O goleiro Gabriel ia para o empréstimo para o Ceará, né? O Vitória ia trazer o segundo goleiro, que foi o jogador da base, o Yuri, para ser trazer o Yuri para ser esse segundo goleiro, mas o Gabriel acabou recusando o empréstimo ao Ceará e vai ficar no Vitória. E quem está negociando a saída também é o Pablo, né? Pablo Baianinho, que já foi liberado e negociou o empréstimo com o Paysandu.
0: Tá aí, né, esse panorama dos jogadores que também vão deixando o elenco do Vitória e gerando lacunas, né, lacunas que já estão sendo preenchidas, o Emanuel Brits, o Thomas Pochettino, o Fabiano Souza, né, que é o lateral, também o Wallace, o volante, é o Vitória aí colocando esse elenco pra ficar com um pouco mais de qualidade, né, a gente concorda que com essas saídas e essas chegadas, a qualificou.
6: Maioria, né? Qualificou muito.
0: Quer ver, pega um atacante, desculpa, mano, nessa lista tem atacante, daquela lista que você acabou que de saiu? Citar. Você acabou de citar aí uma lista de saídas, né?
4: Tem,
0: só pra gente fazer algum.
4: O Renzo.
0: Pois é, o Renzo pelo
4: Kik Saverio, o Renzo e Pedro Henrique foram os três. Henrique nem chegou a estrear.
6: O Pedro Henrique, ele acaba tendo um problema sério porque se machuca.
0: O Pedro Henrique talvez a gente quisesse ver
4: foi um pouco azar,
6: mais.
4: Né?
6: Ver um pouco mais, não tivemos essa oportunidade, foi transferido pro Cuiabá. Agora.
0: Mas não renderam, né?
6: Você não tem Renzo Lopes. Ok, Renzo Lopes fez dois gols na passagem pelo Vitória. E aí eu não vou condenar o Renzo Lopes. Não foi bem no Vitória, ok. Mas antes dele se despedir. Você tem René? Ah, o René não pode jogar. Eu tenho o Kaiser. E os dois se complementam. Sim. E ainda podem jogar juntos. Então isso ajuda muito o Jair Ventura. No caso do meio de campo, o Ronald era a peça que destoou esse ano. Porque o que aconteceu? Muitas vezes, inclusive na Copa do
0: Brasil. Ajudou em 25, mas 26
6: também. Ajudou em 25, mal. E é sempre importante trazer um momento positivo também. Ajudou em 25, mas em 2026, muitas vezes ele foi escalado até como um lateral direito, em cenários ali com
0: o
6: Ceará, dificuldade na finalização. Existe a parte psicológica também. O atleta percebe que está perdendo espaço e aí a transferência acaba.
0: Então, o Ronald pelo
6: Pochettino. Não estão na mesma prateleira. Né?
0: O Neres pelo Brits.
6: Também não estão na mesma prateleira, são diferentes.
0: Né? O Nathan Mendes, que não é uma saída e sim uma contusão, você entende que com o Fabiano Vitória pode ganhar?
6: Sim, o Fabiano me agrada muito.
4: E no caso do volante, né, Ronald, que saiu, e o próprio... não, Richelli é porque ele joga também, mas ele é zagueiro. Mas
0: o Wallace também...
4: Pra mim, é mais jogador que eles.
0: Mais jogador. E o Wallace é um cara de seleção de base e tudo mais. É um cara, inclusive, não vai se conformar com reserva.
4: Campeão das Olimpíadas,
0: né? Eu vou pro intervalo, viu? Meio-dia 24. É rapidaço. Segura aí, Geni. Segura aí, Abraão. Segura aí, Ramon. A gente volta já.
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8: Meio-dia 29 na Bahia.
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8: Manda pra mim que eu mato no peito, boto no chão, de volta com o Esporte Mais pela Rádio Sociedade, aqui no super estúdio da Rádio Sociedade na Bahia, a maior e melhor rádio do Norte e Nordeste no Brasil. 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Pois é, vamos falar do Tricolor de Aço, Bahia, que chega também para sua reestreia no Campeonato Brasileiro, antes tem um amistoso contra a equipe do Fluminense. Tricolor de Aço que precisa realmente começar a convencer o seu torcedor de que vai fazer um restante de temporada do jeito que a torcida gostaria, minha cara Manuela Vena.
9: Pois é, Fabrício, eu acho que esse é o ponto principal, né? O Bahia precisa, a esperança do torcedor nesse meio de ano, nessa parada na Copa, era que o Bahia recuperasse o ânimo do Bahia, que sempre o torcedor acompanhou desde a chegada do Grupo City, né? Esse Bahia buscando sempre mais, subindo degrau a degrau, e que esse ano, infelizmente, além de não ter subido o degrau necessário, ainda, não sei nem se estacionar é a palavra correta, porque as eliminações foram muito antes do esperado. Eu acho que até o degrauzinho ali, ele fica balançado. Então o torcedor tá balançado, o torcedor tá chateado, tá triste. E no último amistoso, o Bahia, apesar de ter entregue um placar muito interessante, não entregou no jogo tantas novidades, tantas coisas assim. O torcedor começa a pegar no pé, mas é aquela velha história. Precisa se concentrar, precisa voltar a vencer, a performar bem para poder conquistar os resultados. O Rogério chegou a 100 vitórias pelo Bahia. E ele entrou aí para um seleto grupo, né, de treinadores que alcançaram essa marca, né, vestindo a camisa do Bahia, né, no caso dele treinando o tricolor. É uma marca simbólica, obviamente, né, que ele completou agora após o 4-1 diante do Montevideo City Talk, é um trabalho mostrado aqui pelo GE. Ele entrou aí por um grupo que é liderado, obviamente, por Evaristo de Macedo, né? Técnico com mais vitórias na história do Bahia, tem 200. Depois Orlando Fantoni, 133. Dante Bianchi, com 111. Zezé Moreira, 105. João Paulo Pinguela, 104. Carlos Froner, 102. E o Rogério Ceni tá na sétima colocação, com 100. Lembrando aqui pro torcedor que todos esses nomes acima são nomes mais antigos, né? Nos últimos 20, 30 anos aí, não são nomes que aparecem, o Rogério aparece, então não é uma marca qualquer, sabe? É uma marca realmente considerável pelo técnico Rogério Ceni.
10: Mas isso também vai ao encontro da longevidade do mesmo à frente do Bahia, né? A gente tinha um problema entre 2005, o Cássio sempre trazia, mano, esse dado, né? Mas salvo engano, entre 2005 e 2023, que é quando chega o Rogério, a gente não tem um treinador pra ficar mais de uma temporada, pra terminar uma temporada, iniciar outra e ficar até o final. Então, Bahia e Vitória tinham muita dificuldade de manter treinadores por mais de uma temporada, ou aqueles que ficassem além dessa temporada, uma outra temporada. Então, o Rogério também teve essa oportunidade que outros, né, dessa geração mais recente não tiveram.
9: Perfeito, bem considerado isso também. Eu acho só que, apesar do Grupo City, nos últimos 3 anos, tirando agora, né? Não entendo, não vejo motivos para nesse período ter saído o Rogério Ceni por conta dos resultados que chegaram. E aí, sim, o Grupo City a gente vai colocar na balança, né? As questões de jogadores que chegaram, boas performances. Eu acho que o Rogério, ele balançou realmente agora, né? Com esse primeiro semestre aí bem abaixo, acredito que em outras gestões poderia ter acontecido uma saída dele realmente, mas a gente nunca sabe o que pode acontecer. Então é bom pontuar isso daí para que também fique justo para todo mundo, né? Além disso, o Rogério é o segundo técnico com mais vitórias pelo Bahia, no Campeonato Brasileiro, né? Ele é o segundo técnico com mais vitórias pelo Bahia, a 9 triunfos de Evaristo de Macedo, né, com mais 21 partidas aí pela competição no calendário de 2026, o Ceni pode assumir aí o topo dessa lista nesta temporada. O Evaristo de Macedo pelo Campeonato Brasileiro foram 55 vitórias, o Rogério Ceni 46, o Orlando Fantoni 28, o Candinho 19, o Carlos Froner e o Joel Santana 15 vitórias. Além disso, também ele faz parte da lista dos treinadores com mais jogos na história do Bahia, está na quinta posição com 192 jogos, atrás de Evaristo de Macedo com 385, Pinguela com 208, Zezé Moreira 206, Orlando Fantoni 202, o Rogério na quinta colocação com 192. Além disso, também com relação ao Bahia, ontem o Guido Herrera, né, chegou a Salvador, teve entrevistas ali no aeroporto, muito engraçada, né? Vou tentar trazer esse vídeo aqui, eu vou pedir a liberação aqui dos amigos, a filhinha dele, né? No meio da entrevista, muito ele legal. Lá dando entrevista, ela, eu quero que ele jogue com o Neymar. Pra gente entender também o tamanho do Neymar, até pra,
10: impressionante,
9: pra, né, chegada do argentino Guido Herrera, 34 anos, deve reforçar aí o Bahia após se destacar no Talheres. Outra boa notícia pro Tricolor é que Everton Ribeiro voltou a treinar normalmente no Bahia e deve ser novidade aí no amistoso de domingo. Antes da gente falar sobre Sub-17, que jogou ontem, queria trazer informações sobre o Fluminense, né, Fabrício? Porque o Fluminense goleou ontem um amistoso que teve contra Nova Iguaçu. E quem brilhou também foi o novo contratado do Fluminense, o Hulk, né? E a gente sabe que Hulk e Bahia tem uma história interessante, né? De muito atrito ali, de rivalidade acirrada, né?
10: Nossa, nem me lembra de 23, né? Aquele 3-2 de virada, meu
11: 21,
10: Deus.
11: 21 ali.
10: Nossa, aquilo
11: foi, quando
10: ali
11: foi demais. O Galo ganhou,
9: foi 4-0, né? Do Bahia, né?
10: É, com ele 4-1, campo, é.
9: 4-1, que o Bahia não caiu.
10: É, eu tava no 4-1 e tava também no 21.
11: Normalmente é assim.
10: Normalmente eu tava.
9: Pois é, a gente vai depois dissecar um pouquinho mais sobre esse amistoso do Fluminense, né, contra o Nova Iguaçu, 6-1. Então, vamos trazer aqui o time que começou, o time que terminou, até para poder a gente ter noção do que pode acontecer nesse domingo com relação ao Bahia.
10: Já mais do Tricolor de Aço, teve amistoso também do Sub-17, amistoso, né, amassou o Grêmio.
9: Amistoso não, pelo Campeonato Brasileiro, isso.
10: É, teve jogo do Sub-17, né, acabou atropelando a equipe do Grêmio. Já a Manuela Vena vai falar disso também com mais informações do Fluminense, do Bahia. O Fluminense e Bahia se enfrentam em amistoso nesse final de semana. Meio-dia 36. 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Boa tarde!
12: Boa tarde, meu grande mestre Fabrício Cunha, sempre um privilégio conversar com você. Boa tarde, essa audiência maravilhosa do Esporte Mais. Gente, enquanto o Fabrício estava falando que ele vem recuperando a alegria dos casais, eu acabei de receber no início agora da tarde, por volta do meio-dia 10, uma mensagem via WhatsApp do casal Nilmar Vargas e Dirlene Vargas, moradores de Camaçari. Nilmar Vargas e Dirlene, o nome, deixa eu ler aqui direitinho, é Dirlene Vargas, isso mesmo. E olha que legal, gente, casal que já está junto há mais de 30 anos, já tem filhos adultos, e que, de repente, o seu Nilmar resolveu adquirir o Vita Vigor. E, gente, olha a frase que esse grande ouvinte me mandou, abre parênteses, Marcelo Gama fala pro Fabrício, que esse produto realmente une os casamentos, une os relacionamentos. Eu estou com uma animação incrível. A minha esposa, que é a dona Direi, no caso, né, gente, está com uma animação incrível. Nunca foi tão bom conviver com ela. Nunca foi tão bom estar perto dela, porque eu tenho muita vontade de fazer amor o tempo todo. Fecha aspas. Gente, é isso que eu estou dizendo. É disso que eu estou falando. Amigo ouvinte, quando a gente fala do Vita Vigor, é claro que eu falo de um produto natural, que é um estimulante sexual, que melhora a energia física, que melhora a energia sexual, que melhora a energia mental, que melhora a disposição para tudo, né? Mas o nosso amigo Adelso Carvalho, ele fez uma certa vez um resumo dos benefícios do Vita Vigor, que simplesmente, com o poder de síntese que ele tem, ele conseguiu trazer todos os benefícios com uma palavra, com uma frase bem curta: o queridinho dos casais. Então, se você está me ouvindo agora e está pensando, puxa, que casal legal, depois de tanto tempo, voltou a fazer sexo e está com toda essa alegria. Se você pensou e comparou isso com o que está acontecendo na sua vida, como é que anda aí a sua intimidade, hein? Não está mais do jeito que já foi um dia? 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
8: 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A gente vai pro intervalo, meio-dia e 41, na volta. Tem muito mais do Esporte Mais.
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4: Meio-dia 44.
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4: Manda pra mim que eu mato no peito, boto no chão, de volta com o nosso Esporte Mais pela Rádio Sociedade da Bahia. E a galera participando com a gente aqui através do WhatsApp e também através do nosso youtube.com/Rádio Sociedade. 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Muito obrigado a todos aí pelo carinho da audiência. Cumprimentar essa galera que já tá com a gente aqui participando através do chat, né? O Dodô Xavier, boa tarde, bancada. O Ismael Barbosa também por aqui, dando boa tarde. O Ismael dizendo que Neymar foi um bom jogador, hoje não é mais. O Ismael dizendo que faltou o Kaiser na seleção. O Ramalho Rosa, boa tarde, bancada. Fabrício, eu estou sonhando com a Copa do Brasil em um décimo lugar no Brasileirão. Tem lógica ou eu não tenho a menor chance? Sou Vitória, comentem aí. Sonhando com a Copa do Brasil. Tirou o melhor time do Brasileirão, né?
6: Sonhar pra mim?
4: Se você tira o Flamengo, você pode tirar qualquer outro? Pode. Se você tira o Flamengo, você pode tirar o Atlético Paranaense?
7: Pode.
4: E aí já seria uma semifinal, né?
7: Pode. É claro que a Copa do Brasil ela é muito difícil, porque tem outras equipes que tecnicamente entregam muito. E o torcedor do Vitória sabe disso. Agora, não se sinta desconfortável de sonhar e de acreditar. E quando eu falo sonho, não é na forma pejorativa, não. O décimo lugar para o futebol que o Vitória desempenhou em alguns jogos dentro de casa foram muito positivos. Qual é o problema? Fora de casa, o Vitória não teve o mesmo comportamento. Se tiver esse equilíbrio, a depender do que é, de fato, o Campeonato Brasileiro da Série A, por que não? Mas eu acho muito mais peso no chão pensar num décimo lugar do que, por exemplo, quando eu ouço conversa sobre G6 e G4. Aí eu acho que já fugiu.
4: Agora, a Copa do Brasil, a gente vê aqui um cenário bem interessante, viu? Porque se você passa do Atlético Paranaense, você já tá nas quartas de final, né? Aí nas quartas de final, vamos ver se é Vasco ou Fluminense, se é Santos ou Remo, se é Atlético Mineiro ou Juventude, se é Chapecoense ou Cruzeiro, né? Ou se é Inter e Corinthians, ou se é Mirassol e Grêmio. Então, assim, sabe?
6: Não, tá bem, assim,
4: depois
6: tá
4: que
6: bem
4: você
6: possível.
4: Paga, passa o Flamengo, né? Eu diria aqui, ó, o que é que não tem conversa, como não tinha contra o Flamengo, né? E acabou tendo, sim, né? Mas o que é que não teria conversa? Palmeiras, Cruzeiro.
6: Fluminense.
4: Né? Porque o resto, vamos combinar
6: resto,
4: que tem conversa.
6: Sim, com certeza.
7: Mas se tem uma competição, qual é o nome do nosso ouvinte?
4: Oh, rapaz.
7: Um grande abraço pra você.
4: Pra você, nosso ouvinte.
7: Um grande abraço pra você.
4: Ramalho Rosa.
7: Ramalho Rosa, grande abraço, obrigado pela mensagem. Mas se tem algo que faz total sentido é que na Copa do Brasil é o campeonato propício para essas coisas acontecerem.
4: É o Vasco que
7: não estou dizendo que vai, mas por exemplo, você inicia a temporada.
6: Você geralmente tem, né?
7: Corinthians e Vasco.
6: O Vasco.
7: Vão fazer a final da Copa do Brasil. Desculpa, ninguém acreditava.
4: Ninguém acreditava.
6: Principalmente o Vasco.
7: E o Vasco poderia ter sido campeão, né? Perdeu algumas chances muito claras ali.
4: Foi por um detalhe.
7: Foi por um detalhe. Memphis, e a, né, qualidade do Memphis, que é muito acima da média.
4: Exatamente. Meio dia 48, agora eu vou com você que está aqui no WhatsApp. Mas só para finalizar os alôs aqui no nosso YouTube, quero mandar um alô também aqui para Maria Vilma, boa tarde. Comentário perfeito de Caio, como sempre. José Gomes, jogadores que rebaixaram Fortaleza e para eles são bons jogadores. A gente já disse aqui, né? Rebaixaram Fortaleza no último ano, mas são os mesmos que foram à final de Sul-Americana, ficaram em quarto lugar no Campeonato Brasileiro duas vezes, chegaram em quarto lugar na Copa do Brasil, são os mesmos atletas.
6: Ninguém Pochettino desaprende a jogar, não, né?
4: É. Não, porque Pochettino e Brits estão no Fortaleza desde 21 e 22. Então, assim, nesse período do Fortaleza muito, claro, vitorioso, esses caras estavam lá também. Né, acabaram realmente no último ano caindo. O CTN B News, isso é um site, é o quê, rapaz? Ele tá ligadinho com a gente, dizendo que tava sem áudio, mas que agora já tá beleza. E o Eli também tá por aqui, desejando boa tarde a todos, dizendo que acredita no Vitória. Galera no WhatsApp, 96561025. A Luciano que chega aqui sempre. Vem, alô.
5: Fabrício, mais Esporte Mais. No começo do programa, vocês citaram que o torcedor fica pessimista, reclamando quando chega uma contratação. Eu sou desse torcedor, nem deu pra perceber, né? Vamos lá, o time tá bravo, contratou alguns jogadores do Fortaleza. Aí o torcedor fala, vai lembrar, claro, esses caras rebaixaram o Fortaleza. Aí vocês vêm com o argumento, não, mas não rebaixaram sozinho, tem um grupo. Ok, mas quando o cara chega aqui, que foi campeão, você enfatiza, esse cara foi campeão em tal lugar. Por que quando é rebaixado também não tem que enfatizar? Tem que enfatizar sim. Aí vamos pro Bahia, aí o Bahia contrata um goleiro da segunda divisão da Espanha. Ok, campeonato espanhol, as condições devem ser fortes. Só que é a segunda divisão. Aí vocês querem que o torcedor, belezada, fique alegre, fique satisfeito. Isso não existe.
7: Não. Deixa eu citar.
4: Querer também a gente
7: não quer. Não. Quantos campeões chegaram aqui e não fizeram absolutamente nada no Bahia? Campeões do mundo, hein? Vamos ser honestos. Vocês lembram de Ricardinho?
6: Sim.
7: Vocês lembram, Kleberson, por exemplo, também do Kleberson? Não fizeram nada. Foi enfatizado, né? É um pentacampeão. Os dois, né? No caso do Carlos Alberto, campeão da Champions League. Já vieram numa reta final de carreira e não conseguiram fazer absolutamente nada. Carlos Alberto
4: tinha 29 anos aqui, viu?
7: É porque exatamente. Aqui. 29 anos. 29 não anos. Fez um gol.
4: Não deu uma assistência.
7: Só que o que eu quero trazer não é que o torcedor não pode ficar com a pulga atrás da orelha por conta do rebaixamento. Mas ele precisa olhar também jogadores que fizeram com que ele se surpreendesse. No momento da contratação de René, amigo, me conte aí. Série D, todo mundo torceu o bico, jogou aonde, é muito novo, virou a solução.
4: E eu acho que existe esse outro contexto que eu trouxe também. Se Pochettino e Brito tivessem chegado ano passado ao Fortaleza e nesse ano o Fortaleza caiu, o argumento ficaria um pouco mais forte. Mas são os mesmos, repito, que chegaram por lá em 21, 22, dependendo de cada um que foi. E de lá pra cá, um Fortaleza duas vezes quarto colocado no Brasileiro, uma vez quarto colocado na Copa do Brasil, um finalista da Copa Sul-Americana, tudo isso com Brits e Pochettino jogando como titulares. Entendeu?
7: Pulga. Então é isso. Faz uma
4: agora,
7: temporada
4: abaixo. Passado, caíram.
7: Pulga faz uma temporada abaixo esse ano. Mas Pulga chegou no cenário de Série B e foi extremamente contestado e jogou muito bem a Libertadores. Como o Jean Lucas, que chegou a ser convocado pra Seleção Brasileira, chegou rebaixado. O Santos tinha caído aquele ano. Inclusive, ele teve uma péssima conduta com o Marcos Leonardo na época. E virou um jogadoraço aqui. Porque o jogador, ele responde. É só trazer pra vida. Se eu fizer um comentário ruim, eu vou olhar o comentário, vou ver o que os torcedores imaginaram, perceberam. Falou, caramba, eu preciso recorrigir essa rota. E aí eu vou responder, eu não vou desistir. A mesma coisa jogador de futebol. Ou você acha que eles querem ser rebaixados pela segunda vez? Ou vocês acham também que a parte do bastidor, porque o principal gestor saiu, o Marcelo Paes. Trocas de comando. Você tirou o Vojvoda, depois do Vojvoda veio o Renato Paiva, depois do Renato Paiva, Palermo entra. Isso tudo tem que entrar também na análise.
4: Porque senão você não tava nem jogando titular,
6: capitou
4: um pouco ele.
6: O diretor de futebol do Vitória saiu do Fortaleza.
4: É, o Papelinho.
6: Papelinho.
4: Tá todo mundo elogiando.
6: Excelente trabalho, todo mundo elogiando. Como fez lá também, mas todo mundo tem seus ciclos, gente.
4: Pronto. Isso faz parte. É o Papelinho que vai à final do Sul-Americano e que é rebaixado. É. Porque ele, entre idas e voltas, ele pega esses dois momentos no Fortaleza, né? Ele leva o time. Enfim, cara, ele tá seguindo aqui falando, o Luciano falou, não, mas é porque eu acho que tem que ser enfatizado.
7: Não, mas foi enfatizado. A gente disse. O comentário só existe porque foi enfatizado.
4: Exatamente.
7: Exatamente, você enfatizou. Não, realmente foram jogadores que caíram. Ok, aí eu preciso. Aí é o meu trabalho. Falou, eu preciso trazer um outro ponto pra existir uma reflexão. Mas mande sempre seus áudios, que você é provocativo, eu gosto disso. E provocativo no significado positivo.
4: Boa tarde, rapaz. Impressionante, torcedor do Bahia. Faz festa pra Fernandão e o do Vitória pro Marinho, que ambos não ganharam nada. Agora esses do Fortaleza que jogaram muito por lá, criticam, vai entender. Sou fã de vocês. Valeu, mas faz parte, cada um com sua opinião. É o sossegado.

0: lascada que a gente tava conversando aqui, do tempo de que futebol era só aquilo lá e pronto. Eu sou desse tempo. Eu não quero saber se a equipe lucrou, não lucrou, que tá no azul, que vai gastar dinheiro. Eu quero título, comemorar, ficar louco. É a torcida lembrar daquilo pelo resto da vida. Torcedor tricolor, vamos lá. Vocês não queriam ter vivido em 24 campeão da Libertadores e do Campeonato Brasileiro? Isso seria esquecido por um século? Não, velho, não ia. Fica agora a galera me alugando, dizendo que o Botafogo vai falir. O Botafogo tá na Série A até hoje, tem um elenco forte. Acho difícil cair pra segunda divisão. E se cair, pra mim, Fabrício, o maluco, tá tudo bem. Foi campeão. Não ganhava desde 95. Teve torcedor do Botafogo que nunca tinha visto o Botafogo ser campeão. Teve uma cena de quatro gerações que foi linda. O Bisa, o avô, o pai e o filho, velho. E quando termina o jogo...
1: Aquela cena é maravilhosa.
0: Aquela cena é louca. E o senhor morreu, tem uns três meses. É uma das
1: cenas mais bonitas.
0: Ele morreu campeão da Libertadores.
2: E do Campeonato Brasileiro.
0: Ele viu o Botafogo jogar o Campeonato Mundial e ganhar do atual campeão da Champions, não foi isso? O Botafogo ganhou do PSG, não foi? No jogo apertado lá? Foi, o Flamengo ganhou do Chelsea.
1: Foi 1-0, pô.
0: Isso. Então ele viu a marca do Botafogo lá no Campeonato Mundial. Na época
1: eu falei
0: isso
1: pra galera.
0: Não tem, isso aí não tem preço.
1: Isso.
0: É, isso aí não tem preço. Você viu a marca do Botafogo lá no Campeonato Mundial de Clubes. Entendeu? Então pra mim, futebol é título, é comemorar, é taça. Fabrício, ó, se o time vai ficar enterrado lá uns 5 anos. Cara, o Cruzeiro, que ganhou 13 e 14 Brasileirão, que ganhou 16 a Copa do Brasil e que cai depois das mazelas feitas por essa diretoria que ganhou tanto, ele não tá aí de volta? Já fez final de quê agora? Já fez final de Sul-Americana, já disputou título brasileiro, já tá incomodando todo mundo aí de novo e os títulos ficaram pra história. Quem não lembra de Everton Ribeiro e Ricardo Goulart acabando com o Brasileirão de 13 e 14? Então assim, eu tô todo Vitória, né? Que sou achincalhado, eu tô colocando eu, viu, que eu faço isso com o Bahia também, viu, a galera doente aí. Então eu, torcedor do Vitória, achincalhado por não ter um título nacional, podendo vencer uma Copa do Brasil, eu fico 5 anos na segunda divisão. 5! Eu fico 5 anos. Se o Bahia for campeão da Libertadores esse ano, da Copa do... campeão da Libertadores do Brasileirão, ano que vem, eu, torcedor do Bahia, pode cair, fica 3 anos na Série B. Pode cair, fica 3 anos na Série B em troca de um ano que só Pelé e Zico viram, irmão. Nem Zico, porque Zico é campeão brasileiro no mesmo ano da Libertadores. Quem viu foi o Flamengo de 19. Só tem 3 equipes na história que fizeram isso. Santos de Pelé, Flamengo de Jorge Jesus e o Botafogo do maluco do Testo, ó, gente. O futebol é a história. Por que que o Uruguai se sustenta como Uruguai até hoje? Porque venceu 30 e 50. Tem quantos anos isso, irmão? Por que que a Argentina sustentou a tradição de 86 a 2022? Porque é bi, na época, campeã do mundo. Enfim, eu sei que também do jeito que eu falei aqui, eu dou pouco argumento pra contraditório.
2: Não, você é extremamente emocional e isso é muito forte. Eu sou porque,
0: muito
2: assim,
0: emocional.
2: Quando você olha por esse lado, completamente, eu vou. Eu, se eu fosse como torcedora aqui, eu tava tipo, concordo com você, tira a camisa e joga pra cima e roda. A questão, que aí eu acho que vai muito além disso daí, a questão do Brasil, né? A gente hoje falar do futebol no Brasil é lamentável, porque as regras são as piores possíveis, né? Time que deve, time falido, time que tem jogador do outro time que tá rebaixado.
0: Isso,
2: e você
0: joga
2: tá
0: meu
2: ali,
0: favor, tá?
2: Entende? Então, assim, por esse lado, você entrando nessa regra, tudo bem, mas aí eu já vou pro outro lado. Eu acho que tem alguns clubes que fazem, e eu acho que Bahia e Vitória estão um pouco nisso, vão na contramão disso daí. E aí pagam por não ter o título que você tanto comentou. Eu, Manuela, preferia ter o título da Libertadores do Campeonato Brasileiro e passar 5 anos na Série B. Eu preferia.
0: Você preferia.
2: Agora, não desse jeito.
0: Como assim?
2: Não? Se tivesse que vir com uma dívida do Textor ou essa confusão, não. Mas assim, se fosse só uma questão de escolha financeira, eu queria.
0: Esse assunto é maravilhoso. Eu vou deixar pro Caio ter mais tempo, porque Caio vai trazer um contraditório sempre com belíssimos argumentos.
2: Com certeza.
0: Caio,
2: ele já tá
0: inteligentíssimo como ele é. Né? Então acho que é porque o assunto da galera pipocou aqui também. Já

0: Tô maluco aqui, esse assunto é massa, né? Porque o que joga também ao meu favor, viu, é a bagunça do futebol brasileiro. Quantos ciclos vitoriosos terminaram com rebaixamento e dívidas e os clubes já estão aí de novo brigando por título? Eu conto aqui todos: Excel, MSI, tudo que você imaginar. E até os de Bahia e Vitória, que foram um terror, também os caras já estão aí de novo. Os dois estão na Série A hoje. Demora, às vezes não demora. Mas o fato é que no futebol brasileiro não vimos nenhuma agremiação gigante acabar porque estava com dívida, porque estava com isso, com aquilo, né? Enfim, é um papo bem legal. A gente vai falar disso depois do intervalo. Tem outros assuntos também para falar no Esporte Mais. A gente chega com ele, Ananias Serra Negra, e o Sociedade Agora.
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2: Boa tarde.
0: Boa tarde, Ananias.
2: Fiquei esperando boa tarde, Fabrício.
0: E aí, tipo, você sabe a pindaíba que o Vitória vive, né?
2: Não,
0: Vitória
2: sei não,
0: nunca ganhou
2: no futebol.
0: O Vitória nunca ganhou um título nacional. Ganharia um título nacional, mas em troca disso ficar 3 anos na Série B? E no Bahia, que quer ser campeão das Américas, ganharia um título das Américas em troca de 3 anos da Série B? É bem
2: já interessante. Já viveu tanto tempo também nessa Série B, né? Acho que ficar mais um tempinho depois não faria diferença, né?
0: Um título que nunca teve.
2: Pra história,
0: tá vendo,
2: é bonito,
0: tá,
2: né? Salvador tem dia com temperatura de 26 graus. O quilômetro 604 da BR-324, no sentido Feira de Santana, voltou a ser interditado na manhã de hoje, depois da formação de uma nova cratera na pista. Segundo a PRF, o fluxo de veículos está sendo desviado pela via lateral. A interdição aconteceu menos de um dia após a liberação da pista. O trecho havia sido permanecido fechado por mais de 24 horas por obras de recuperação, depois que rachaduras e buracos surgiram na rodovia. De acordo com o DENIT, a interdição visa a segurança dos usuários, e equipes técnicas permanecem mobilizadas, realizando avaliações e definindo a solução definitiva para a recuperação da estrutura e da drenagem do pavimento. O reajuste da cobrança das tarifas cobradas dos visitantes que desembarcam em Morro de São Paulo foi suspensa pela Prefeitura de Cairu. A decisão impede, por enquanto, que a TUPA, a tarifa por uso do patrimônio do arquipélago, passe dos atuais R$ 70 para R$ 90 por turista. Segundo a Prefeitura, a medida levou em consideração o cenário econômico atual, além do período da Copa do Mundo e das eleições de 2026. De acordo com a gestão, o aumento deve ser retomado somente após a conclusão de um conjunto de obras e infraestruturas em Morro de São Paulo e na Ilha de Boipeba. Ainda não há previsão para o término dessas intervenções. E a Comissão de Constituição e Justiça da Câmara dos Deputados aprovou uma PEC, proposta de emenda à Constituição, que altera a forma do cálculo do IPVA. A proposta prevê que o tributo deixe de ser calculado com base no valor de mercado do veículo e passe a considerar apenas o peso do automóvel. Pela PEC, o valor do imposto também não poderá ultrapassar 1% do preço da venda do veículo e ainda autoriza estados a concederem descontos para automóveis considerados menos poluentes. Pelas regras atuais, o IPVA é cobrado pelos estados com base no valor do mercado, utilizando em geral a tabela FIPE como referência. As alíquotas também variam aí entre as unidades da federação e costuma ficar entre 1% e 4%. Senado aprova projeto que cria Pix da pensão alimentícia. 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

0: mim que eu mato no peito, boto no chão. De volta com o Esporte Mais pela Rádio Sociedade. A galera querendo participar com a gente, viu? Torcedor tá com a gente aqui. É, o Marco da Cidade Nova tá ligadinho com a gente. Um abraço pra você, Marco Henrique de Tinga, também participando com a gente. É, boa tarde, bancada. Mas muitos desses campeões foram campeões à custa dos outros. Exemplo, Corinthians, Cruzeiro, Atlético Mineiro e outros. Gastaram o que não podiam, devendo outros clubes que defendiam do dinheiro, que não tem como contratar jogadores e acabaram sendo rebaixados. Henrique, Tinga, Lauro de Freitas. É, e tá tudo certo. Estão aí de novo, depois de ganharem, mesmo não usando das melhores regras, né? Tô falando sobre ser campeão, algo que ninguém tira. É, Fabrício, concordo com você. E acrescento mais, troca uma tríplice coroa, Brasileirão, Copa do Brasil, Libertadores por 10 anos de Série B. Sem dúvidas, viu, José Luiz?
1: De Natal. Esse é o seu time aí.
0: Eita, zoa, 10 anos é muito tempo, sei não, viu? Mais um.
2: É, o que vocês acham da fala de alguns comentaristas, alguns programas, diz que Neymar vai jogar a Copa 2030.
0: Não, depois a gente fala de Neymar. Vamos engajar no assunto aqui, vá. É, tô com você, Fabrício. É, Rodrigo de Cajazeiras, tem mais um.
3: Fala, Rádio Sociedade, boa tarde. Queria perguntar, Manu, aí se ela tem alguma notícia. Sei que aqui o jogo ainda tá longe, né, pra semana, mas o Vasco contratou alguém, o Vasco contratou já um técnico. Vocês poderiam dar essa...
0: O Vasco não sabe nem se vai ter time pra botar, meu irmão. O pau tá cantando lá no Vasco, daqui a pouco a gente vai falar um pouco desse Vasco, mas é, a situação lá tá gravíssima, né, um setor político do Vasco que é o Pedrinho de volta, né, e a coisa não tá andando tanto, viu? É, tem mais gente participando, 965-6125. Galera, é, os áudios muito grandes não dá, viu? Fabrício, pensa igual você, por isso que eu sou fãzaço seu. Né? Vitória, campeão brasileiro, Libertadores, quero nem saber, Série B, o tempo que quiser. É, tem mais um participando, vamos ouvir.
4: Fala, bancada, boa tarde.
0: Não, é esse aqui.
4: Cássio, boa tarde. Ah, peraí. Boa tarde, bancada. Vai. Bancada, eu tava desacreditado do Grupo City desde a primeira parte que ele pegou, né? O ano 0, o ano 1. Que o Bahia conseguiu entregar ele no ano 2 a quarta posição do primeiro turno. Só aí ele tinha que investir mais ainda. Se você
0: ali tem
4: um time
0: também,
4: que consegue te entregar na quarta posição do primeiro turno, se você investir, ele vai te entregar até campeão. Mas aí você vê que o grupo precisa vir pra cá ganhar dinheiro. Um abraço.
0: É, eu não taxo assim, só vir pra cá ganhar dinheiro. Eu acho que eles querem o resultado esportivo. Mas, eu acho o seguinte, que realmente em 24... Se você traz duas pecinhas ali, poderia ter brigado melhor. E ano passado, quando Palmeiras e Flamengo caem, você vai ter a última janela, você podia ter pensado assim, oi, bora ganhar a Copa do Brasil agora? Porque a gente já percebeu, cara, em 21 com o Galo, em 24 com o Botafogo, que o futebol brasileiro é tão desorganizado, que se botar uma pontinha ali em cima, esse clube performa. É sempre assim, cara, a gente tem esse exemplo para lá e para cá. Talvez esse esforço pudesse valer a
1: Inclusive
0: pena.
1: Inclusive agora, né, Fabrício? A gente parando pra pensar aqui nessa parada agora, o Bahia sem nenhuma competição. Eu tô lembrando do Cruzeiro do ano passado, chegou na terceira colocação. Por que você vai pegar agora um Fluminense que tem Copa do Brasil, Libertadores, Brasileiro? Um Flamengo que tem, não tem mais a Copa do Brasil, tem Libertadores e Brasileiro. O Palmeiras, Copa do Brasil, Libertadores e Brasileiro. E outros times ali da parte de cima, na frente do Bahia, que vão estar assim. O Bahia não vai ter nenhum outro, vai ter somente o Campeonato Brasileiro para se preocupar. São 21 jogos, os últimos 21 jogos. Não dava para trazer umas contratações para dar uma enchida ali no grupo, no sentido de qualidade, para poder o Bahia poder fazer uma melhor campanha no Campeonato Brasileiro, chegar nos pontos corridos lá na frente, lá em dezembro, melhor e tudo. Mas aí vem o quê? Ah, só vamos trazer um goleiro, vamos trazer um zagueiro, vamos trazer um atacante.
0: E Manu toca no ponto, hein? Paralelo a esse discurso maluco meu, de que tem que investir para ganhar o título, aí o Botafogo já foi campeão de tudo e a gente até hoje não ganhou nada, tem esse discurso agora do City, né? De cuidem da saúde para ver se vocês vão ver alguma coisa melhor. Não é? Porque esse último discurso foi assim, né? Nada para agora, tenham calma, a gente só tem isso aqui, bababá.
5: Eu
0: vou começar, vou fazer uma bateria de exame aí, porque eu quero ver, meu Bahia campeão, véio, de novo, de uma coisa relevante que não seja aquilo que eu já vi, que é Copa do Nordeste, baiano e até o brasileiro que eu vi também, viu?
5: Eu não condeno jamais quem pensa dessa forma. Além de pensar dessa forma, vocês trouxeram argumentos que são plausíveis para sentir as conquistas dessa maneira. A minha visão, ela é oposta pelo seguinte: sempre quando eu penso em títulos que aconteceram aliado a endividamentos, Eu lembro muito do Eurico Miranda. O Vasco é de fato campeão da Libertadores de 1998, além de ter empilhado os títulos importantes. Depois disso, o Vasco manda uma mensagem para o ecossistema do futebol brasileiro que destrói praticamente tudo por conta do título. O Vasco gastava o que não podia, o Vasco era campeão, ou seja, no erro eu sou premiado. A partir desse prêmio, eu deixo de pagar em dia, porque os títulos, eles vão acontecendo. O que piorava? Eu ganho, eu me endivido, mas quem paga essa conta é o meu sucessor. Se for pensar que eu vou ter mais 10 anos de futebol, de vida, acabará daqui a 10 anos tudo. Eu pensaria da mesma forma. Mas como a história ela é contínua, eu também venho para o Bahia, que infelizmente sentou no título de 1988 e passou pela Era das Trevas. E essa Era das Trevas fez com que o Grupo City estivesse aqui hoje. Porque o título gasta-se o que não pode. E a partir daí eu vou vendo no que dá. O meu medo é o seguinte. De fato, é extremista a opinião de imaginar eu quero ganhar e depois cair para a segunda divisão. O meu medo é que nem sempre alguns clubes terão a possibilidade de retornar, não da maneira que eram. O Vasco é campeão, quando eu iniciei o comentário, mas hoje, ao lado do Flamengo, seu grande rival, ficou pequeno.
0: Pequeno.
5: E o apequenamento é muito por conta desse engrandecimento sem responsabilidade. Então é esse o meu medo. Vamos imaginar hoje o Vitória campeão da Copa do Brasil.
0: Meu Deus.
5: Seria um êxtase. Todo mundo muito feliz. Fábio Mota, quando olha os balancetes do clube, imagina o seguinte. Vocês estão pensando em 5. Só que eu demorei para construir e fiz muitas concessões durante muito tempo. Para manter, não é nem para conquistar. Para se manter na Série A. Então, tá dentro desse pacote, porque nós estamos falando 5 anos. E quem lhe disse que serão 5 anos? E se foram 20? E se ao invés de continuar como um Vitória, se torne, por exemplo, uma equipe de segunda divisão de Campeonato Baiano? Para construir, demora muito tempo. Para destruir, muito rápido. E esse é o meu medo. E se a gente for um pouquinho mais além, o que é que acontece no futebol brasileiro? Nós pensamos sempre nos títulos e, a partir daí, vira um efeito cascata. E vamos para a seleção brasileira. A formação dos garotos começaram a ser extremamente feita de uma maneira irresponsável, a ponto do seguinte: no momento que eu gastei demais para conquistar o que eu não podia, eu preciso repor. Como é que eu reponho? Eu mato essa formação e faço com que atletas sejam vendidos muito rápido. Então, um cara que é um meio-campista, e eu poderia maturá-lo para dar tempo suficiente para ele servir o futebol brasileiro, não só o Vasco, ele serve ao meu cofre, que não tem mais dinheiro nenhum. É um pensamento. É só uma ideia em relação ao tema, que é belíssimo, por sinal.
0: Agora, a complexidade é tão grande, Carvi, e Eurico realmente foi um mal pro Vasco no todo, que depois de Eurico, o Vasco teve outras oportunidades de se reerguer e não se reergueu. Então, não ficou só no que fez o Eurico. Por exemplo, Dinamite. Outros clubes, a Era Dinamite, chega ao vice-campeonato brasileiro, né, naquela geração que chega às quartas da Libertadores com a defesa do Cássio. Aquele momento do Vasco já é pós-Eurico e o Vasco tá bem. E, de novo, o Vasco embica, né? E aí, digo de outros clubes que, depois de Eurico Miranda, tiverem responsabilidades tão quanto, até piores, e que se recuperaram depois.
5: Exato.
0: O que eu vejo muito no futebol brasileiro é que ciclos vitoriosos, a maioria deles são ciclos irresponsáveis. Palmeiras Parmalat, MSI do Kia Jorabichiano no Corinthians.
5: Esse é assustador.
0: Excel no Corinthians e no Vitória. Né? O oportunidade no Bahia, porque aquele 98 é um Bahia com muitas estrelas,
5: para ninguém nem imaginava,
0: na segunda divisão. Né? Então, assim, a gente vê muito isso, né? Ciclos que foram vitoriosos, mas que usaram dinheiro que talvez não pudessem, conquistaram E depois esses clubes conseguiram de alguma maneira se recuperar, até pela bagunça que é o futebol brasileiro. Mas é muito complexo, de fato, na hora que você tá sofrendo ali na segunda divisão, o torcedor do Vasco hoje mesmo, né? Deve pensar assim, pô, cara. Mas na hora que você tá também comemorando o título, né? De uma Libertadores. Ah, né? O outro dia o Botafogo era o único time que não tinha uma Libertadores dentre os cariocas. E agora tem.
5: E ganhou bem. Ganhou jogando bola. Ganhou encantando,
0: cara. É. O Atlético de 21 também, galera. Muito botou uma graninha, ganhou Brasileirão e Copa do Brasil. Keno,
5: Savarino, Nacho.
1: E assim, quando você olha, eu acho que você até chegou a tocar nesse ponto. Quando você olha pro Bahia algumas vezes, o Bahia ficou quantas rodadas agora no Brasileirão sem ganhar?
0: 8.
1: E o Bahia continua na sexta colocação, com um jogo a menos.
0: É.
1: Podendo, ganhando da Chapecoense agora, chegar na quinta colocação e encostar na galera de cima. O Bahia ficou 8 jogos sem vencer. Então, assim, será que nesses 8 jogos, se tivesse ficado 4, onde é que o Bahia estaria?
0: Segundo, terceiro
1: colocado. E aí você vai para o segundo semestre, onde só o Bahia tem o Campeonato Brasileiro. Será que não dava para sonhar com um pouquinho mais? Só que aí você pensa, poxa, a gente tem um meio de campo com o Caio Alexandre, que hoje não tá tão bem, mas a gente tem Acevedo. Só que aí Acevedo talvez tenha que ir pro lado direito, porque a gente não tem um lateral direito. Aí você pensa, Everton Ribeiro tá voltando, mas com essa questão da cirurgia dele, a gente não tem um meia substituto. Então assim, aí você olha pro ataque, você tem 4 pontas que não fazem gols. E você não traz nenhum ponta. Você não traz um outro cara pra você dizer assim, ó, tudo bem, vai usar a base, eu sou a favor de usar a base, mas tem que trazer alguém mais pra fazer gol, gente. Então, assim, falta às vezes um pouco de acreditar, eu acho. Não sei se a palavra bem é essa. Porque a gente não entende, né? Com o Grupo City, a gente não... É tudo muito blindado, né? As informações não chegam assim tão fáceis, né? Mas dá a impressão de que as coisas são devagar demais. E até que o Rogério, às vezes, tenta acelerar um pouquinho o processo, mas às vezes ele é até seguro, né? Pela própria gestão.
0: Sim. E o torcedor teve essa sensação trazida pelo ouvinte agora, né? Que em 24, quando tem a janela, a segunda, né? Que o Bahia tá ali ainda brigando no G4, o torcedor fala, não, agora eles vão botar pra gente.
1: Sim.
0: E aí quando não acontece, fica todo mundo, caramba.
1: Porque a segunda janela do Grupo City é de correção. E o Cadu falou em coletivo, isso, o torcedor do Bahia tem que ficar ligado nisso, é assim. A primeira janela é pro time, a segunda é de correção. E uma janela de correção, meu amigo, vai vir 1, 2, 3 peças, no máximo, se necessário for. Então tem que ficar de olho na primeira mesmo, que esse ano foi muito ruim. E aí a gente, qual é a lição que se tira disso? Será que você faz uma janela em 2024, uma em 2025, boas? 2026 faz uma bem mais ou menos, olha o resultado esportivo em campo.
0: Muito ruim. Para aquilo que existia como expectativa. 1 da tarde, mais 20 minutos. Eu vou logo com as informações do trânsito. O Thiago Costa tá na área e na volta a gente conversa com a semifinal em Feira de Santana, Feira encarando o Fluminense, jogo decisivo domingo. Antes, Thiago Costa, o trânsito. Boa tarde, Thiago.
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7: Oi, Fabrício, boa tarde para você, para a equipe do Esporte Mais, boa tarde também aos nossos ouvintes, uma excelente quinta-feira a todos. Eu vou começar falando da CMDETRAN em direção à Rótula do Abacaxi, porque tem registro de ocorrência por lá e deixa reflexos em Pernambués. Você que está pela paralela, precisa chegar no acesso norte, a dica é cortar pela Luiz Eduardo Magalhães para chegar com mais facilidade. Outro ponto que tem retenção agora é a Bunocô, em direção à BR-324, desde a saída do Vale do Gunjá. Quem está pelo comércio precisa chegar na BR-324, melhor seguir direto pela Jequitaia, depois completar pela Via Expressa. 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Segue daí, Fabrício.
0: Valeu, grande Thiago. Vou pro intervalo. 1:21, a gente volta já.
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6: 1:25.

0: Volta de volta com o nosso Esporte Mais pela Rádio Sociedade da Bahia. E agora sim eu vou com ele, hein, rapaz. Feira de Santana vai pegar fogo, viu? Feira de Santana e Fluminense de Feira. Esse jogaço pela semifinal. Gilvan Rodrigues, direto de Feira de Santana, falando sobre esse clima do jogo. Porque um gigante de Feira de Santana, o Fluminense, campeão baiano de 63 e 69, né? Por muito tempo, único bicampeão do interior. Encarando Feira que chegou chegando, chegou causando. Já tem rivalidade. Como é esse clima aí, Feira de Santana? Essa semifinal vai pegar fogo. Meu craque Gilvan Rodrigues, boa tarde. Seja bem-vindo ao Esporte Mais.
1: Boa tarde, muito boa tarde pra você, muito boa tarde pra nosso ouvinte. Rapaz, você falou bem. O clima do jogo já tá pegando fogo, já tá saindo aquela faísca, mas até domingo promete pegar fogo. E a gente tem como base a venda de ingressos, que justamente começou ontem pela equipe do Feira. Foram disponibilizados, só para a gente situar nosso ouvinte, 500 ingressos para a torcida do Fluminense, 250 online e 250 presencial. Esses 500 ingressos da torcida do Fluminense, que é o visitante de domingo, já esgotaram. Do Feira, que é o mandante, 50% já foi vendido, ou seja, é promessa de casa cheia na Arena Cajueiro para esse grande jogo, um jogo de ida das semifinais. Duas equipes distintas, né? Como você falou bem, a equipe do Feira é uma equipe nova, uma equipe que está buscando seu espaço, a equipe do Fluminense, por outro lado, busca se reerguer após longos vexames na Série B, disputando a Série B, caiu para a Série B, disputando a Série B. Então, ou seja, é promessa de jogão. Para situar você, nosso ouvinte, eu estou aqui na Praça do Sapateiro, ponto histórico aqui de Feira de Santana, um lugar muito marcante, um lugar onde as pessoas vêm, bate aquele papo sobre futebol, e eu acabei encontrando o Paulo. O Paulo aqui, ó, eu conversei com o Paulo, ele tá neutro. Hora ele fala que o Fluminense passa, hora ele fala que o Feira passa, ele tá indeciso e ele vai conversar com a gente aqui agora. Paulo, seja bem-vindo. Fala pra gente, qual é a sua expectativa para esse grande jogo entre Feira e Fluminense?
2: Por tudo que aconteceu na primeira partida, na Arena Cajueiro, e agora, essa volta da segunda partida, eu acho mais possibilidades, pelo que eu resumi melhor, raciocinei, tá mais por aí pra o Feira, porque o Feira não busca apenas ser coadjuvante, mas briga para ser como protagonista. E o Feira apareceu como uma grande novidade do futebol baiano. Até mesmo porque é uma SAF, se tratando de uma SAF. Tem mais condições de estrutura de futebol, um elenco bastante experiente, jogadores trazidos e recambiados de clubes do futebol brasileiro que fizeram história lá, que vai acrescentar um futebol mais encorpado nessa disputa com o Fluminense. Vejo o Fluminense como um atirador, mas não um franco atirador, mas que está brigando para voltar o velho protagonismo dele, reeditar as campanhas antigas e tentar se reerguer, como você bem falou aí, para voltar em alto nível ao futebol baiano da primeira divisão, que é um lugar onde ele nunca deveria ter saído. Mas o Feira vai surgir também como uma grande novidade para tocar fogo no cenário do futebol baiano. Eu vejo a velocidade maior, mais para o Feira e menos para o Fluminense nesse confronto aí.
1: Ó, ele falou aqui de uma primeira partida, a primeira partida
0: ele tá por dentro,
1: foi na fase de grupos. Aconteceu na Arena Cajueiro, o Fluminense ganhou esse jogo por 2-1, e é um detalhe até importante e curioso de se trazer para o debate. O Feira, quando enfrentou, digamos assim, as equipes que concorriam com ele, equipes com os melhores elencos ali, que foi o Fluminense, ele terminou perdendo, e também perdeu para o Barreiras. Ou seja, talvez isso pese principalmente para uma decisão, mas a gente sabe que são dois jogos muito difíceis. O Feira, aí você também pode entrar naquela outra discussão. O Feira leva vantagem por começar em casa, esses dois jogos, 50-50. Ah, mas o Fluminense decide em casa. Então, talvez, isso aí seja um fator que decide esse jogo. A gente conversou com o Paulo, mas a gente também ouviu um torcedor do Fluminense, o Alan, ele que representa uma torcida aqui de Feira de Santana, uma torcida muito engajada com o Fluminense. E a gente vai ouvir agora o Alan, ele que é torcedor do Fluminense, ele fala sobre o que acha desse novo momento do clube, o Fluminense, que também é uma safra. E a gente vai ouvir o Alan agora.
3: Fala, Gilvan, boa tarde, meu amigo Alan aqui da torcida Fulcana. Satisfação enorme estar falando com vocês. A expectativa da gente é a melhor possível, né? O momento que o time vive aí, esse campeonato que o time fez, passa muita confiança pra gente. É um time muito maduro, sabe o que quer dentro de campo, e a gente está muito confiante que já nesse primeiro duelo aí fora de casa a gente possa sair com resultado positivo, e na semana que vem, no Joia dentro de casa, a gente consiga o nosso tão sonhado acesso, né? Então a torcida está muito ansiosa aí por esse momento e a equipe nos passa muita confiança. Então a gente está total confiança, a gente tem total confiança nesse acesso aí. Valeu, meu irmão. Vamos para cima e domingo estaremos lá, só tuturo.
1: Tá aí, portanto, essas foram as palavras do Alan. Alan, como eu falei, é um torcedor do Fluminense, um torcedor fanático do Fluminense, participa de uma torcida aqui. Olha, quando a gente traz também, a gente vai olhar agora os números, os dados. O Fluminense terminou a primeira campanha, a primeira fase invicto. Foram 8 jogos, o Fluminense venceu 7, empatou apenas 1. E quando a gente olha para os números, por exemplo, a gente tem artilheiros do Fluminense, Zé Gatinha com 9 gols, tem o Thiago Recife com 7, tem também o Cássio Miranda com 6, ou seja, o Fluminense está dividindo meio que essa responsabilidade, montou um elenco muito bom, é um elenco que já se conhece, algumas peças, ou maior parte do elenco já jogou junto no ano passado, quando o Fluminense entrou a segunda divisão, jogou junto esse ano também, quando disputou a primeira divisão com o GQF, foi uma parceria que o Fluminense encontrou até para dar ritmo aos seus jogadores, para o elenco chegar mais encorpado. Por outro lado, o Feira Aposta, o Thiago Galhardo, tem também alguns atletas que já jogaram juntos aqui pela Bahia, já jogaram juntos no Bahia de Feira, jogaram juntos também nessa temporada pelo Bahia de Feira na primeira divisão, na temporada passada também, alguns jogadores conseguiram acesso com o Bahia de Feira. Aposta também no Thiago Galhardo que fez 7 gols nessa temporada. Uma outra aposta talvez fosse o Lucas Neto, mas ele terminou se lesionando, então tá de fora dessa partida, a gente em grande momento, mas ali você ainda tem o Rogerinho, que fez uma boa pré-temporada com o clube, tá fazendo um bom campeonato também, ele tem 4 gols, você tem também o Ronan, que é um meio campista muito bom, um meio campista que municia seu ataque, municia o Rogerinho, municia o Thiago Galhardo, enfim, são dois times que tem muitas peças, tem muitas munições aí, para esse jogo de 180 minutos, né? Será que vai ser decidido no tempo normal, será que vai ser decidido no pênalti, a gente não sabe, e a gente que gosta de futebol, fica atento, a gente fica na torcida para que seja dois bons jogos. Mas antes de voltar para vocês, a gente ouviu, eu vou só pedir ao Paulo uma última participação aqui. Paulo, primeiro jogo na antiga Arena Cajueiro, o estádio Professor Jadilton Souza. Qual o seu palpite para o jogo de domingo?
2: Esse jogo domingo será realizado no Jorge Pesceda, ou se trata na Arena Cajueiro. Na Arena Cajueiro. É um campo neutro, um estádio neutro. O Fluminense conhece bem o gramado, conhece bem o estádio, a torcida, o caldeirão que é lá. Mas isso aí, hoje em dia, deixou de ser vantagem.
0: Tá aí o nosso grande ouvinte. Tivemos um probleminha já no finalzinho da participação dele, quando ele conversava de novo com o torcedor Paulo do Feira, né? O Paulo também trazendo um apanhado muito legal, né? Do que ele acha do Feira, o que ele acha do Fluminense de Feira. Né? O torcedor Paulo que estava lá na praça junto com o nosso grande Gilvan Rodrigues. Já quero pedir ao Gilvan que amanhã volte com a gente aqui ao vivo, direto de Feira de Santana, para falar dessa grande semifinal, trazendo as escalações, as possíveis escalações de Feira e de Fluminense, porque a cidade de Feira de Santana, a maior cidade baiana fora a capital Salvador, ela vai viver esse jogo daquele jeito, né? A partida da ida já é neste domingo às 15h na Arena Cajueira, a partida da volta será no Joia da Princesa também às 15h no domingo, dia 19, inclusive na data de Copa do Mundo, né? Não sei se, né, poderia isso aí.
4: E uma briga acirrada também na artilharia, né? Primeiro o Gilvan Rodrigues, parabéns, né? Informativo perfeito. Muito legal. O Zé Gatinha, 9 gols, logo depois vem o Thiago Galhardo com 7. Lembrando que o Fluminense de Feira não perdeu na primeira fase.
0: Ganhou, né? Tem exatamente. Um empate e só ganhou.
4: Dos 29 pontos disputados, conseguiu 25, mas vai enfrentar o Feira. 27 pontos, e o Feira vem na quarta colocação, então é bonito ver o Fluminense de Feira próximo, né, se classificar para a primeira divisão, porque é uma das nossas tradições.
0: 8 vitórias, 1 empate, nenhuma derrota, enquanto que o Feira teve 6 vitórias, 1 empate e duas derrotas, as derrotas para o Fluminense de Feira e para o Barreiras, que também está na semifinal, decide contra o Salvador Futebol Clube, o SSA Futebol Clube, essa partida da outra semifinal, Barreiras e Salvador, sábado às 16h, Feira e Fluminense, domingo às 15h, e aí na outra semana eles invertem o mando de campo, é a semifinal do Baianão. 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
0: 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Na volta a gente fala mais de Bahia, de Vitória, de Feira e Fluminense. Segura aí que o Esporte Mais volta já.
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2: 1h42.
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2: Manda pra mim que eu bato no peito, boto no chão, de volta com o nosso Esporte Mais pela Rádio Sociedade. Ontem o nosso grande Tony Silva, Cássio Cardoso, Breno fizeram entrevista maravilhosa com o presidente do Fluminense, né? Perdão. E a gente vai repercutir parte dessa entrevista. Como é que tá a preparação do Flu, né? E a gente vai ouvir na voz do próprio presidente do Fluminense aqui ao vivo do nosso Esporte Mais. Fala, presida.
4: O jogo da semifinal já desde o início, né? Desde que a gente juntou essa equipe, desde a apresentação lá em novembro, antes de começarmos a campanha pelo Jequié, que a gente vem se preparando para esse jogo, né? Então a gente tinha consciência que a gente tinha que dar um tiro certo, que a gente não podia escolher adversário e que a gente tinha que fazer essa campanha do início ao fim sobre nós, sobre o Fluminense. Então, assim, é um time que já está muito bem preparado. A gente fez uma competição muito sólida, pavimentamos o caminho até chegar nesse jogo. A gente está muito confiante para disputar essas duas partidas.
5: Quer fazer a pergunta, Brenner?
6: Boa noite, Filemão. Tudo bem? Prazer estar falando contigo aqui mais uma vez. Como é que você enxergou essa notícia em relação ao VAR, né? Nas semifinais da Série B do Campeonato Baiano. Eu não tenho informação de fato se é a primeira vez, mas como é que chegou essa informação para vocês? Claro que usando o recurso aí da tecnologia que a gente vê acontecendo mais na Série A do Campeonato Baiano, mas como é que chegou para você essa notícia também? Boa noite.
4: Boa noite. A gente achou bacana, né? Foi iniciativa da Federação Baiana, né? Em busca de termos duas partidas de semifinal com toda a garantia que o futebol vai acontecer em campo e que os melhores vão ser qualificados. Então, assim, a gente enxerga isso como mais uma camada de proteção para que o futebol seja desempenhado em campo e que elementos externos não venham atrapalhar a decisão de quem vai disputar a Série A ano que vem.
2: Filemon Neto, né? Amanhã a gente ouve mais do Filemon Neto falando outros assuntos bem interessantes que foram escorridos nessa entrevista com o grande Tony Silva, com o Cássio, com o Brenner, né? Com a Melissa Lima à noite no bate-bola. Mas já quero tocar nesse ponto rapidamente, Caio, pra gente partir pra Bahia Vitória mais uma vez. É o VAR. Que legal, né? Semifinal do Baiano da segunda divisão com o VAR, cara. Eu achei maravilhoso.
7: Eu achei espetacular. Achei espetacular a iniciativa, o investimento também. Parabéns à Federação Baiana, porque você dá valor ao nosso futebol como um todo. Não adianta olhar para o Campeonato Baiano apenas no cenário de primeira divisão. Até porque essas equipes se sentem mais valorizadas. Melhora a segunda divisão.
2: Foi muito bacana o VAR.
7: É claro que com o VAR, mesmo assim, os erros acontecem, mas você pode diminuir
2: essa chance. Você minimiza.
7: Você minimiza bastante. E é importante. Você dá mais valor, de fato. E fico muito feliz com isso.
2: O Filemon disse que o Fluminense sempre esteve preparado para esse momento, porque o Tony tocou no assunto que recentemente duas vezes bateu na trave, né?
7: Recentemente duas vezes bateu na trave, só que faz uma campanha muito boa,
2: invicto,
7: na primeira...
2: Invicto, né?
7: Invicto, né? Não perdeu, tem um empate, 8 vitórias.
2: É incrível.
7: E assim, o Fluminense
2: de Feira... É favorito, né, cara?
7: É favorito.
2: Com todo respeito ao bom projeto do Feira.
7: É um bom projeto, mas é um projeto que, claro, tá iniciando e a gente precisa entender também que o Feira já é um vitorioso, mesmo que não se classifique. Tô dizendo que o Feira não vai se classificar, não. Tem chance, sim, porque são dois jogos. Mas mesmo assim, já é um projeto que dá gosto de ver. Nós comentávamos aqui off o seguinte, o Feira e o Fluminense, com todo respeito às outras equipes, né? O SSA, Futebol Clube, que faz um trabalho maravilhoso, o Barreiras também. Os dois de Feira de Santana, seria mais legal ter os quatro, para ser bem honesto. Mas os dois de Feira são produtos maravilhosos para o Campeonato Baiano da Primeira Divisão.
2: Muito,
7: enriquecem muito. Parabéns também ao SSA, que é uma equipe que tem esse cunho, o Barreiras. O SSA que tem esse cunho de revelar atletas, né? Então isso é muito bom. É muito
2: Barreiras bom e SSA fazendo uma das semifinais, a outra entre Feira e Fluminense de Feira. O presidente do Feira, o Marcos Rios, né? Também ali com o grande apoio do influenciador digital Neto Lima, né? A gente vai também conversar com o time do Feira hoje no bate-bola e amanhã a gente vai estar também trazendo mais detalhes aqui no nosso Esporte Mais. Manu Avena, vamos tentar ouvir o Pochettino?
8: Vamos lá, vamos ouvir o Pochettino falando um pouquinho dessa chegada dele ao Vitória. Essa é a nova contratação do Rubro Negro. Vamos lá ouvir o Pochettino.
3: Conta um pouco da sua história, como foi sua infância, de onde você veio.
9: Eu vengo de Argentina, de Rafaela, Santa Fe, uma cidade pequena, que está toda a minha família lá. E nada, depois joguei futebol no Buenos Aires, Córdoba, Estados Unidos e depois vim aqui a Brasil.
3: Quem é sua maior inspiração no futebol, tem?
9: Minha maior inspiração é Messi, obviamente. É o melhor do mundo.
3: Tá mandando bem na Copa, né?
9: Sim, tá bem.
3: Conta pra gente o sentimento quando você soube que ia jogar aqui no Vitória.
9: Não, muito feliz, já conheço o clube, joguei muitas vezes aqui contra a Vitória e sei o que é e o difícil de jogar contra a Vitória aqui no Barradão e, bueno, feliz e contento por esta nova oportunidade.
3: Qual o momento marcante de sua carreira?
9: O momento mais marcante de minha carreira é minha estreia em Boca Juniors, em primeira divisão.
3: Queria te perguntar um jogo marcante, então esse se encaixa também?
9: Sim, um jogo marcante para mim foi jogando em Talleres de Córdoba contra São Paulo, repechaje de Libertadores e ganamos e fez um gol. En la cancha de Talleres de Córdoba, así que ese jogo fue muy marcante para mí.
3: Eu creio que os torcedores do Vitória já conhecem muito do seu futebol, mas conta um pouco pra gente sobre suas características em campo, como o Pochettino se comporta ali, é um jogador mais habilidoso, jogador mais raçudo, de velocidade, conta pra gente.
9: Sim, me considero mais um jogador de time, de, que gosta ajudar o time em lo que pueda, brigando, lutando, corriendo o armando la jugada para intentar que el Chimi faça un gol. Soy volante, volante y media. Nada, es el que me conoce ya puede hablar mejor de mí que yo.
3: E sobre o elenco atual do Vitória, já jogou com algum jogador que está aqui? Tem muitos irmãos, sim, né, do elenco, né?
9: Tem aqui, joguei com Renato Kaiser, com Marinho e com Martínez. Joguei com eles lá em Fortaleza.
3: Legal. E sobre a torcida do Vitória, Pochettino, o que você pode falar? Como você já disse, já jogou várias vezes contra aqui. Ansioso para ter essa torcida a seu favor?
9: Sim, sei que é uma torcida muito vibrante. Jogar aqui, como falei antes, é foda. Así que nada, ao torcedor, quero como agradecer-lhe, espero que pueda dar lo máximo de mim e poder ajudar a gente e que gostem de mim.
3: Legal, agora para a gente finalizar o bate-papo, deixa uma mensagem aqui na câmera para os torcedores do Vitória.
9: Bom, ao torcedor do Vitória, quero deixar um mensagem para você de que aqui vão ter um jogador que vai tratar de ajudar ao time, ao clube, a conseguir os desafios, os objetivos que tenham por delante. E, bueno, vou dar meu máximo para ajudar ao clube a conseguir tudo.
2: Se jogar no máximo, vai dar pano para manga, porque ele é bom de bola, viu?
8: Ele é muito bom de bola. Assim, do elenco do Fortaleza, aquele elenco Libertadores e tal, eu lembro muito das jogadas nele, ali pelo meio.
2: 13 assistências em 24.
8: E assim, eu me lembro que, Caio vai lembrar melhor, acredito, que o esquema do Vojvoda, se eu não me engano, era com quatro volantes, que não eram bem volantes, né? Eram quatro marcadores de meio que saíam em velocidade também e se misturavam. Lembra muito, assim, muito não, mas lembra o que o Jair faz agora, né? Porque o Martínez aparece na área, o Baralhas também, o próprio Zé Breno às vezes arrisca de fora da área, também tem aquele volume ali. Eu lembrava assim um pouco dessas características.
7: Não, agora... O que você citou é perfeito, pelo seguinte, se alguém tem, assim, talvez uma dificuldade em entender o que é que tem de parecido entre Vitória e Fortaleza, eu não estou falando de qualidade de elenco, nem aonde o Fortaleza chegou, nem o Vitória, estou falando de modelo de jogo. O Fortaleza chegou a ser a equipe com menos posse no Campeonato Brasileiro da Série A. E como é que o Pochettino funcionava? Até a época, quando tinha Caio Alexandre, Zé Welleson, Pochettino, tinha o próprio Silvio Romero, que alternava com o Luceiro, era uma equipe que também tinha uma altura mais baixa, mais próxima ao gol, quando precisava marcar, em organização defensiva. Quando recuperava a bola, o Pochettino era esse cara pra pifar os jogadores. Ele é muito bom em lançamento longo, sim, pra acionar os homens de velocidade.
8: Imagina ele com o René.
7: Exato. Então, eu acho que faz muito
2: sentido ele com o René, dessa forma. Tem uma movimentação muito interessante.
7: Ele é muito, né, bom fazendo isso. Assim, e no momento que você estiver com bola no campo do adversário, ele também consegue valorizar um pouco mais, achar passe entre linhas, tem uma boa finalização.
2: Foram 30 assistências em 3 temporadas.
7: Mas aí existe também algo que o torcedor precisa prestar atenção. Média boa
2: de 10 por temporada.
7: O sem bola dele é algo que é abaixo.
2: O sem bola, que você tem que chamar a atenção
7: para isso. Mas assim, todo jogador tem sua característica.
2: Claro. Agora, se não fosse Lucas Arcanjo, você não vinha não, viu, Pochettino? Você não vinha não!
7: É, aquela defesa foi
2: especial. É, porque se ele faz aquele gol, vinha o
8: tudo
2: outro
8: mudar,
2: menos
8: né?
2: Ele. É. Né? Mas aí.
7: E ali, velho, foi Lucas Arcanjo mesmo, porque.
2: Que defesaço.
7: A definição dele é muito boa.
2: Muito, cara.
7: É bochecha da rede.
2: Uma pancada na gaveta,
7: velho. E o tempo de reação de Lucas Arcanjo é espetacular.
2: Olha o Lucas Arcanjo aí.
7: Parece demais.
2: Demais, né?
7: Parece.
2: Ô, mano, teve o Sub-17 do Bahia que passou o carro no Grêmio, não foi?
8: Exatamente. O Bahia, na sua base, né, tem aí o Sub-20 que já foi eliminado do Campeonato Brasileiro Sub-20. É, o Bahia acabou, na última rodada, até vencendo o Cruzeiro por 3-1, mas ficou ali pelo saldo de gols, ficou por muito pouco, assim, enfim, não acabou ficando entre os 8, deixou a competição, mas o Sub-17 segue vivo. Ontem foi a 7ª rodada e o Bahia venceu o Grêmio por 4-0. A gente tá vendo aí os gols, foi no CT Evaristo de Macedo.
2: Foi lá no CT, né?
8: Foi lá no CT. O primeiro gol aí foi do Fábio Rian, ele recebe um cruzamento do Lian a meia altura.
2: Gramadinho top, mano.
8: Tá bom, tá bom. Eles molham, fica bem direitinho, os meninos jogam. E assim, o Sub-17 ontem jogou o fino da bola. Quem quiser assistir, vale muito a pena. Os pivetes fizeram 2-0. O primeiro tempo foi um amasso.
2: TV Bahia sempre transmitiram, né, mano?
8: Sempre transmite com imagens os jogos da base dentro de casa. E aí o lançamento do Kevin, excelente jogador também.
2: Pelo Lian, olha
8: o Lian.
2: Lançamento,
8: hein? O Lian. Lian,
2: o pessoal tá falando muito do Lian, né?
8: Lian joga muito. Ele já teve com o Rogério, né, no campeonato baiano, se eu não tô enganada. E aí foi uma cobrança de falta do próprio Lian. Ele bate na trave, ela volta, o Luíde completa pro gol.
2: Leão líder técnico desse Sub-17, hein, mano? Participando ali dos 3 gols.
8: Muito, mas tem um camisa 10 a fazer o gol agora, o Daniel David.

0: chama Jonta Marinho, tá no Sub-20A.
1: Então, então você já tem que contar com a terceira peça
0: aí você, mas o Luiz Felipe ontem jogou muito bem também. Ah. Mas é uma terceira peça do Sub-17.
1: Ô, mano, pelo que você vê logo, logo, independente do obstáculo que um Rogério possa colocar, mas logo, logo a gente vai ter um Bahia com essa base alimentando, alimentando, alimentando. Será? Até o futebol brasileiro. Será? Porque muitos não, vai, não vão ter espaço pra ficar. Será? Aqui.
0: Fabrício, eu sou sincero em dizer o seguinte, eu não conheço tanto de base como eu venho acompanhando, por exemplo, o Bahia e alguns campeonatos de base, porque quando você faz o Bahia, você faz Palmeiras, é, você faz o Atlético Mineiro, Grêmio, Cruzeiro, o tempo todo. Então, assim, mas de uns 4 anos pra cá, eu venho bem observando, assim, as principais bases, inclusive o Palmeiras, né? E eu acho que o caminho é esse aí.
1: Tá no caminho.
0: O caminho é... Eu não consigo ver outro caminho, porque quando eu assisto um Sub-17 desse, eu consigo destacar que 5, 6 meninos muito bom. Ah, tem, mas aí certeza? O torcedor chega no próximo jogo, assiste um jogo que o Bahia vai um pouco abaixo, e aí ele faz, não presta nenhum. Eu não vou nesse sentimento, entendeu? Porque ele vai assistir, encontra os meninos ali ainda, um time um pouquinho melhor. Esse time do Sub-17, por exemplo, ele em casa tava perdendo um bocado de jogo. Ele tem, chegou a 10 pontos ontem, 7 rodadas. O Palmeiras tá lá na frente, lá nas cabeças. Só que assim, quando você vê o rendimento dos meninos, a maioria são boas peças.
1: Tá aí, viu? É o futuro tricolor, né? Amanhã a gente fala mais sobre essa base do Bahia, a base do Vitória. Tem que ser, né, Geninho? A gente tem que acreditar, Genivaldo, né? E a gente amanhã traz mais detalhes no nosso Esporte Mais. Manuela Vena, beijo e até a próxima, amiga.
0: Beijo, amanhã estarei no Bate Bola, aqui vai estar a Brenda Menezes com vocês.
1: Que é isso, rapaz. Caio Leone, beijo e até a próxima, minha dupla.
2: Beijo, minha dupla, um grande beijo, Manuela Vena, você ouvinte de sociedade, queria deixar um grande abraço pra Silvio Mendes.
1: Grande Silvio Mendes da Paixão.
2: Estava nos ouvindo, é uma pessoa que eu tenho extrema admiração e carinho e agradeço a ele essa paixão que tenho.
1: E se ele já desligou o rádio, bote aí no áudio pra ele ouvir a gente falando dele, vá.
2: É, porque ele é muito especial.
1: Bote aí pro áudio, vá, pra gente se despedir falando do grande Silvio Mendes, tá essa aqui, referência.
2: Ó, já tá aqui, um grande abraço pra você, obrigado por ser Silvio Mendes, por inspirar tantas gerações, por ser esse cara que sempre, enfim, me deixa extremamente emocionado quando me manda mensagens, não só pra elogiar, mas também pra consertar, pra melhorar. Esse cuidado que você tem comigo é algo mais do que especial.
1: Olha, e eu queria também mandar um abraço pro grande Silvio. Tive a honra, né, de praticamente substituir o Silvio aqui, que acabou tendo a escolha de sair da casa, e logo depois eu fui contratado, então acabei ocupando espaços que eram do Silvio Mendes. Então imagina a honra, o orgulho que eu tenho de sentar aqui nessa cadeira. Então um abraço pra esse narrador que marcou história no futebol brasileiro, o grande Silvio Mendes, que continua marcando história porque ele continua em atividade.
0: Com certeza. Deixa eu só mandar esse aproveitar também para mandar um abraço. Já me despedi, vou mandar um abraço para ele, querido, porque realmente é referência, né? Quem não escuta o paparapapá.
1: É, chega arrepia. Né? Vamos escutar então? Vamos lá? Paparapapá. Silvio Mendes. Um abraço do Genivaldo Novaes também.
3: Coroa.
1: Pro grande Silvio Mendes. Valeu, Silvio! Outro dia parabenizei os dois, ele e o filho, nas redes sociais, porque o Mendes Júnior, né, postou um gol do Mendes Júnior, narrado por Silvio Mendes. Eu falei, cara, esse momento de vocês é tão mágico,
2: coisa mais
1: tão especial, que precisa ficar num quadro, sabe? Apesar de ser uma imagem, logicamente, papai de movimento, ficou orgulhoso. Mas tentar.
2: É sensacional.
1: Aquela narração demais.
2: Papai ficou orgulhoso.
1: Abraço, Silvio! Tamo junto. Silvio também, que sentiu muito as perdas de Manuel Messias e Tony Carneiro recentemente. Que Deus os tenha no ótimo lugar. Vem Lucas Figueiredo e o nosso Sociedade Agora, a sequência com Matheus Luceno e o Show da Tarde. Valeu, gente. Até a próxima.
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5: Boa tarde a você que estava acompanhando o Esporte Mais. Salvador tem dia com temperatura de 27 graus. O governador Jerônimo Rodrigues destacou hoje que o município de Jequié vive um dos maiores ciclos de obras estruturantes da história recente. O chefe do Executivo Estadual ressaltou que ao longo da gestão foram investidos mais de R$400 milhões em obras de infraestrutura e mobilidade urbana na cidade. Entre as principais intervenções em execução está a duplicação das avenidas Ulisses Coelho Lima e Otávio Mangabeira, projeto que visa desafogar o trânsito local e ampliar a segurança viária. Um trio de suspeitos preso por equipes da Polícia Civil, da Polícia Militar e do Departamento de Polícia Técnica acumula 61 passagens por diversos crimes, segundo informações divulgadas pelas autoridades de segurança da Bahia. De acordo com a investigação, os suspeitos atuavam na prática de furtos e roubos e também são investigados por integrar uma facção criminosa com atuação em pontos da Orla de Salvador.

0: O grupo também é apontado por envolvimento com comércios de drogas na região. A Prefeitura de Itabuna, por meio da Secretaria Municipal de Educação, recebeu a certificação de menção honrosa Paulo Freire, concedida pelo Ministério da Educação em reconhecimento às ações desenvolvidas na educação de jovens, adultos e idosos e ao compromisso com a ampliação do acesso à educação. Desde fevereiro de 2026, as ações de busca ativa têm sido intensificadas, oferecendo vagas em 12 escolas na região urbana e 6 unidades na zona rural. Segundo a Secretaria de Educação, os estudantes podem concluir o ensino fundamental em até 4 anos, com turmas nos turnos diurno e noturno. Governo define prazo para trocar RG antigo. 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
2: 2:06.
3: 2:06.

Vamos nessa, ligada no som da Sociedade da Bahia 97.9 FM, é o show da tarde pra você, viu? Seja bem-vindo, seja bem-vinda, fiquem à vontade, é a melhor programação do Brasil, é o

Programação do Rádio Brasileiro, senhoras e senhores, vem com a gente que hoje é quinta-feira, dia 9 de julho de 2026, rapaz. Quinta-feira, dia 9 de julho de 2026. A gente vai juntinho aqui até as 6 da melhor programação, comandando a mesa de efeitos, meu amigo Genivaldo Novaes. É, rapaz. É a Rádio Sociedade da Bahia com a produção da Solange Cavalcante, gerência de programação é dele, viu? Gleidson Tavares, direção geral Francisco Costa, hein? A tarde da Torre Especial, porque tem eu aqui, tem você aí me ouvindo, rapaz. Todo mundo ligado na Sociedade da Bahia. Vai ficar ainda melhor, viu? Que tá chegando a playlist de sucesso pra fazer a sua tarde ainda mais incrível. Vamos nessa, juntinhos, na melhor programação. Aumenta o volume. É o nosso show, rapaz.

Ó, vamos nessa, ligado na melhor programação do rádio brasileiro. Aqui você curtindo o som na Sociedade da Bahia para Lamas do Sucesso. Ó, atenção porque Corpo de Bombeiros lança força-tarefa contra queimadas no oeste do estado. Quer saber mais? Vem pra cá, ó, o nosso portal de notícias. É o nosso sociedadeonline.com. Agora a música pra você até às 6, a melhor programação. Música boa, viu? É o nosso show da tarde.

0: Rádio Sociedade da Bahia, você ligado na melhor programação do rádio brasileiro, sinalzão de hora mais bonito do Brasil. 2:20.
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0: 2:23.
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0: Matheus Lucena. Tô na cena pra você da Rádio Sociedade da Bahia, senhoras e senhores. Vamos brincar de estar na cena. Atenção, vamos brincar de estar na cena. Vamos brincar de estar na cena. Rapaz.
2: Pista número 1.
0: Vamos pra pista número 1, né, cara? Vamos pra pista número 1. E eu quero saber de você. Quem é que tá na cena? Ó. Vamos lá da primeira pista. Esse cara marcou a MPB e o rádio entre as décadas de 60 e 80, misturando gêneros como soul, samba. E é pernambucano, viu? Pronto, já deu uma dica daquelas, né? A primeira pra começar já de boa, né? Sendo bonzinho por aqui. Se você sabe quem é, manda sua mensagem pro nosso WhatsApp.
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0: Vamos saber as informações do trânsito agora?
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0: tempo. E é com ela, minha amiga Renata Falcone, boa tarde.
3: Boa tarde, Matheus. Boa tarde, ouvintes da Sociedade. Acompanhando agora a Avenida Paralela, no sentido aeroporto, tem um trecho de congestionamento na região do bairro da Paz, a partir do Orlando Gomes até o trecho final ali do bairro da Paz, reflexo de obras de recapeamento na região. No sentido centro, o motorista também está pisando no freio, mas já no trecho final, na passagem pela Luiz Eduardo Magalhães até o viaduto Nelson Daia. Quem segue em direção ao acesso norte pode ganhar tempo pegando a Luiz Eduardo Magalhães. No sentido aeroporto, não chego a recomendar desvios, mas se você vem pela Orla, deixe para acessar a Avenida Caribé pela Dorival Caymmi, que você chega mais rápido. 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Volto contigo, Matheus.
0: Valeu, minha amiga Renata Falcone. Vamos nessa, juntinhos, a melhor programação, boa música para você até às 6 aqui na Rádio Sociedade da Bahia.

0: Priscila Senna e Pablo fazendo um som aqui pra você na Rádio Sociedade da Bahia. E agora eu quero saber se o povo já sabe quem é que tá na cena, meu irmão. O povo começou a mandar mensagem aqui pra gente. Vamos dar boa tarde pra galera. Boa tarde.
1: Quem tá na cena?
0: Atenção, atenção.
2: Oi. Toda a galera que tá ligada aí na maior e melhor rádio do nosso Nordeste do Brasil.
0: Me conta, cara.
2: Sociedade da Bahia.
0: Sim.
2: 97.9.
0: Isso aí, cara. 97.9.
2: Aqui é meu irmão.
0: Oi.
2: Quem tá na cena hoje aí é o grande Chico Buarque.
0: Será, cara? Será que é Chico Buarque? Eu acho que não, hein, o Rock. Eu acho que não, cara. Atenção, atenção, vamos para mais um aqui, mais um chegando, deixando seu recado, tentando compartilhar, tentando entender, né, e palpitar, boa!
3: Deus, Eduardo Lima, ouvinte da Estrada Velha, todo o Porto, quem está na cena é Chico...
4: Quem, rapaz?
3: Buarque.
0: Será quem? Que é?
4: Será?
0: Tá todo mundo apostando aqui no Chico Buarque, cara. Hein, será que é?
5: Boa! Boa, boa tarde, Matheus Lucema.
0: Oi.
5: José, estou falando de Lório de Freitas. O cantor misterioso de hoje, que é pernambucano, é Bezerra da Silva.
0: Bezerra da Silva. Será que é o sambista Bezerra da Silva, hein?
4: Será?
0: Vamos pra segunda pista pra galera de casa tentar adivinhar, montar esse quebra-cabeça aí?
6: Pista número 2.
0: Atenção, atenção, vamos pra pista número 2, hein? Pista número 2, rapaz. Cadê? Deixa eu ver aqui. Ó. Esse cara começou a carreira como locutor de rádio. É. Antes de ser cantor e compositor, ele foi locutor de rádio. E aí? Será que você sabe quem é, cara?
7: Qual o nome dele?
0: Eu não sei, cara.
4: Será?
0: Não sei, se soubesse, não diria ainda, viu?
7: Não sabe o quê, rapaz?
0: Não diria ainda. Daqui a pouquinho eu vou dar a terceira pista e vai ficar ainda mais fácil você adivinhar quem tá na cena. Vamos pra música pra você? Boa música até às 6, é Rádio Sociedade da Bahia. É o Show da Tarde 97.9.

0: Rádio Sociedade da Bahia, você ligadinho na melhor programação, sinal de hora mais bonito do Brasil, 2h40.
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0: 2:43.
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0: Tô na área, tô na cena pra você da Rádio Sociedade da Bahia. Vamos da terceira pista, rapaz. Vamos pra terceira pista.
2: Quem tá na cena?
0: Será que a galera mudou de ideia aqui, Gini? Será que a galera mudou de ideia?
2: Pista número 3.
0: Vamos ver aqui agora, hein? A pista número 3, rapaz. Eita, eita. Será que agora o povo já sabe, ó? Se também, né, a gente falou, né, que ele é um dos maiores cantores aí da MPB, começou a carreira como locutor de rádio, mas tinha uma música dele, cara, que fala da Bahia. Ainda melhor, fala de voltar para a Bahia. E aí, quem é esse cara, hein? Quem é esse cara? Manda sua mensagem pra gente.
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0: Vamos ouvir a galera de casa, boa!
3: Aí, Matheus Lucena, que é Thaís Cavalhoff do Peru. Quem tá na cena é Paulo Diniz e o Bey.
0: Será que é o Paulo Diniz,
4: será?
0: Cara? Não sei, hein? Não
3: tem
0: sei,
3: certeza?
0: Não sei. Se soubesse, não diria ainda. Atenção, atenção, mais um participando com a gente, deixando um recado, deixando o seu palpite. Deixa eu ver aqui, rapaz. Cadê você? Chegou, não foi? Tava onde? É. E você, sabe quem é? Sabe quem é? Manda sua mensagem pra gente. Ó, a Tatiane Carvalho.
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0: Dizendo que é o Paulo Diniz. Vamos ver aqui, boa?
5: Matheus Eduardo Lima, mais uma vez, vou mudar meu voto. Quem está na cena é Paulo Diniz.
0: Aí, ó, o Eduardo mudou o voto dele, viu? Diz que é Paulo Diniz também, viu? Tá todo mundo achando agora que é Paulo Diniz. Será que é daqui a pouco a quarta pista, a quarta e última, viu? Pra você tentar adivinhar que tá na cena, é Rádio Sociedade da Bahia. Boa música pra você até às 6, na melhor programação.

0: Ela me deixou pra vocês, Skank, na Rádio Sociedade da Bahia. Agora o sinalzão de hora mais bonito do Brasil. 2h54, tem informação chegando pra gente.
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0: É com ele, Lucas Figueiredo, boa tarde.
2: Boa tarde, Matheus, e a você acompanhando o show da tarde. Salvador tem dia com temperatura de 27 graus. Atualizações sobre a BR-324, no quilômetro 604, sentido Feira de Santana. A pista foi novamente interditada em razão da formação de uma nova cratera na saída para o interior. No momento, o fluxo de veículos está sendo desviado para a via lateral. A PRF orienta os condutores a redobrarem a atenção ao trafegar pelo trecho. As obras da Arena Multiuso Antônio Balbino, na orla da Boca do Rio, atingiram 68% de conclusão, se aproximando da entrega à população. A expectativa da Prefeitura de Salvador é que a obra seja entregue ainda no segundo semestre deste ano. Com investimentos de aproximadamente 163 milhões de reais, o equipamento está sendo construído para receber cerca de 12 mil pessoas, oferecendo uma estrutura voltada para sediar, além de competições esportivas, eventos como shows, feiras e congressos. A Câmara dos Deputados aprovou um projeto de lei que acaba com a cobrança da chamada tarifa mínima de consumo nas contas de água e esgoto. A proposta altera a lei do saneamento básico e agora será analisada pelo Senado. Pela proposta, os consumidores deixarão de pagar por um volume mínimo presumido de água, prática atualmente permitida pela regulamentação da Agência Nacional de Águas e Saneamento Básico. O modelo de franquia mínima prejudica consumidores que utilizam pouca água,

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1: Três horas em Salvador, Bahia.
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1: Tô na área, entro na cena pra você, da melhor programação do rádio brasileiro. Nosso show da tarde é pra você. É 97.9 FM. Já vou dar a quarta pista, viu? Já a quarta pista pra você. Pra você tentar adivinhar que tá nascendo. Agora tem trânsito na sociedade, rapaz. É música? Ah, tá. Então vamos daqui. Ó, vamos dar a quarta pista logo? A quarta pista. Quarta pista pra todo mundo em casa ficar já ligado.
3: Quem tá na cena?
1: Pra quem tá em casa ficar já ligado. Atenção, atenção. Eu acho que a galera tá perto, viu, Geninho?
4: Será?
1: É o que eu acho, viu? Entre suas canções mais conhecidas estão a música Um Chope Pra Distrair, Sua Moringa, Quero Voltar Para a Bahia
4: e agora?
1: E talvez a mais conhecida, Pingos de Amor. Eu particularmente gosto daquela. E agora, José? A festa acabou.
5: Qual o nome dele?
1: Não sei não, rapaz. Eu não sei o nome dele não, viu? Manda sua mensagem pro nosso WhatsApp agora. Fica à vontade.
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1: Daqui a pouquinho pra você eu revelo quem tá nascendo. Agora tem música, rapaz. Vamos nessa. Aumenta o volume. É o show da tarde.

0: É a Rádio Sociedade da Bahia, você ligado na melhor programação, a vibe boa da Rádio Sociedade, o show da tarde pra você, sinalzão de hora mais bonito do Brasil. Agora 3h20.
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0: 22. Tô na área, hein? Tô na cena pra você da Rádio Sociedade da Bahia. Chegou o momento, hein? Chegou o momento da gente revelar quem tá na cena. Chegou o momento de revelar quem tá na cena. Mas vamos ver antes se o povo sabe quem é, né? Vamos ver se o povo sabe quem é. Boa tarde, será? Boa tarde, buenas tardes. Cadê?
1: Será?
0: Cadê, cara?
2: Tem certeza?
0: Oi?
3: Meu galã.
0: Ah.
3: Quem tá na cena hoje é Paulo Diniz mesmo, viu?
0: Tá imitando vovó, né, cara? Rapaz, você para de imitar a vovó. A vovó fica retada com você, rapaz. Boa!
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0: Matheus, meu querido! O cantor é Paulo Diniz!
1: Será Paulo que é Paulo Diniz, Diniz, cara?
0: Solta meu áudio, tô aqui ligado! Tchau! Tato Bahia Brasil!
1: Valeu, valeu, valeu, Tato! Obrigado pelo rádio ligado, cara, pela sua audiência, viu? Boa!
2: Boa tarde,
1: oi.
2: Luciano, aqui quem fala é Fabrício de Brotas.
1: Fala, Fabrício!
2: Quem tá na cena hoje é o cantor Paulo Diniz.
1: Será que
2: Paulo
1: é?
2: Paulo Diniz. Um abraço, me coloca nas promoções aí, tá bom?
1: Valeu, irmão, muito obrigado pela sua audiência, pelo seu rádio ligado, mais um aqui, viu? Chegou mais um aqui, tentando adivinhar, boa!
3: Boa tarde, Matheus Lucena, que tá oi. Falando aqui é José de Pirajá.
1: Fala,
3: tá
1: José!
3: Hoje é o cantor e compositor Paulo Diniz.
1: Ô, rapaz, e agora, José, hein? A festa acabou? Manda mais mensagem pra gente, compartilha, tem outra aqui, ó, boa!
4: Boa tarde, Matheus Lucena! Aqui é o Rolandinho, mais conhecido como Bahia.
1: Quem? Aí, ó.
4: Do Rio Vermelho. Quem tá nascendo hoje é Paulo Diniz.
1: Será?
4: Ora, Sociedade, a melhor rádio da Bahia, do Brasil e do mundo.
1: Valeu, meu irmão. Mais um apostando aqui, mandando a sua mensagem. Boa tarde. Oi.
5: Boa tarde, amigo.
1: Oi.
5: Sou Elsa Maria.
1: Oi, Elsa.
5: Moro aqui em São Cristóvão.
1: Me conta.
5: Quero participar de quem tá na cena.
1: Tá bom.
5: Quem tá na cena é Paulo Diniz.
1: Mais um apostando aí.
5: Será? Bota nas profissões.
1: Valeu, boa!
6: Olá, Maria Lucena.
1: Oi.
6: Boa tarde.
1: Aqui boa é tarde, cara.
6: De Pirajá, mais conhecido como Cacá.
1: Aí,
6: quem
1: ó.
6: Tá na cena hoje é aquele cara. Paulo Diniz. Alô,
1: será?
6: De Sevilla. Eu não, quero
1: tudo é back,
6: pra Bahia.
1: Tá vendo aí?
6: É, não sei cantar não, mas é ele, viu?
1: Cara, isso me lembra tanto as viagens para Castro Alves num Fusca amarelo que meu pai tinha, cara. Toca-fita botando pra tocar, né? Paulo Diniz, era ele.
7: Matheus, vou mudar, meu irmão. Quem tá nascendo hoje é Matheus, é Paulo Diniz. Aquele abraço, Matheus.
1: Mais uma apostando no Paulo Diniz. Chegou o momento de a gente revelar, hein? Atenção, atenção, senhoras e senhores. Vamos relembrar lá da pista número 1. Atenção, atenção. Relembrando da pista número 1, cara. Pra você tentar, né, organizar tudo na sua cabeça aí, ficar tudo certinho. Pra depois não dizer que eu falei errado, viu? Então, vamos lá, pra pista número 1. Eu falei o quê?
8: Pista número 1.
1: Eu falei que era um dos maiores cantores de MPB do Brasil, né?
8: Claro. Pista número 2.
1: Pista número 2 é que ele foi locutor de rádio antes de cantar.
8: Pista número 3.
1: Pista número 3 é que ele tem uma música que fala de voltar pra Bahia.
8: Pista número 4.
1: Entre suas maiores canções estão Pingos de Amor, Um Chopre pra Distrair. E agora, José?
7: Vovó.
1: E agora, hein? Senhoras e senhores, hoje no Show da Tarde, seu Paulo Lira de Oliveira, ou, né, conhecido como Paulo Diniz. Pernambucano, nascido em Pesqueira, em 24 de janeiro de 1940.

0: Danilo Diniz hoje no Tá na Cena pra você na Rádio Sociedade da Bahia. Ó, agora é 3 horas 29 minutos, tá chegando futebol pra gente.
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0: Fabrício Cunha, meu irmão, a gente já saiu da Copa, né? Resta agora acompanhar os jogos e falar de Bahia e Vitória, que estão contratando um monte de gente, né? Bahia trazendo goleiro, né? Inclusive estrangeiro, né? O Guido Herrera. Fabrício, chega mais, irmão, boa tarde.
2: Manda pra mim que eu mato no peito, boto no chão. Boa tarde, meu craque Matheus Lucena. Boa tarde, amigos e amigas do programa Show da Tarde, aqui pela Rádio Sociedade, chegando com as informações do futebol aqui no nosso Bola na Rede. Daqui a pouco tem bola rolando para França e Marrocos, hein? A bola rola às 5 horas. França e Marrocos decidindo quem avança para as semifinais da Copa do Mundo. Então é o único jogo do Mundial hoje, lembrando que ontem tivemos aí uma folga no Mundial, né? Depois de 27 dias tivemos a primeira paradinha do Mundial e aí o retorno hoje com esse jogaço, a França encarando a equipe do Marrocos. Amanhã sequência com Espanha e Bélgica e no sábado duas partidas, Inglaterra e Noruega, Noruega que acabou tirando a seleção brasileira, e também a Argentina encarando a Suíça. São jogos de quartas de final da Copa do Mundo 2026. Bahia e Vitória segue em busca de reforço para a sequência da temporada. Vitória anunciou o Pochettino, já falou como atleta do Leão, o Wallace também, o Fabiano também, o Brits também já está chegando. É o Vitória se reforçando para a sequência da temporada. O Bahia já trouxe o Alejo Vélez, agora chegou o Guido Herrera, goleiro ex-Talheres. A gente teve também outros jogadores sendo especulados para chegar ao tricolor de aço, mas por enquanto apenas o Guido Herrera, o Marco Moreno, o zagueiro também que acabou chegando, e o Alejo Vélez. É o Bahia ainda um pouco discreto nessa janela de contratações. O Cadu Santoro diz que vai ser mais ou menos por aí. A gente volta ao longo da programação, meu craque Lucena, logo mais Tony Silva chega na área e também na apresentação do Bate-Bola a partir das 7 horas. Valeu, Lucena, um abraço, meu parceiro, tamo junto.
0: Valeu, valeu, Fabrício Cunha, assina aí, meu amigo, Genivaldo Novaes.
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0: Vamos nessa, você ligado na melhor programação, vai chegar agora informações das ruas e avenidas da capital mais linda do planeta. É, rapaz, tá pensando o quê? Vamos saber das ruas do trânsito com ela, Renata Falcone.
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0: Conta pra gente, Renata.
3: Oi, Matheus, estou acompanhando agora a região da Cidade Baixa, trânsito bastante lento na Rua Barão de Cotegipe, intenso na Fernandes da Cunha, tudo por causa das obras do VLT, que travaram uma das vias ali na altura do Largo da Calçada. Pelo menos depois desse trecho, a Engenheiro Oscar Pontes flui com tranquilidade até a Avenida da França, os carros estão sendo desviados. No sentido da Avenida Suburbana, o trânsito também fica lento no final da Avenida Jequitaia, na chegada ao Largo dos Mares e também na Rua Fernandes Vieira, mas o trecho é mais curto. E aí você só encontra lentidão também na Fernandes da Cunha até a chegada ao Largo de Roma. Bem complicado para quem sai e também chega na região. A General San Martín é uma opção nesses dois casos, principalmente para quem segue em direção ao Acesso Norte e Luiz Eduardo Magalhães, mas também tem congestionamento por lá. Ainda assim, é um trecho mais curto e menos carregado, você não vai ficar tanto tempo parado. 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Volto contigo, Matheus.
0: Valeu, valeu, Renata Falcone. Seguimos aqui com boa música pra você até às 6 da melhor programação em Rádio Sociedade da Bahia. É o Show da Tarde pra você.

0: Tudo fica blue pra você ao vivo na Rádio Sociedade da Bahia, melhor programação, sinal de hora mais bonito. 3 horas 39 minutos.
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0: 10h43.
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0: Pra Ari, pela cena pra você da melhor programação. Vamos saber o trânsito, rapaz.
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0: De novo ela chegando com a gente, minha amiga Renata Falcone.
3: Fala, Matheus. Olha, trânsito complicado agora na Avenida Anitta Garibaldi. Um pouco de lentidão ali já nas proximidades do Monumento a Claristo Andrade, atrasando quem está tentando chegar agora no centro. Para você que está vindo da Juracy Magalhães ou também do Rio Vermelho, vai para a região dos Barris, eu recomendo a Avenida Vasco da Gama, tem melhor fluidez agora, você vai encontrar poucos trechos de intensidade. Já no sentido do Rio Vermelho e da Juracy Magalhães, as duas vias estão com boa fluidez e aí vai depender muito do seu destino. Mais adiante, a ACM Caminho das Árvores agora já apresenta trânsito intenso, mas não chega a carregar e eu não recomendo fazer desvios por enquanto. 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Volto contigo, Matheus.
0: Valeu, valeu, minha amiga Renata Falcone. Vamos juntos, hein? Até às 6 com boa música pra você. Então, aumenta o volume, curte com a gente o Show da Tarde.

0: Rádio Sociedade da Bahia, você ligado na melhor programação do rádio brasileiro. Agora 3h55, tem informação chegando pra gente.
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0: 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E é com ele, Gabriel Mascarenhas, boa tarde.
2: Boa tarde, Matheus. Salvador tem dia predominantemente ensolarado com temperatura de 26 graus. Uma mulher de 43 anos foi vítima de uma tentativa de feminicídio na noite desta quarta-feira em Santo Antônio de Jesus. Ela foi atacada com ácido pelo próprio companheiro de 36 anos de idade, que foi preso em flagrante pela polícia. A vítima foi socorrida pelo SAMU e encaminhada para o hospital. Já o suspeito

0: essencial para manter a infraestrutura das ilhas e recebe 800 mil visitantes por ano. A Polícia Federal cumpriu hoje 11 mandados de busca e apreensão em Eunápolis, em Porto Seguro. A operação combate um esquema de fraudes em benefícios previdenciários para indígenas que pode ter causado um prejuízo de mais de 100 milhões de reais. Segundo as investigações, o grupo usava declarações falsas para conseguir aposentadorias e salários maternidade, além de empréstimos consignados. Dois servidores públicos envolvidos no esquema foram afastados dos cargos. Durante a ação, a justiça determinou o bloqueio de R$1,5 milhão em contas bancárias e apreendeu um carro. Os envolvidos vão responder por crimes como estelionato previdenciário e corrupção. Operação Nacional contra Facções Criminosas é deflagrada na Bahia. 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
3: 3h58.
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2: 4:02.
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2: Tô na área, tô na cena pra Rádio Sociedade da Bahia, você ligado na melhor programação, ó. E agora, hein? Minha vida virou novela. Oi, Matheus. Boa tarde a você e aos ouvintes ligados no Show da Tarde. Hoje eu vim pedir ajuda porque estou vivendo uma situação que está tirando meu sono. Meu nome é Juliana, tenho 29 anos e moro aqui em Brotas. Matheus, estou noiva há 1 ano e meu casamento está marcado para 4 meses. Sempre confiei muito no meu noivo, Diego, de 31 anos. Nunca fui ciumenta e sempre respeitei o espaço dele. Acho que, apesar de um casal, cada um tem a sua individualidade. Gente, o problema é que começou quando eu descobri que ele continua conversando diariamente com a ex-namorada. Não seria um problema se fosse apenas mensagens de, sei lá, Ano Novo, Natal. Afinal de contas, as pessoas têm passado. Mas eles trocam mensagens, pelo que eu sei, diariamente. E isso não é legal. Pelo menos pra mim não tá sendo legal. Quando eu perguntei, ele disse que a ex passou por muitos momentos difíceis e que eles viraram apenas grandes amigos. Como eu sempre prefiro acreditar nas pessoas, faz parte do meu ser, eu resolvi acreditar nisso. Só que, Matheus, outro dia ele deixou o celular na mesa e apareceu uma notificação. Não mexi no aparelho, mas a mensagem apareceu na tela dizendo: também sinto falta daquela época. E aí você sabe, né? Que época? Do que aconteceu nessa época? Nossa, gente, fiquei tão mal. E novamente eu conversei com ele e ele insistiu, dizendo que não existe nada além de uma boa amizade e que é normal lembrar de coisas do passado. Confesso que quando ele fala, eu sinto verdade, mas confesso também que às vezes penso que eu posso estar sendo muito ingênua, sabe? Muito inocente. E comecei a ficar dividida dentro de mim, dentro da minha cabeça, do meu coração. Será que eu devo continuar no que ele me disse, confiar no que ele me disse? Ou isso é demais? Não sei se cancelo o casamento ou se continuo confiando nele. É exagero da minha parte achar que isso pode ter alguma coisa a mais? Matheus, eu realmente não sei o que fazer. Conversei com algumas amigas, elas disseram que duvidar, suspeitar, tá mais que certo, porque teve gatilhos pra isso. Mas eu volto a falar ao mesmo tempo, quando ele fala, eu sinto verdade. Será que o meu sentimento tá errado? E a pergunta que fica, senhoras e senhores, é aquela clássica pergunta do Minha Vida Virou Novela. O que vocês fariam no meu lugar? Será que a amizade com a ex pode existir, pode funcionar quando existe um casamento tão próximo? Ou aquela máxima é verdadeira? Ex é ex e tem que ficar no passado. Pode existir amizade entre ex-namorados? O quanto vale a pena isso? Afinal de contas, traz insegurança para as futuras relações? Por isso eu quero ouvir de você, mais uma vez, o que vocês fariam no meu lugar? Obrigado, Matheus. Você e a toda a galera que vai opinar, que vai dar o seu conselho pra gente, que manda a nossa vida, pra gente que conta a nossa história. No Minha Vida Virou Novela. Matheus, toca a música Temporal, aquela versão do Nando Reis e da Peach. Eu gosto muito dessa música. Gratidão, Matheus. Forte abraço. Tô na escuta.

0: Rádio Sociedade da Bahia, Temporal, Pete e Nando Reis aqui no Minha Vida Virou Novela. Vamos ouvir os conselhos, cara. Muita gente aqui mandando seu conselho, dando uma mensagem aí de conforto, né? Vamos ouvir, boa?
1: Não sei o que fazer. Grande Matheus, tô ouvindo aí, Matheus. Essa cartinha aí de Juliana aí, né? Basicamente minha vizinha, da de Brotas, eu fui de velho. É complicado essa história dela aí, viu, Matheus? Ela tem que apertar ele, certo? O noivo, ver realmente o que ele quer na vida, se ele quer mesmo casar com ela. Porque quem deixa a ver aí, a perceber, que tem alguma coisa aí, viu? Entre ele e a ex. Então, não é pra ela desistir do casamento, não. Ela deve dar um aperto nele, realmente, ver o que ele quer na vida. Se ele quer mesmo se casar com ela e deixar tudo pra ex pra trás, essas conversas. E não tá certo aí, não, Matheus. Não tá certo, não. Ela tem que ter uma conversa com ele, olho no olho, pra ver o que realmente ele quer na vida. Valeu, Matheus.
0: Valeu, pra... valeu, Roque Fernandes. Tamo junto, boa.
2: Boa tarde, Matheus.
0: Fala, meu irmão.
2: Eduardo Gomes, do Rio de Janeiro. Quero dizer pra essa moça, se ela tiver alguma prova concreta, que ela tá certa, né? Enquanto houver desconfiança, que não vai levar algum lugar algum, ela sempre ficar de olho aberto para ver se ela tem alguma prova concreta. Não sei isso, ela toca o barco com o novo, que eu vou dela, até onde der.
0: Valeu.
2: Quer dizer, de olho aberto, né?
0: Valeu, valeu. Bom conselho também aí, viu, cara? Mais um aqui mandando mensagem, participando. Boa!
3: Matheus!
0: Oi!
3: Boa tarde, aqui é Crispim de Irará.
0: Fala, Crispim!
3: Essa jovem, Matheus. Eu tava aqui atentamente ouvindo essa história.
0: Sim.
3: Eu aqui dentro de mim, antes de acabar dela falar, eu falei assim, ó, tem dedo de amiga nessa história. Porque, Matheus, um rapaz, se ele fosse realmente ter alguma coisa com a ex, ele não ia casar com ela. Ele terminaria um noivado. Se ele disse, se ele está seguro, deixou o celular em cima da mesa, é uma conversa de amigos. Aí precisa ela sentar com ele, sentar com a ex-namorada dele e conversar. Mas não vá com cabeça de amigas, não, minha colega. Senão, você, quem vai perder é você. Entendeu? Você está no caminho certo, mas suas amigas estão tentando desviar você. Fique atenta, Crispim de Irará.
0: Valeu, Crispim. Obrigado, viu, cara, pelo rádio ligado, pela sua audiência. Mais um, boa. Cadê você?
4: Isso eu sei, pra estragar a vida dos outros. O negócio de ex é isso. Ex é passado. Só quer estragar a vida dele, que não é otário. Márcio de Saravandá.
0: Valeu, Márcio. Obrigado pelo rádio ligado, viu, cara, pela audiência aqui na Sociedade da Bahia. Mais um aqui chegando. Boa tarde.
5: Boa tarde, Matheus.
0: Oi.
5: Sou Elsa Maria,
0: moro em
5: São Cristóvão, quero participar das promoções. O conselho que eu dou para esse jovem é o seguinte, que ela deve chamar ele para uma boa conversa, entendeu? Que eu acho que ex é ex e atual é atual. Não que ele deve ser inimigo dela, mas que eles têm amizade, mas aquela amizade, ele lá, ela cá, aquela amizade mais distante. Esse negócio de ficar trocando mensagem toda hora não dá certo. Mas que ela deve chamar ele com uma boa conversa mesmo. Aí eu acredito que ela não precisa cancelar o casamento, mas uma boa conversa resolve, viu, meu?
0: Valeu, mais um aqui, ó, chegando, boa.
6: Oi, Matheus, boa tarde, aqui é Solange de Pituaçu.
0: Oi, Solange.
6: Matheus, eu vi essa história dessa menina, situação meio difícil, né? Eu não acredito de amizade com ex.
0: Acredita não?
6: Porque quando tem filhos, o casal teve um filho, né? Aí tinha aquela aproximação por causa dos filhos, mas não é aquela aproximação de estar conversando. É a coisa do passado, e ficar conversando de conversinha, de mensagem. Ela tem que conversar, tem que tirar essa história limpo mesmo antes de casar. É o que eu acho. Tem que tirar a história limpo com os dois. Na verdade é essa, antes de casar. Porque depois do casamento aí fica mais difícil, né?
0: Valeu, Solange. Obrigado, viu? Mais um, boa.
7: Boa tarde, Matheus. Que fala aqui é Tica de São Marcos.
0: Fala, Gilson. Tica.
7: Irmão, mulher tem que respeitar a outra. Entendeu? Se ela largou ele como ruim, ele pegou a outra como... Alguém pegou ele como bom. manda essa ex aí passear, meu irmão, procurar catar café, vai procurar o que fazer, rapaz.
0: Retor Gilson, viu, cara? Retor Gilson, viu? Obrigado pelo rádio, ligado pela sua audiência na Rádio Sociedade da Bahia. Tem mais um chegando por aqui. Boa!
8: Oi,
0: cadê? Essa aqui já foi, né? Já foi. Mas tem mais ouvinte chegando aqui, mandando mensagem com a gente, compartilhando aqui a sua mensagem. Deixa eu ver. Cadê? Boa!
9: Boa tarde, Matheus.
0: Oi!
9: Respondendo aí, minha vida virou novela.
0: Ah.
9: Meu Deus, Juliana, viu? Quando se tem filho, tem um vínculo. Mas quando não tem um vínculo...
0: Ah.
9: É isso aí, de pronto acabou, minha irmã. E vida que segue. Porque teve gatilhos pra você ficar assim. Teve gatilhos pra você ficar com a pulga atrás da orelha. Ele não tá sendo fiel. Ravênia aqui da Suburbana.
0: Valeu, Ravênia, obrigado pelo rádio ligado, senhoras e senhores. Lembrando que na volta do comercial tem o quê? Tem o quê? Aquele momento especial que vocês adoram, que vocês ficam aí esperando a tarde toda pra comandar a playlist. É o nosso pedido, tocou, então vai mandando a sua mensagem com o nome da música, o nome do artista ou da banda pra gente tocar pra você. Agora 4h19.
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0: 4:21. Vamos começar a nossa brincadeira onde você comanda a playlist de sucessos da Rádio Sociedade da Bahia. Começando por aqui, boa tarde.
1: E aí, Matheus, meu irmão, meu brother. Me conte, joga aí, pai.
0: O quê?
1: Volta pra mim na playlist o Roupa Nova.
0: Valeu.
1: Um abraço, meu irmão.
0: Vamos nessa, juntinhos, é melhor programação.

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1: Oi, Matheus, boa tarde. Não pedi tocou, quero que você coloca Natan Xande Avião, nunca mais. Um abraço, Matheus.

0: 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Vamos saber do trânsito.
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0: Renata Falcone. Real.
2: Olá, Matheus, tudo bom? Trânsito complicado agora na Orla de Jundina, sentido Rio Vermelho, desde a passagem pela Milton Santos até as proximidades da Praia da Paciência. Você que ainda está saindo pela Centenário, ali da região do Chame Chame, pode ganhar tempo desviando para o Vale do Canela e depois pegando a Avenida Anitta Garibaldi. Tem um pouco de intensidade, mas ela flui melhor do que a Vasco da Gama. Na Vasco da Gama houve acidente, está com trânsito congestionado nas proximidades do Vale do Ogunjá, já não vale mais a pena, mas pela Anitta Garibaldi você chega mais rápido, principalmente se você segue em direção a Juraci Magalhães. Na ACM Caminho das Árvores tem trânsito um pouco mais intenso, mas ainda não chega a congestionar, já não recomendo fazer desvios. Trânsito lento só na Lipe, mas o trecho é bem curto, você não vai demorar muito tempo por lá e vai chegar bem mais rápido no seu destino. Trânsito parado? 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Volto contigo, mas...
0: Valeu, valeu, Renata Falcone. Ó, mandar um abraço aqui para meu amigo Jackson, ele que tá com Sidney hoje. É, rapaz, puxando o guincho aí, tamo junto. Quem? Irmão, obrigado pela audiência, Jackson, e hoje com o parceiro dele, o Sidney. Tamo junto, meu irmão, obrigado pelo rádio ligado, viu? Vamos pra mais um aqui? Atenção, pediu, atenção.
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0: Boa tarde!
4: Boa tarde, Matheus.
0: Oi!
4: Boa tarde a toda a sociedade.
0: Ah.
4: Que é Léo, motorista por aplicativo. Matheus, toca aí o hino da Inglaterra aí.
0: O quê, Abel?
4: Essa música tá fazendo muito sucesso na Inglaterra.
0: Rapaz, só esses, né?
4: E depois dos jogos, os jogadores cantam junto com a
0: torcida. Vamos nessa, meu irmão. Tamo junto. Pra você, Oasis, na Rádio Sociedade do Bahia.

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1: Boa tarde, Matheus Lucena. Aqui é Jumara de Valente. Gostaria de ouvir uma música de Leonel Hit. E ofereço para todos os ouvintes da sociedade, todos aqui em Valente, que está na escuta do Show da Tarde. Forte abraço, Matheus Lucena.

0: Rádio Sociedade da Bahia, pra você, Lionel Richie, aqui no nosso Pediu Tocou, sinalzão de hora, 4h39.
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0: 4:41.
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0: Vamos, mais um pedido chegando por aqui, mais um pedido chegando pra gente. Cadê, rapaz? Vamos lá, hein? Vamos lá, boa!
2: Matheus, eu de novo, é Edivaldo Gomes.
0: Fala, Edivaldo, tudo bem?
2: Tá caindo, pediu, tocou. Caetano Veloso, alegria, alegria.
0: Pra já, valeu, você pediu, a gente toca, meu irmão.

0: 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Vamos saber do trânsito agora.
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0: Quem conta pra gente é Renata Falcone.
2: Oi, Matheus, tô de volta agora trazendo informações da Avenida Paralela, sentido Lauro de Freitas. Já há um trecho de lentidão ali na região do Imbuí, perto da Rua das Araras, mas esse trecho é bem curtinho, o motorista só encontra intensidade após esse trecho. Depois é que começa a carregar ali já nas proximidades do acesso para a Avenida Orlando Gomes e também por toda a região do bairro da Paz até a Avenida Caribé. Para você que ainda está vindo agora do Cabo ou está saindo do miolo de Salvador, eu não chego a recomendar desvios, mas se você está vindo do Costa Azul, Boca do Rio ou Pituba, vale o caminho pela orla. Tem um pouco de lentidão na Praia de Jaguaribe, mas são só trechos de intensidade e a Dorival Caymmi agora está fluindo bem e você vai chegar mais rápido na Avenida Caribé. 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Volto contigo, Matheus.
0: Valeu, valeu, minha amiga Renata Falcone. Seguimos por aqui no nosso Pediu Tocou, hein?
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0: Mais um boa!
3: Matheus, quem fala aqui é Adriano de Rio Grande do Sul, Fernando. Estou escutando a Rádio Sociedade aí por aplicativo celular.
0: Tá aí, ó.
3: Eu quero Sociedade ouvir Play, Asa de Águia, oferecer para Cecília Anderson, a Cardoso, a todos os ouvintes da Rádio Sociedade da Bahia, número 1 do Brasil, mas é do mundo.
0: Valeu, vamos nessa.

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1: Fala, Matheus, aqui é Diego de Pernambués. Meu brother, bota aí Ana Júlia, Los Hermanos.

0: Rádio Sociedade Los Hermanos, Ana Júlia. Agora o sinal de hora mais bonito do Brasil. 4h54, tá chegando informação.
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0: E é com ela, Antônia Fernanda. Boa tarde.
2: Boa tarde, Matheus e ouvintes da Rádio Sociedade. Salvador tem dia com temperatura máxima de 27 graus. A Justiça de São Paulo mandou soltar dois homens presos por envolvimento na morte da estudante Maria Eduarda Rodrigues, de 21 anos. A jovem foi lançada sem cordas da Ponte do Esqueleto, em Limeira, no interior de São Paulo, no dia 13 de junho. João Antônio Pivetta e Gabriel Barros Martins não foram indiciados pela Polícia Civil, que pediu a revogação das prisões. O Ministério Público também não denunciou os jovens. Na denúncia, o Ministério Público sustenta que os responsáveis, outras quatro pessoas, pela execução do salto, tinham pleno conhecimento dos riscos da atividade, mas deixaram de adotar cautelas necessárias, como a conferência da conexão da corda de segurança e a realização da dupla checagem dos equipamentos. O número de mortos pelos dois terremotos ocorridos na Venezuela há duas semanas subiu para 3.811, informou o presidente da Assembleia Nacional, Jorge Rodrigues. No balanço, o número de feridos é de 16.740, enquanto o número de desabrigados subiu para 17.907, de acordo com os dados divulgados. Países como os Estados Unidos, China, Brasil, México, Reino Unido e, entre outros, enviaram equipes de resgate, equipamentos, remédios e alimentos para o país venezuelano. A Polícia Civil deflagrou na quarta-feira uma operação contra um grupo criminoso investigado por extorsão e lavagem de dinheiro praticadas contra empresas provedoras de internet na Bahia. Dois suspeitos foram presos em Simões Filho, na região metropolitana de Salvador, e em Feira de Santana, a cerca de 100 quilômetros da capital baiana. Os suspeitos exigiam pagamentos periódicos de empresários para permitir o funcionamento dos serviços de internet. As investigações indicam que a organização criminosa movimentava mais de 100 mil reais por mês com o esquema. Em um dos casos apurados, uma empresa teria sido obrigada a pagar 18 mil reais em apenas um mês para continuar operando. Homem é preso após jogar ácido na companheira. 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
2: 5 horas em Salvador, Bahia.
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5: Tô na área, tô na cena pra você da Rádio Sociedade da Bahia. Chegou o momento de a gente agora homenagear, né? Uma grande artista que hoje nos deixou, né? A música internacional se despede de uma das vozes mais marcantes. Morreu hoje aos 75 anos a cantora galesa Bonnie Tyler, ícone do pop, do rock dos anos 80. A artista estava internada em Portugal após complicações de saúde decorrentes aí de uma cirurgia intestinal de emergência. A notícia foi confirmada pela família nesta quinta-feira. Durante a voz rouca e inconfundível, Bonnie Tyler conquistou o mundo aí com sucesso como Total Eclipse, né, Off the Hop. E a gente vai fazer essa homenagem hoje porque foi uma carreira que durou mais de 5 décadas, marcadas por grandes sucessos, indicada ao Grammy e uma legião de fãs em todo o mundo. Então fica o legado de um artista que transformou emoção em potência vocal em clássicos inesquecíveis. Nossa homenagem e sentimentos a toda a família e aos fãs da Bonnie Tyler.

0: Rádio Sociedade da Bahia, pra você ligado na melhor programação do rádio brasileiro. É o nosso show da tarde. Daqui a pouco tem ligação premiada, hein? Já ligação premiada. A gente vai ligar pra você e é só atender e falar. Rádio Sociedade 97.9.
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0: Vamos nessa, música pra você até às 6 da melhor programação.

0: Rádio Sociedade da Bahia, você ligado na melhor programação do rádio brasileiro. Tá chegando a hora da ligação premiada, então fica atenta, pelo amor de Deus, rapaz. Eu vou ligar pra você pra te presentear, dar prêmios pra você, tá bom? Então fica ligadinho aí, agora 5 horas e 19 minutos.
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horas, 21 minutos. Tô na área, tô na cena pra você da Rádio Sociedade. Daqui a pouquinho, hein? Daqui a pouquinho, ligação premiada, rapaz. Agora a música pra você pode aumentar o volume. É nosso Show da Tarde, é especialmente pra você.

0: 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Vamos saber como é que estão as ruas e avenidas?
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0: Quem conta pra gente é ela, Renata Falcone.
2: Oi, Matheus, hora do rush já se formando na cidade. Trânsito lento agora na Juracy Magalhães, desde a saída da Rua do Canal até o início da ACM, Caminho das Árvores. Para você que está vindo agora da Vasco da Gama, Anitta Garibaldi, ou que está no Rio Vermelho, segue em direção ao Miolo Empresarial Apituba, a minha recomendação é você pegar a Orla, vai fluir muito melhor por lá. E se segue em direção à Avenida Tancredo Neves, também pode ganhar tempo pela Magalhães Neto, que está com pista livre e você economiza tempo. Trânsito lento também na BR-324, nas proximidades da Estação Bonjoá, já se estende até a região do Retiro. Pode valer a pena o desvio para Barro 6, mas ela também está carregando no retorno para a BR, justamente porque ela pega o trecho onde aconteceu o acidente. Depois daí, o trânsito volta a ficar bom e o motorista não encontra mais dificuldades, pelo menos até a região do CIA. Vai encontrar boa fluidez por lá e vai chegar rapidamente. 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Volto contigo, Matheus.
0: Valeu, Renata Falcone. Agora vamos ligar para você. Atenção, atenção, senhoras e senhores, não diga alô, fale Rádio Sociedade 97.9. A produção já ligou, viu? E aí? Atenda! Pelo amor de Deus! Tá chamando, rapaz!
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0: Aê! É desse jeito que eu gosto, viu? A mostradinha. Quem tá no telefone?
3: É Cleusa.
0: Ô Cleusa, ó, baixa um pouquinho o seu rádio aí, vá. Deixa o rádio baixinho e fale comigo no telefone, tá bom? Aí, depois quando eu acabar de falar, você pode botar nas alturas aí, viu? Ó, você acaba de ganhar aqui na nossa programação um prêmio. É, eu só vou conferir agora aqui pra você. Ó, você ganhou, ô Cleusa, uma cafeteira, valeu?
4: Tem certeza?
0: Tá
3: não
0: bom?
3: Não tô te ouvindo não, fala uma... Sim, pode falar, você viu que eu tô ouvindo, tá tão baixinho.
0: Você acaba de ganhar uma cafeteira, pode retirar a partir de amanhã aqui, tá bom?
3: Tá bem.
0: Valeu, Cleusa, um beijo, viu? Agora 5 horas 28 minutos.
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0: Fala, Tony!
5: Você pensa que é só Bruno Guimarães e Messi que perde pênalti? É Mbappé perdendo pênalti.
0: Mbappé perdeu, né? Os melhores perdeu, perdem.
5: Não, o goleiro defendeu. Vocês também são contra o goleiro.
0: É.
5: O povo sofre pra caramba, trabalha 100%, 90% é.
0: Olha o Geni falando lá. Diz que não foi pênalti, não.
5: Por isso é. Como é que é? Pênalti roubado.
0: Mas diz que só. Mas diz o povo aí que só rouba quando é a favor da Argentina, né?
5: O povo
0: tá falando.
5: Não, e quem tá apitando é um argentino.
0: É.
5: tá 0-0 França e Marrocos, então pênalti desperdiçado.
0: Mbappé,
5: goleiro,
0: né?
5: Bono que defendeu. É um Bono goleiro.
0: É, disse que ele comeu biscoito desse aí.
5: Foi, né? Bono. É um Bono goleiro. Não vai nessa onda, não, Genivaldo.
0: Se
5: engasgar.
0: Me conte aí, seu Tony Silva.
5: Olha lá.
0: É o que nos resta, né?
5: Ó, a repetição do pênalti, olha.
0: Ó, correu, aí, parou.
5: Os caras ficam falando de Bruno Guimarães. Olha que pênalti.
0: Parou.
5: Ainda bem que não foi Bruno, que vocês estavam com.
0: Foi mal batido do que o de Bruno.
5: Foi mesmo.
0: É.
5: Mas o goleiro.
0: O goleiro encaixou, inclusive, né?
5: Foi bem.
0: Não, né, deu troco.
5: É. Mas é isso. É, a França empatando com o Marrocos, começando hoje as quartas de final. Hoje sai o primeiro semifinalista da Copa do Mundo. Meu irmão, meu irmoeiro, meu pé de jacaranjá, deixa eu lhe falar um negócio.
0: Uma vez do Lelê.
5: Outra vez de Indolalá.
0: Tá vendo aí?
5: Hoje nós teremos mais um convidado participando. Os clubes que estão na reta final da Série B do Campeonato Baiano, será a vez do Barreiras. Vamos conversar com Emílio Carlos.
0: Barreiras lá do Oeste?
5: Isso.
0: Pô, que massa, cara.
5: É, o Barreiras que está na semifinal, vai enfrentar o SSA. O primeiro jogo vai ser em Barreiras. Já saiu a escalação de arbitragem, tudo eu trago no Bate-Bola às 7 da noite. E o Emílio Carlos, que é conhecido como Birubiru, que é o presidente do time, estará participando hoje no Bate-Bola. Ontem foi Filemon Neto, do Fluminense de Feira, e hoje teremos o Birubiru, que é o presidente da equipe do Barreiras, que vai enfrentar o SSA em 2 jogos.
0: Valeu.
5: O Genivaldo disse que não foi pênalti, rapaz.
0: Foi pênalti, cara.
5: cara se jogou, foi Genivaldo.
0: Ah, ele toca a bola jogou, primeiro, né?
5: Mas veja bem, bora falar de Bahia, falar também de Vitória, porque essas duas equipes vão realizar amistosos. Você viu ontem que o Fluminense, na estreia do Hulk, diante da torcida, meteu 6-1 no Nova Iguaçu.
0: Nova Iguaçu.
5: Aí é moleza. Quero ver fazer isso é com Bahia.
0: Pá, não fica dizendo que quer ver não, porque aí, né, vai que rola.
5: Não, pô, vai não. Pô. Aí é diferente, são dois times de Série A, né? E o Bahia, olha, será que o Bahia vai levar algum desses
0: jogos? É, porque ele tá achando que só o Sport que pode dar goleada no Bahia.
5: Não, mesmo. Não, gente, não falei, não, começou. É. Eu falei uma coisa, né? Me tira desse bolo. É, o Bahia vai enfrentar o Fluminense, e a pergunta é, será que o Rogério vai levar algum desses jogadores? Eles não podem jogar pelo campeonato, mas precisam de ritmo de jogo? Marco Moreno, Alejo Vélez, o goleiro não, que chegou, né? Hoje, então, o Guido Herrera. Já no Vitória terá esse jogo treino contra o Redenção e a galera tá treinando lá e cabe ao técnico Jair Ventura fazer esses testes, porque semana que vem, quarta e quinta, aí já volta o
0: segundo,
5: Brasileirão.
0: Segundo o Gleison Tavares, ele teve lá com o Fábio hoje lá na Arena Fortinal para fazer um...
5: Que Fábio,
0: um,
5: Camavinga?
0: Uma visita, é, uma visita técnica, ah, sim, lá. Sim. E pelas boas energias que eles deixaram lá, o Bahia não perde mais.
5: Ele esteve no banco do Bahia fazendo uns negócios. Parecia Lourinho, lembra dele?
0: Lourinho, é. Pois famoso é. Lourinho.
5: É do tempo de Genivaldo. Um abraço. Tem certeza? Às 7 da noite tem um bate-bola, a gente se encontra lá.
0: Até. Valeu, valeu, Tony Silva. Assina isso, assim, Genivaldo Novaes.
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0: Vamos nessa música pra você até às 6 da melhor programação. Aumenta o volume, música boa, até às 6.

0: Sociedade 97.9, agora é o sinal de hora mais bonito do Brasil, 5h39.
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0: 5:41.
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0: Vamos nessa, saber as informações direto da redação agora.
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0: Com Gabriel Mascarenhas.
3: Boa tarde, Matheus. Muito boa tarde a você, ouvinte, acompanhando o finalzinho do Show da Tarde. A Câmara de Vereadores de Veracruz criou uma comissão especial de trabalho para fiscalizar o projeto da ponte Salvador-Itaparica. O objetivo do grupo é monitorar o andamento das obras e garantir melhorias em áreas como infraestrutura, mobilidade e segurança local. A futura ponte terá mais de 12 quilômetros de extensão e é uma das maiores obras de infraestrutura do país. A fiscalização do Legislativo busca assegurar que o mega empreendimento traga benefícios reais para a região. E a Polícia Civil deflagrou uma operação contra um grupo criminoso que cobrava taxas e extorquia empresas provedoras de internet na Bahia. Dois suspeitos foram presos na cidade de Simões Filhos e Feira de Santana. Segundo as investigações, a quadrilha movimentava mais de R$100 mil por mês com o esquema. Quando os empresários não pagavam o valor exigido, os criminosos cortavam os cabos de fibra ótica e interrompiam o serviço. A polícia solicitou à justiça a quebra dos sigilos bancários e telefônicos dos investigados. Um homem apontado como chefe do grupo que coordenava as ações à distância continua foragido. O Direto da Redação fica por aqui. 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É com você, Matheus.
0: Valeu, valeu, Gabriel Mascarenhas. Agora vamos sortear aqui quem ganhou, tá na cena de hoje. Atenção, atenção, senhoras e senhores. Atenção, valendo o espremedor de laranjas, viu? Ó, o bairro é Engenho Velho de Brotas. Final telefone 5072. Quem fatura o espremedor hoje é Mônica Cristina Souza Sampaio. Dona Mônica, pode retirar a partir de amanhã, horário comercial, aqui na portaria da sociedade, tá bom? Agora é hora de música pra você até às 6. Tá chegando perto do fim, mas ainda não acabou, tá bom? Juntinhos na melhor programação.

0: 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Agora vamos saber o trânsito.
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0: quem conta pra gente é Renata Falcone.
2: Oi, Matheus, estou de volta agora acompanhando a BR-324, sentido Águas Claras. Tem trânsito bastante carregado desde o acesso norte até as proximidades da estação Bonjoá. As primeiras informações dão conta de acidente na saída da Avenida Barros Reis, ali na região da rodovia. Para quem está vindo ainda da Avenida Bonocô ou da CMDTRAN, pode ganhar tempo desviando para Barros Reis, porque no primeiro trecho ela ainda está com trânsito intenso. Ela só carrega depois do Largo do Retiro, no retorno para a BR-324. Inclusive, já está causando reflexo também na saída da Via Expressa. Então, Avenida Barros Reis, no sentido da BR-324, em direção a Águas Claras, é a melhor alternativa. Mas atenção, a Barros Reis, no sentido da Rótula do Abacaxi, está carregada. Quem está vindo no sentido contrário, é melhor pegar a BR, que no sentido acesso norte, flui com mais tranquilidade e você não demora muito para chegar aonde você precisa. Para você chegar na região do acesso norte, vai chegar com mais tranquilidade. 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Volto contigo, Matheus, até amanhã.
0: Valeu, valeu, minha amiga Renata Falcone, até amanhã, meu irmão, tamo junto, ó. A gente vai, dá tempo ainda de mais uma, ô Genivaldo Novaes? Eu tenho que me despedir já. Já? Obrigado, viu?

0: Cidade da Bahia, melhor programação agora sim, não dá mais tempo pra mais nada, porque o que é bom dura pouco, viu? Obrigado pelo rádio ligado, pela sua audiência, pela sua participação. Valeu, Genivaldo Novaes, gratidão produção, quão poucos são aqueles que ao deitar-se ousam dizer, pai, trata-me amanhã como tratei o outro hoje.
1: Amém.
0: Portanto, seja gentil, pratique, espalhe a gentileza. Afinal de contas, todo mundo enfrenta uma batalha. Extraordinário, um beijo no coração, uma boa noite. Fiquem com Deus.
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2: Olá, amigos, tudo bem? A questão de hoje é do ouvinte Miro, do bairro Alto da Terezinha. Doutor Ed, o INSS fez pente fino e cancelou meu LOAS. O que faço agora?
3: Veja só, o INSS tem intensificado os pentes finos dos LOAS nos últimos meses. Lembre que para você ter direito a esse benefício, você precisa ser idoso ou uma pessoa com deficiência cuja renda seja baixa. Além disso, você precisa estar com o CadÚnico único em dia. Então, se todos esses requisitos continuam presentes na sua vida, você vai ter direito a restabelecer esse benefício. E por que o INSS faz isso? O INSS faz isso porque é muito comum que algumas pessoas recebendo esse benefício arranjem um emprego ou saiam do critério de baixa renda porque trabalharam como autônomo, abram microempreendedores individuais. O importante é que você entenda que para manter esse benefício, você tem que manter os requisitos que deram direito à sua concessão, que é ser uma pessoa idosa acima dos 65 anos ou ser uma pessoa com deficiência e, além disso, ser uma pessoa de baixa renda. Lembrando que o CadÚnico, imprescindível, tem que estar em dia.
2: Acabamos de ouvir o professor e advogado Ed Parrish. Ele é mestre em Direito Público e sócio do Parrish Zenandro Advogados, um escritório especializado em causas contra o INSS e Previdência para Servidores Públicos. Eu sou o Rogério Alves e este foi o Papo Previdenciário. Um grande abraço e até a próxima.
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1: E a gente segue aqui no seu caminho. Eu espero que a gente esteja deixando aí seu caminho de volta pra casa, na ida pro trabalho, bem mais relaxante, bem mais informada, porque a gente segue escutando música boa aqui na Rádio Sociedade da Bahia. Aumenta o som, que vem mais um aí.

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1: Olá pessoal, muito boa noite para vocês, uma boa noite para o ouvinte Sociedade. Trânsito complicado na Avenida Paralela sentido Lauro de Freitas, desde a região do Imbuí até o CAB. As primeiras informações dão conta de acidente e a partir da região da Avenida Orlando Gomes até chegar da Avenida Caribé. Por isso, você que está vindo agora da Pituba, Costa Azul, segue em direção a Lauro de Freitas ou ao aeroporto, melhor seguir pela Orla. Você vai encontrar menos trechos de congestionamento por lá. Só um pouquinho na Praia de Jaguaribe e também Piatã. Depois, pega a Dorival Caymmi, que também flui melhor. E aí, é melhor seguir pela Caribé e evitar a São Cristóvão, que tem trânsito mais intenso. 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Volto com vocês no estúdio. 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

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E a gente segue aqui no seu caminho. Eu espero que a gente esteja deixando aí seu caminho de volta pra casa, na ida pro trabalho, bem mais relaxante, bem mais informada, porque a gente segue escutando música boa aqui na Rádio Sociedade da Bahia. Aumenta o som, que vem mais um aí.

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1: Estou de volta acompanhando ainda a Estrada do Coco, sentido Avenida Paralela. Ainda tem trânsito lento a partir do centro de Lauro de Freitas até as proximidades da estação aeroporto. Já vale para quem está vindo ainda de Portão e da região de Vilas do Atlântico desviar para a rua Doutor Gerino de Souza Filho. A Estrada do Trabalhador flui muito melhor e você chega mais rápido no Complexo Viário 2 de Julho. Depois, não deixa de desviar para a Avenida Caribe, já que a Avenida São Cristóvão tem trânsito mais intenso, você vai demorar mais para chegar na região. 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Volto com vocês no estúdio.
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9: Vem comigo, porque a gente segue aqui no programa Seu Caminho. É, tem mais atualizações do trânsito vindo a qualquer momento, viu? Mas agora a gente segue escutando música boa. Lembrando que você fala aqui no 719-9656-1025 também. Como é que tá aí a sua volta pra casa? Como é que tá o seu caminho? A Val tá aqui mandando o alô dela. O Sérgio Pires sempre mandando a mensagem dele. Ricardo Porto também, que tá na paralela aqui mandando a mensagem dele. Muito obrigado a todo mundo que tá aqui com a gente, viu? Vamos voltar a escutar música boa? Aumenta o som, vem aí.

0: WhatsApp. Eu volto lembrando que o Seu Caminho sempre volta nas quartas, quintas e sexta-feiras aqui na Rádio Sociedade da Bahia, sempre para manter a sua volta para casa, a sua ida para o trabalho bem mais tranquila. Valeu? Um beijo, um abraço, tchau, tchau.
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2: Estou de volta, trazendo agora atualizações da BR-324 no trecho de Simões Filho em direção ao interior e também para quem vem ali da região do pedágio em direção a Simões Filho. Está tendo ainda congestionamentos por causa de obras na região devido ao afundamento de outro trecho da rodovia que aconteceu agora durante esse dia. O motorista que vem do CIA já fica parado, ainda vale aquele desvio em direção à Avenida Elmo Sérgio de Farias, dentro de Simões Filho, é uma maneira de você escapar desse congestionamento, retornando pela Rua João 23 para a BR, vai pegar um trechinho ainda de lentidão, mas aí já vai estar acabando o congestionamento. Infelizmente, quem está vindo do interior não consegue fazer o mesmo desvio, a partir de Simões Filho é que o trânsito já começa a melhorar até chegar à região do Acesso Norte. 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Volto com vocês no estúdio.
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6: 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Pontualmente 7 da noite na Bahia.

0: salve, meu povo! Alô, minha galerinha, como é que vamos? Tudo beleza? Olha o bate-bola voltando. Hoje é quinta-feira, dia 9 de julho, e nós vamos até as 9 da noite aqui na 97.9 FM, a nova cara da Bahia. É nós na fita, sociedade agora é 97.9. O povo tá por dentro de tudo e você também pode acompanhar a programação líder da sociedade através do nosso aplicativo.
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0: E é claro, através do nosso canal no YouTube. E aí eu já peço para você vir fazer parte da família Sociedade. Vamos lá, se inscrevendo em nosso canal no YouTube, também ativando o sininho, mandando like pra gente, e tem o chat onde você pode mandar a sua mensagem e a gente vai lendo, vai colocando no ar dentro das possibilidades humanas. Beleza? Tranquilo? Bate-bola tá no ar, lá no Toque Eletrônico Digital, é o Silva! Tá beleza? Diga aí, meu irmão, como é que o povo faz pra mandar mensagem no zap da galera?
1: Ó. WhatsApp Sociedade 719-9656-1025.
0: Opa, hoje é dupla no Twitter ou é uma pessoa apenas? Tiago Reis, grande Tiago Reis, estamos aí, meu querido, tamo junto. Olha, ontem você acompanhou no Bate-Bola a entrevista com o presidente do Fluminense de Feira, o Filemon Neto. Esteve participando, repercutiu demais, uma bela entrevista, colocações sensacionais do Filemon, falando do Fluminense nessa reta final da Série B do Campeonato Baiano. Final de semana, jogos de ida, no outro final de semana, os jogos de volta, e vamos conhecer as duas equipes que estarão subindo para a elite do futebol baiano no ano que vem. A Federação Baiana divulgou hoje a arbitragem, vamos passar tudo para você. E hoje nós, bem que tentamos, mas vamos com o Barreiras. A gente queria colocar o Feira porque é o adversário do Fluminense. E depois amanhã a gente colocaria Barreiras e SSA. Mas vamos hoje conversar.

0: conversar com o Emiliano, também conhecido como Birubiru, uma figura super importante lá de Barreiras, que é o presidente do Barreiras, e ele será o nosso convidado hoje às 8h20 da noite até às 9h, para a gente falar desse Barreiras, que está de volta ao futebol, depois de alguns anos, deu aquela paradinha, volta com um novo nome, um novo formato, o estádio totalmente reformado, tem parte que é coberta, o Geraldão ficou legal, legal, e o Barreiras está nessa luta aí, vai fazer o primeiro jogo em casa. Então Birubiru, presidente do Barreiras, será o nosso convidado hoje no Bate-Bola. Bate-Bola que vai ter isso, vai ter aquilo e vai ter muito mais. E a França acabou de garantir presença, é a primeira semifinalista nesta Copa do Mundo, venceu Marrocos por 2-0, quem fez os gols é aquele povo mesmo que faz gol. Quando não é Dembélé, é Mbappé. Quando não é Mbappé, é Dembélé. Um marcou um, outro marcou outro, e o Mbappé ainda perdeu um pênalti. Perdeu não, o Bono defendeu ou ele perdeu. É, mas foi pior do que Bruno Guimarães. Não venha dizer que foi melhor, não, a cobrança dele. Então, é o seguinte, a França já está na semifinal e vai em busca do tricampeonato, pelo menos continua vivo quando o assunto é Copa do Mundo. São 7h05, comigo hoje a Melissa Lima e também o Brenner Menezes, e vamos começar trazendo as primeiras do Vitória. Vamos às primeiras do Leão, que hoje teve coisa pra caramba, teve gente falando, foi uma festa. Boa noite, Melissa.
1: Boa noite, Tony. Você que tá ligado aqui no Bate-Bola, finalmente, muitas novidades do Vitória resolveram trabalhar lá pelo Barradão, voltaram a todo vapor, e teve coletiva hoje do presidente Fábio Mota anunciando diversas novidades, primeiro no quadro de patrocinadores do time e algumas mudanças para o sócio-torcedor na entrada do Barradão, administração ali das catracas, enfim, que era uma reclamação também muito grande da torcida, porque em jogos com maior apelo, a torcida não conseguia entrar, tinha muito problema, as catracas quebravam, enfim, alguns reconhecimentos faciais não funcionavam. Então o Vitória trocou a administradora dessa parte aí da entrada do Barradão, que agora está com o pessoal da Balada App, e que tem ligação com o Ticketmaster, com a Live Nation. Então é uma empresa muito grande que já é acostumada a fazer essa administração de ingressos para grandes festivais como Rock in Rio, inclusive como The Town e outros festivais grandes, e eles vão administrar agora. Então, para você que é sócio torcedor do Vitória, precisa fazer um novo cadastro lá no site do Sou Mais Vitória, fazer um novo cadastro de biometria facial também para entrar, para fazer o check-in, porque mudou a empresa, e essa empresa ligada à Ticketmaster também vai ser patrocinadora do Vitória. Então foi uma das novidades, já aportou um valor em dinheiro com um contrato de 5 anos. O Fábio Mota também anunciou um outro patrocinador, que é Supermercados BH do Pedrinho, que é inclusive dono da SAF do Cruzeiro. Ele está patrocinando o Vitória e também anunciou a renovação do contrato com a Ambev por mais 3 anos. Então, fornecedor ali de bebidas para o estádio, vão ser as mesmas pelos próximos 3 anos. Também é um patrocínio, então entrou, né, dinheiro ali dessas 3 frentes. Aí o Fábio Mota falou, né, sobre a importância disso. O Vitória também tem um novo site e terá um novo aplicativo em mais ou menos 2 semanas, onde vai concentrar tudo que o torcedor precisa saber, entender e, enfim, dialogar com o clube ali. Então o setor de tecnologia do Vitória está trabalhando bastante. E novidades sobre elenco, de fato, o Fábio Mota confirmou que não vem mais ninguém, a janela está fechada para o Vitória, antes mesmo de ser oficialmente aberta. Pochettino, Britas e Wallace devem sair no bid ainda hoje, então podem estar disponíveis sim para o jogo contra o Vasco, que é o primeiro na volta do Campeonato Brasileiro, mas o Fabiano só vai estar disponível para sair no bid no dia 20, porque ele estava no Moreirense, que é um time de Portugal, ou seja, entra na janela internacional e aí só a partir do dia 20. Agora vamos falar especificamente da coletiva, porque a motivação foi anunciar esses novos patrocinadores, mas ele deu coletiva e respondeu as dúvidas ali dos jornalistas, enfim, sobre diversas coisas aí, o Fábio Mota. Ele falou primeiramente, temos aí, sobre a possibilidade de saída do Lucas Arcanjo, que é sempre assediado no mercado, a torcida tem bastante medo, e Fábio Mota falava antes que, por dificuldades financeiras, o Vitória poderia precisar vender alguns jogadores. E ele falou sobre essa possibilidade de perder o Lucas Arcanjo.
2: Bom, o que eu acho é que a gente está fazendo das tripas corações, anunciando balada, BH e Brahma, para que a gente não possa conseguir assim não vender ninguém. Qual o planejamento do clube? Esse ano manter a base que aí está, com os reforços que trouxemos, e até o final do ano. E você já respondeu, ele tem contrato até 28, não passa pela cabeça do Vitória, nesse momento, não vender nem Lucas Arcanjo, nem Eric, nem Ramon, nem René, tá, falando os que nem baralha, os que vivem tendo sondagem todo dia. Ah, o intuito nosso, se a gente assim conseguir, o torcedor, é muito importante continuar se associando, os que estão inadimplente fazer aí um esforço muito grande para se tornar adimplente. Nós perdemos 2.000 sócios nessa parada, isso faz uma falta e tanta, certo? Que a gente consiga manter os que nós trouxemos e os que aí estão. Então, hoje na minha cabeça, o Lucas Arcanjo vai cumprir o contrato dele. Esse ano a gente não planeja vender.
1: Então é isso, a torcida pode ficar tranquila, pelo menos até o final de 2026. O goleiro do Vitória continua, pode receber sondagem sim, propostas inclusive, mas não é o plano do Fábio Mota vendê-lo. E aí, sobre isso de mercado também, ele foi perguntado sobre Wagner Leonardo. Acho que a torcida está se deparando com boatos aí sobre um possível retorno do zagueiro, e Fábio Mota falou sobre isso, afastando, né, esses rumores, inclusive aproveitou para cobrar o Grêmio oficialmente, porque o Grêmio ainda não pagou por Wagner Leonardo, depois de todo esse tempo ainda está devendo ao Vitória.
3: O Grêmio, em relação à volta dele, com a questão dos débitos que o Grêmio tem.
2: Irmão,
3: que
2: eu quero receber meu dinheiro do Grêmio, que o cara não paga. Mas vamos lá, não aguento mais falar sobre isso, né? Wagner Leonardo é um atleta que é amigo do clube, tem a maior consideração pelo clube. O Vitória tem a maior consideração pelo clube. E seria uma peça importante no nosso reforço para o Esporte Clube Vitória. Antes do Blitz, a gente tentou, conversou com o Grêmio não liberava, nem pagava, nem liberava. Na verdade, a gente está tentando recuperar o nosso ativo, não andou. E a gente trouxe o Brits. Tá? Então, de lá para cá, não tem nenhuma novidade, não tem nenhuma conversa, por enquanto. Então, para mim, também é novidade isso.
1: Então, a fala deixa claro que o Vitória procurou, sim, o Wagner Leonardo durante essa janela, mas o Grêmio fez jogo duro para liberar, e a partir disso, o Vitória foi atrás do Brits. Fechou, ele já está no Barradão, já está anunciado, inclusive oficialmente. Então, não existe a possibilidade do Wagner Leonardo vir nessa janela. Foi o que o Fábio Mota deixou claro. Ainda assim, páginas relacionadas ao Vitória dão conta de que existe sim uma negociação. Então, a palavra oficial do presidente é que não, mas outras páginas dizem que sim. Outra dúvida que Fábio Mota respondeu foi a respeito do foco do Vitória nesse retorno do futebol, porque o Vitória ainda está na Copa do Brasil, vai enfrentar o Atlético Paranaense no final aí de agosto, e pode passar de fase, pode continuar na competição, mas existe o Brasileirão, em que o Vitória está brigando para não cair, né, teoricamente ali na parte de baixo da tabela. Então ele também falou sobre isso e o que é que o Vitória vai priorizar nesse retorno.
2: O Brasileiro é o mais importante de tudo pra gente, nós sabemos disso, né? E o Brasileiro vai ser sempre prioridade com relação a qualquer competição, que é o Brasileiro, junto com a torcida, é o responsável pela transformação do Vitória. A gente não pode viver sendo brasileiro, são as maiores cotas de patrocínio, estão na camisa e estão chegando aqui hoje, chegaram antes que a gente está na Série A do Campeonato Brasileiro, né? Então, é evidente que quando a gente reforça o clube nesse momento, quando eu digo reforça, por quê? Foram contratações pontuais, ok, mas tipo assim, o Nathan teve a infelicidade no melhor momento dele de ser lesionado. A gente trouxe um lateral, a gente só tem o Matheus, para substituir o Nathan, e emprestamos o Claudinho. Eu vou entrando aí no que você está dizendo, né? Mas o Neres rescindiu o contrato com a gente de forma amigável, e a gente precisava trazer um zagueiro, então saiu o Neres, entrou o Brits, né? O Ronald também, a gente achava que ele teria que ganhar mais maturidade, que ele deveria rodar mais um pouco, até porque ele tem contrato, é jogador do clube. O Ronald foi para o Criciúma, veio o Pochettino. Estou mostrando as posições que nós trouxemos. Saiu um e colocamos outro. Junto com isso também nós emprestamos o
4: do Pablo.
2: E para o Paysandu, emprestamos o Pablo para melhorar. Então a gente tinha um problema, e que a gente sofreu muito esse problema na final da Copa do Nordeste, que a gente só tinha um jogador, camisa 5, chamado no futebol, né? Que é o Kaique. O Kaique está com a fratura ainda da costela. Eu comecei a ficar cansado, é a idade, Anderson. Da costela, e a gente tinha que ter alguém ali, e trouxemos o Wallace. Mesmo tendo, sabendo que o Ismael está voltando, está treinando muito bem. Então, qual foi a ideia das contratações? Foi fazer reposição e tirar e trazer peças especificamente para aquela área. Quando a gente fez isso, num esforço grande, muito grande, porque os que estão machucados continuam recebendo salário, Dudu, Camutanga, Edu, Natan, tem mais aí, me ajudem. Esses continuam recebendo salário integral, e a gente tem que trazer osso para fazer substituição. A gente conseguiu trazer e fazer esse reforço. Então, quando a gente faz isso, a gente mostra que a gente tem prioridade no brasileiro, mas também de passar de fase na Copa do Brasil. Se vamos passar ou não é outros 500, mas estamos fazendo aqui a nossa parte para tentar passar.
1: Então é isso, o Fábio Mota deixou claro, né, que a prioridade do Vitória sempre vai ser o Brasileirão, inclusive por questões financeiras, foi o que ele falou na próxima pergunta que a gente vai repercutir daqui a pouquinho. Ele fala sobre a situação financeira do Vitória, até para alertar o torcedor, né, que não tá tudo às mil maravilhas, mas de forma geral foi isso, deixou claro que a janela está fechada e que não foi fácil trazer esses jogadores, porque os que estão machucados ainda estão no Vitória e ainda estão recebendo salário. Então, liberou alguns jogadores, mas trouxe outros com peso de salário, né, e a folha do Vitória não diminuiu, coisa que o time precisava fazer. Então, para essas chegadas acontecerem, algumas saídas aconteceram, mas não foi equivalente como o Vitória precisava. Então a situação financeira ainda não é extremamente confortável, e daqui a pouco a gente vai falar mais sobre isso.
0: Valeu, valeu, Melissa. Do outro lado tem o Bahia, que se prepara para esse amistoso contra a equipe do Fluminense. O Drovão vem aí.
5: Boa noite, Tony Silva, boa noite, Melissa, boa noite, Thiago Reis, boa noite, Silas. Boa noite, Shalom, a todos os ouvintes. Shalom, meu irmão, boa noite a todos os ouvintes do Bate Bola. Pois é, Tony, o Bahia folgou no dia de hoje. Então a gente já não tinha muita coisa, né? Então hoje já não tem.
0: Hoje aqui não tem
5: nada. Não tem nada mesmo. Amanhã vai ter coletiva, inclusive, depois do treino. Aí quem sabe a gente vai ter algum jogador falando com a gente amanhã aqui no Bate-Bola, também no Esporte Mais. Mas o Fluminense, que é o próximo adversário do Bahia, no amistoso no domingo, venceu o Nova Iguaçu de virada por 6-1. O Hulk acabou não fazendo gol. Tá. O Germancano fez gol, o John Kennedy fez gol. O Hércules fez gol. Eu lembro de desses, acho que o Savarino também fez gol, se eu não me engano.
0: Savarino fez dois.
5: Fez dois, né? Então aí já matei todos os gols já. O Thiago Silva também não jogou. Não sei se o Thiago Silva vai atuar nesse amistoso do domingo. Mas a tendência é que domingo, 4 da tarde, Rio de Janeiro, provavelmente vai ter um público melhor do que teve no jogo de ontem. Até porque o adversário, né? Fluminense e Bahia, então tende a ser um jogo mais vistoso do que foi Fluminense e Nova Iguaçu. Então dá pra... um nível de dificuldade ali vai ser um pouco melhor, maior, pro Bahia também, assim como o Fluminense. O Bahia enfrentou o Montevideo City Torque, que é um clube do grupo que tá em atuação. O Montevideo volta ao Campeonato Uruguai, inclusive, agora sábado, e o Bahia já volta domingo, mas ainda em amistoso. O jogo oficial do Bahia somente no próximo dia 17, contra a Chapecoense, na Arena Fonte Nova, às 7h30 da noite. Então, até lá, quem sabe, o Luciano Juba volta a treinar normalmente para virar opção, ele e Iago Borducci, que estão fazendo transição física já em campo, transição híbrida, vai para campo e vai para academia. O Everton Ribeiro treinou normalmente nos últimos dois dias, na terça e na quarta. Na segunda-feira ele ficou ali ainda alternando, mas segunda e terça, terça e quarta, perdão, ele treinou normalmente. Então a tendência é que o Everton Ribeiro também jogue esse amistoso contra o Fluminense. Não sei já se na parte inicial, né, ou se vai ter poucos minutos ali para adquirir uma forma, ritmo de jogo também. Mas em relação às informações do Bahia, eu vou deixar aqui uma polêmica vazia. Não é nem uma polêmica vazia, nunca mais eu fiz isso, né?
0: Nunca mais, cara.
5: Mas vamos ver, eu quero ouvir do torcedor aí no próximo bloco.
0: Sim.
5: Se o Bahia precisa se o Bahia precisa ir ao mercado, e se precisa se reforçar em qual posição? Qual posição, torcedor, você acredita que, você acha que o Bahia deve se reforçar? No ataque, no meio de campo, os defensores, laterais, goleiros, tá o Guido Herrera, que chegou ontem à noite, já falou que é uma grande oportunidade na sua carreira, jogador de 34 anos, chega para disputar posição com o Ronaldo. O Ronaldo hoje é o titular da posição, mas vamos ouvir do torcedor daqui a pouquinho o que que ele acha dessa janela do Bahia e o que que precisa ainda para o Bahia, quem sabe, alcançar aí esse objetivo, que agora só resta esse, é alcançar uma vaga de forma direta para Libertadores, para a fase de grupos do próximo ano, que aí deixaria o torcedor, assim, em final do ano até mais tranquilo. Ele falar, não, pelo menos conseguiu a vaga direta, né? Pelo menos, não vai ter aquele sofrimento de pré-Libertadores para saber se vai para a fase de grupos ou não. Então, torcedor, me diga, quero ouvir de você, Bahia precisa se reforçar em qual setor do seu elenco e quem tá aí, quem tem que ir embora, hein?
1: Fala, não vale falar todos.
5: Não pode falar todos. E não fala do Rogério Ceni, não. Não gaste seu tempo mandando áudio falando do Rogério Ceni. Porque aí não vai sair.
0: Perca de tempo mesmo.
5: Não perca seu tempo mandando áudio falando, tem que sair o Rogério. Não vai. Então, vamos lá.
0: Não aguento mais isso.
5: Vamos dialogar aqui bacana no bate-bola até as 9 da noite sobre isso.
0: Muito bem. Então, que tem que ir no mercado, tem. Mas é o que a gente quer saber aí nessa polêmica vazia do Brenner. Quais as posições aí que o senhor acha? Esqueça o técnico. O homem está privilegiado. Eu vou no intervalo comercial, daqui a pouquinho na volta tem mais Vitória, inclusive Melissa tá de olho no BID, porque abriu hoje a janela nacional, né? Será que o Vitória tá com todo mundo no BID? Será? Mas antes tem o trânsito na capital baiana.
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0: Renata Falcone tá com a gente, boa noite, Renata.
6: Boa noite, Tony Silva, uma boa noite para toda a equipe do Bate Bola. O trânsito melhorou bastante agora na Avenida Paralela, o motorista só encontra um pouco de intensidade em direção a Lauro de Freitas. Já na chegada, a Avenida Caribé, trecho curto, não te atrapalha muito. Onde está congestionado ainda é a BR-324, já não em Salvador, mas na região de Simões Filho. Outro trecho, né, da rodovia acabou cedendo novamente e o motorista agora tem que encarar esse congestionamento por causa de obras de recapeamento, tanto no sentido de Feira de Santana quanto para quem vem agora da região do pedágio até chegar da região de Simões Filho. Para quem está indo para a Feira de Santana, vale o desvio por dentro de Simões Filho, pela Avenida Elmo Cerejo de Farias. Você vai ganhar tempo por lá e depois usa a Rua João 23 para retornar. A rodovia já pega só o trecho final de congestionamento. Vai escapar de um bom pedaço de congestionamento. Já quem está vindo do interior, infelizmente, não permite desvios. Melhor ter paciência, depois o trânsito melhora até o acesso norte. 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Volto com você, Tony. Uma boa noite. Até amanhã.
0: Opa, valeu, Renata. Amanhã ela volta aqui no nosso bate-bola. Vou ali, olha a hora, 7:21.
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4: 19 horas e 25 minutos.
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4: Tony Silva. Mandar aqui um abraço ao Ednilson, lá da Rodagem Serrinha, abraçando o Daivon Pintor, no bairro da Santa, e também o Zé do Guanabara. E o meu querido Carlos Eduardo, só chamo de Eduardo. Carlos Augusto, aqui da Rádio Sociedade, conhece ele, Brenda?
6: Quem é? Carlos.
4: Carlos.
6: Conheço.
4: Chegue.
6: Gente boa.
4: Agora é sua vez. É, grande Carlos Augusto, tá dizendo aqui, fala Tony, deixa eu te falar, hoje é aniversário da tia dele.
6: Opa.
4: É Michele, tia Michele está aniversariando hoje. É pra falar a idade mesmo, tia Michele?
6: Não, rapaz, pra que isso?
4: Mas ele mandou aqui, não, de repente tia Michele daquela que tá nem aí.
6: Rapaz.
4: Ela quer comemorar. Beijão pra tia Michele, a tia do Carlos Augusto, nosso companheiro aqui da Rádio Sociedade. A tia Michele tá aniversariando hoje. Parabéns, Michele. Felicidades e muitos anos de vida. Ela torce pelo Bahia. É, grande Michele. Bora comemorar que hoje é o dia. Abraço aqui da galera da Rádio Sociedade pra você, viu, Michele? Muitas felicidades e muitos anos de vida. Sim, os jogadores do Vitória, hoje dia 9, gente, explicar a vocês que abre a janela nacional. Foi a CBF que tomou essa decisão porque houve o adiantamento da rodada do Campeonato Brasileiro, que já vai começar antes do final da Copa. A janela internacional abre dia 20, a CBF, para ajudar os clubes, antecipou, criou uma janela para transferências nacionais, que começou essa janela, inclusive hoje, dia 9. E o Vitória já está com todo mundo no bid? Como é que é, hein, Melissa?
7: Pois bem, o Vitória tem 3 reforços já aptos a estrear no dia 16 contra o Vasco, que são o Pochettino, meio campo, meio atacante ali, o Emanuel Brites, que é zagueiro, e também o Wallace, que é volante. Esses 3 já saíram no bid, estão regularizados e podem estrear. O Fabiano, que é lateral direito, que veio para substituir o Natan, ele veio do Moreirense, de Portugal, então ele só vai poder ser registrado no dia 20. A partir do dia 20, ainda não pode estrear. Então o Vitória deve recomeçar o Campeonato Brasileiro aí, ainda com essa pendenga na lateral direita, porque o Matheus Silva não está 100% recuperado dessa lesão infinita que ele tem. E o Vitória vai continuar aí da mesma forma que terminou a temporada na Copa do Nordeste, precisando improvisar na lateral direita. Mas os outros 3 reforços já estão aptos, não acho que devem ser titulares, não vieram para ser, porque a dupla de zaga é Kaká e o Luan Cândido, e no meio o treinador costuma usar 3 volantes ali, né? Não joga com esse meio campo, mas quem sabe também com a chegada de Pochettino isso possa mudar, porque o meia de ofício que o Vitória tem é o Mateuzinho, que tá jogando na ponta, e também tem o Aitor Cantarla-Pedra, que não tava jogando tanto, né? O Tarzia também faz essa função, mas também joga pela ponta, enfim. Então o Pochettino pode vir para tomar essa posição, e o Wallace como volante ali tem a maior concorrência do time, que é com Emanuel Martínez, com Baralhas, com Zé Vitor, com Kaique Gonçalves, que são jogadores que estão bem ali. Então acho que nenhum dos 3 começa o jogo contra o Vasco, mas vão estar disponíveis para o treinador Jair Ventura.
4: Pronto, e essa do Wellington Rato que apareceu aqui, que eu tomei um susto. Por
7: o
4: quê?
7: Wellington Rato aparece no bid, rapaz, sem avisar ninguém, tomei um susto também.
4: E com o escudo do Vitória e tudo mais, mas com a camisa do Goiás, pelo menos.
7: Exatamente. O Wellington Rato, pra quem não sabe ou não lembra, pertence ao Vitória, mas está emprestado ao Goiás. Acontece que o empréstimo dele se encerrava por agora, pelo meio do ano, só que ele está em processo de recuperação, porque rompeu o LCA, o ligamento cruzado anterior do joelho, que é uma lesão gravíssima, inclusive a mesma lesão de Nathan Mendes do Vitória. E o Goiás não pode devolvê-lo ao Vitória nessas condições, porque ele se machucou lá. Ou seja, precisou ampliar o vínculo até o final de 2026, e foi isso que saiu no BID, tá? Ele ainda pertence ao Vitória, mas o contrato com o Goiás foi estendido, então ele não vai voltar pro Vitória. Torcedor, pode respirar, pode ficar tranquilo.
4: Aqui também aparece o Neres já com a camisa do Fortaleza, né? Então tá indo pra lá, já tá lá.
7: De graça, sem custos, decisão amigável com o Vitória.
6: A melhor negociação do Vitória dos últimos tempos.
4: Sim, muito bem. Aí no BID aqui, da Bahia, aparece também Acevedo.
6: É, o Acevedo renovou o contrato até 2031, isso já foi divulgado, então, o novo contrato do Uruguai.
4: É, ele renovou, mas tinha que aparecer no BID.
6: Isso, renovou, tem que aparecer.
4: Então ele já
6: mesma
4: tá aqui,
6: coisa
4: né?
6: Vai acontecer com o Marcos Vitor também, que deve aparecer também.
4: Pronto, muito bem. E aparece já Gilberto com a camisa do Atlético Paranaense.
6: Exato.
4: Vai com Deus?
6: Vai com Deus. Os ciclos precisam ser encerrados.
4: Sim, aí ele vai. Aí, Roman Gomes, esse teste aí, usou um zagueiro. Isso quer dizer o quê mesmo pra tudo?
6: Mas, na verdade, Tony, se você olhar bem, o Bahia já joga dessa forma, né? Não me traz como surpresa o Marcos Vitor jogando ali na direita. Até porque quando ele foi usado no esquema com três zagueiros pra liberar o esquerdo, ele sempre ficou naquele lado direito. E assim, o Roman Gomes, eu acredito que o Rogério vai juntar o útil ao agradável, porque, por exemplo, se ele joga com o Ademir aberto na direita, que é um cara velocista e até para recomposição um pouco mais difícil, ele tendo o Marcos Vitor por ali, ele dá uma segurada até pro lateral subir um pouco mais. Você perde em profundidade, mas você ganha ali na recomposição defensiva. E do outro lado, aquele esquema que a gente já sabe, ele tem um Juba no meio de campo flutuando, que chega muito ao ataque, que sai um pouco da linha defensiva. Então ele vai juntar o útil ao agradável. Já não tem um lateral no elenco. Aí o único que tem ele já não vem utilizando. Aí ele deve iniciar o time, provável time titular. Eu penso já com o jogo contra a Chapecoense. É com o Marcos Vitor ali na direita, uma linha defensiva com três zagueiros. E ir pro lateral esquerdo flutuar um pouco mais, como foi no jogo contra o Montevideo City Torque, que quando o Marcos Vitor estava em campo, o Zé Guilherme tinha toda a liberdade do mundo. Depois que substituiu, entrou o Roman Gomes, e aí entrou o Luiz Gustavo do lado esquerdo, improvisado, o Luiz Gustavo deu uma segurada, ficou, e o Roman Gomes teve mais espaço para atuar mais lá na frente. Então acho que o Rogério vai utilizar o útil agradável aí, já que o esquema tático dele é mais basicamente isso, para dar liberdade mais ao Juba, que é o principal jogador da equipe na temporada.
4: Dado o recado, manda um abraço aqui a Lico de Lourinho. É, lá na rodagem Serrinha, hoje é aniversário dele. Alô, Lico de Lourinho, parabéns pra você, meu querido. Muitas felicidades e muitos anos de vida. Quem tá em Salvador sabe quem é? Missinho.
6: Missinho, grande Missinho.
4: Tá lá de Serrinha. Aí. Torcedor do Vitória.
6: Serrinha ferveu, São João.
4: Ferveu, é Edmilson, grande figura. Ele está passando os dias por aqui e já foi perguntando, eu me sinto. E paz, e o Vitória, Wagner Leonardo, mas a Melissa já deu o recado, né? Já mandou ver.
7: Fábio Mota rechaçou essa possibilidade. Disse que tentou, mas o Grêmio não quis, e agora o Vitória não vai tentar novamente porque já trouxe o Brites.
4: Pronto. Assunto resolvido. A minha galerinha aqui no canal do YouTube, como é que tá? O povo tá tranquilo hoje, não? Será? Vamos ver aqui. Deixa atualizar. Enquanto isso, você vai se inscrevendo aí, viu? Vá se inscrevendo, ativando o sininho. E nesse negócio de like aqui, só 68 likes. Olha o tanto de gente aqui, ó. Chegando quase 500, só 68 likes. Clica aí, me ajude que eu lhe ajeito, pelo amor de Deus, aí, ó. Senta o dedo, que não paga nada. Não paga nada, é só. Aí o portal começou a aumentar. Que beleza. Muito obrigado.
7: Se inscreve no canal também da Sociedade.
4: Eu já falei, o Gleice aí, ó. Se inscreve.
6: O Gleice tá se inscrevendo ali agora.
4: Muito bem. E ativa o sininho, viu? Boa noite, bancada, a todos os ouvintes. Bahia campeão mundial antes do Hexa. Fora Bahia, minha porreta. Valeu, Nolasco.
6: Mundial? Caramba.
4: Rapaz, tá que tá, viu?
6: Aí o Bahia teria que classificar pra Libertadores esse ano, ser campeão da Libertadores ano que vem e ganhar o Mundial de Clubes ou outro, né?
7: Mundial de Clubes no fim do ano, né? O Intercontinental.
6: Intercontinental, ali, que agora é Intercontinental.
7: E ou a Copa Mundial do Mundo de Clubes lá em 2029.
6: Que aí o Bahia sendo campeão da Libertadores já teria vaga direta.
4: Aqui o Antônio Jesus.
6: Bahia, PSG. Oi? No Catar, tá? Provavelmente vai ser no Catar ou no México.
4: Muito bem. O Antônio está dizendo aqui, o Antônio Jesus Ferreira. Boa noite a todos, como é lindo ver a França jogar. Uma seleção que vai perder, mas sabe tratar a bola como a bola merece, ou seja, carinhosa. Aí tem um bocado.
7: Vai perder?
4: Não, mano, vai chegar um dia que vai perder, né?
7: Ah, tá.
6: Quem?
4: A França.
6: Perdeu da Costa do Marfim, não foi?
7: Será?
6: Não, no pré, na pré-copa, né?
7: Ah, foi, foi. Ah, nos amistosos.
4: Pois é, então é. Mas ele disse que ela trata muito bem a bola e não sei
6: o
4: que.
6: Isso aí, isso aí é verdade. E o primeiro tempo foi muito dificultoso pra França, porque o Marrocos ali armou a Arapuca legal, viu? O Marrocos é um time bem treinado, cara. Muito bem treinado mesmo.
7: Com um técnico que tem 4 meses no time, tá? Só pra deixar claro.
6: Mas você percebe que é um trabalho que já vem já, já, né?
7: Exatamente.
6: O time foi semifinalista, né, na última Copa.
7: Foi.
6: Eliminou Portugal e agora chegando nas quartas de final.
7: Foi finalista também da Copa África, né? E foi aquela campeão, entre aspas, ali. E a federação deu título, mas é um time realmente muito organizado. Só que a França, a sensação que dá assistindo a França é que ninguém é capaz de parar aquele time. Porque mesmo que algum jogador ou outro esteja mais tímido, tem sempre quem pode aparecer. Então o Mbappé, o Doué, o Olise, o Dembélé, até jogadores que costumam ser comuns, como pra mim Rabiot é um jogador absolutamente comum da bola, mas chega na Copa do Mundo e joga muito pela França. Então é um time muito coeso, que sabe o que tá fazendo, um trabalho também muito longevo do Deschamps ali, que vai sair até no final do ano, mas tá há muito tempo lá e realmente dá gosto de assistir esse time jogar, muitos talentos e que colocam seus talentos à disposição do time, ajudam da melhor forma e se não der de um jeito, vai do outro. Eles passaram por um jogo super difícil contra o Paraguai, né? E o Paraguai ali transformando a Copa do Mundo na Libertadores, catimbando. E eles entraram no jogo até o final, gol foi de pênalti, mas souberam jogar esse jogo. Então estão se adaptando a tudo, vai ser difícil tirar esse título.
4: Bora botar a galera do Zap pra soltar a voz. Eita, bora falar, torcedor. Bora?
8: 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Fala, torcedor.
4: Ah, eu não vou pedir pra vir na paz, não. Vem.
7: Eu tô
4: com a mão no pause. Fala, torcedor.
9: Boa noite, bancada. Quem fala aqui é Tica de São Marcos.
6: Tica.
9: Irmão, vocês falaram que posição o Bahia tem que melhorar.
4: Sim.
9: Bicho, eu creio que o Bahia precisa de um lateral esquerdo de origem.
4: Sim.
9: Tá? Precisa de um lateral também direito de origem.
4: Dois.
9: Enquanto a Juba pode substituir o meio-campo aí tranquilo, no lugar de Everton Ribeiro, irmão. Entendeu? Comentem aí.
4: É porque trazendo um lateral esquerdo de origem, você automaticamente libera Juba dessa função, né?
6: Teoricamente, porque, por exemplo, eu não acho que Juba vai funcionar um pouco jogando de costas, sabe? Que é ali o lado do Everton Ribeiro. Eu acho que hoje o Juba é o melhor construtor do Bahia de jogadas. Isso aí é inegociável. E o Juba, ele não joga de fato como um lateral, né? O torcedor, sim, do Bahia já se acostumou, acredito que já se acostumou com isso. Na escalação ele tá ali como um lateral, mas em campo a gente vê uma formatação totalmente diferente. É por isso que eu falo que o Rogério vai utilizar o útil agradável. Ele deu esse indício pra mim no jogo contra o Montevidéu, que é iniciar com o Marcos Vitor na direita, pra ele dar mais liberdade ao Juba, né? Pra não ter essa recomposição pelos dois lados, quando ele tinha o Gilberto, por exemplo, porque do lado direito ele usa o Ademir, que é um velocista. Ah, a gente vai reclamar do Ademir, ok, gente, tô falando questão tática, tá? E aí, você tendo o Ademir que sobe muito, você tem ali o Marcos Vitor que dá uma segurada, e foi visto isso no jogo contra o Montevidéu, apesar que o Marcos Vitor participou do primeiro gol, né? Ele deu aquele passo pra dentro da área, mas acho que a gente não vai ver tanto o Marcos Vitor avançar tanto, vai ser algo ali, algo... uma vez ou nunca, sabe? E aí vai utilizar cada vez mais o Juba construindo as jogadas, como ele colocou o Juba nessa posição, até que o Juba foi convocado para a seleção brasileira. Isso aí, totais méritos do jogador. E a gente também tem que dar méritos ao treinador, que colocou o cara ali naquela posição no momento que todo mundo criticava, né? Eu mesmo critiquei, falava, pô, o Juba veio do Sport jogando na frente, fazendo gol, você vai colocar ele na lateral? Mas aí, quando a bola rola, a gente percebe que o Juba não é lateral, né? O Juba tem um problema defensivo, né? Defensivamente ele não marca tão bem, mas é aquela coisa, um jogador completo, se o Juba fosse completo assim, nem aquele estaria mais, né?
7: Sim, e assim ele é um dos artilheiros do Bahia. O William José passou ele, sete no gols. Caso, no amistoso, né?
6: No,
7: que
6: mas
7: ele
6: no brasileiro, machucado. O Juba é artilheiro.
7: É o artilheiro do Bahia. Eu acho que essa questão da lateral esquerda, eu acho que o Bahia precisa, mas pensando num momento como esse, por exemplo, que Juba está machucado.
6: É.
7: Sem o Juba, pra mim o Bahia perde muito, porque eu não gosto muito do acho que cai muito o nível com o Iago Borducci, e acho que opções, por exemplo, como a gente viu no amistoso, né? O Zé Guilherme não foi.
6: A gente viu por que ele não joga, né?
7: Exatamente. Então, acho que o Bahia precisa sim de um lateral esquerdo, mas não acho que para mudar o Juba de função, porque essa função, ele se adaptou muito bem e ele joga bem dessa forma. Enquanto ele estiver disponível, eu acho que tem que ser titular no Bahia e tá performando bem. Mas quando ele sai, há uma diferença de nível muito grande.
6: E eu acho que isso é algo que o Rogério não vai mudar, porque é algo que funciona.
7: Uma
6: é o Juba construindo.
7: Coisas nesse time atual que terminou essa intertemporada ali, que foi pra intertemporada dando certo, foi esse posicionamento do Juba, a forma como ele tá jogando. Então, realmente, acho que ele não pretende mudar isso.
4: Antes do comercial, tem mais um ouvinte soltando a voz. Solta aí!
10: Boa noite, Tony Silva. Boa noite, Breno Menezes. Boa noite.
6: Boa noite.
10: Belícia. Apostava o que você quisesse aí, vocês. Se os Estados Unidos perto da Argentina, da forma que a Argentina ganhou roubou, né? O Egito. Se ele não mandava lá, a Argentina anulava esse jogo aí. Ou dava para os Estados Unidos aí, se fosse ao contrário. E aí? É Breno Menezes, um abraço para você.
4: Não, pai, peraí, roubo. Não, eu vou no intervalo. Eu sei que vocês querem falar, calma. Calma, muita calma.
6: O pênalti da França hoje não foi pênalti, não, tá?
4: É. Foi por isso que ele entrou. Pai? Ah, não,
6: eu não achei, não, velho.
4: Mas não era um argentino, no caso, não era pra tirar a França. Argentino. Ele teria que anular, não dar o pênalti. Ele deu o pênalti. A arbitragem deu uma resposta retada. Quem achava que botaram a da Argentina pra tirar a França. Eu vou no intervalo, é melhor. Senão o tempo corre. E na Alvinha tá ouvindo. 7:41 na Bahia.
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0: Você não vai com a minha cara? 7:44.
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0: Tony Silva. Eita, eita, eita. Rapaz, Jacuipense emprestou Adriano, o filho do Michael Jackson. Aqui, ó, assinando o contrato com a equipe do Cruzeiro. Tem 18 anos. Aos 18 anos, o jovem atacante, revelado nas categorias de base do Leão do Cisal, segue para um novo desafio. Na atual temporada, Adriano Júnior marcou 2 gols pela equipe profissional e balançou as redes 7 vezes pelo Sub-20. Ele também foi o artilheiro do Campeonato Baiano Sub-17 com 17 gols. O Leão do Cisal deseja muito sucesso, não sei o quê, blá, blá, blá, blá, blá, blá. Mais um talento revelado pelo Jacuipense, dando importante passo no futebol brasileiro. Boa sorte para você, Adriano Júnior, o filho do Michael Jackson, do Adriano. Isso, muito bem. Boa sorte para ele, 18 anos. Tá indo para um lugar bom, viu? Cruzeiro também gosta de botar os meninos para jogar. Se viesse para cá, já sabe.
2: Ah, aí esqueça.
0: É? Fala, torcedor. O que é que ele fala?
2: O diretor fala uma coisa.
3: Boa noite, bancada. Boa noite, Tony. Boa noite a todos. Que Deus abençoe a todos.
0: Amém.
3: E aí, será que o Bahia vai trazer um meia? E mais um atacante? Me fala aí, Tony. Como é que Messias... Muito tempo que a gente não tem notícia de Messias. Pelo menos eu não vejo vocês falar dele. Como é que tá as condições dele aí? De saúde? Me fale aí. Que Deus abençoe a todos. Que... tudo em paz,
0: Tony
3: Ferreira de Bahia.
0: Rapaz, fala o quê?
2: Já tem o quê? Uns 3 meses?
0: Me deu, foi saudade do meu amigo Manuel Messias. Ele faleceu. Já tem o quê? Vamos para 3 meses já?
2: Acho que já. Por aí. Por aí.
0: Mas é uma figura que vai ficar viva para sempre em nossos corações, viu? Um abraço para você, meu querido ouvinte. O Antônio Ferreira. Tá certo, meu bom? É essa a situação. Fala, torcedor. Lá vem ele.
4: Boa noite, Rádio Sociedade da Bahia. A rádio mais tocada e mais ouvida da Bahia. Meu apelido é Marinho, torcedor de esquadrão.
0: Ô, Marinho.
4: Sou torcedor do Bahia desde 1988. O Bahia foi campeão. Quem vai ser campeão é a França. Pode assinar aí. Na minha opinião. E o Bahia, viu? E aí, se o Bahia já contratou jogadores? O Bahia não decepciona nossa torcida, não, viu? Um abraço.
0: Já.
2: Lembrando que os reforços, e aí contando também com o Guido Herrera, que deve ser anunciado hoje ou amanhã, o Bahia só pode estrear esses jogadores no jogo contra o Atlético Mineiro, tá? Contra a Chapecoense, é tudo que já tava aí e que foi embora e que não tem mais, tá, torcedor? Não se engane, não.
0: Por exemplo, a galera que vai pegar o Fluminense vai pegar a Chapecoense.
5: Basicamente.
0: Esse pessoal que tá aqui não vai viajar.
2: Detalhe.
0: Será?
2: O substituto de Ronaldo no banco, possível substituto de Ronaldo no banco na Chapecoense vai ser Yuri. Não vai ser Guido.
0: Sim.
2: No banco, a opção pra gol vai ser o jogador da base, tá?
0: E também o Marco Moreno e o.
2: Não.
0: E o Alejo também não viaja.
2: Não, Marco Moreno, nem Alejo, nem o Guido, nenhum desses vão.
0: Vão ficar treinando, se preparando para a estreia quando abrir a janela internacional.
2: Quer dizer, pro amistoso pode.
0: Não, eu sei que pode, mas diga assim.
2: Não é pro torcedor não achar que a gente tá falando do amistoso.
0: Não, eu tô falando do amistoso contra o Fluminense domingo.
2: Pro amistoso, acho que eles vão, né, dar uma palhinha lá.
0: Tu conhece, Rogério?
2: É.
0: Fala, torcedor.
6: Boa noite, galera massa do Bate-Bola. Eu não sei de onde foi que vocês tiveram essa ideia que era pra tirar a França. Não. Eles querem botar pra dar Argentina e França de novo final. Agora... Só que agora, dando a França é como campeão, porque modo de bilheteria. Se você ver hoje, o jogo acabou hoje, nem parecia que era as quartas de final da Copa do Mundo. Acabou o jogo, não tem comemoração, não teve nada.
0: Sim,
6: mas vai botar Egito, vai botar Marrocos, que aliança que dá?
0: Mas o Estado tava
6: para
0: cheio,
6: aí, pô. Mercado
0: para
6: da
0: aí
6: bola.
0: Você, rapaz.
6: E fala aí, lotado, é dinheiro. É dinheiro.
0: Para aí você, rapaz. O estádio tá. Todos os estádios estão lotados.
2: Não
0: então,
2: vi um jogo com o estádio.
0: Não
2: vá
0: nessa onda. O que aconteceu? Deixa eu explicar a você. O que aconteceu foi o seguinte: no jogo da Argentina, o árbitro era um francês. O François Letexier.
2: Que errou muito.
0: Que errou pra caramba, beneficiando quem?
2: Argentina.
0: A Argentina. Aí quando botaram um árbitro argentino para apitar o jogo da França hoje, Facundo Tello, começaram a dizer que o Facundo Tello ia prejudicar a França para evitar um confronto contra a Argentina. Você tá me entendendo? Agora não vá nessa onda para dar casa cheia, não, que é casa lotada em tudo que é jogo, velho. É capacidade máxima lotada e o ingresso, ó,
2: lá em cima.
0: Daquele jeito. Cada então nessa onda aí não vá, certo? Esqueça não, isso.
5: De fato, qualquer final de Copa do Mundo, poderia ser qualquer time, de fato, que não ia mudar muita coisa.
2: Tem gente que já compra já sem saber que vai ser os times.
0: Imagina que é uma coisa e é outra.
5: E vai ter shows, foi confirmado ontem, Justin Bieber, que tem muito tempo sem fazer show, BTS, muitas bandas, Shakira, que é toda a Copa ela aparece.
2: Shakira é menina da FIFA, né?
5: Ela é.
2: Toda a FIFA já fez segunda música de Copa.
5: Então
2: já.
5: Ainda tem isso. Você
0: e
5: compra
0: a Loki
5: ingresso.
0: Não vai, não?
5: Não, a Loki.
2: Porque a Loki,
5: a Loki
0: é. Não tá de tudo que é lugar.
5: Não, a Loki vai ficar analisando comentários de comentaristas nas redes sociais, né?
0: Fala, torcedor!
7: Boa noite, bancada. É Ronaldo de Brotas, tudo bem?
0: Ronaldo,
7: tudo bem. Eu liguei mais pra estar finalizando o programa e eu liguei pra dizer que eu me sinto muito feliz em estar acompanhando essa resenha, né? Sempre quando é possível, esse saudosismo que eu sinto, essa alegria no coração de ouvir vocês, né, de lembrar de muitos profissionais que passaram aí pela sociedade. Eu fico até emocionado falando, eu sou fã de vocês.
2: Pô, cara,
7: fã do massa. Programa, fã da sociedade. E é isso aí, gente, vamos pra frente aí. Parabéns pelo trabalho de vocês, viu? Muito bom mesmo. Sou torcedor do Vitória, tô feliz, um abração.
0: Ô Ronaldo, que massa, massa ouvir essas palavras, muito obrigado, viu, Ronaldo, continue, firme e forte. Eita, fala, torcedor.
8: Fala, galera, aqui é o Roberto Pojuca. Me diga uma coisa, por onde anda aí o Tom Matos e Marcelo Góes? Bora, meu leão vai vir com tudo agora, viu?
0: É, firme e forte, cada um seguindo a sua vida numa boa e a amizade não acaba. Fala, torcedor, cadê? Tá rodando, agora sim.
9: Boa noite, boa noite, boa noite, boa noite, bancada maravilhosa, uma boa noite pra todos, um bom bate-bola. É, Evandro da Sussuarana, torcedor do Bahia, uma boa noite pra todos. Eu espero que o Bahia jogue melhor nesse intervalo da Copa do Mundo aí, uma boa noite pra todos.
0: É, essa paradinha aí todo mundo teve, né? Todo mundo teve a paradinha, todo mundo tá se preparando, viu? E é o caso do Bahia também, que teve a paradinha, o Vitória teve. Um novo campeonato vai começar, né? Porque tem muita gente que foi pro mercado, talvez mais do que Bahia e Vitória, em qualidade ou não, a gente não sabe se vai dar certo. Será um novo campeonato e a bola vai rolar já a partir de quarta-feira que vem. Quarta o Vitória pega o Vasco.
2: Quinta.
0: Pô.
2: Vitória é quinta, mas não sei se quarta não. Tem jogo.
0: Tem, né? Um jogo quarta, outro quinta?
2: Não, quinto, não,
5: quinta
2: sexta.
5: E sexta.
2: É porque tá diferente. Opa, mesmo.
0: É quinta e sexta, eu que tô doido.
2: Mas na Série B.
0: Quinta-feira não vai ser.
5: Não fala isso, não. Não
2: tá aparecendo.
5: Ele fica triste.
0: Então, quinta-feira, Vasco e Vitória.
2: Isso, 7:30.
0: E sexta, não é Série B, né?
2: Não.
0: Sexta é quem?
2: Vitória ou Bahia e Chape.
0: Bahia e Chapecoense.
2: 7:30 também.
0: Beleza, então.
2: Quinta
0: então,
2: e sexta tem jogo.
0: Eu que errei, né? Quarta e quinta. É quinta e sexta.
2: Você não errou, rapaz. Você se equivocou.
5: Exatamente. Equivocado. Você não erra. Você não erra.
0: Olha, equívoco. Deu saudade de Jotinha. Fala, torcedor.
10: Boa noite, Tony. Boa noite, Breno. Boa noite, Balu. Eu achei inacreditável a entrevista de Cadu Santoro dizendo que Marcos Vitor pode ocupar essa posição. Que planejamento é esse, rapaz? Pelo amor de Deus, rapaz. O scout horrível. Será que não conseguiu mapear nenhum jogador com futuro? Um jogador que possa comprar para ser lateral direito, deixar Marcos Vitor mesmo, que para mim é o melhor zagueiro tecnicamente do elenco do Bahia, improvisado na lateral direita. É muita preguiça, viu, Marcos de Abrantes?
2: Mas aquela coisa que eu falei mais cedo, eu acho que o Marcos Vitor não vai ser esse lateral, sabe? Vai ser aquele esquema com três liberando o Juba. E eu tô falando aqui opinião, tá, gente? Não é informação. O Rogério deve utilizar o útil agradável. Se ele já, por exemplo, quando tinham o Arias e o Gilberto à disposição, era sempre uma disputa aqui da gente saber quem seria titular, por quê? Quando ele utilizava o Ademir, ele não utilizava o Arias. Por quê? O Arias subia muito, o Arias via muito na linha de fundo, ao contrário do Gilberto, que constrói mais por dentro. Gilberto, na não utilização do Juba em alguns momentos, ele já foi o construtor por dentro. e o lateral esquerdo ficou mais, que era o Iago Borducci em algum momento. Então, se tem o Marcos Vitor, por isso que eu falo do último agradável, ele tem ali o Ademir, né, que é o cara que vai na linha de fundo e pode usar o Cauê Furquim daquele lado, até o Pulga, se ele precisar botar o Kiki do outro lado e o Pulga do lado direito, como já fez algumas vezes. Ele vai utilizar o Marcos Vitor nessa posição para juntar o útil ao agradável. Perdão, juntar o útil ao agradável. Porque ele libera o Juba para o meio de campo para ser construtor. Isso não é mais novidade para ninguém. Já três temporadas que ele faz isso. E aí o Marcos Vitor vai ficar ali fazendo zagueiro barra lateral. Lateral só na escalação, como é o Juba só na escalação. E em campo a gente vê outra coisa. Eu acho que tô com um torcedor que poderia contratar um lateral direito. Mas assim, eu acho que o Bahia não vai ser isso infinitamente, sabe? Acho que no final da temporada, iniciando uma nova temporada no ano que vem, acho que vai sim procurar uma posição para lateral. Ou se o Marcos Vitor for bem, surpreender por ali, pode até ficar. O Marcos Vitor já foi emprestado para o Atlético Paranaense, rebaixado. Emprestado para o Ceará, rebaixado. Foi para o, acho que Moreirense, tá, se não me engano, em Portugal. Solicitaram a volta dele por conta da lesão do Canu, lesão do David Duarte, estava sem zagueiros. E ele foi utilizado nessa mesma função no jogo contra a equipe do Remo. A diferença é que aquele jogo o Bahia não se classificou, então a análise final para o torcedor é o quê? Não funcionou.
5: Tudo ruim.
2: Mas no jogo contra o Montevideo Citoca, ele fez até uma boa apresentação daquele lado, do lado direito. E aquela coisa, né? Nem tudo que está na escalação é o que a gente vai ver em campo. E é o caso do Juba, é o caso mais simples de da gente avaliar. Na escalação ele está como lateral, mas em campo a gente vê que ele não é lateral. Sim. Só quando o Bahia está sem a bola, que ele recompõe a linha defensiva. E tendo o Marcos Vitor, o Juba não precisa se preocupar tanto, entre aspas, em retornar para recompor. Então acho que vai ser basicamente isso. Mas eu tô com o torcedor, acho que deveria sim contratar um lateral. Para mim, não ficar com o Arias foi um erro, mas assim, informações de bastidores é que o Arias pediu um aumento muito significante, que o Bahia entendeu como um valor muito alto.
5: O que me pega muito é o fato, é o Roman Gomes. Não, não entendi a contratação dele, qual o planejamento do Bahia para ele e por que o Marcos Vitor possivelmente vai à frente dele sendo improvisado. Enfim, me pega muito, porque é uma contratação. A torcida pediu contratação de lateral, veio. Teoricamente, uma reposição para Arias. Arias ia sair, veio o Roman Gomes. Isso. E ele não é utilizado, mostra que talvez não possa contribuir tanto assim. Então, que contratação é essa? Para quê? Me pega muito isso, porque realmente...
2: E aí poderia treinar um pouco o Roman para... Ó, Roman, você vai ter que dar uma segurada aqui, porque a gente já tem um Juba que não sai. Então, para utilizar um jogador do ofício da função, de fato, lateral direito. E aí o torcedor entenderia, falar, não, tem um Roman ali, tá segurando mais, porque o Juba sai. Mas aí quando coloca o Marcos Vitor, o torcedor falou, opa, tá menosprezando o jogador.
5: Tá improvisando.
2: Improvisando, né?
11: Vocês lembram quando o Roman foi contratado? As palavras de Rogério.
2: E aí a gente iria se surpreender.
11: Eu não sei como é que esse cara não é titular da seleção da Argentina. Porque Rogério falou maravilhas desse camarada. Eu falei, pronto, o Bahia encontrou o lateral.
5: Exatamente, por isso que eu tô falando.
11: Um cara jovem. E ele chegou no primeiro jogo, foi chamando a atenção, né?
2: Não, mas ele era titular até o Bavi da final. Que o Acevedo ali tomou a posição.
11: Sumiu.
2: Depois nunca mais. Apareceu no jogo contra o Remo, que o Bahia tomou 4 de virada. Ele foi titular naquele jogo. Mas depois ali não apareceu.
11: Ô, meu amigo Márcio Mota, em Conceição do Coité, um abraço pra você, meu querido. Rapaz, essa recém-contratada entende muito de futebol. Parabéns, olha aí. É a Melissa, que pode chamar de Mel, que aí ninguém troca o nome.
5: Vamos preferindo aí, Mel.
11: Mel.
2: E aqui, clube aqui,
11: ó. E ele chamou a atenção, e é verdade que desses jogadores, os 26 convocados para a seleção de Marrocos, 19 são naturalizados.
2: Mas é uma questão histórica também, porque, por exemplo,
11: o
2: Marrocos...
11: Sim, histórica, mas os caras aprenderam o futebol, não... Digamos assim, em Marrocos?
2: Não necessariamente, né? Não, acho que não é. Há uma exceção de regra também. Porque, por exemplo, o Marrocos faz fronteira divisa com a Espanha, que você chega na Espanha por terra tranquilamente. Pois então, é igual a França. A França tem muito argelino, tem muita gente da África. Então, acho que. Assim, eu vi alguém falando hoje que, não dá pra falar de Marrocos, que Marrocos ninguém é de lá. São sim, gente. Não é porque os pais deles, por exemplo, um mora na. Um é espanhol e a mãe é marroquina. Ele se sente marroquino, ele é marroquino.
5: Não, e isso acontece muito na Copa do Mundo, né? Eu vejo, inclusive, as pessoas aproveitando até pra ser um pouco preconceituosas, por exemplo, com a seleção da França. sendo que a maioria é de fato francês, porque nasceram na França. Os pais deles não são franceses, porque são imigrantes, e acontece muito isso. Na nossa seleção, a gente não está tão acostumado a ver, a gente não tem jogadores naturalizados, então todo mundo nasceu aqui.
2: É ao contrário, né? Tipo, o Jorginho se naturalizando em italiano,
5: saem daqui para se naturalizar, o Maurício, que disputou pelo Paraguai. Então a gente talvez não esteja acostumado, mas fora do Brasil, isso é muito comum, porque existe, lá na Europa é muito

0: Ela coloca aqui, ó, meu nome é Núbia, eu gostaria que vocês pedissem no ar ao responsável pela administração da BR-324 ou ao governador da Bahia que mudasse o retorno que fica quase em frente à cidade de Birimbau para alguns metros mais distante, pois para quem precisa sair de Birimbau para pegar o retorno, fica muito complicado e perigoso. Ô Núbia, obrigado, viu? De repente alguém tá ouvindo o bate-bola aí, né? Que esse pessoal é uma correria, né? Tem até um buraco lá que eles estão tapando, não sei o quê. Mas você tá certa, inclusive sábado agora eu estarei lá em Conceição do Jacuípe, a nossa querida Birimbau, estarei lá ao lado do meu amigo Lino, do Tabuleiro, de Doda, o homem que vai preparar feijoada, Antônio Maranhão. Eita, vou lá cortar o cabelo com meu amigo Lula, cabeleireiro, vou conhecer pela primeira vez. Vou cortar, sim. Ele pediu pra deixar crescer, eu deixei. Agora vai ser com ele, ele que se vire lá. É assim? Vai fazer o quê, hein? Quanto é? Não, ele não vai pagar, não vou pagar não, que ele disse, vem aqui é de graça. Eu vou fazer o quê? Tu quer que eu pague? A feijoada também é ser de graça. É a amizade que a gente tem. E a Núbia tá certa, quando você sai de Conceição do Jacuípe, de Birimbau, é um perigo, velho, que o retorno pra voltar para Salvador é logo aqui. É um risco muito grande. Você fica calculando, eita, vai dar, não vai dar, vai dar. É um perigo. E ela tá certa. Botasse um pouquinho mais na frente, não ia abusar ninguém. Pronto, tá dado o recado. Obrigado, viu, Núbia? Sábado eu estarei em Birimbau. Alô, R. Santos. Prepara o suco de cupuaçu, Silvios. É, que delícia. Vou ali, volto já. Olha a hora. Daqui a pouquinho, Birubiru. É o Emílio, o grande Birubiru, homem super conhecido em Barreiras e na região oeste, o presidente do Barreiras estará participando com a gente já já, 8 da noite, 1 minuto.
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0: Agora, 8 da noite, 6 minutos. 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
0: 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Não se inscreveu ainda? Ah, eu já me inscrevi, Tony. Ah, já fiz. 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Vai lá, youtube.com, Rádio Sociedade, se inscreve, ativa o sininho e vai mandando like, porque, ai, 122 só. Ah, bota
2: o dedo. Tá pouco.
0: Ah, lá, no like, não paga nada, é só apertar. Isso, tá subindo. E vai continuar subindo. Fique à vontade, venha fazer a festa com a gente. Tem um chat aqui do lado que o pessoal hoje tá só mandando um recado um pro outro. É foto de galinha, é foto de sardinha.
2: É, olha. Ficam brigando, menino, no chat.
0: Aí fica assim, não sei o que, não sei o que. Aí o outro, não sei o que, não sei o que, não sei o que. Aí o outro, ah, não sei o que, não sei o que, não sei o que. Ah, e fica nisso aí. Eita, que situation. Me fale mais o Vitória, venha, Melissa.
2: Então, o Fábio Mota, na última pergunta que a gente separou, ele falou sobre a situação financeira do clube, como eu já tinha falado antes, né? Porque o Vitória esse ano vive um ano mais tranquilo do que os outros, que esteve na Série A, não passou vergonha na Copa do Nordeste, não saiu de forma antecipada da Copa do Brasil e teve uma classificação muito significativa contra o Flamengo. Não está tão bem assim no Brasileiro, um ponto só à frente da zona de rebaixamento, mas está tudo muito embolado ali. E o Fábio Mota aproveitou, né, para dizer que, apesar dos resultados positivos na Copa do Nordeste e na Copa do Brasil, ainda não está tudo tranquilo com a situação financeira do clube. Ele sempre menciona e voltou a mencionar que o Vitória ainda está em reconstrução. Vitória passou por períodos muito difíceis aí, desde o rebaixamento para a Série C, disputou a Série C em 2022, voltou para a Série B em 2023 e desde então vem melhorando significativamente os resultados esportivos e também a situação financeira, trazendo novos patrocinadores, conquistando, né, novos espaços, mas ainda assim tem uma situação financeira que precisa de cautela, né, para não aumentar a dívida, para não chegar, como o Cássio falou ontem, na trupe ali dos bilionários, de dívidas bilionárias. Então vamos ver o que, que o presidente falou sobre isso.
3: Não sabe do aperto financeiro nosso, é grande. Eu digo todo dia que a gente continua em reconstrução. Pensar só não resolve, tem que agir, não é? Por isso que a gente foi buscar a balada, por isso que a gente foi buscar o BH, por isso que a gente renovou. Estamos trabalhando para tentar fechar. O ano passado a gente fechou com 25 milhões de negativo. Aí quase o mundo cai para essa oposição do Vitória. No fim, foi o menor negativo do Nordeste, foi do Vitória, quando você compara com os outros. Porque o futebol, ele não dá lucro. A gente, o Ítalo fala bem isso aqui, nem veio para entrevista, né? O futebol não dá lucro. O futebol não é um negócio para dar lucro. Não tem como dar lucro o futebol. Futebol é. Você gasta mais do que o que recebe. Não tem o que fazer. Você vive de antecipações e gasta mais do que o que recebe. Então, a gente começa devendo 60 milhões. O orçamento aprovado e o executável é 60 milhões. A nossa guerra é chegar nesses 60 milhões. Aí você bota lá, venda de atleta e tal, para tentar equacionar. Esse ano a gente não vendeu ninguém ainda. A única venda que tem do Vitória esse ano é a de Alisson, que é por tabela e que não chega nem perto dos 60 milhões que a gente projetou. A gente perdeu dinheiro esse ano com a questão da TV, já expliquei isso 300 mil vezes, porque pelo contrato da Globo você dividia o dinheiro em 9. Esse ano o Remo subiu, ficaram 10 na Libra e nós perdemos dinheiro, quase 20 milhões. A ação que o Flamengo fez, a gente perdeu no pay-per-view mais 5. Então a gente está correndo. Aqui no Vitória, eu disse isso na entrevista de Anderson e falo a verdade. Você vende o almoço para comprar a janta. Até agora, não faltou a janta, graças a Deus. Então a gente sabe que é um desafio, que é uma luta diária com essa questão da grana. Nós planejamos fazer os voos fretados, porque a Escoca é nosso patrocinador. Quem paga 100% dos voos fretados do Vitória é a Escoca. O patrocínio dela é especificamente para pagar os voos fretados. Em cima disso, a gente fez o planejamento. E por aí vai. Na hora que a gente trouxe aqui a folha do Vitória, com os que saíram e os que entraram, continua igual. Mesma quantidade maior de ter saído e mesma quantidade menor de estar vindo, a folha ficou a mesma. A gente nem aumentou nem diminuiu da folha, estamos mantendo o planejamento. E aí é mês a mês, é uma guerra de mês a mês.
2: É isso, então, o Rogério. O Brenner falando de Rogério, eu tô aqui atrás de Rogério. Rogério não. Fábio Mota. Fábio Mota falou sobre essa situação, né? Explicou o déficit que aconteceu, que terminou negativo em 25 milhões, o que para um time de futebol é relativamente pouco, tá? Porque as dívidas são astronômicas. O Vitória hoje é um time que tem certa saúde financeira no sentido de conseguir pagar os seus vencimentos, então paga salário em dia, até antecipado, paga os funcionários, não tem problemas relacionados a isso, mas tem dívidas deixadas também por gestões anteriores, empréstimos em bancos, já chegou a ameaçar inclusive o Barradão com penhora. Hoje todas as dívidas estão controladas no sentido de que existem acordos em vigência que o Vitória está cumprindo, mas uma vez que deixa de pagar esses acordos, já volta a ficar na pendenga. Então é uma situação controlada, mas não confortável, e num mundo do futebol que está cada vez mais inflacionado, para trazer jogadores é cada vez mais difícil para o Vitória, porque você compete ali na Série A com times. Agora mesmo o Palmeiras fez uma proposta de 120 milhões de reais por Danilo ao Botafogo ainda. 120 milhões por um jogador. O Vitória acho que não gasta isso em 2 anos comprando jogador, então é muito complicado se posicionar com esse poderio financeiro diante de um mercado cada vez mais inflacionado e disputando o mesmo campeonato que esses times. Então, o Fábio Mota falou sobre essa dificuldade e realmente o Vitória tem que se reinventar ali, não só o Vitória, tá? Mas os times que subiram da Série B, os times que têm menos aporte financeiro de forma geral, que não são SAF e que não tem uma arrecadação nível Flamengo, por exemplo, que não é SAF, mas que tem dinheiro muito porque vende jogadores, porque tem uma torcida muito, muito, muito grande que gera receita também ao clube. Tudo isso conta e o Vitória está tentando ali achar o seu espaço diante disso.
0: E nós ouvimos a palavra do presidente de que um patrocinador paga o voo fretado. E olha que voo fretado não é barato não, viu?
4: É não.
0: E esse patrocinador é quem banca esses voos fretados que ajudam pra caramba no ir e vir das equipes. Acho que esse pessoal assim, eles, sabe, fica sem ter o que fazer. Eles ficam sem ter o que fazer. Aí de repente dá uma doida, aparece um negócio aí. Vou mostrar serviço. O deputado Luiz Carlos Rauli, do Podemos do Paraná, apresentou um projeto de lei que restringe as convocações para a seleção brasileira a jogadores vinculados a clubes do Brasil e determina que todos os integrantes da comissão técnica também sejam brasileiros e atuem em equipes ou entidades esportivas do país. Ou seja, se esse negócio for aprovado, se esse projeto for aprovado,
4: que não vai,
0: impedirá a convocação de atletas que atuam no exterior e a contratação de técnicos estrangeiros como o italiano Carlo Ancelotti, atual comandante da seleção. Você me desculpe, mas
5: tem o que fazer não, rapaz.
4: Tem que rir disso aqui. O banco ele tá com tempo para tramitar um projeto
0: rapaz, desse. Como é que pode, velho?
2: Primeiro, político
0: não coisa nesse país,
2: tem que tá pensando em futebol, né? Não é seu papel para começar a história. Tem órgãos que pensam no futebol e que podem criar suas próprias regras. Então, procurar o que fazer, pra começar, né?
4: Até porque
2: paga pra dinheiro público pra pensar nas pessoas e tá pensando em futebol. E segundo, o futebol não é assim. O futebol não é assim mais hoje em dia e em todas as seleções, porque parece que é uma coisa particular do Brasil. Na verdade, tudo de ruim que acontece no mundo, parece que é só o Brasil que tem. Mas se você for pegar um levantamento de, por exemplo, quantos treinadores não são nascidos nos países que eles treinam, você já vai ver que é um monte.
4: A Inglaterra tem aí o Tuchel, que é alemão.
2: Exatamente. Então, não faz sentido. E jogadores também, até porque a gente sabe que isso vai prejudicar nossa própria seleção. Se for pra convocar só quem joga aqui, a gente perde nossos principais jogadores. Ou você não quer mais ver Endrick, Vinícius Júnior.
4: Você não quer ver ninguém na seleção. O Brasil mais faz dos times principais, quando a gente fala de Palmeiras, Santos, Flamengo, é exportar.
2: Exatamente.
4: Ninguém fica.
0: Ó. Ô, deputado, tá aí vou dar um projeto de graça pro senhor. O senhor vai matar pau. Mas eu tenho certeza que o senhor nem vai levar em consideração, porque vai terminar atingindo vocês mesmo, né? Vocês só querem o bem bom, como diz o povo. O seguinte, faz um projeto aí, bota pra votação. A partir de hoje, do presidente da República ao vereador, né, que é o cargo menor na política, eu acho.
2: Isso. Sim.
0: Se candidatou. Você tem que comprovar que seu filho, que a sua família toda, se tiver que estudar, que seja em escola pública, se tiver que ter e precisar da saúde, tem que ser
4: no SUS,
0: no hospital público, nas UPAs. Vocês, deputados, senadores, presidente, porque hoje é assim, qualquer quedinha, ninguém vai numa UPA, não. Mas, Tony, eles podem, mas cria esse projeto e bota aí, cara, pra tu ver se tu não vai matar a pau do que ficar perdendo tempo criando essas besteiras.
2: Ou, quem sabe, outro projeto pra tirar tantos benefícios, né, que tem auxílio paletó, auxílio não sei o que, auxílio queijo, auxílio
0: tem uma tal de verba partidária.
2: Auxílio não sei o que mais lá.
0: Tem uma tal de verba
2: partidária. Emenda no Pix que não precisa justificar.
4: O que ele queria aconteceu, né, o que ele queria aconteceu, que era aparecer.
0: Aparecer, né? Mas é, ainda bem que isso não vai ser aprovado. Isso é o que a gente chama de falta do que fazer. Vou botar o ouvinte para falar aqui no zap da galera. Venha comigo, torcedor, venha.
5: Boa noite, bancada Rádio Sociedade. Gilson de Aracaju. Eu queria comentar só rapidinho sobre essa questão da França, para que a gente deixe isso bem claro. A partir do momento que uma pessoa nasce no território de um país, ele é daquele país. Então, os jogadores são franceses, eles nasceram na França. São pais estrangeiros, mas eles são franceses. Exatamente. Eles nasceram na França, não são naturalizados. Fala que a França naturaliza os jogadores, isso é um pecado, não é naturalização, eles são franceses.
4: Exatamente.
0: É, por exemplo, aí vem um outro exemplo. Maurício, do Palmeiras, defendeu
4: é Paraguai,
0: a seleção,
4: né,
0: do Paraguai.
4: A mãe é o pai. Não, é vó, né? A avó é paraguaia e tinha um sonho que ele defendesse a seleção paraguaia.
0: Pois é.
4: Ele foi realizar o sonho da avó.
0: Não vejo nada demais, cara.
2: Pronto, vou, pra ser mais específica, vou falar aqui exemplos de jogadores que não são franceses, ou seja, não nasceram na França e são naturalizados. Rice Samba, goleiro, que é reserva.
4: Ó, só trazer um exemplo que todo mundo aqui, acho, talvez muita gente não sabe, o Zidane é argelino, tá?
2: Pois é. É o contrário, né?
4: O Benzema também.
2: Marcos Thuram, que é atacante, é nascido na Itália, ou seja, também é europeu, só mudou de país. O Michael Olise, ele é de Londres, na Inglaterra. E o Mike Maignan, que é o goleiro, nascido na Guiana Francesa.
4: O Olise não sabe falar nem francês.
2: É o Maignan, a Guiana Francesa fica na América do Sul, só que é um departamento ultramarino da França. Então isso condiciona ele a ser francês. Ou seja, 4 jogadores que não nasceram ali em território francês, isso é muito pouco. E poucos também são os que são titulares. Então é uma falácia que se repete, né, de que a maioria não nasceu na França. Isso nem é verdade. A maioria nasceu realmente na França e os que não nasceram têm seus motivos para serem naturalizados, assim como todos os outros. Existem regras para isso, para a FIFA aceitar essa naturalização. E isso acontece em todos os países do mundo.
4: E tem um dado, tá? Que depois o Brasil, quem mais exporta jogadores do mundo é a França. Só pra deixar o torcedor aí.
0: Pronto, eu vou no intervalo comercial e na volta, bora conversar com o Birubiru. Em destaque hoje, o Barreiras. Eita, que vai enfrentar o SSA. 8:20, volta já.
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2: Se você pretende comprar ou vender um carro em consignação, fique atento a uma novidade importante. O CONTRAN publicou a resolução 1026, que muda as regras para esse tipo de negociação em todo o Brasil. A partir de agora, as operações deverão contar com um contrato eletrônico e registro obrigatório no RENAVE, o Registro Nacional de Veículos em Estoque. A medida promete trazer mais segurança jurídica, transparência e um controle maior sobre as negociações, reduzindo riscos de fraudes e dando mais proteção para lojistas e consumidores. As empresas do setor terão 90 dias para se adaptar às novas exigências. É mais um passo para tornar o mercado automotivo brasileiro cada vez mais seguro e confiável. Fique ligado, daqui a pouco tem mais uma edição do Minuto do Automóvel aqui na Rádio Sociedade da Bahia 97.9.
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3: São 8 da noite, mais 25 minutos na Bate-Bola, na Sociedade. Estamos de volta com o nosso Bate-Bola e vamos agora àquela série de entrevistas, bate-papo com as equipes que estão nessa reta final do Campeonato Baiano, a Série B. E hoje a Federação Baiana de Futebol divulgou a arbitragem para os dois jogos de ida nesta semifinal. O Barreiras, que vai pegar o SSA no sábado, o jogo será às 16h04 no estádio Geraldão, com Marielson Alves Silva no apito, Ledes José Coutinho Neto e Antonielson Jesus da Silva na assistência, e no VAR, Diego Pombo Lopes. E no domingo, às 15h, em Feira de Santana, na Arena, teremos Feira e Fluminense, com Emerson Souza Silva apitando a partida, Edevan de Oliveira Pereira e Wesley Silva Santos, os assistentes, e José Ricardo Vasconcelos Laranjeira, que é de Alagoas, estará comandando o VAR. E nós já estamos aqui no contato com Birubiru. É dessa forma que o Emílio Carlos é conhecido em Barreiras e em todo o Oeste. Birubiru, eu já sei porquê, mas vou perguntar, por que este nome de Birubiru? Será que jogou pelo menos a metade do outro? Boa noite, seja bem-vindo, Birubiru, um abraço.
4: Boa noite, ouvintes da Rádio Sociedade. Prazer estar aqui participando junto com vocês desse programa esportivo. E como você já falou, né? Birubiru é nome de jogador famoso, mas foi só pela aparência. Eu era garoto quando ele estava estourado aí, né, no Corinthians. E pela aparência física, na época eu tinha até cabelo, né? Eu era cabeludo igual ele. Ele continua, o meu caiu. Mas o apelido ficou.
3: Muito bem, mas é bom lembrar o seguinte, tudo bem, ele falou que na época ele estava estourado no Corinthians, mas ele estourou mesmo, foi no meu Esporte Clube do Recife, foi lá que Birubiru chamou atenção, e o Vicente Matheus tem um lado folclórico quando ele contratou o Birubiru, que ele foi em Recife buscar no Esporte, que ele chegou e falou, rapaz, na coletiva, e aí? Qual é a novidade? Eu estive lá em Recife, trouxe um jogador, um volante que vai ser um sucesso, Lero Lero. Aí os caras, Lero Lero, e procuraram na internet, aí depois descobriram que o nome era Birubiru. Então quase que você também seria chamado de Lero Lero. Mas Birubiru, bora falar.
4: Aqui
3: fala.
4: Ainda tem gente que me chama de Lero Lero, por brincadeira, mas ainda fala Birubiru, Lero Lero, tudo é a mesma coisa.
3: Entrei em contato hoje com meu amigo Baltazar Guimarães, trabalhamos juntos aí na RB, na Rádio Barreiras, antiga M, que agora virou FM, aí nos meados de 86 até 89, quando eu era narrador esportivo aí na cidade de Barreiras, que foi a primeira cidade minha na Bahia, que eu sou pernambucano, que eu cheguei na Bahia, entrei justamente por Barreiras. Mas meu amigo, e aí o Baltazar falou, Tony, o presidente, aí eu peguei os contatos todos para conversar com o Birubiru. E vocês chegaram, né, no primeiro objetivo, que foi se classificar entre os quatro. E agora, Birubiru, primeiro jogo vai ser em Barreiras, o que esperar dessa partida?
4: Agora é a hora da verdade, né? Tudo que passou foi bem jogado, foi muito bom, foi sofrido. Mas se a gente não conseguir o sucesso na semifinal, praticamente tudo fica perdido, né? Porque aí tem que remar tudo de novo ano que vem. A gente fala perdido na brincadeira, mas a gente sabe que não tem nada perdido. O trabalho foi um trabalho de clube recente, foi fundado em outubro do ano passado, E aí começamos os trabalhos já em cima do campeonato. Montamos um elenco aí com a participação do diretor de futebol, que é Armando Filho, cara muito competente, montou um elenco. Trouxemos um jovem técnico, Felipe Araújo, que 32 anos, um menino novo, mas muito estudioso. Conseguimos um bom trabalho. Foram 9 partidas, 7 vitórias, 2 derrotas e a classificação para o quadrangular. Então agora é a hora da verdade, como eu falei. Precisamos vencer aí esses 180 minutos, 90 aqui em Barreiras, 90 em Feira, e conseguir esse grande objetivo que é subir para a Série A. A gente está confiante, todo respeito ao SSA, um bom time, a gente sabe que chegou também no quadrangular por mérito próprio, e a gente vai encarar mais esse desafio com muita confiança. Confia no trabalho da nossa diretoria, do nosso elenco, da nossa comissão técnica. Esperamos obter êxito nessa empreitada aí. Com fé em Deus, a gente chega lá.
3: Bom, Birubiru, eu estou aqui junto comigo na bancada com o Brenner Menezes, que é nosso repórter, e a Melissa, que é também repórter, comentarista, é de tudo um pouco essa competente menina. Mas o Brenner Menezes tem pergunta a fazer, né, Brenner?
5: É isso, boa noite, Birubiru, prazer estar falando contigo.
4: Boa noite, Brenner.
5: Tudo bem? Você falou agora há pouco sobre a fundação, né, do Barreiras, que tem pouco menos de um ano, né? Vai fazer um ano ainda em outubro. Conta pra gente quais foram os principais desafios financeiros e até de estrutura, né? Já que teve que arrumar tudo em cima da hora para disputar o Campeonato Baiano. E felizmente já tem esse sucesso de chegar a uma semifinal aí, visando até mesmo o acesso para a Série A do ano que vem.
4: Olha, a estrutura básica, que é o estádio, graças a Deus, na gestão passada do prefeito Zito, ele fez uma grande reforma. E o atual prefeito, Antoniel Teixeira, continuou esse trabalho, ampliou, inclusive, fez novos vestiários e deu uma condição boa para a gente poder fazer o mando de campo. A gente sabe que a grande dificuldade da maioria dos times da Série B foi exatamente o mando de campo. Basta dizer que quando o campeonato iniciou, tinha 3 estádios habilitados, que era o Arena Superbet, o Joia da Princesa e o Geraldão aqui em Barreiras. Aí depois da segunda, terceira fase, aprovaram o de Conquista, né? Para Conquista jogar, teve o de Alagoinhas, na Alagoinha não, é Jacobina, que também foi aprovado. Então essa dificuldade, em Salvador está sem estádio pela reforma do Pituaçu, então tem o SSA, tem o Leônico, tem o Redenção, todos jogando em Feira, né? Então a estrutura básica, que é o estádio, a gente montou uma parceria com a prefeitura, conseguimos o mando de campo. Como o time é recente, a gente ainda não tem uma base, não tem o futebol feminino, que a gente vai implantar agora nesse segundo semestre. E a fundação foi tão em cima do campeonato, é aquela história de trocar o pneu com o carro andando, né? A gente se organizando, montamos uma sede muito boa e tudo mais, mas a coisa já praticamente dentro do campeonato. Não tivemos muito tempo hábil para fazer uma preparação. Tanto que agora, depois desse campeonato, a gente vai dar uma parada para, com fé em Deus, a gente conseguir no acesso, ter um tempo melhor para se preparar, se estruturar para ano que vem a gente estar novamente competindo, mas já com uma estrutura mais completa. Seria basicamente isso aí.
5: Só completando isso que você falou, até pegando o gancho, Melissa, rapidinho. Essa estrutura já é visando um possível acesso em uma competição nacional em 2028 para ter o Geraldão com uma casa do Barreira de fato, se for para uma competição nacional?
4: Olha, é pretensão sim do prefeito fazer uma melhoria. A gente já conversou isso com ele, teve uma reunião com ele, e ele pretende realmente buscar recursos aí federais ou estaduais, de onde que seja, porque fica pesado só para o município fazer tanto investimento, mas mesmo assim ele está muito interessado em dar uma estrutura melhor. A gente precisa um pouco mais de iluminação, já temos a iluminação em LED no estádio, mas ela ainda é insuficiente para um jogo totalmente à noite, né? A gente começa os jogos aqui 16 horas, 18, 18h30 ali no final da partida, já liga os refletores, resolve, mas se for uma partida 100% à noite, a federação diz que ainda precisa de uma ampliação da iluminação. Arquibancada também, nós temos arquibancada para 4.300 pessoas. A ideia é ampliar também um pouco isso, talvez construir uns camarotes. O estádio em si, o campo em si é muito bom, um gramado muito bem conservado, muito central, ele é bem no centro da cidade mesmo, muito, a localização é tipo aí a Fonte Nova em Salvador, que nas capitais é um dos estádios mais centrais que existe no Brasil, né? Me refiro à Fonte Nova. Então Barreiras conta também com essa vantagem, que ajuda muito na acessibilidade, né? Todo mundo, trânsito ali é muito fácil, as pessoas chegam a pé pro estádio, não tem dificuldade de geralmente estádios são mais afastados da cidade, mas aqui a gente não tem esse problema. Mas precisa sim de algumas melhorias já para a Série A e também pensando no futuro para competições de nível nacional.
6: Muito obrigada por falar com a gente. Eu queria saber de você especificamente sobre a relação com a torcida, com a comunidade, né? A gente sabe que futebol movimenta muitas áreas da sociedade como um todo e desperta a paixão das pessoas. Como você falou, é um time recente, mas que já tem um apoio massivo de uma torcida que tá ali, né? O treinador até falou sobre isso em entrevista depois da classificação para esse quadrangular. Eu queria saber de você a importância, né, dessa torcida, como a comunidade abraçou esse projeto do Barreiras e quão importante vai ser tê-los, né, para esse primeiro desafio aí da semifinal que vai ser aí no Geraldão.
4: Olha, amor à primeira vista, eu defino basicamente com isso, entendeu? Porque desde o primeiro amistoso nosso que a torcida compareceu, a gente fez 4 amistosos antes de começar o campeonato e foram mais 4 partidas, né? Aqui dentro nessa primeira fase foram 9 partidas, a gente jogou 5 fora, 4 aqui dentro, sempre casa cheia, uma torcida vibrante, apaixonada. A cidade abraçou o time assim de uma forma espetacular. Eu agradeço todos os dias, qualquer entrevista que eu dou, eu não me poupo de agradecer e o amor, o carinho que a torcida recebeu o time. Realmente hoje o barreirense vibra com o time, torce pelo time, entendeu? Não se nega a comprar o seu ingresso, comparecer. E olha que é uma torcida assim, crianças, mulheres, idosos, impressionante como a torcida do Barreiras é uma torcida assim, família, famílias inteiras, tem senhoras empurrando um carrinho de bebê no estádio, entendeu? Então a criançada apaixonada pelo time, então foi uma coisa muito gratificante, assim, além do esperado. A gente sabia que existia uma lacuna, né? Nós temos uma região aqui imensa, que é todo o oeste da Bahia, e não só o oeste, mas como toda a região Matopiba, né? Que a gente pertence, que é uma região formada aqui pelo Maranhão, Piauí, Tocantins e Bahia, uma região muito forte agrícola, né? Na agricultura e na pecuária, mas que tinha uma carência de um time profissional. O último que teve aqui em Barreiras foi há 25 anos atrás, né? Então ficou toda uma região assim órfã de um time profissional. Então, quando a gente lançou Barreiras, a gente sentiu esse clima, essa carência que o povo, essa vontade que o povo tinha de ir para o estádio, de levar a família, de levar a esposa, criança. Então, é uma festa muito bonita. Quero até deixar um convite a vocês aí, o dia que quiserem comparecer aqui ao Barreiras, será um ponto com o convite nosso. Quem puder fazer aqui para ajudar a presença de vocês, a gente fará, porque vocês vão ver que é uma festa realmente muito bonita, uma festa da cidade inteira, uma festa da família barreirense. Isso a gente agradece todos os dias à nossa torcida.
3: Ó, e essa questão de você ter o mando de campo no seu local, na sua cidade, pô, eu que conheço demais o interior da Bahia, e o pessoal aqui da Rádio Sociedade sabe o quanto eu defendo o fortalecimento do interior, até para ajudar o futebol baiano como um todo. A importância que é você ter um mando de campo para você ter o apoio da sua torcida. Por exemplo, o pessoal fala: ah, mas Barreira é longe. Sim, é longe. Sim, e Barreiras só joga em Barreiras? Não, o time também não vem para cá, não vai para lá. É longe para todo mundo. Então, é mais um motivo você ter o mando de campo, porque é um fator importante. Eu estou conversando aqui com o Luciano Cortizo, que é o presidente do SSA, já acertando com ele para amanhã. Amanhã será o dia dele falar com a gente. E ele falou: Tony, amanhã eu estarei em Barreiras. Já estarei lá em Barreiras. Então já o time já vai estar chegando em Barreiras para esse jogo, porque amanhã já é sexta-feira. E Barreiras, eu posso falar porque eu conheço muito bem. É, repito, cheguei lá em 86, fiquei até início de 89, depois vim para Jequié. E conheço a torcida, porque lá eu defendi o Grêmio Carreteiro, que Birubiru sabe muito bem, né? Birubiru deve ter a minha idade. Eu vou fazer 62, Birubiru tem cara de 61 por aí. Botou o óculos, pronto. Aí
4: três. Um aninho a mais que você.
3: Olha, tá vendo aí? Pronto. Então, bati na trave. Então eu conheço muito bem o calor humano dessa terra do torcedor. Quando eu fui campeão pelo Grêmio, contra o Corinthians na final. Ele conhece, sabe, Corinthians, o Grêmio, aqueles times todos que tem, o Fortaleza, né, tinha o Vila Brasil, o Fluminense, que tinha uma torcida, o estádio era lotado. Eu lembro que na final a gente venceu por 1-0, inclusive Nildo, você deve conhecer, um baita de um zagueiro, era zagueiro do Grêmio, a gente conversa muito, troca fotos e recordações. Foi ele foi um responsável por esse título do Grêmio, que é da família Razia, que você também conhece muito bem. E o estádio era lotado em um campeonato totalmente amador. Mas era um negócio, a cidade parava. E eu fico imaginando como teve o Barreiras Esporte Clube, que agora deu uma parada, que foi também com o Baltazar Guimarães, e agora para e volta com o Barreiras Futebol Clube, um novo projeto. Eu tenho certeza que esse estádio sábado vai estar lotado, a torcida empurrando. O SSA sabe, né, do quanto é importante você ter a torcida. O SSA ainda não tem, vai ter que, né, buscar esse espaço, mas eu vou no intervalo e na volta a gente fala mais com Birubiru, presidente do Barreiras, é o nosso convidado hoje aqui no Bate Bola. Vou ali, volto já. 8:42.
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0: 8:45. Bate bola na Sociedade. Olha, ontem nós conversamos com o Filemon Neto, do Fluminense, entrevista que rendeu pra caramba. Hoje estamos conversando com Birubiru, que é presidente do Barreiras. Já temos confirmado para amanhã o Luciano Cortizo, que é presidente da equipe do SSA. Mas, Birubiru, você falou aí da questão da fundação do time, que tudo foi acontecendo e veio o campeonato chegando e aquela preocupação de realizar um bom campeonato, e vocês chegaram à semifinal, perderam a segunda posição na última rodada, né? Teria a vantagem de decidir em casa e vão com o mata-mata. Quem joga em casa tem que fazer resultado, às vezes a matemática de fora de casa também conseguir. Agora, com essa experiência de ter que ter montado toda a estrutura e um time em cima da hora, como é que está a cabeça de vocês? Todo mundo entra para vencer, não é? Ninguém vai dizer, não, eu vou entrar para perder, eu não vou conseguir. Não, todo mundo pensa em ter o acesso à elite. Só sobem dois. Como é que está a cabeça de vocês diante da experiência de ter montado as coisas em cima da hora, já pensando no ano que vem no Campeonato Baiano?
1: Olha, naturalmente, não tem como a gente dizer que não existe uma ansiedade, né? Por menor que seja. Mas a gente está bem tranquilo. A gente acredita no trabalho, a gente tem confiança no elenco, confiamos na nossa comissão técnica e sabemos que nossa torcida vai estar presente. Então, é como você falou, confiança existe dos dois lados. Tenho certeza que o SSA também é um time competente, comprometido e que vem também muito confiante, né? Eu acho que é isso que torna o futebol tão apaixonante, né? É uma coisa assim que não existe um favoritismo, não existe nada definido, não existe ninguém que possa dizer quem é que vai ganhar, quem vai perder. Todos nós estamos preparados para vencer, do mesmo jeito que o adversário também está, e a gente respeita muito o adversário, conhece e sabe das qualidades dele. Mas aquela história, somente um vai vencer, né? Considerando os 180 minutos, né? Vamos jogar primeiro a nossa primeira partida. Mas a gente vai confiante. E essa confiança nos dá uma certa tranquilidade. Agora, dizer que não existe um friozinho na barriga, que não tem aquela ansiedade, não tem como. A coisa é decisão mesmo, é bala na agulha, e aí a gente está preparado. Apesar de toda ansiedade, mas eu acho que fé em Deus vai dar tudo certo.
2: Birubiru, Brenda novamente aqui para perguntar a você. Você falou, né, que o clube, volta a citar do clube que foi fundado em menos de um ano. Existe alguma possibilidade, vocês já estudam essa situação de instituir uma SAF no clube? O que vocês pensam em relação à SAF? E se já tem um estudo em andamento para a SAF chegar ao Barreiras também?
1: Por enquanto, ainda não foi cogitado entre a gente. A gente fez uma associação e ainda não existe nenhuma perspectiva, nenhum projeto. A gente está pensando primeiro em estruturar o time, crescer o time, montar o nosso futebol feminino, fazer nossa base, com um sonho um pouco maior para a gente tentar ter o nosso CT. Então, assim, depois de tudo estruturado, talvez a gente possa pensar e abrir um time para o mercado e buscar uma SAF, alguma parceria que seja, mas inicialmente a gente não tem ainda esse objetivo.
3: Você agora, você citou duas vezes, né, o futebol feminino, e eu achei interessante porque tem times da Série A, inclusive, que se amarram ainda para fazer, para ter como projeto, né, e hoje a gente percebe um crescimento muito grande da modalidade. Ano que vem tem Copa do Mundo aqui no Brasil, inclusive, a nossa seleção cada vez mais galgando espaços, né, e eu queria entender de você como um projeto tão novo, né, o que te faz pensar, acreditar que é necessário já nesse momento instituir o futebol feminino dentro do Barreiras?
1: Do mesmo jeito que a gente veio para preencher uma lacuna no futebol masculino, que a gente sabe que a região era carente, a gente percebe também que existe uma lacuna muito grande, uma carência muito grande, por um time profissional feminino, entendeu? Então a gente percebe que do mesmo jeito que o Barreiras, considerando o time masculino, foi bem recebido pela sociedade, pelos empresários, a gente tem certeza que esse acolhimento também vai existir no futebol feminino. Barreiras já tem, sim, do lado amador, já tem alguns times femininos aqui, tem uma meninada que joga muito bem. Então, a gente quer abraçar tudo isso, tentar formar um time um pouco diferente do que foi a formação do time profissional masculino, né, com muitos atletas de fora. No feminino, a gente quer buscar primeiro, vamos dizer, fortalecer o futebol feminino local, entendeu? E tentar, com esse time, obter uma projeção a nível de estado para no futuro aumentar o nível de investimento. Mas eu acredito que da mesma forma que a gente obteve esse êxito no futebol masculino, eu acredito que é possível, sim. Existe um campo, existe um mercado, existe uma abertura na sociedade, uma vontade da população que a gente faça isso, e a gente está assim dentro dos nossos planos já para esse segundo semestre a formação do nosso time feminino.
0: Agora, Birubiru é presidente do Barreiras, gente, de repente você tava fazendo alguma coisa, eita, cheguei agora, olha o bate-bola, vou pegar o finalzinho. Birubiru é o presidente do Barreiras Futebol Clube, se tá acompanhando pelo YouTube, ele tá com a camisa do Barreiras, o boné do Barreiras, da mesma forma que o Filemon também botou o boné. Alô?
1: Vai ter que vir fardado, né?
0: Ô Luciano Cortiz.
1: O atleta tem que entrar uniformizado, a gente também tem que estar uniformizado.
0: Ô Luciano Cortiz, ouviu a mensagem aí? Bota o boné amanhã, se vire, viu? Agora, como é que o Birubiru, como presidente, analisa a competição? Coisas a reclamar? Como é que vocês analisam essa Série B do Campeonato Baiano, inclusive em relação à arbitragem? Qual é a sua visão sobre tudo o que aconteceu esse ano?
1: Olha, a gente tem muito a agradecer o trabalho da federação. Sinceramente, a gente sabe que todo trabalho ele é evolutivo, tudo que você faz é buscando melhorias, mas eu acredito que o Campeonato Baiano da Série B esse ano foi um campeonato atípico, um campeonato muito forte, muito disputado, né? As equipes que participaram deram uma elevação no nível técnico, o Fluminense veio muito bem, o Feira implantou um sistema de mídia muito forte, que isso deu uma visibilidade para o campeonato muito grande. A gente tem que reconhecer isso, o trabalho que Neto Lima fez a nível de divulgação, ele que é um expert nesse ramo, foi muito grande, deu uma visibilidade realmente muito grande para o campeonato. Nós não tivemos o menor problema com a arbitragem, em nenhum jogo nosso a gente tem que reclamar nada da arbitragem, nem a favor, nem contra, não, sinceramente, foi um campeonato com muita lisura. É dessa forma que eu vejo o campeonato, é um campeonato disputado, onde realmente houve uma diferença, vamos dizer assim, técnica entre quatro equipes, né? Essas quatro que chegaram na semifinal, Barreiras, Fluminense, Feira e o SSA, deu uma destacada em relação às outras seis, tecnicamente, mas a nível de organização a gente não tem que reclamar nada, nenhuma delas deixou a desejar. Todos os times que vieram jogar aqui se portaram muito bem, foi uma coisa muito gratificante recebê-los. Todos os lugares que a gente foi jogar, jogamos 5 partidas fora, fomos bem recebidos em todos os lugares que a gente foi. Então, para mim, é uma satisfação imensa, e considero um nível de organização do campeonato muito bom mesmo, acima do que eu esperava. Porque às vezes você fala, um campeonato estadual, Série B, parece que é uma coisa pequena, e na verdade não foi. A gente percebeu um campeonato de uma grandiosidade e de uma organização muito boa. Eu só tenho a elogiar e a agradecer.
0: A gente agradece por sua presença aqui, Birubiru, com a gente, foi muito bom, um papo bem legal. Eu tenho certeza que as pessoas que não conheciam, conhecem agora ainda mais esse projeto do Barreiras Futebol Clube, recém-fundado. Vocês vão colocar quantos? 1.000 ingressos à venda, e desejar a você boa sorte nessa partida aí.
1: Olha, nós estamos com 4.288 ingressos disponíveis, a gente acredita que vai vender tudo. Aqui a gente sempre vende a carga máxima de ingressos, sempre. Graças a Deus, a nossa torcida falta ingresso, dificilmente sobra. E não vai ser diferente dessa vez. A gente quer contar com o estádio lotado, nossa torcida vibrante, participando. E, mais uma vez, deixar um convite para vocês quiserem vir conhecer Barreiras, a cidade maravilhosa. Eu tenho certeza que vocês vão gostar. Se tomar um banho no Rio de Ondas, apaixona, aí não quer voltar sempre. Entendeu? Nossa praia aqui é de água doce, viu? E é maravilhosa.
0: Me diga uma
1: então,
0: coisa.
1: Então você já conhece, né?
0: O povo ainda desce de boia aí.
1: Mas eu
0: estou
1: fazendo um convite aos outros colegas aí que possam vir conhecer. Com certeza vão gostar.
0: Tá bom. O povo ainda desce
1: muito
0: de boia.
1: Muito obrigado pela oportunidade de estar
0: prazer aqui esclarecendo,
1: falando do Barreiras.
0: O povo ainda desce de boia aí no Rio, né?
1: Oxe, claro. ninguém deixa de ter. É uma maravilha.
0: Um abraço para você, meu querido. Tudo de bom, viu?
1: Um grande abraço, muito obrigado pela oportunidade. Sempre que precisar, estamos às ordens.
0: Meu querido.
2: Obrigado.
0: Valeu, Brenner. Um abraço.
2: Valeu, Tony. Amanhã estarei no Esporte Mais. E você estará ao lado de duas mulheres amanhã. Manuela Avena e Melissa.
0: Bem-aventurado entre as mulheres, eu.
2: Dupla MM, Manuela e Melissa.
3: Olha só.
0: E eu que fiz aquela pergunta a você agora há pouco, lembra?
2: Já pensou?
0: Pois é, estarei entre as mulheres amanhã. Tchau, Melissa.
3: Tchau, tchau. Eu estarei no bate-bola, porque ao contrário de uns e outros, permaneço aqui no bate-bola, ao lado de seu Tony Silva. Então, vamos continuar falando de Bahia, de Vitória, de Copa do Mundo e de tudo mais. Fique com a gente.
0: Obrigado, Silas. Valeu, Thiago Reis. Obrigado principalmente a você que nos deu o prazer da audiência. Fiquem com Deus e até amanhã.
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